0: 0,32%, segundo o IBGE.
1: Redução do índice foi impulsionada por setores de habitação, transportes, alimentação e bebidas.
0: Conab aponta queda de valor de produtos da cesta básica. Graziele Bezerra.
2: Os maiores descontos ficaram com a batata inglesa, cenoura, cebola, tomate, ovo de galinha e café moído.
1: Dia do Cerrado.
0: Dados do DETER mostram queda de 19% no desmatamento no mês de agosto, em relação ao mesmo período do ano passado.
1: E o levantamento aponta que 51% do Cerrado é considerado prioritário para a segurança hídrica do Brasil. Gabriela Noronha. E educação.
0: Estudantes do ensino médio têm até 15 de setembro para se inscrever na Olimpíada Nacional de Empreendedorismo. Natália Koslick.
3: A competição começa no dia 18 de setembro com uma prova online. As questões envolvem raciocínio lógico, inovação e empreendedorismo com situações do cotidiano.
1: Hoje na apresentação da Voz do Brasil, eu, Mariana Jungmann e Nazi Brum.
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1: A pesquisa mensal do IBGE, divulgada hoje, mostrou uma queda de 0,32% na inflação oficial do país no mês de agosto.
0: Impactaram o resultado descontos na conta de luz, nas passagens aéreas, nos preços de combustíveis e de alimentos.
2: O Índice Nacional de Preços ao Consumidor Amplo, que mede a inflação oficial do país, teve queda de 0,32% em agosto. O valor ficou 0,39 ponto percentual abaixo do registrado em julho. Os grupos que exerceram maior impacto sobre o resultado foram habitação, transportes, alimentação e bebidas e comunicação. Em relação à habitação, Fernando Gonçalves, gerente do IPCA, explica que um fator que influenciou foram os descontos na conta de energia elétrica.
4: A queda registrada no grupo habitação veio da contribuição de menos 0,33 pontos percentual de energia elétrica residencial, que recuou 7,63% no mês, em decorrência da incorporação do bônus de Itaipu, creditado nas faturas emitidas no mês de agosto.
2: O preço dos alimentos também recuou em agosto. Os maiores descontos ficaram com a batata inglesa, cenoura, cebola, tomate, ovo de galinha e café moído. A tendência de queda foi confirmada por um levantamento realizado em parceria com a Conab, Companhia Nacional de Abastecimento. De acordo com a diretora de Política Agrícola e Informação da companhia, Nayara Andreoli Bittencourt, a queda no preço desses itens influencia o valor da cesta básica no país.
5: O custo da cesta básica caiu em 25 das 27 capitais pesquisadas pela Conab e alguns alimentos importantes na mesa dos brasileiros contribuíram para esse resultado. O café e o tomate tiveram queda em 23 capitais, o feijão carioca ficou mais barato em 19 e o açúcar em 16 capitais. Boa parte desses alimentos tem a queda relacionada ao aumento da oferta e ao avanço das safras desses produtos.
2: Pão francês e óleo de soja, por outro lado, registraram variações acima de 2%, de acordo com o levantamento da Conab. Os preços mais altos são explicados pelo aumento da demanda global por esses itens, além dos possíveis efeitos climáticos do El Niño sobre a safra 2026-2027. Reportagem Graziele Bezerra.
1: No dia do Cerrado, foram divulgados novos dados sobre o desmatamento.
0: A perda de vegetação nativa recuou 19% em agosto, segundo os alertas em tempo real do DETER.
1: Também foi assinada a portaria que identifica as áreas prioritárias do Cerrado para a segurança hídrica.
6: Segundo o maior bioma do Brasil, o Cerrado ocupa um quarto do território nacional e é a savana mais rica do mundo em biodiversidade. Situado sobretudo no Planalto Central, também tem papel fundamental na disponibilidade de água no país, como explica Humberto Lúcio Lima, diretor-presidente do Instituto Arvoredo, que atua na preservação do Cerrado.
7: É o bioma conhecido como Caixa d'Água do Brasil, por possuir 3 aquíferos, abastecer 8 das 12 bacias hidrográficas que nós temos e ter mais de 131 mil nascentes. Então é um bioma extremamente importante, não só para as mudanças climáticas, também como para a água potável no Brasil.
6: E um novo levantamento divulgado pelo governo federal mostrou que 51% de todo o território do Cerrado é considerado prioritário para a segurança hídrica do Brasil. Com base nisso, foi assinada uma portaria que cria um sistema de áreas prioritárias de recarga hídrica no Cerrado.

0: Dados das principais áreas estarão disponíveis para gestores, pesquisadores e população em geral. A medida visa identificar e proteger regiões estratégicas para a manutenção dos recursos hídricos. Como comentou o ministro do Meio Ambiente e Mudança do Clima, João Paulo Capobianco.
1: São vários estudos mostrando a redução da vazão nos principais rios do Cerrado. Esse dado das áreas prioritárias para recarga hídrica é algo absolutamente fundamental. Quando você apresenta, com base sólida em dados científicos, as áreas prioritárias, isso permite você organizar melhor os seus investimentos. É claro que todas são importantes. Mas se nós temos recursos ainda não tão abundantes como gostaríamos, nós precisamos começar pelas áreas prioritárias.
0: Também nesta sexta-feira foram divulgados novos dados sobre o desmatamento no Brasil. Segundo informações do sistema DETER, Sistema de Detecção de Desmatamento em Tempo Real, do Instituto Nacional de Pesquisas Espaciais, os alertas de desmatamento no Cerrado caíram 19% em agosto, na comparação com o mesmo mês de 2025. A perda de vegetação nativa somou 238 quilômetros quadrados. Reportagem Gabriela Noronha.
2: O Ministério da Saúde confirmou 3 casos de sarampo em Tabatinga, no Amazonas.
3: Outros 2 foram confirmados em São Paulo, que já soma 32 pacientes esse ano.
2: O Brasil é considerado livre do vírus desde 2024, mas ainda registra casos esporádicos.
3: A vacinação é a principal forma de evitar a transmissão da doença. O imunizante é oferecido gratuitamente pelo SUS.
4: Após a confirmação nesta semana de 3 casos de sarampo no estado do Amazonas, o Ministério da Saúde intensificou as ações de vigilância na região. Os esforços são para interromper possíveis cadeias de transmissão do vírus. Os casos foram confirmados em Tabatinga, na fronteira entre Brasil, Colômbia e Peru. Os episódios ocorreram em pessoas que vieram da cidade de Alto Monte, no Peru, sem histórico de vacinação contra o sarampo. Além do Amazonas, o Ministério da Saúde mantém alerta para São Paulo, que registrou 32 casos neste ano, 2 pacientes confirmados esta semana. Medidas de vigilância sanitária e vacinação estão sendo tomadas e não há registro de circulação do vírus para além das cidades de Guarulhos, São Bernardo do Campo e a capital paulista, que registra 29 dos 32 casos. O Brasil é certificado como livre do vírus desde 2024, mas ainda registra casos esporádicos, principalmente relacionados à importação do vírus de outros países. O sarampo já foi uma das principais causas de mortalidade infantil em todo o mundo. A transmissão ocorre pelas vias aéreas, ao tossir, espirrar, falar ou respirar. A doença possui alto nível de contágio. Quando a pessoa é infectada, ela pode transmitir o vírus para 90% das pessoas próximas que não estejam imunes. A vacinação é a principal forma de evitar novos casos. Os imunizantes são oferecidos gratuitamente pelo SUS e integram o calendário nacional de vacinação para pessoas de 12 meses a 59 anos. Há 2 vacinas disponíveis no SUS para a proteção contra a doença: a tríplice viral, que protege contra sarampo, cachumba e rubéola, e a tetraviral, que além dessas 3, imuniza também contra a varicela. Edinaldo Júnior para a Voz do Brasil.
2: O PrevBarco, uma espécie de agência flutuante do INSS, leva serviços e informações de previdência social a comunidades isoladas do país.
3: Em setembro, a embarcação vai iniciar uma nova operação no Amapá.
2: Entre 28 de setembro e 9 de outubro, atenderá comunidades do arquipélago do Bailique. Depois segue para o município de Cutias, onde permanece até 23 de outubro.
3: Mas, antes de seguir para o Amapá, o PrevBarco estará em Chaves, no arquipélago do Marajó, no Pará, de 14 a 25 de setembro.
2: Não é necessário realizar agendamento prévio. O atendimento ocorre por ordem de chegada durante a permanência da embarcação em cada localidade.
3: Estudantes do ensino médio de todo o Brasil têm até 15 de setembro para se inscrever na primeira edição nacional da Olimpíada Nacional de Empreendedorismo.
2: O evento é individual e gratuito.
3: E os finalistas vão participar de uma imersão em empresas parceiras do projeto.
5: A competição começa no dia 18 de setembro com uma prova online de caráter diagnóstico. As questões envolvem raciocínio lógico, inovação e empreendedorismo com situações do cotidiano. Os 100 mil estudantes com melhor desempenho avançam para a segunda fase, marcada para 9 de outubro. Nessa etapa, a prova será dissertativa e os estudantes deverão desenvolver propostas de soluções.

0: soluções e modelos de negócios. Os 100 melhores colocados no ranking nacional serão selecionados para a fase final. O secretário nacional de Inclusão Socioprodutiva, MEIS e Cooperativismo, do Ministério do Empreendedorismo, da Microempresa e da Empresa de Pequeno Porte, Danilo Cabral, disse que os finalistas participam de um curso intensivo de curta duração voltado ao aprimoramento dos projetos, desenvolvimento de produtos e elaboração de planos de negócio.
1: É linkar aqueles que estão na escola, que precisam identificar essa vocação, qualificar, formar para poder empreender, com esse mundo do trabalho. É o papel do ensino médio, é formar para a cidadania e formar para o mundo do trabalho. Essa imersão vai durar 3 dias, onde aí sim os alunos já terão que apresentar um produto, um plano de negócio, e disso sairá 27 finalistas.
0: Além das provas, a programação prevê atividades de formação para estudantes, professores e escolas participantes. A etapa nacional será realizada em Brasília no dia 10 de dezembro. As inscrições são gratuitas e podem ser feitas pela internet até 15 de setembro. O endereço é one.ufma.br. Com locução de Natália Koslick, reportagem Pablo Mundim.
2: O uso da biometria digital ou um reconhecimento facial já faz parte da vida das pessoas hoje em dia.
3: Seja para fazer uma transação bancária ou para acessar o gov.br, por exemplo, esse tipo de procedimento agiliza o acesso a serviços e informações, protegendo os dados dos usuários.
2: Vamos saber como esses dados são armazenados e que cuidados extras podem ser tomados no ambiente digital.
4: Fazer uma selfie, aquela foto de si mesmo, virou rotina não só para as redes sociais. Também é com ela que é possível acessar portarias de prédios, desbloquear o celular, abrir aplicativos bancários ou entrar no portal gov.br, por exemplo. A biometria facial e a digital, aquela que lê as impressões digitais, estão presentes no dia a dia do cidadão. A tecnologia confirma a identidade do usuário em segundos e cria uma camada extra de proteção. Laerte Peota de Melo, professor da Universidade de Brasília e especialista em cibersegurança, explica que há diferenças nos sistemas biométricos de acordo com a finalidade.
5: Tanto os bancos quanto sistemas assim, que a gente chama de sistemas críticos, eles têm um sistema biométrico muito mais eficiente. Ele é diferente do que a gente usa no celular no nosso dia a dia. A biometria que você usa no celular é para acessar os seus dados que estão no seu aparelho. Então são sistemas bem diferentes.
4: A biometria digital analisa os padrões únicos dos dedos das mãos. Já o reconhecimento facial mapeia pontos e contornos do rosto, como a distância entre os olhos e o formato do queixo. No Brasil, a biometria é classificada como dado pessoal sensível pela Lei Geral de Proteção de Dados. As empresas são obrigadas a explicar o motivo da coleta, armazenar os dados de forma segura e excluí-los quando não forem mais necessários. Gustavo Henrique de Souto Silva, subsecretário de Planejamento e Tecnologia da Informação do Ministério das Comunicações, explica que essas informações são protegidas.
6: Quando a gente fala de segurança e as pessoas têm esse medo daquele dado vazar, é que esses dados, eles são muito bem protegidos, são criptografados. E assim, não é qualquer pessoa ou empresa que tem acesso a isso. E esses dados não é disponível, acessível de forma indiscriminada. Então, eles têm um controle de acesso.
4: E alguns procedimentos simples podem ajudar a proteger a identidade e os dados sensíveis no ambiente digital, como ativar a verificação em 2 etapas em suas contas, usar um gerenciador de senhas para armazenar os dados e proteger o chip do seu celular nas configurações do telefone. Reportagem Luciana Colares de Holanda.
3: A identificação biométrica virou política nacional pelo Ministério de Portos e Aeroportos. O objetivo é modernizar o controle de acesso e ampliar a segurança nos sistemas de transporte do país.
2: A iniciativa padroniza o uso de tecnologias como reconhecimento facial e digital em aeroportos, portos, instalações portuárias e hidrovias.
3: E a biometria deixa o sistema nos aeroportos mais moderno, mas tem coisas que só dependem do ser humano para

0: a viagem ser mais tranquila, como disciplina e educação.
1: Tumultos, brigas ou até mesmo piadinhas fora de hora em aeroportos ou aviões podem causar um verdadeiro transtorno para muitas pessoas, como atrasos de voos e até pousos de emergência.
0: Agora, os passageiros que não respeitarem as regras serão penalizados com multas altas e podem chegar a ficar proibidos de viajar por até um ano.
1: E para alertar os viajantes sobre essas mudanças, o Ministério de Portos e Aeroportos lançou a campanha Parece Exagero, é Segurança.
2: O passageiro indisciplinado é aquele que comete atos que violam e comprometem a segurança, a tranquilidade e a dignidade de outras pessoas. O analista de marketing João Gabriel Palhão conta que já presenciou um desses atos que provocou atrasos e estresse nos passageiros.
3: Vindo aqui para Brasília mesmo, presenciei isso com um caso de notebook. Desde o início do voo, a comissária já avisou, para que ela passasse perto, o cara tirava, mas sempre voltava. Então foi o voo inteiro dando trabalho.
2: A campanha Parece Exagero, mas é Segurança foi motivada pelo aumento de episódios envolvendo passageiros indisciplinados a bordo das aeronaves e nos aeroportos do país. Segundo o Ministério de Portos e Aeroportos, o Brasil registrou 881 casos de indisciplina no transporte aéreo entre janeiro e junho de 2026. Desse total, 154 episódios poderiam comprometer de forma grave a segurança operacional. A assistente social Maria Bezerra afirma que essas atitudes prejudicam muitas pessoas.
4: A gente pode perceber em vários voos problemas com um ou outro passageiro, ou uma ou outra também, que pensam que o umbigo dela fala por todo mundo, não é? Então eu acho que é bastante interessante a gente pensar que um voo com mais de 100 pessoas, além de mim, todos têm direito. E uma pessoa não pode impedir o bem-estar das demais.
2: Além da campanha, a ANAC, Agência Nacional de Aviação Civil, definiu um conjunto de medidas para enfrentar situações que possam comprometer a segurança e o funcionamento das operações aéreas por causa de passageiros indisciplinados. Entre as punições estão a aplicação de multas, além de ter o direito de viajar suspenso por um ano. Como explica o superintendente de infraestrutura aeroportuária da Agência de Aviação Civil, Giovano Palma.
5: Então há uma multa de até R$17.500 para os casos graves. São aqueles casos de agressão do pessoal do balcão de check-in, agressão do pessoal que faz o controle de segurança, ou também informação falsa de bomba. E nós temos os casos gravíssimos, que são aqueles casos a bordo da aeronave, em que há, por vezes, uma agressão ao tripulante, em que inviabiliza esse tripulante de continuar trabalhando dentro da aeronave. E se um tripulante ele acaba, por uma agressão, não podendo trabalhar, isso afeta a segurança, principalmente no momento de emergência. Que, além da multa, pode haver um impedimento de voar por até 6 ou 12 meses, né?
2: As novas medidas passam a valer a partir de 14 de setembro. Reportagem Cleide Lopes.
0: Para saber mais sobre a Resolução 800 da ANAC, que cria regras para atos de indisciplina, acesse pareceexagero.com.br.
1: Estudantes que ingressaram em cursos presenciais de licenciatura este ano já podem se inscrever no PEDMEIA Licenciaturas.
0: O prazo vai até o dia 19 de dezembro, enquanto houver vagas.
1: Podem participar estudantes que tiveram pelo menos 650 pontos no Exame Nacional do Ensino Médio, o Enem, e foram matriculados por meio do Sisu, ProUni ou Fies.
0: A bolsa é de R$ 1.050 por mês durante todo o curso. Desse valor, R$ 700 podem ser sacados todo mês e R$ 350 ficam em poupança.
1: As inscrições devem ser feitas pela plataforma Freire no site freire.caps.gov.br.
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0: Hoje vamos viajar até o sertão do Nordeste, no interior do Piauí.
1: É na Serra da Capivara que encontramos a maior quantidade de arte rupestre no Brasil.
0: Além do valor histórico, por lá é possível fazer trilhas, escaladas, passeios de bicicleta e até voos livres.
7: Sinônimo de fofura e tranquilidade. A

0: capivara virou febre mundial. Maria Luísa Fukushima Rodrigues, de 5 anos, é fã desse animal que vive perto de lagos e rios em várias partes do país.
1: Maria Luísa, qual é o seu bichinho preferido?
2: Capivara.
1: E por quê?
2: Porque eu gosto muito que ela me ensina a nadar, porque ela é bem fofinha.
0: Nas redes sociais, a capivara também virou fenômeno pop, com vídeos que mostram a rotina sociável dessas adoráveis criaturas. O sucesso é tanto que a capivara ganhou um dia mundial, comemorado na próxima segunda-feira. E no Brasil, a fama do bichinho não é diferente. E hoje, vamos conhecer um lugar que leva o nome da nossa estrela. No interior do Piauí, a arqueóloga Niede Guidon encontrou em 1979 um verdadeiro tesouro da história. Vestígios humanos de mais de 50 mil anos atrás. Mais de 1.300 sítios arqueológicos já foram catalogados na Serra da Capivara. São pinturas rupestres que registram cenas de caça, rituais, danças e outras atividades do cotidiano de povos que viveram na região. E para preservar toda essa história, foi criado o Parque Nacional da Serra da Capivara, no meio da Caatinga brasileira. Em 1991, o local entrou para a lista de Patrimônio Mundial da Unesco. Quem conta a história do desenvolvimento do local é a arqueóloga e pesquisadora Gisele Felice.
3: A ideia era fazer com que tivesse alguma coisa que pudesse gerar renda, melhorar a qualidade de vida das pessoas e, ao mesmo tempo, preservar o patrimônio cultural, que seriam sítios arqueológicos com as pinturas rupestres, que são magníficas, e preservar o patrimônio natural.
0: E quem vai visitar, é bom saber que tem bastante coisa para ver, hein? Como disse o professor de geografia e guia turístico Wilke Amorim Lopes.
4: Ele tem vários atrativos. Nós temos cânions, nós temos a fauna, nós temos a flora, temos as pinturas rupestres, que temos dois museus para proporcionar o turista, o visitante, ao conhecer o Parque Nacional Serra da Capivara. Nós temos também fósseis da megafauna. Há 12 mil anos atrás, nós temos mais da megafauna, a preguiça gigante, mastodonte, macrauchenha, iriamas.
0: A história a olhos vistos. Foi o que o professor universitário de Recife, em Pernambuco, Raimundo Nonato Ferreira, teve a oportunidade de mostrar ao filho de 10 anos na Serra da Capivara.
5: Ele mesmo disse que foi uma experiência sem igual, inclusive algumas coisas que ele tinha visto na escola. E agora ele pôde ter a oportunidade de visitar as pinturas rupestres, ver esses rastros deixados há mais de 5, 10, 15, 50 mil anos pelo homem americano. E ele pôde ver, não só como foi descrito na sala de aula, mas pôde ver em loco. Então, assim, para ele foi uma experiência única.
0: Ficou curioso? Para conhecer mais sobre a história do parque, que fica no meio da Caatinga, a visita está aberta todos os dias das 6 da manhã às 6 da tarde. Mas atenção, a entrada no parque só é permitida com guia credenciado do ICMBio. Tudo para proteger a biodiversidade do sertão e o legado das pinturas rupestres. Eu sou a Raquel Mariano e até a próxima viagem.
6: E na próxima sexta-feira, nós vamos celebrar o primeiro Dia Internacional das Cavernas, comemorado oficialmente em 13 de setembro. Até lá!
7: E essas foram as notícias do Governo Federal.
6: Fique agora com as notícias do Poder Judiciário e do Congresso Nacional. Boa noite, um bom fim de semana.
7: A gente volta na segunda-feira. Uma boa noite.
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10: STF homologa planos estaduais contra violações de direitos no sistema prisional.
11: Telegram detalha ações contra desinformação em plano para eleições.
10: FGTS completa 60 anos neste mês.
11: Boa noite, eu sou Leandro Bezerra.
10: E eu sou Walter Lima.
11: STF.

0: PF confirma planos de reestruturação do sistema penitenciário de 14 estados.
1: Os demais estados e o DF tiveram os planos validados, mas com ressalvas. Carolina Chaves.
2: Em 2024, o STF homologou o Plano Pena Justa, que prevê medidas para enfrentar problemas históricos do sistema prisional. A partir dessas diretrizes, estados e Distrito Federal elaboraram planos locais. Agora, o Supremo também definiu como será feito o monitoramento das ações. Os tribunais de justiça terão que padronizar os procedimentos e monitorar o cumprimento das medidas previstas. Os corregedores gerais de justiça deverão acompanhar a execução dos planos com o apoio dos grupos de monitoramento e fiscalização do sistema carcerário. As informações deverão ser encaminhadas ao CNJ pelos comitês locais. Juízes corregedores de presídios e magistrados responsáveis pelas varas de execuções penais também poderão auxiliar na fiscalização.
0: Telegram apresenta plano de conformidade para as eleições.
1: A medida faz parte das ações do TSE para o combate da desinformação. Guilherme Firmino.
3: Segundo o plano, a plataforma poderá remover materiais potencialmente ilegais, restringir ou excluir contas em desacordo com o plano e usar marcadores para alertar os usuários sobre possíveis fraudes ou conteúdos falsificados. A plataforma também pode fazer a moderação de grupos, contas, bots e canais, através de denúncias ou por um sistema de detecção interna. A empresa deixa claro que as medidas abrangem apenas as funcionalidades públicas do serviço. As comunicações privadas permanecem protegidas e não são monitoradas.
0: Lei que criou o FGTS completa 60 anos no domingo, 13 de setembro.
1: O fundo foi criado em 1966. Larissa Batista.
4: Há 60 anos, o FGTS funciona como uma rede de proteção para quem trabalha. O empregador deposita todo mês e sem descontar do salário o valor em uma conta vinculada. Esse dinheiro pode ser sacado nas situações previstas em lei, mas é preciso ficar de olho. Cerca de 1,5 milhão de empregadores devem juntos 11 bilhões de reais em FGTS. Por isso, você deve prestar atenção e conferir os depósitos todo mês pelo aplicativo Meu FGTS.
0: Justiça recebe denúncia e ex-deputado TH Joias torna-se réu por corrupção.
1: A denúncia foi apresentada pelo Ministério Público Federal. Vanessa Pereira.
5: A denúncia contra o ex-deputado estadual TH Joias e outras quatro pessoas foi recebida pelo Tribunal Regional Federal da 2ª Região nesta semana. De acordo com o MPF, o esquema envolvia a ocupação de cargos públicos, o vazamento de dados policiais e a facilitação de vantagens ilícitas. Além da condenação pelos crimes imputados, o MPF requereu ao tribunal a manutenção das medidas cautelares pessoais e patrimoniais fixadas pela Justiça. O tribunal manteve a prisão preventiva dos acusados, ordenou a transferência do ex-deputado para a Penitenciária Federal e deu aval ao compartilhamento de provas e uso de bens apreendidos.
0: Medida protetiva não pode impor à vítima de crime sexual o ônus de se afastar do acusado no trabalho.
1: Essa decisão é do ministro Antônio Carlos Ferreira, do STJ. Fátima Uchoa.
6: Inicialmente, a medida protetiva determinava que o acusado mantivesse distância mínima de 100 metros da vítima de crime sexual e não tivesse contato com ela, que trabalha na mesma instituição. Mas, devido à dinâmica profissional, o homem superior e hierárquico comparecia ao local de trabalho da mulher, o que a fazia se afastar das atividades para cumprir a ordem judicial. O ministro Antônio Carlos Ferreira ampliou a medida protetiva de urgência para proibir o investigado de ir ao local de trabalho da vítima. Segundo o ministro, a proteção legal não pode funcionar para obrigar a própria vítima a restringir atividades profissionais para não se encontrar com o investigado.
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0: A você uma boa noite.
1: Um bom fim de semana e até segunda-feira.
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0: Projeto que autoriza trabalho com reciclagem a presos dos regimes fechado e semiaberto está pronto para votação. Sem aprovação pelo Congresso, 5 medidas provisórias perdem a validade. Congresso participa de campanha Setembro Amarelo de prevenção ao suicídio. Boa noite. Presos dos regimes fechado e semiaberto poderão trabalhar com reciclagem de materiais. É o que prevê um projeto que já foi aprovado pela Comissão de Meio Ambiente e agora está pronto para ser analisado pela Comissão de Constituição e Justiça. A proposta altera duas legislações para viabilizar o trabalho de pessoas presas na coleta e na reciclagem de materiais. Mais detalhes com o repórter César Mendes.
1: O projeto em análise na Comissão de Constituição e Justiça permite a participação de presos em atividades de limpeza urbana e de manejo de resíduos sólidos, iniciativas que, segundo o autor, senador Sérgio Petecão, do PSD do Acre, vão contribuir para a ressocialização e para o desenvolvimento sustentável. O texto, aprovado pela Comissão de Meio Ambiente em junho, muda duas legislações para que isso seja possível. A Lei de Saneamento Básico, incluindo a possibilidade de que a triagem de resíduos seja realizada pelos condenados, e a Política Nacional de Resíduos Sólidos, para que o desenvolvimento de projetos de reciclagem por presos seja considerado como uma das iniciativas atendidas prioritariamente por linhas de financiamento público. O texto original previa ainda mudanças na Lei de Execução Penal, mas isso foi retirado da proposta sob a justificativa de que já existem normas legais que autorizam o funcionamento de oficinas de reciclagem nos presídios, como explicou o relator designado, senador Confúcio Moura, do MDB de Rondônia.
2: Devemos reconhecer que, pelo atual regulamento jurídico, não há vedação alguma para a implantação de oficina de reciclagem de resíduos sólidos nas unidades prisionais, já existindo, inclusive, experiência nesse segmento.
1: Se for aprovado na comissão e não houver recurso para a votação no plenário, o projeto seguirá para a Câmara dos Deputados.
0: Entre meninas de 15 a 19 anos, o Brasil registrou mais de 289 mil partos em 2023. O dado foi divulgado pelo Ministério da Saúde e alerta para a gravidez na adolescência. Para prevenir a gestação nessa faixa etária, o Senado analisa um projeto de lei que torna obrigatória a veiculação de campanhas educativas sobre a prevenção da gravidez na adolescência e os riscos físicos e mentais relacionados ao aborto. A divulgação deve ocorrer no rádio, na televisão, nas redes sociais, nos cinemas, nas lojas de aplicativos e em jogos eletrônicos voltados para adolescentes. A iniciativa já foi aprovada pela Comissão de Direitos Humanos, onde contou com parecer favorável da senadora Damares Alves, do Republicanos do Distrito Federal. Ela pontuou a importância de incluir também o público masculino nas ações de conscientização sobre a gravidez entre os adolescentes. Atualmente, a proposta aguarda a análise da Comissão de Assuntos Sociais.
3: Estudos apontam que campanhas que incluem os meninos e as meninas são mais eficazes, pois promovem uma cultura de responsabilidade compartilhada, empatia e respeito mútuo.
0: Sem aprovação pelo Congresso, 5 medidas provisórias acabaram perdendo a validade. Entre elas está a que trata do novo Desenrola Brasil, programa do governo federal voltado à renegociação de dívidas de pessoas físicas. Repórter Pedro Pincer.
4: Entre elas está a MP do novo Desenrola Brasil, programa do governo federal voltado à renegociação de dívidas de pessoas físicas. Os devedores que participassem do programa teriam o CPF bloqueado em plataforma de apostas de cota fixa no prazo de 12 meses após a assinatura do contrato de renegociação. Para o senador Paulo Paim, do PT do Rio Grande do Sul, essa exigência era acertada.
5: Quem já está endividado não pode ser empurrado para um ciclo ainda mais grave de perdas, especialmente em um ambiente como o das apostas online.
4: Também perderam validade 4 medidas provisórias editadas pelo governo para reduzir os impactos econômicos dos conflitos no Oriente Médio. Uma delas destinava 14 bilhões e meio de reais para financiar a compra de veículos como caminhões, ônibus e micro-ônibus.
0: A fachada do Congresso Nacional está com uma iluminação

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1: Eu sou Humberto Pinheiro e estes são os destaques de hoje do Jornal do Senado, que começa agora.

0: Especial até domingo, em apoio ao Setembro Amarelo, campanha de prevenção ao suicídio. A ação acontece na semana em que o assunto foi debatido no Senado. Reportagem de Yasmin Rodrigues.
1: A iluminação especial amarela do Congresso reforça a campanha Setembro Amarelo, que busca reduzir o estigma e estimular a procura por ajuda. Um dos requerentes foi a senadora Damaris Alves, do Republicanos do Distrito Federal, que nesta quinta-feira, 10 de setembro, data nacional de prevenção do suicídio, presidiu uma audiência pública sobre o assunto na Comissão de Direitos Humanos.
2: O Congresso Nacional está fazendo sua parte. Nós estamos aprovando leis todos os dias sobre o tema. Será que são só leis que nós vamos ter que construir ou nós vamos ter que fazer entregas de políticas públicas efetivas? Mas esse é um tema que não depende só do poder público.
1: Para quem precisa de apoio, o Centro de Valorização da Vida oferece atendimento gratuito e sigiloso pelo telefone 188, 24 horas por dia.
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4: Meu nome é Marta Garski, eu moro em Brasília e eu gostaria de saber por que nessas eleições serão escolhidos dois senadores.
3: Quem responde é o consultor legislativo Gilberto Guerzoni.
5: Marta, a nossa Constituição prevê que o Senado é renovado de forma alternada de um terço e dois terços. Então, a cada 4 anos, a gente elege senadores, alternadamente um senador e 2 senadores, uma vez que cada estado e o Distrito Federal tem 3 senadores. Então, neste ano, nós vamos escolher 2 senadores, porque há renovação de 2/3 da Casa.
3: 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Uma parceria Rádio Senado.
0: E neste ano, fique atento. A votação é de 2 senadores e serão 2 votos para candidatos diferentes. Ou seja, é preciso escolher um candidato ou candidata, confirmar o voto e depois registrar o segundo voto para outro candidato. Se o eleitor digitar o mesmo número 2 vezes, o primeiro voto será considerado válido, mas o segundo será anulado. E tem outro detalhe importante. Na eleição para senador, não é possível votar apenas no número do partido. O voto precisa ser dado a um candidato. Se o eleitor digitar somente o número da legenda, o voto será considerado nulo. Para não esquecer os números, o eleitor pode levá-los anotados em um papel no dia da eleição. O primeiro turno será no dia 4 de outubro. E para ajudar o eleitor a se informar, o Senado Federal preparou uma página especial com informações sobre as eleições. O conteúdo está disponível em senado.leg.br/eleições. Com edição de Paula Groba e trabalhos técnicos de Eliseu Caires, o Jornal do Senado fica por aqui. Acompanhe agora as notícias do Tribunal de Contas da União e da Câmara dos Deputados. Boa noite e um bom fim de semana.
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7: No dia 17 de setembro, o Tribunal de Contas da União realiza o workshop sobre golpes digitais que usam nome de órgãos públicos para enganar cidadãos. O encontro vai apresentar formas de prevenir e identificar fraudes, além de técnicas para retirar páginas e conteúdos falsos da internet. 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Os criminosos também usam e-mails, SMS e WhatsApp para enganar as vítimas. O workshop é voltado a profissionais e gestores da área de segurança da informação, tecnologia e comunicação, mas aberto a toda a população. A transmissão será pelo canal do TCU no YouTube, às 15h. 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
9: Deputados aprovam projetos para estruturar e incentivar o futebol feminino.
10: Câmara dá preferência a candidato afastado do convívio familiar no ProUni.
11: Povos tradicionais deverão autorizar empreendimentos em seus territórios.

0: Boa noite. Avança na Câmara projeto que prevê autorização dos povos tradicionais à realização de obras e empreendimentos em seus territórios. A repórter Silvia Munhato traz mais informações sobre a proposta.
1: A Comissão de Amazônia dos Povos Originários e Tradicionais da Câmara dos Deputados aprovou o projeto que exige consulta prévia e autorização de povos indígenas, quilombolas e outras comunidades tradicionais antes do licenciamento de obras e empreendimentos que possam afetá-los. Pela proposta, os povos e comunidades tradicionais terão acesso prévio às informações sobre o empreendimento e seus possíveis impactos, com prazo adequado para análise e manifestação. O texto prevê ainda que as regras da consulta sejam definidas em conjunto com os grupos potencialmente afetados, respeitando suas tradições, idiomas e formas próprias de organização social. Em caso de divergência entre os moradores impactados e o empreendedor, prevalecerá a decisão da população afetada. A relatora foi a deputada Célia Chacriabá, do PSOL de Minas Gerais.
2: Nós estamos protegendo com esse projeto o direito mais sagrado, também o território e também a prevenção da saúde. A instalação desses aterros contamina os lençóis freáticos, provoca a insegurança alimentar, nutricional e também o adoecimento da população, provocando um verdadeiro ecocídio. Nenhum empreendimento desse porte pode passar por cima da identidade e do bem viver de nossos povos.
1: A versão original do texto apenas proibia a instalação de aterros sanitários em territórios de povos e comunidades tradicionais. A relatora, no entanto, ampliou o alcance da medida para abranger qualquer empreendimento capaz de provocar impactos diversos sobre essas populações. A relatora afirmou que a legislação já garante a participação desses povos, mas essas consultas nem sempre são respeitadas. Por causa da alteração do texto, o deputado Capitão Alden, do PL da Bahia, requereu que o projeto também seja analisado pela Comissão de Desenvolvimento Econômico. Segundo ele, as mudanças afetam a segurança jurídica dos processos de licenciamento. A proposta que condiciona a realização de empreendimentos em terras indígenas à concordância desses povos ainda deve ser analisada pelas comissões de Desenvolvimento Urbano e de Constituição e Justiça. Da Rádio Câmara de Brasília, Silvia Munhato.
3: Direitos Humanos. Raimondo, do PT do Rio de Janeiro, defende a aprovação de projeto que cria uma política nacional para a população em situação de rua. Relator da proposta, ele afirma que um dos objetivos é combater a aporofobia, definida como medo, rejeição ou distanciamento em relação às pessoas pobres.
4: Aporofobia é um termo que poucas pessoas talvez tenham familiaridade com ele, mas é pavor aos pobres, isso é temor aos pobres, medo dos pobres, quer dizer, distanciamento dos pobres. E nós sabemos que há muitas pessoas empobrecidas no nosso país, a população em situação de rua, na última contagem que temos, ela chega a quase 350 mil pessoas no Brasil, e são homens e mulheres, nossos irmãos e irmãs, que merecem ser respeitados e que têm direito aos direitos que qualquer cidadão brasileiro tem.
0: Raimond pondera que a iniciativa busca não apenas assegurar direitos básicos, mas também promover uma mudança cultural que supere a aporofobia. O parlamentar reitera que quer garantir a dignidade da pessoa humana em todo o território nacional.
3: Segurança Pública. Guilherme Derrite, do PP de São Paulo, defende a criação de regras para investigar crimes digitais e ampliar a cooperação entre órgãos públicos e plataformas. A ideia é compartilhar dados em casos de situação de emergência, como abuso sexual de crianças e adolescentes e maus-tratos contra animais.
0: Guilherme Derrite também quer reforçar o combate aos crimes digitais com estruturas especializadas dentro das secretarias estaduais de segurança pública. O projeto do deputado estabelece regras de transparência para as plataformas e atualiza a legislação sobre a exploração sexual infantil na internet.
3: Sóstenes Cavalcante, do PL do Rio de Janeiro, apresentou o projeto que proíbe a venda de réplicas da carteira de identificação da pessoa com transtorno do espectro autista e de documentos semelhantes. Ele explica que o objetivo é evitar a fraude do documento de forma gratuita.
0: Sóstenes Cavalcante afirma que essa comercialização pode levar famílias a comprar documentos sem validade oficial, além de abrir espaço para o uso indevido de benefícios. O projeto do parlamentar prevê multa de R$ 1.000 a R$ 10.000, com valor dobrado em caso de reincidência.
3: Projeto de Luísa Erundina, do PSOL de São Paulo, determina que o crime de feminicídio nunca

0: seja considerado crime militar. A deputada entende que esses casos devem ser julgados pela justiça comum, mesmo que o crime ocorra em quartéis ou envolva integrantes das Forças Armadas.
1: Luísa Erundina argumenta que o feminicídio é motivado pelo ódio e pela violência de gênero e não tem relação com a disciplina militar. Para ela, a medida garante que os acusados sejam julgados pelo tribunal do júri para evitar decisões corporativistas.
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0: Novas leis viabilizaram a Copa Feminina de 2027 e propostas aprovadas reforçam o protagonismo das mulheres no futebol. A reportagem é de José Carlos Oliveira.
1: A realização da Copa Feminina de Futebol e o fortalecimento do protagonismo das mulheres no esporte passam pelo Congresso Nacional. Deputados e senadores já aprovaram leis que viabilizam a competição prevista para 2027 e analisam várias propostas de incentivo permanente às jogadoras desde as divisões de base. Uma das leis, já em vigor, permite que as 8 cidades-sedes da Copa deem isenção de ISS, Imposto sobre Serviços, para empresas envolvidas na organização do evento. Outra lei regulamenta direitos e deveres da União e da FIFA durante a Copa. A relatora do texto na Câmara, a deputada Gleisi Hoffmann, do PT do Paraná, destacou os reflexos positivos da competição para o Brasil.
2: Ao investir em um grande evento, cria empregos, estimula a economia do turismo e melhora a infraestrutura com o legado de obras. Contribuirá para o alcance de objetivos como viabilizar a entrega de infraestrutura esportiva e para esportiva e a fomentar a prática do futebol feminino em todas as regiões do Brasil.
1: A chamada Lei Geral da Copa Feminina traz regras sobre comércio nas áreas dos eventos, publicidade, exploração de marcas e imagens, concessão de vistos para trabalhadores estrangeiros, venda de ingressos, segurança pública e funcionamento de serviços durante a competição. A aprovação não foi unânime. O deputado Kim Kataguiri, do Missão de São Paulo, lembrou a Copa Masculina de 2014 para criticar o fato de o Brasil sediar outro evento da FIFA.
3: O discurso de que a Copa deixa infraestrutura, deixa legado é falacioso, a gente já escutou essa balela, não deixou nada. A FIFA vem, saqueia o país e depois vai embora.
1: O Brasil participou de todas as 9 edições anteriores da Copa Feminina e tem a maior artilheira da competição, a alagoana Marta, com 17 gols em 22 jogos de 6 Copas. A Copa Feminina de 2027 será a primeira na América do Sul. Vai reunir 32 seleções entre 24 de junho e 25 de julho do ano que vem, com jogos em Belo Horizonte, Brasília, Fortaleza, Porto Alegre, Recife, Rio de Janeiro, Salvador e São Paulo. A Câmara ainda analisa vários outros projetos de lei para incentivar o futebol feminino. Os textos tratam de incentivos financeiros e superação da discriminação de gênero, entre outros temas. O deputado Marcos Braz, do PSDB do Rio de Janeiro, tem proposta com foco nas categorias de base.
4: Obriga que escolinhas de projetos de futebol financiados com dinheiro público federal ofereçam turmas femininas. Não dá mais para o Estado financiar projeto esportivo que só enxerga o menino. Se tem verba pública, tem que ter vaga para a menina também. Assim que a gente forma a próxima Marta.
1: A ex-deputada Carla Aires, do PT de Santa Catarina, atualmente vereadora em Florianópolis, é autora de projeto de lei que cria o marco legal do futebol feminino. Da Rádio Câmara de Brasília, José Carlos Oliveira.
0: Homenagem.
5: A Câmara realizou sessão solene para a entrega da medalha do mérito evangélico Daniel Berg e Gunnar Wingren, por iniciativa de Raimundo Santos, do PSD do Pará. Ele lembra que 12 pessoas foram homenageadas com a medalha.
6: Então, o reconhecimento que a Câmara dá com essa medalha precisa reconhecer aquelas pessoas

ou instituições que tiveram serviço de cunho evangelístico, mas com seus reflexos notadamente percebidos em favor da sociedade, levando não só o evangelho, mas levando a cidadania, a inclusão social, o apoio às pessoas desassistidas, onde o Estado às vezes não consegue chegar. É importante

0: A Câmara aprovou o projeto que obriga o acompanhamento em tempo real dos estoques de medicamentos do SUS. A reportagem é de Marcelo Larcher.
1: A Câmara dos Deputados aprovou o projeto que cria um sistema para acompanhar em tempo real o consumo, o abastecimento e o estoque de remédios e produtos do Sistema Único de Saúde, o SUS. O projeto, já aprovado pelo Senado, determina que o governo federal, estados e municípios devem manter em conjunto dados atualizados sobre a quantidade de produtos e medicamentos em estoque. Isso vai permitir um acompanhamento constante dos níveis de produtos à disposição, inclusive das farmácias populares. A administração do sistema será compartilhada entre os gestores federais, estaduais e municipais do SUS. A justificativa para o projeto foi um relatório do Tribunal de Contas da União que apontou falha do Ministério da Saúde no acompanhamento dos estoques de medicamentos usados durante a pandemia de Covid-19. A proposta foi aprovada de maneira simbólica pelo plenário da Câmara. Antes disso, o relator na Comissão de Seguridade Social e Família, deputado Luiz Lima, do Novo do Rio de Janeiro, disse que a criação de um sistema que possibilite a consulta aos estoques públicos de medicamentos e produtos para a saúde contribui para a eficácia e transparência da gestão. Mauro Junqueira, secretário executivo do Conselho Nacional de Secretarias Municipais de Saúde, o CONASENS, disse apoiar o controle de estoque, mas apontou problemas que precisam ser sanados para que haja um acompanhamento em tempo real. Ele explicou que o que foi acertado após o relatório do TCU foi a atualização diária dos dados na Base Nacional de Assistência Farmacêutica, o sistema atual, de modo que se saiba o nível de estoque relativo ao dia anterior. Para Mauro Junqueira, nem todos os municípios conseguem hoje fazer esse controle em tempo real.
2: Tem muitos municípios com dificuldade de conectividade, de infraestrutura. Além disso, o SUS gera diariamente um volume muito grande de dados que precisam ser armazenados, processados e integrados. CONASEMES, como a voz dos municípios no SUS, é totalmente favorável à transformação digital no SUS, mas para chegar ao controle em tempo real em todo o país, é preciso superar desafios importantes de conectividade, de infraestrutura e do subfinanciamento do Sistema Único de Saúde.
1: O projeto que cria um sistema para acompanhar em tempo real o consumo, o abastecimento e o estoque de remédios e produtos para a saúde no SUS será enviado para a sanção presidencial e já pode virar lei. Da Rádio Câmara de Brasília, com informações de Antônio Vital, Marcelo Larcher.
3: Paulo Soares, do Podemos de São Paulo, trabalha em projeto para atualizar a tabela do SUS e melhorar o financiamento de santas casas e hospitais filantrópicos. O deputado afirma que a defasagem nos valores pagos por procedimentos médico-hospitalares compromete o funcionamento dessas unidades.
4: São santas casas vivendo no sufoco, são hospitais filantrópicos à beira da falência, são irmandades tentando entregar a chave para a promotoria para ver o que se faz com aquilo, porque não há uma sustentabilidade financeira daquilo tudo. Como é que se sustenta hoje uma santa casa, um hospital filantrópico, sendo que alguns dos procedimentos prestados ali dentro estão com a tabela defasada perante o SUS há 20, 23 anos?
0: Paulo Soares defende revisões periódicas da tabela para que os hospitais não dependam de negociações políticas pontuais. Ele também aponta que a medida pode ajudar a descentralizar atendimentos, reduzindo deslocamentos de pacientes de cidades menores para polos regionais.
3: Economia. A Câmara aprovou o projeto que estabelece diretrizes para fortalecer a indústria brasileira com estímulos à inovação e à geração de empregos. Márcio Biolchi, do MDB do Rio Grande do Sul, apoia o texto que também busca reduzir a dependência de produtos e tecnologias estrangeiras.
0: Márcio Biolchi ressalta que, entre as medidas previstas, estão incentivos à produção nacional por meio de bens e serviços desenvolvidos no país. A proposta ainda reforça mecanismos de defesa da indústria brasileira diante de práticas comerciais consideradas prejudiciais no mercado internacional.
3: Delegado Caveira, do PL do Pará, apresentou o projeto para proteger consumidores que utilizam poços, cisternas ou outras fontes regulares de abastecimento de água. A proposta visa impedir que concessionárias obriguem esses usuários a desativar a fonte alternativa por existir rede pública disponível.
0: O texto de delegado Caveira também proíbe a cobrança de tarifa quando o serviço não é utilizado. De acordo com a proposta, nos imóveis abastecidos por fontes alternativas, a cobrança pelo esgoto deverá considerar o volume efetivamente medido ou outro método técnico de cálculo.
3: Transportes. Projeto de Fernando Monteiro, do PSD de Pernambuco, pune concessionárias de aeroportos por atrasos e falhas em serviços. A proposta autoriza a Agência Nacional de Aviação Civil, a ANAC, a aplicar sanções a concessionárias que descumprirem indicadores de qualidade em etapas como desembarque e restituição de bagagens.
0: Pelo texto de Fernando Monteiro,

0: As penalidades variam de advertências e multas até a caducidade da concessão em casos graves. Para o congressista, a medida protege o passageiro e garante a eficiência no atendimento pós-pouso.
1: Educação. A Câmara aprovou a preferência no ProUni para candidatos afastados do convívio familiar. Conheça as medidas propostas com a repórter Paula Bittar.
2: A Comissão de Constituição e Justiça da Câmara aprovou uma proposta que dá prioridade em caso de empate na fase de pré-seleção do programa Universidade para Todos, o ProUni, a estudantes com histórico de afastamento do convívio familiar. O afastamento deverá ter sido motivado por negligência, discriminação, exploração, violência, crueldade ou opressão. O relator, deputado Roberto Duarte, do Republicanos do Acre, ressaltou que a proposta está alinhada a preceitos constitucionais, como o princípio da dignidade humana, o direito à educação como dever do Estado e o princípio da igualdade.
3: Esses jovens enfrentaram barreiras imensas até aqui. Garantir o acesso ao ensino superior é dar a eles a oportunidade de reconstruir suas histórias com dignidade e conquistar a independência financeira. A educação transforma vidas e quando formamos profissionais que superaram tantas adversidades, fortalecemos toda a nossa sociedade.
2: A proposta que dá prioridade em caso de empate na fase de pré-seleção do programa Universidade para Todos, o ProUni, a estudantes com histórico de afastamento do convívio familiar vem do Senado, onde já foi aprovada. Portanto, já pode seguir para a sanção presidencial, a menos que haja recurso para votação pelo plenário da Câmara. Da Rádio Câmara, de Brasília, Paula Bittar.
0: Felipe Francischini, do Podemos do Paraná, pede que a Câmara, com o apoio do Tribunal de Contas da União, fiscalize a aplicação de recursos da merenda escolar em Grajaú, no Maranhão. A ideia é apurar possíveis irregularidades em uma licitação de mais de 12 milhões de reais.
1: Para Felipe Francischini, há indícios de entrega de alimentos antes da conclusão da licitação e um aumento de mais de 500% no valor do contrato em relação ao ano anterior. Ele defende ainda a identificação dos responsáveis e eventual ressarcimento ao erário, caso as irregularidades sejam confirmadas.
0: A Câmara analisa projeto que altera a Lei de Diretrizes e Bases da Educação para garantir aos pais ou responsáveis o direito prioritário de orientar a formação moral e ética dos filhos. Márcio Onaiser, do Solidariedade do Maranhão, explica que o objetivo é exigir que as escolas deem transparência sobre temas sensíveis.
1: O texto de Márcio Onaiser proíbe que escolas imponham conteúdos que contrariem as convicções familiares ou façam direcionamento ideológico. De acordo com o autor, a medida não cria censura, mas reforça a parceria e o diálogo entre a família e a escola.
0: Termina agora o jornal Câmara dos Deputados, produzido pela Rádio Câmara, com trabalhos técnicos de Everson Urani e a apresentação de José Carlos Andrade e Luciana Vieira. Uma boa noite para você.
1: Uma ótima noite. A Voz do Brasil está de volta na segunda-feira. Excelente fim de semana.
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1: 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Louvado seja nosso Senhor Jesus Cristo. A Ele toda honra, a Ele toda glória, graças a Deus. Meu Deus, meu Deus, meu Deus, estamos aqui. Não vai passar mal aí não, viu? O nosso operador está meio esbrogonhado, né? Comeu não sei o que estragado, chupou não sei o que desidratado. Boa noite, turma boa! Cadê a turma boa?
2: Boa noite!
3: Boa noite!
4: Boa noite! Boa noite!
5: Boa noite!
6: Boa noite!
7: Boa noite!
6: Boa noite!
7: Boa noite!
1: Tá bom demais! Queria ver vocês animados assim, era liso. Programa Clube do Brega começando agora nessa sexta-feira bonita, cheirosa. Eu sou Silvino Neves, aqui na apresentação da técnica Samuel Macedo. O velho radar é o fotossensor. A produção musical é da Geisana, direção geral de Fabinho Ambrosio, coordenação de programação é do Kleber Dias.
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1: Boi é tu, cachorro doido da muzenga. Nosso zap zap 8887306.
8: Anote o número.
1: 8887306, para você participar do nosso programa é fácil, você digita e manda para cá. E se não quiser digitar, faz o quê, tia?
8: Mande áudio, mande áudio.
1: E a gente bota seu áudio no ar e no fim dá tudo certo. É, só não tem jeito para morte, é quando Deus não quer. São 22h04, eu já trago a primeira rodada musical com... Eu não sou cachorro não, Valdir Soriano. É, Amor Primeiro, Rosito de Paulo, Não Se Bate Mulher, Neuramia Amorim, fechando a rodada, Genival Santos, O Seu Perfume.

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Você, esse negócio, esse seu soluço aí, tem uma simpatia muito boa pra passar, viu? É, você beber um copo d'água e jogar o resto assim pra trás, ou então alguém chegar e lhe der um susto, né?

0: É, ou então chegar assim por trás e dar um cutucão, assim, sabe? São 22 horas e mais 10 minutos, 10 e 10 é o Clube do Brega aqui na Verdinha. 92.5 Fortaleza e região metropolitana. Lá em Sobral é 103.7. Lá em Juazeiro é 107.7. Falar em Juazeiro, abraçar o meu amigo Naldo. Gente boa, bom aurorense, mas mora em Juazeiro, se estabeleceu no Juazeiro, botou comércio no Juazeiro, Deus abençoe, deu certo. É o dono da rede econômica, viu? Homem tem depósito, tem mercantil, distribuidor. Ih, vou dizer, não, senão a nega tá ficando de olho, né, Naldo? Um abraço. Mas, acima de tudo, é um bom amigo, um bom cidadão brasileiro, gente fina. Um abraço a você, Naldo, e todo o pessoal da sua família, e o pessoal de Aurora e tudo. No aniversário dele, adivinha quem levou pra cantar no aniversário dele? Cachorrão do Brega. Ele é bregueiro e queria que eu fosse apresentar, mas a data batia com outro evento que eu tinha. Aqui estamos aí, no Juazeiro, abraçar o padre Adelino, que é o pároco, ele é pároco da igreja de São José, aí no Limoeiro, e é o vigário geral, viu? É o substituto do bispo. Padre Adelino, a sua benção. Nós estamos ali no Juazeiro, vamos descer por ali assim, chegar lá nas pedrinhas, abraçar o nosso amigo Zé Caipira, ele que não perde o programa, ele e a sua esposa, a Cláudia e demais amigos, turma daí do Parque São Geraldo, Vila São Francisco, turma da Timbaúba, Parque Tiradentes, eita, Pirajá, centro ali, o pessoal lá da pracinha Cônego Climério, tá lá o Raimundo Espetinho, hoje sexta-feira, hein? E Juazeiro tá vivendo os festejos de Nossa Senhora das Dores, viu? Muitos rumeiros, estive lá semana passada, respeito o friozinho, viu? Friozinho bom, mas de 33 graus por aí afora. Fala aí, Juazeiro, olha quem pinta na tela, Neide, lá do sítio Mato São José. Fala, Neide!
1: Boa noite, Silvina, aqui é a Neide. Silvina, toca pra mim, é difícil demais, tá? Quero ouvir com você, tá?
0: Tá.
1: Ofereço aqui pra Cuscuz, não tô em vida, toda turma aqui do sítio Mato São José. Valeu, um abraço.
0: Valeu. Outro de Juazeiro, Neném Palmeirense. Fala, Neném!
2: Boa noite, meu amigo, Silvio Neves, Neném Palmeirense, José do Norte. Olha, meu amigo, hoje eu gostaria de ouvir Vanderlei Cardoso, minha namorada, perecetora, que está na escuta, Hélio Barros São Miguel. E obrigado, meu amigo Silvio Neves.
0: Tá bom. Lá vai mais um. Outra, doutora Barará, tá aqui. Alô, boa noite. Oi.
3: Boa noite, Silvinho Neves. José Maria, falando de Santa Maria da Boa Vista, Pernambuco. Gostaria de ouvir com Aguinaldo Timóteo na casa de Irene, para oferecer a todos da região aqui, a região aí de, Irene, do Ceará. De Irene. É a todo mundo que gostar da música, para você, seus ouvintes.
0: Certo.
3: E para todos, para todos. E até amanhã, se Deus quiser. Aquele maravilhoso programa da tarde.
0: Clássicos do Brega, de 1 às 4 da tarde. Não esqueça, já ia falar amanhã, de 1 às 4 da tarde, o Clássicos do Brega aqui, tá bom? Bora lá, são 10h26, meu caro Samuel Macedo, de música. Difícil demais comigo mesmo. Minha namorada, Vanderlei Cardoso. Que no seu caso não é minha namorada, no seu caso é meu namorado, né? Você diz assim, hein? Agnaldo Timóteo, a casa de Irene. E aí você bota Lenita Costa. Te amei demais.

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Tem cada sonho doido, né? Mas na vida da gente, é aquele sonho que eu sonhei e não dá certo. São 22 horas e mais 41 minutos, 10 da noite, mais 41. É o nosso programa Clube do Brega, numa sexta-feira bonita e cheirosa. Hoje, dia 11, amanhã, dia 12, domingo, dia 13. Domingo é dia de Nossa Senhora de Fátima. Vou fazer dois shows. Vou fazer um ali na Igreja de Santa Terezinha, ali do Padre Augusto, né? Parque Albano. Como lá é mais cedo um pouco, a missa termina às 5, eu começo o show às 6h30, tá? Aí faço ali uma hora de show, hora e meia, vou lá para o Espaço Verde do meu amigo Cláudio Rocha.

0: O Espaço Verde é uma casa de show aqui em Fortaleza, ali no Conjunto Ceará, e está completando 19 anos de tradição. Vamos lá, arruma de banda, e eu tô por lá com o meu brega também. Fala em brega, cadê o cachorro do brega, hein? Alô, Naldo, aí, ó, ó. Aí, ó.
1: Procurei remédio na vida noturna.
0: Ok, galinhazinha.
1: Esse
0: cachorro do brega é uma graça, né? O ador do amor.
1: O ador do amor. O do amor. E a gente cura.
0: Eu entrevistei uma vez no programa Clube do Brega, foi por videoconferência. Ele não pôde vir. Cara bom, rapaz, o cara humilde, assim, um pouco de inocência e tal. Pode prestar atenção que a música ele canta assim, ele não diz as palavras certas, não. Ele mistura tudo. Mas o importante é que o povo gosta, né? Ele tem um carisma muito grande, é gente boa. Caba bom, cachorrão do brega. E o meu amigo Naldo tá gravando, mandando pra ele. Eita, turma boa. E aí a gente aproveita e manda um alô pra todo o pessoal que tá trabalhando à noite, os meus amigos padeiros, os operadores de aplicativos, taxistas, todo mundo que nos acompanha à noite ao longo desses 40 e tantos anos. É, sim, tem os enfermeiros também, as enfermeiras, os médicos de plantão, essa turma da noite. Meu abraço, sem esquecer os porteiros e os vigilantes. Mais um aqui, alô, boa noite.
2: Não se bate.
3: Vamos lá, Silvinho Neves.
0: Bora.
3: Me atenda aí, rapaz, minha música.
0: Qual é a música?
3: Estou aqui tomando uma geladinha na Praia do Futuro.
0: Ah.
3: Vamos ver se dá certo.
0: Qual é a música? Ah, ele mandou um áudio antes. Vamos lá.
3: Silvinho Neves, boa noite. Estou aqui, rapaz, como ouvinte do seu programa. Eu gostaria de escutar a música Boate Azul com Bruno Marrone.
0: Aí, Boate Azul com Bruno Marrone. Vê se eu encontro aí. Bora ver aqui. Alô, boa noite.
4: Silvio Neves.
0: Vamos estar com o cachorro também. Bora estar com o cachorro.
4: Queria a música com o Valdir Soriano, Mundo Cruel. Obrigado.
0: Eita. Pronto. Fechou? O quê? Só se estou vendo. Rapaz, como é que pode? Bora ver de novo.
4: Silvio Neves, boa noite. É o Sérgio Caicó. Eu queria a música com o Valdir Soriano, Mundo Cruel.
0: Mundo Cruel, Valdir Soriano. Ele devia estar perdendo o ventilador, né? Mais um aqui? Bora. Ixi, aqui, ixi, Pernambuco. Mandou a foto, mandou nada aqui. Botou só um oi. Oi. Oi. Pronto. Não pediu música nem nada. Interior me chama, outra pessoa orará. Aqui, bora ver. Boa noite. Sou David Duarte, de Baretama. Um abraço pro meu filho Bruno, aí em Fortaleza. Sou seu fã, obrigado. É o Bruno Duarte, tá bom? Lembra amanhã, viu, turma? Amanhã não esqueça, 13h, o programa Clássicos do Brega aqui na Verdinha. Pronto. Bora lá? Mais uma? Só tem até duas, só tem duas até agora? Ah. Aí, teu fã.
5: Fala, minha querida Fortaleza. Fala, meu patrão Silvio Neves. Aqui é o Miguel da Moderna.
0: Tá melhorzinho?
5: Gostei de vir.
0: Tomou o remédio todo hoje?
5: Tinha um carreiro pardinho.
0: A mesma música.
5: É Cheira de Ouro. Essa música marcou na minha vida.
0: É.
5: Cheira de Ouro e Última de Outro Vaqueiro. Estranho. Última de Outro Vaqueiro era 1973, 1978, 1994, gravado em 95 por Cláudio Rio e Louro Branco.
0: É.
5: E o termômetro registra 28 graus centígrados. Ofereço a você, Jorge Lã, meu patrão Jorge Lã, e meu patrão Jorge Lã e
0: Carreiro, Tião Carreiro e Pardinho. Hein? Tem, tocou ontem, macho. Deixa eu ver a música.
5: Estrela,
0: Estrela de Ouro.
5: Fala, meu patrão Silvio Neves. Aqui é o Miguel da Moderna. Gostei de vir. Tinha um carreiro pardinho. Estrela de Ouro. Essa
0: Estrela de Ouro. Não. Então deixa.

pra lá. É, não tem problema não. Bora ver aqui. Para aqui mais um, bababá, tá? Pronto, cadê aqui? Olá, Silvino Neves, boa noite. Gostaria de ouvir a música Cerejeira Rosa com Valdir Soriano. É o Américo de Laranjeira, Sergipe. Bora agora? Ainda não? Começou a chover, foi? Cerejeira Rosa. Valdir Soriano. E a cerejeira não é rosa, mano. Larirarirarirurú. Pode marcar? A rocha. Manda. Ih, rapaz. Boate Azul com o Cachorrão do Brega. Alô, Naldo, grava aí e manda pra ele, Naldo. Boate Azul. Só tem essa daí dele? Tem outra não? Não, mas ele pediu, foi Boate Azul, não foi o ouvinte? Bora, bota ela do comecinho. Depois, Mundo Cruel, Valdir Soriano. Cerejeira Rosa. Valdir Soriano também? Então você... Então bota o Antônio José. Tá certo? E? É? Ah, tá certo. Você bota na Paula Brígido, Viver Bregamente. Clube do...

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0: 11 da noite, mais 18. Não, 11 e 8. É o Clube do Brega, a Verdes Mares com você. Sobral 103.7, Juazeiro 107.7. E aqui Fortaleza e região metropolitana 92.5. Manda um alô pro meu amigo Chico Abreu aí no São Luís do Curu, a Imaculada Abreu e o Padre Luiz Herdegildo. Pois bem, e aqui em Taitinga, os nossos amigos, Loiro Raul Tavares, o Maturi, o Jota Costa, o Júlio César, toda a turma boa. E aqui a gente vai abraçar ainda a turma que nos escuta aí no Maranhão, no Piauí, no Pernambuco, no Rio Grande do Norte, na Paraíba. Olha aqui, mano. Já passou aqui. Já foi. Isso aqui. Outra pessoa, tá? Pra cá. 79. Vamos aqui, o Clodoaldo. É o Vigilante Clodoaldo. Fala, Clodoaldo.
1: Boa noite, meu amigo Silvino Neves. Aqui é o porteiro Clodoaldo do Edson Queiroz. Confirmando a audiência. Gostaria de ouvir Bartô Galeno, Máquinas Humanas. E oferecer para todos os porteiros corujas. E que Deus abençoe a todos vocês da rádio.
0: Dudu! Opa! Dudu! Silvino Neves, eu sou Rubens. Sou do Serviluz. Quero ouvir qualquer música do Pinduca, é? Vocês são bregas. Boa noite para todos vocês. Legal. Um abraço aí. Turma do Serviluz. Tem mais gente. É... Tem Paulo Sérgio, tem Bartô, mas ele pediu com Bartô e tem, então bota. Alô?
2: Oi, Silvinho, boa noite. Aqui é a Ana do Garrote. Gostaria de ouvir a música do Amado Batista. É, meu bem, eu ofereci para você aí da rádio e para minha primeira moda aqui no Garrote, o Valdilão. E para minha sogra Teté, Adriano, meu cunhado, enfim, para todos. E tudo de bom, Deus abençoe todos. Boa noite, obrigada.
0: Boa noite, obrigado você também pela audiência. Tem mais um aqui. É.
3: Boa noite, meu amigo Silvio Neves. É o passarinho do Curió.
0: Fala,
3: Pim, por favor, aí. Um Bartô Galeno, rapaz do interior. Ofereça vocês da Verdinha. E o meu tio Luiz no Itaipioca, meu cunhado Calbino do Itamaraty, viu?
0: Vai valendo. Opa, aqui. Tem mais uma? Tem não? Estão botando o Tomado Batista. Hein? Borboleta Azul, pode ser. Oi.
4: Silvino Neves, estou ouvindo São Carambola, aquela música Cabeça Oca. Agradecer a minha família e Princesa Isabel. Rodo Marco no Sítio Pinador. E para você que é um locutor, fica com Deus, te abençoe. Quem fala, velho, boca da cidade de Tavares, na Paraíba.
0: É, o quê? Pediu? Hein? É, Abílio Farias. Silvino, aqui é o Walter de Messejana, hein? Já? Deixa eu só terminar aqui a mensagem, viu? Walter de Messejana. Bota a música Beleza da Rosa com José Ribeiro para o nosso amigo Edmilson, filho do Zezé da Saga. Ele está indo amanhã para o nosso Juazeiro. E lembras da lua cheia? Ele mesmo. Lembra da lua cheia? Não entendi muito, não, mas... A gente bota a Beleza da Rosa. Pois um abraço, meu amigo Edmilson. Ele ligou pra mim. Interessante, rapaz. Eu só vejo a ligação do celular quando eu vou ver a chamada. Ele tem chamada e não toca no meu. Mas eu vou ligar pra ele. Pode dizer pra ele que eu tô com o telefone dele. E quando eu tiver, assim, um tempinho legal, eu vou ligar pra gente conversar, recordar os bons tempos lá do Arraial. Edmilson. Bora lá! Máquinas Humanas, Bartô Galeno. Borboleta Azul, Amado Batista. Cabeça Oca, Abílio Farias. E Nunca Pensei, Chico Cassiano. E

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0: Bora sim, senhor. Nosso programa Clube do Brega. Amanhã tem Clássicos do Brega a partir de 1h da tarde. Tô lá contando com a sua audiência. De madrugadinha no domingo, de 4 às 6, nosso programa Forrozando a Verdinha. Lá na TV Diário, todo domingo, meio-dia, o programa Clube do Brega é lá. Alô!
1: Oi. Boa noite, Sr. Neves, meu amigo. Sr. Neves, aqui é o João Ventura, da Aerolândia, mano. Eu queria pro Zec, você rodar a música aí pra mim do Carlos André, aquela música, Coração Mentiroso, viu?
0: Sim.
1: Depois rodar a música minha aí, a música é essa aqui, ó. Dá licença, papai e mamãe. Dá licença, vovô e vovó.
0: Aí é minha, rapaz. Essa é minha.
1: Deus te abençoe, Sr. Neves. Tchau, até amanhã.
0: Valeu, tchau, até amanhã. Já? Então bora. Rapaz do interior, Fernando Mendes. Bartô Galeno, é. Beleza da Rosa Ribeiro. Coração Mentiroso é o cantor. Quem? Carlos André, manda.

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me disse ela saiu agora. O Itapé Mirim que sai às 11. Ainda fez a propaganda da empresa. Nosso programa Clube do Brega aqui na Vez Mar. São 23 horas e mais 43 minutos. Pra você que ligou o rádio agora, você vai ficar com o resto do programa e o show da madrugada. É assim, quando eu saio daqui, eu vou vindo aí, tá? Eu fico... Programação legal. Você que ligou o rádio agora, meu amigo, mas amanhã tem o programa Clássico do Brega a partir das 13 horas, 1 hora da tarde. Hoje está trabalhando em vários anos no mercadinho. Ah, tá certo aqui. É o meu amigo que tá botando a mensagem aqui do cara de lua cheia, meu amigo Edmilson Pereira. Acaba bom, depois eu falo com ele. Matar a saudade lá do Arraial. Ô Samuel! Samuel rima com bonel, com carripel, com não sei o que, hein? Bora trazer a última rodada? Manda!

Pronto, meus amigos, terminamos o nosso programa Clube do Brega. A todos vocês, muito obrigado pela audiência, muito obrigado pela atenção. Fique agora com o Show da Madrugada aqui na Verdinha.

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1: Zero hora e um minuto.

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1: Bom dia. Estamos começando, né? Hein? Hoje, dia 12 de setembro. Eita, rapaz. Tá chegando a metade do mês, setembro. Daqui a pouco chega o Natal, né não, Sarinha? Daqui a pouco chega o Natal. E hoje o programa tá pai d'égua, viu, rapaz? O programa hoje tá uma beleza. Tô vendo aqui o que tem de produção. Eita, que eu vou dizer, viu? Muito legal. Aguarde, tem música, tem poesia, tem tanta coisa boa. Aline Mariano comigo, minha querida colega da Messejana, meu querido colega de trabalho, William Fortunato, gente muito boa, Sarita de Queiroz, Sara, com H no fim, hein, gente? Sara, S-A-R-A-H. Amanhã ela vai estar com dois dedos de prosa. É dois dedos de prosa, não? Dois dedos de prosa. Programa Conversa com Tom. Dois, para o cabo aguentar dois minutos da Sara, vou dizer uma coisa, viu? É um negócio sério. Eu já ouvi a voz de uma moça bonita falando lá de cima. Lá de cima. Uma voz feminina. Hã? Carlinha, Carla Rodrigues. Madrugou, derrubaram, foi da cama cedo hoje a Carlinha. Trabalhar, Carlinha? Bora trabalhar? Ah. Bom dia, meu amor. Quem é que tá contigo aí, ô, minha querida Carlinha? O Adriano e o Xande. Xande e Adriano. Rapaz, só gente boa aí em cima hoje, viu? Sai daqui, nós vamos aí dar um abraço desses amigos. Alexandre é o Xande. Alexandre. E o Adriano. Pronto.

0: Eu acho que a equipe pensa aqui, de cumprimentar esta região maravilhosa do Brasil, começando lá por São Luís do Maranhão, a Ilha do Amor, aí vem subindo Teresina, Piauí, cidade legal, Teresina, aí depois de Teresina, Piauí, vem aqui estado do Ceará, Ceará, Fortaleza, Natal, Rio Grande do Norte, faz tempo que eu não vou a Natal, ó. Natal, Rio Grande do Norte, aí vem Paraíba, João Pessoa, Pernambuco, Recife, a Veneza Brasileira, Recife. Muito bem. Aí depois vem, eu falei Paraíba, João Pessoa, Pernambuco, Recife, Pernambuco, tal. Aí sobe um pouquinho mais, vem Alagoas, Maceió. Sobe um pouquinho mais, Sergipe, Aracaju. Aí depois vem Bahia, não é? Bahia. Cidade de São Salvador da Bahia, de Todos os Santos. Ô, nome bonito, nome pai d'égua, né? Cidade de São Salvador da Bahia, de Todos os Santos. Era o nome original da cidade. Hoje simplificaram para Salvador. Nome de Fortaleza, por exemplo, também, né? Nome bonito. Nome oficial de Fortaleza. Fortaleza de Nossa Senhora da Assunção. Hã? Beleza? Aí tem Santa Maria de Belém do Grão-Pará. Só nome bonito. Aí depois eles resumem. Belém, Fortaleza. Eu me lembro que uma vez eu fui transmitir futebol em Belém do Pará. Aí eu vim ali na rua Almirante. Almirante Barroso, será? Pois bem, onde fica ali estádio do Remo, Bairrão, tem o estádio da Curuzu, tudo é na mesma avenida, a avenida larga, bonita. O jogador perguntou se era naquela cidade que tinha nascido Jesus. Diga, rapaz, não foi aqui não. Foi, rapaz, não é Belém? Não, aqui é Belém do Pará. Belém onde nasceu Jesus é no outro canto. Oriente Médio. E o homem estava muito satisfeito. Cidade de Belém, cidade bonita, pai. Teatro da Paz é lindo. Lindo, Teatro da Paz. E o nome? Teatro da Paz, hein? É nome, o teatro é nome. O nome também é muito bonito, Teatro da Paz. Pois é. Vamos nós, né? Começando, são 5 horas e 6 minutos, vamos passear pelos nossos jornais, começando pelo nosso aqui da casa, né? Vamos lá.
1: Acesse diariodonordeste.com.br.
0: Vamos nós para o nosso Diário do Nordeste, o jornal líder. Diário do Nordeste. Aparecia aqui o diário. Pronto. Ah, não, ó. Deixa eu ver aqui se entra. Nosso Diário do Nordeste. Prontinho. Agora apareceu. Agora tá legal. Diário do Nordeste aqui está. 3 cidades cearenses registram temperaturas abaixo de 20 graus. Veja locais. Rapaz, ontem o Zé da Gito me mandou um vídeo dizendo que ia nevar. Aí me mandou a previsão do tempo. Eu digo, que diabo é isso, já? Aí eu digo, vou já procurar meus agasalhos aqui. Ia nevar aqui em Fortaleza, olha. Zé da Gito, diabo doidice aquela, macho. Pesquisa da Datafolha. 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Estudante no último semestre de fonoaudiologia morre em acidente de moto no interior do Ceará. Ô, rapaz, eu tenho tanta pena. Moto, é preciso muito cuidado, rapaz, andar de moto. Muito cuidado. Moça jovem, bonita, e último ano de fonoaudiologia. Perde a vida assim. Ciro inaugura comitê em Fortaleza e promete enfrentar o crime organizado. Cearense que deu a volta ao mundo em monomotor retorna a Fortaleza após 6 meses. Alexandre Frota, Alex Bacana, lá no... Eu vou para a chegada dele. Uma festa hoje. Uma festa lá no Cato Leve. Meu amigo, piloto dos bons, acaba deu a volta ao mundo no monomotor, sozinho. Fantástico, hein? Bateu o recorde brasileiro. Acaba sozinho. 6 meses de viagem. Saiu, tu tava lá naquele dia. Ele saiu no dia 15 de março. Está retornando hoje, dia 12 de setembro. Acaba macho, danado. Mendonça quebra sigilo de mais 38 processos relacionados ao caso Mastro, incluindo Dark Horse. Idosa

e 3 homens são presos suspeitos de integrar quadrilha que furtava carros em Fortaleza. Idosa, rapaz, idosa no meio, e 3 homens, ó. Carro capota e 2 pessoas ficam feridas após motorista avançar preferencial em Fortaleza. Motorista é homenageado após salvar a vida de estudantes em Viçosa do Ceará. Foi a mão de Deus. Muito bem, parabéns. Ceará sofre transfer ban por dívidas na CNRD. Punição não impacta reforços já anunciados. Produtos vencidos em supermercados, o que fazer e quais são os direitos do consumidor? Após denúncia, justiça arquiva o processo contra o coronel raiado por morte de ex-piloto do PCC. Fortaleza encaminha a contratação do atacante do Cruzeiro. Lula, se a gente pega uma obra dessa e não termina, qualquer um que entrar pode parar. Rodrigo Bocardi deixa SBT após ser acusado de extorquir prefeituras em São Paulo. Elmano defende ampliar 5G no litoral e na zona rural para impulsionar o turismo no Ceará. Violência doméstica e relação com o Comando Vermelho, que está por trás da morte do zelador em prédio no Benfica. Conexão a aeroportos. O que é o SAF? O combustível que pode ajudar a descarbonizar a aviação. Mais de 50 apostas do Ceará ganham prêmios do concurso 3056 da Mega. Aposta de Fortaleza acerta 4 números da quina e leva 13 mil reais. Eu não queria ganhar 13 mil reais na loteria, não quis estragar a sorte. Não? É para resolver ou não é para resolver? Ceará, primeiro do Nordeste em fibra óptica. 6 cidades ainda não têm acesso à tecnologia. Reforço do Fortaleza, Jailson destaca versatilidade. Se precisar jogo de volante, zagueiro. Ceará consegue liberação de Saulo Mineiro para atuar já no Clássico Rei. Eita, pai. Superliga C feminina de vôlei. BNB Jericuca conhece tabela da etapa nacional. Ilha do Guajiru recebe final do Mundial de Kitesurf Freestyle em outubro. Eita, pai, meu inglês agora foi longe. Meu inglês macarrônico. Aprendi inglês na pracinha da gente longe. Princesa Astrid, da Noruega, morre aos 94 anos, 2 dias após o funeral do irmão. Cláudia Raia aponta falta de intimidade entre mães e filhos em Sua Mãe Te Conhece, da Netflix. Anvisa proíbe venda de Ozempic natural chinês. Trabalhadores dos Correios entram em greve nacional. O uso de medicamentos não gerará punição em Fortaleza, diz a MC, sobre drogômetro da Lei Seca. Casas Bahia realiza leilão de eletrodomésticos hoje, sábado. Vacina antirrábica só atingiu metade da meta em Fortaleza. Veja como imunizar os pets. Esposa de Lito Souza assume canal do marido e afirma que ele é insubstituível. Monique Pessoa retoma a carreira e aposta em parceria com gravadora de Wesley Safadão. Brasileiro relembra como sobreviveu ao ataque de 11 de setembro. Pronto, passeamos pelo Diário do Nordeste, o nosso jornal. São 5h12. Vamos dar uma passada agora pelos jornais do Nordeste brasileiro. Começando com o meu norte de Teresina. Deputado Júlio César apontado por manter psicóloga fantasma em gabinete na Câmara. Pois é. Tem mais. 4 homens assaltam um bar na zona leste de Teresina e fogem com moto e celular. Pronto, chamada do Rio Norte de Teresina. Imigrantes do Maranhão. Jovem morre no Maranhão após tentativa de transferência hospitalar por ferry boat. Maurício Copertino celebra acerto com o Maranhão e projeta 2027. Homem é preso suspeito de estuprar mulher desacordada no Maranhão. São manchetes do Jornal

0: imigrantes. Tribuna do Norte da cidade de Natal. Tribuna do Norte. Coronel da Reserva da Polícia Militar do Rio Grande do Norte é anunciado como novo secretário da Administração Penitenciária. Mendonça diz ter divulgado todo o conteúdo disponível no caso Master. Lula tem 46% no segundo turno contra 44% e Flávio Bolsonaro diz Datafolha. Pronto, daqui é o Tribuna do Norte da cidade de Natal. Vamos agora para o Jornal da Paraíba. Empresário é levado à delegacia horas depois de ser solto em caso de violência doméstica. Procurador diz que já recorreu da decisão do Tribunal Regional Eleitoral da Paraíba, que liberou candidatura de Cícero ao governo. São chamadas do Jornal da Paraíba. Agora o Diário de Pernambuco. Datafolha. Raquel Lira, 47%. João Campos soma 42% das intenções de voto em Pernambuco. Mendonça nega pedido de Moraes para abrir tudo do caso Master. Investigações em andamento. Pronto. Agora vamos para o Gazeta de Alagoas. Ele não merecia esse destino. Família clama por justiça após violência sexual e morte em Igaci. Violência em toda parte, né? Puxa Maria. Lave sua boca. És minúsculo. Marcelo Vitor reage a JHC após debate na televisão. Isso é lá em Alagoas. Lá em Alagoas. Vamos agora para o Jornal Iponete de Sergipe, Aracaju. Bancários do Banco do Brasil em Sergipe aprovam acordo. Natura promove encontro com perfumista francês em Aracaju. Gestão democrática e educação para as relações étnico-raciais. Pronto, chamadas aqui do Infonet, lá de Sergipe, Aracaju. À tarde de Salvador, Bahia. Vamos ver. Esporte Clube Bahia, Juba projeta confronto com o Remo e fala sobre ausência na seleção. Ao lado de Rui Wagner, Jerônimo reúne mais de 20 mil em Jequié. Inflação no governo Lula é a menor antes de eleição desde 1994. Pronto, chamadas do jornal A Tarde de Salvador, na Bahia. Vamos agora... Pronto, terminou essa passada pelos jornais, né? Agora vamos para o tempo. Temperatura...
1: Previsão do tempo.
0: Pela madrugada. Vamos ver primeiramente o que está da madrugada, depois a gente faz a previsão para hoje. Pela madrugada, 26 graus, 1 hora da manhã. Às 2 horas da madrugada, 26. Às 3 horas da madrugada, 26. 4 horas, 26. Quanto é que está agora aí, Fortunato?
2: 26 graus.
0: Continuando, 26. 7 horas, 26. Aí, 8 horas... Sobe para 27. 10 horas 29, 12 horas 30, que vai ser maior do dia. Ficando 30 até 2 horas da tarde, 12 e meia por ali. Aí, 4 horas da tarde, 29. 18 horas chegada da noite, cai para 28. 8 horas da noite, cai para 27. E 10 horas da noite, cai para 26. Umidade relativa do ar, 66% a mínima, 84% a máxima. O sol nasce às 5 horas 28 minutos, daqui a pouquinho, portanto. E o sol se põe às 17 horas e 32 minutos, é a previsão para hoje. Hoje será um dia parecido com ontem. Sol com muitas nuvens durante o dia. Houve chuva ontem, foi ontem? Foi não, né? Foi antes de ontem, né? Pois é, então tá aqui. Sol com muitas nuvens durante o dia e períodos de céu nublado. Noite com pouca chuva. São 5 horas e 18 minutos. A gente faz o primeiro intervalo e volta logo depois com Bom da Madrugada.
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0: Bom dia, Nordeste. Tom Barros.
1: Verdinha, 92,5, a rádio do meu, do seu coração. 5 horas e 22 minutos.
0: O bom da madrugada.
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1: Pois é, rapaz, o bom da madrugada. 5 horas e 22 minutos. Vamos conversar agora com Gerson Moreira. Gerson Moreira, bom dia.
3: Bom dia, Tom Barros.
1: Tudo
3: um
1: bem?
3: Um abraço, uma satisfação imensa estar com você.
1: Oh, satisfação é nossa, rapaz, satisfação é nossa. Gerson Moreira, aposentado da Cefaz. Passou quantos anos na Cefaz, Gerson?
3: Como é? Passou... Quase 36 anos.
1: 36 anos na Cefaz. Eita, rapaz, um bocado de tempo, né?
3: Um bocado de tempo.
1: Pois é, você está aposentado já também há um bocado de tempo, né, Gerson?
3: Desde o dia 5 de fevereiro de 1992.
1: Muito bem. Gerson, me diga uma coisa, sua relação com o rádio, o bom da madrugada, você acorda bem cedinho, sempre está ligado com a gente aqui, isso não é de hoje. Faz muitos anos que você acompanha a Verdinha, não é?
3: Faz, Tom, porque eu vim do Crato em 1975.
1: Ah.
3: E aqui em Fortaleza, eu já tinha ligações lá pelo Crato, com rádio, com movimentos, está entendendo? Que nos clubes e tudo, e foi muito ligado, está entendendo, a imprensa. E fez muita amizade aqui logo que eu cheguei. Já tinha uns amigos, né?
1: Ah.
3: Aqueles antigos locutores, homens de rádio,

0: se deslocaram, está entendendo, do Crato para a capital cearense.
1: Aliás, do Crato veio muita gente, veio o Wilson Machado, veio o Edilmar Dorões.
0: Veio.
1: Né? Foi muita gente.
0: Inclusive, um grande vizinho lá da minha rua, Rua Cristão Gonçalves, com o nome vulgar de Rua da Vala, porque passava uma vala para descer as águas, né, do Rio Batateira.
1: Sei.
0: Então, é um cidadão que teve e deu muita força aí à Rádio Verdes Mares. João Ramos
1: foi fantástico. Eu trabalhei com o João na Rede Tupi de televisão, antes de ele vir aqui pro... Ele trabalhou no Diário do Nordeste. João Ramos era um fenômeno, rapaz. João Ramos
0: altamente era... inteligente.
1: Rapaz, João Ramos, pra você ter uma ideia, ô Gerson, João Ramos foi teleator da Rede Tupi, fazendo novelas ao vivo. João Ramos foi locutor esportivo. João Ramos foi locutor de disque jockey, de grandes apresentações, de transmissões externas pela televisão. Eu fiz com ele transmissões do Carnaval direto do Náutico Atlético Cearense. João, agora você tocou no nome e realmente merece toda a nossa reverência e apreço. João Ramos, dos maiores nomes na década de 50, 60, até 70 também, aqui no estado do Ceará. Me diga uma coisa, você que é do Crato, você as emissoras que você ouvia lá no Crato, quais? A Rádio Araripe do Crato, é?
0: Rádio Araripe do Crato, pertinho da minha casa, era na Nelson Alencar, um quarteirão. Tá entendendo? É com Wilson Machado, não é? É de Manorões, Cândido do Colares.
1: Ah, e o Cândido Colares, brilhante apresentador também de televisão. Cândido, você está trazendo aqui para nosso papo nomes que marcaram. Cândido Colares foi o repórter cruzeiro da Rede Tupi Televisão, era apresentado por ele. Ele era funcionário também, parece, do Banco do Nordeste do Brasil.
0: Certo. Né?
1: Era um nome também. João Ramos, Wilson Machado, Cândido Colares e Edilmar Noronha. Olha aí, rapaz, Gerson, é um negócio. A sua amizade com o Edilmar se estendeu aqui também, não foi?
0: Já, porque na época ele estudou do Crato, ele é de Barbalha, né? Filho de Barbalha.
1: É, ele é filho de Barbalha.
0: É. Então ele lá no Crato, ele foi colega de um irmão meu, tá entendendo? Mais velho lá de casa.
1: Sei.
0: O Gerval, que faleceu aqui, era do Banco do Nordeste.
1: Sei.
0: E com muita ligação e eu também com aproximação. Então ele ao lado de Wilson Machado, não é? Fazer um programa de auditório.
1: Rapaz.
0: E outra programação.
1: É.
0: Tá entendendo? Da cidade.
1: É verdade. Gostei das suas lembranças, viu, Gerson? O grande madrugador Gerson Moreira, casado com a Lúcia, que também é madrugadora, escuta a gente. Um bom dia para ela, Lúcia, também. Você tem dois filhos, né, Gerson?
0: Um filho.
1: Aí é um filho.
0: É o Henrique Sérgio, hoje com 48
1: anos. 48
0: anos.
1: Seguiu a carreira do pai também, não?
0: Não. Ele é advogado, tá entendendo, e trabalha em outra área.
1: Né? Eu sei. Agora, Gerson, me fala um pouquinho sobre a amizade que você teve. Eu lembro bem que a gente até brincou muito aqui com Humberto Mendonça, lá no Crato, você, Humberto Mendonça e Luiz Gonzaga. Diz até que aquela música, não sei o que, da Morena, era brincadeira que a gente fazia com Humberto Mendonça, você e Luiz Gonzaga. Que brincadeira é essa, hein, rapaz?
0: Esse negócio da Morena é porque Luiz Gonzaga até homenageou o Crato, né, com aquela música. Eu vou pro Crato, vou matar minha saudade, ver minhas morenas,
1: pronto. Amizade. Essa daí mesmo,
0: Eu vou pro Crato tomar banho na nascente, na subida do Lameiro, tomo um trago de aguardente.
1: Eita, rapaz. Muito bonito. Luiz,
0: muito bom.
1: Luiz Lua Gonzaga, que beleza, rapaz. Quer dizer que
0: grande pessoa.
1: Você teve oportunidade, assim, com o Humberto Mendonça de contato permanente quando ele ia aí?
0: Muito. Porque eu já com 8, 10 anos, tá entendendo? Eu já fazia aquelas festas das igrejas, né?
1: Ah, entendi.
0: Então, a da minha paróquia e da Catedral do Crato, que era Nossa Senhora da Penha. E ele, como devoto de Nossa Senhora

0: na Penha, sempre estava por lá. E quando eu tinha... Aí eu levava para praça, né, com palco, palanquezinho, pronto. E lá ele dava um show pra gente.
1: Grande Luiz Gonzaga, rapaz. Luiz Grande. Gonzaga. Um gênio, né? Um gênio da música popular brasileira.
0: A última apresentação que eu tive com ele, que eu apresentei, foi aqui em Fortaleza, sabe onde? No Clube da Caixa, né? Minha esposa é da Caixa Econômica. É. E parece que Cialdini era do banco, não era?
1: Era.
0: De habitação, foi pra Caixa Econômica isso, e era aí da, e era da Verdinha, não era?
1: É verdade, da Verdinha, exatamente.
0: Era. E estava certo, parece que o Cialdini era quem ia fazer essa apresentação.
1: Sim.
0: E eu não sei se ele foi para alguma coisa na noite de São Pedro, e essa festinha era na noite de São Pedro. Ali em Messejana, né? No clube.
1: É, no clube, exatamente.
0: E o presidente ficou doidinho, como eu ajudava muito lá dentro, por causa de Lúcia, foi secretária do clube toda a temporada dela, na ativa.
1: Sei.
0: Né? Tá entendendo? Ela era a secretária lá em Messejana.
1: Aí
0: então,
1: você...
0: não. Ele não apareceu, tá entendendo? O presidente ficou doido, correu aqui em casa, Jéssica Caridade. Eu digo, meu, tô tão cansado, tudo doido. Eu passei. Não, mas vamos para lá. E então fiz a última apresentação. Aí
1: Luiz
0: Henrique já era pequeno, meu filho, doido para ver, mas não. Aí eu não consegui falar com ele no hotel, por telefone, e quando ele me. Aí eu falei com ele, ele disse, não, lá no Crato. Então eu tive que levar ele pro Crato, não era para exposição, e eu também apresentava ele na exposição, estava tudo certo.
1: Que bom, que beleza.
0: Aí deu tudo certo.
1: Deu tudo certo. Gerson, já que você teve sempre muito contato com rádio, começando lá pela Rádio Araripe do Crato, a Rádio Araripe era dos Diários Associados, né? Ou seja...
0: João Ramos, que tem lá no céu, tá entendendo? O presidente Assis Chateaubriand, tá entendendo? Ele foi inaugurar a Araripe do Crato.
1: Ah, o Assis Chateaubriand também,
0: né? A Araripe
1: aí,
0: do
1: né?
0: Crato. Ah. Ele esteve lá. Mas se não me falta a memória,
1: 1951. Assis Chateaubriand, Francisco de Assis Chateaubriand, Bandeira de Melo, nome do homem.
0: Muito bem.
1: Muito bem. Francisco de Assis Chateaubriand, Bandeira de Melo. Eu lembro porque eu trabalhei na Rede Tupi e tinha lá um busto do Chateaubriand, o nome dele, umas inscrições ali embaixo, e eu nunca esqueci o nome dele completo. Ele foi o homem da década de 50, o dono, magnata da comunicação neste país. Não é?
0: Correto.
1: Então, ele era uma pessoa de uma influência muito grande junto aos poderes da República. Né? A Rede Tupi Televisão imperava naquele tempo. Os associados, tinham a revista O Cruzeiro, que era uma revista de circulação nacional. Enfim, era uma revista que dominava o país na época. Né?
0: Inclusive, na revista O Cruzeiro, por isso é que eu comecei a gostar de futebol desde menino, porque tinha no meio da revista, tinha uma folha completa, na página completa, tá entendendo? Com a fotografia de um jogador de futebol. Naquele tempo, Vasco, Flamengo. Ídolos do futebol brasileiro.
1: Rapaz, você tem a memória boa. Sabe, agora eu vou testar a tua memória, tá bom?
0: Certo.
1: Rapaz, e o amigo da onça? Você não lembra? Lembrou não?
0: Daqui de Fortaleza?
1: Não, da revista O Cruzeiro, rapaz. Amigo da onça.
0: Sim, o amigo da onça. Me lembro muito daquelas historinhas.
1: Era, exatamente.
0: Ah, rapaz, aquilo alegrava, todo mundo abria as páginas, né? E a última página com Raquel de Queiroz.
1: A última página com Raquel de Queiroz, exatamente.
0: Tá certo?
1: Era, Raquel de Queiroz. Ô, rapaz, me diga uma coisa, você teve muita amizade aqui na empresa com uma pessoa, um funcionário que deixou muita saudade entre nós, chamado Celso Feitosa, se não me falha o nome, o sobrenome dele. Não é?
0: Celso Feitosa. Gente, muito.

0: boa.
1: Rapaz, e ele faleceu, nunca esqueci, porque eu estive aqui na igreja de São João Batista, aqui no Pio 12.
0: Não, São João do Tauape.
1: São João do Tauape, pronto, essa igreja que fica na Capitão Gustavo. Né?
0: É,
1: Capitão Gustavo, esquina com a rua Monsenhor Salazar. Uma igreja muito bonita. Vez por outra eu ia aí. Hoje eu estou indo pouco, mas às vezes eu passava a parar. Pois bem. E eu nunca esqueci, Gerson, porque o Celso morreu muito novo, o Celso Feitosa. Ele era uma pessoa muito querida aqui entre nós. E você fez um discurso belíssimo naquela ocasião. Né? Você.
0: Inclusive.
1: Ah, pode dizer.
0: Inclusive, eu estava no Crato quando ele faleceu lá.
1: Ah, tu estava no Crato, né?
0: Estava, porque minha mãe faleceu no dia de São João, 24.
1: Sei.
0: De julho, né? Dia de São João, do próprio São João, o padroeiro aqui. E minha mãe faleceu quando foi com oito, quando eu estava preparando finalmente, numa segunda-feira, aí o telefone tocou, um dos amigos meus, tá entendendo, ligou. Ah. Me avisando que ele tinha falecido.
1: Eu sei.
0: Aí pronto, a dona Socorro é minha vizinha aqui pertinho, cantando. Gente muito boa. Pronto, aí quando eu cheguei, aí ela me pediu para preparar a missa de sétimo dia, né?
1: Inclusive,
0: inclusive você e o nosso grande amigo também, né?
1: Grande também.
0: O Maia.
1: Exatamente.
0: Como
1: era, da Tribuna. É. Meu Chico, querido Gerson, né? Moreira. Aliás, rapaz, eu estou colocando ali, Sarinha, dá um bom cheirinho, você vê se bota ali, ó. O amigo da onça, da revista O Cruzeiro.
0: É. O amigo da onça.
1: Amigo da onça.
0: É. Era bom.
1: Criação imortal de Péricles. Péricles.
0: Era. É. Com aquela saco.
1: O amigo bonita. Da onça, tá aí. Amigo da onça, ó.
0: O Amigo da Onça.
1: Amigo da Onça é um personagem de cartoons e histórias em quadrinhos criado por Péricles de Andrade Maranhão e publicado pela primeira vez na revista O Cruzeiro no dia 23 de outubro de 1943. Eita, rapaz. Gerson, muito obrigado.
0: Eu tinha dois anos.
1: Tu tinha dois anos,
0: ô,
1: né?
0: Ô, Tom.
1: Hein?
0: É porque eu tinha aqui um trechinho.
1: De quê?
0: Que eu acompanhei muito.
1: Quem?
0: A revista Região, é um jornalista falecido também no Crato, grande amigo meu, Oswaldo Alves de Souza.
1: Sei.
0: E ele, quando completou 80 anos, 70 foi 80 anos, ele lançou o livro Andanças e Lembranças.
1: Sei.
0: E ele tem a revista Região. E eu era, tá entendendo, Relações Públicas.
1: Eita, rapaz.
0: Tá entendendo, da revista.
1: Tá certo.
0: E nós fomos fazer um trabalho em Araripina, Pernambuco.
1: Sei.
0: Aí tem um trechinho aqui que ele colocou, eu gostaria de colocar para hoje.
1: Vai lá que tá em cima da hora e você vai ler esse trecho aí, rapidinho.
0: Pois vou ler.
1: Mai.
0: Vigário da Batateira, o servidor público estadual, Gerson Moreira, sempre foi meu amigo nas horas vagas. Gostava de acompanhar-me nas viagens da revista. Certa vez, fomos a Araripina preparar um caderno especial sobre aquele próspero município pernambucano. Ao chegarmos ao grande hotel de Dona Maria Eliseu Tadeu Arraes, fui interpelado pela proprietária sobre a presença e profissão de Gesso, se ele era também jornalista. Não. Ele próprio respondeu: eu sou o vigário da Batateira. Batateira é um bairro do Crato famoso na época pelas brigas e todo tipo de confusão armados por alguns dos seus habitantes. Ao partir dali, o melhor quarto, a melhor comida, todas as atenções voltadas durante a nossa permanência para o falso vigário da Batateira.
1: Mas, Gerson, rapaz, você foi vigário da Batateira. Vigário! Um abraço, Gerson, muito obrigado.
0: Outro, meu querido, um abração para todos.
1: Valeu.
0: A todos os ouvintes. E mandar um abraço para minha irmã, que é

0: não iria por você. Tá no crato. Gilvânia Moreira.
1: Pronto, tchau. Um abraço.
0: Um abraço.
1: 5h38. Terminou aqui o papo com o Bom da Madrugada. Fala, vigário. Tchau.
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1: O fenômeno El Niño pode provocar perdas de até 12 milhões de toneladas na safra brasileira de soja. Elisiane Correia tem os detalhes.
3: A estimativa é da MB Agro e considera um cenário de estresse climático semelhante ao registrado em 2015. Segundo o consultor Alexandre Mendonça de Barros, o impacto do fenômeno deve ser diferente entre as regiões do país. Sul, São Paulo, Minas Gerais e Mato Grosso do Sul aparecem com menor risco de frustração da safra, embora o excesso de chuvas possa atrapalhar o trabalho no campo. Já as regiões Centro, Norte e Nordeste concentram maior risco climático, um cenário que pode ter impacto importante, porque essas áreas ganharam participação na produção de soja nos últimos 10 anos. O risco de redução da oferta já começa a refletir nos preços internacionais. A demanda chinesa também tem sido antecipada, o que contribui para a alta dos prêmios de exportação da soja brasileira. Para os produtores, a orientação é avaliar o risco de cada região antes de definir as vendas. Em áreas com maior risco climático, a recomendação é evitar a sobrevenda da produção. Já onde as condições climáticas são mais favoráveis e há bom uso da tecnologia, já existe espaço para garantir parte da comercialização diante da melhora dos preços. Elisiane Correia, para a Verdinha FM e TV Diário.
1: Trabalhadores dos Correios aprovaram uma greve por tempo indeterminado com adesão de sindicatos de todos os estados do país. Em nota, os Correios disseram ter adotado um plano de continuidade de negócios para reduzir os impactos da greve aos clientes. Entre as ações estão o remanejamento de equipes, o reforço das atividades operacionais e a adoção de medidas logísticas específicas para preservar a regularidade das entregas em todo o país. Segundo a Federação Interestadual dos Empregados da Empresa Brasileira de Correios e Telégrafos, um dos principais impasses nas negociações é o plano de saúde dos funcionários. Segundo a entidade, a direção dos Correios pretende fazer alterações nos benefícios. Na região Nordeste, o Ceará lidera a conexão por fibra ótica, mas nem todo o estado pode contar com a tecnologia. É o caso de 6 municípios onde a infraestrutura ainda não é presente. A repórter Mariana Lemos listou as cidades que não contam com a fibra ótica.
4: O Ceará é o quarto estado do Brasil e o primeiro da região Nordeste com a maior conectividade de fibra ótica, conforme o ranking de competitividade dos estados elaborado pelo Centro de Liderança Pública, o CLP. O levantamento mostra uma cobertura praticamente universal de fibra ótica no estado. 178 dos 184 municípios cearenses têm atuação de pelo menos uma operadora com a tecnologia. O estado está atrás apenas do Distrito Federal, Rio de Janeiro e Santa Catarina. O Ceará apresentou grande evolução no indicador e ganhou 7 posições em relação ao ranking do CLP de 2025. Os únicos municípios sem fibra ótica no Ceará são Aratuba, Grangeiro, Ibaretama, Porteiras, Potiretama e São João do Jaguaribe. Segundo a Anatel, Aratuba e Grangeiro já contam com compromissos firmados para a instalação de fibra ótica nos próximos meses. A fibra ótica é a forma de acesso à internet de maior velocidade e transmite dados praticamente na velocidade da luz. Para a instalação, é necessária infraestrutura física robusta, com cabos em postes ou subterrâneos. A tecnologia também oferece alto nível de segurança contra a interceptação de dados e maior resistência às interferências climáticas. Mariana Lemos, para Verdinha FM 92.5 e TV Diário.
1: Horas e 43.
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1: Um acidente com trem na França deixou 44 feridos. A composição fazia viagem entre cidades do norte do país quando saiu dos trilhos. Sávio Bonfredini traz agora esses e outros destaques internacionais.

0: internacionais.
1: Um trem regional com 186 passageiros descarrilou nesta sexta-feira na região da Normandia, no norte da França. Segundo autoridades locais, 44 pessoas ficaram feridas, sendo uma em estado grave. O trem fazia a ligação entre Rouen e Caen quando saiu dos trilhos na altura da cidade de Cléon. O acidente aconteceu por volta das 7h45 da noite no horário local, 2h45 no horário de Brasília. Cerca de 140 bombeiros foram enviados ao local para prestar atendimento aos passageiros e aos feridos. O governo local também mobilizou equipes de emergência e da empresa estatal de trens da França, que opera a maior parte da rede ferroviária francesa. Ainda não há informações sobre mortes nem as causas do descarrilamento. A disputa para decidir onde será realizada a final da Copa de 2030 ganhou força nesta sexta-feira, depois que o primeiro-ministro do Marrocos pediu que o presidente da Federação de Futebol do país pare de fazer promessas sobre a sede da decisão. A FIFA ainda não anunciou qual dos três países que vão receber a competição, Espanha, Portugal ou Marrocos, sediará a final. A organização disse que o anúncio será feito em um momento oportuno. No entanto, as declarações de dirigentes da Federação Marroquina de que o país sediará a final da competição tem incomodado até mesmo o governo do país africano. Além disso, o presidente da Federação Espanhola de Futebol, Rafael Luzan, rebateu as declarações e defendeu que a final aconteça no país europeu. Sávio Manfredini para a Verdinha FM 92.5 e TV Diário.
0: 5h45, intervalo, a gente volta já já.
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1: Quando a mulher descobre que está grávida, uma das primeiras preocupações é saber o que pode ou não pode fazer para proteger o bebê. Quando o assunto é vacina, essa dúvida pode ser ainda maior. Elas protegem mesmo o bebê? A resposta é sim. Durante a gestação, alguns imunizantes são fundamentais para a saúde da mãe e também a ajuda do bebê do lado de fora, nos primeiros meses de vida. Mas como isso acontece? E por que a vacinação na gravidez é tão importante? É o que você vai ouvir agora em A Primeira Proteção, um especial da Verdinha FM.
3: Antes da primeira roupa, da primeira foto no espelho com a barriga crescendo, do chá revelação. A maternidade começa num desejo profundo e instintivo de manter aquele bebê a salvo de tudo.
4: Eu acredito assim que a injeção ela é muito eficaz para a saúde da mãe, já para prevenir algumas coisas na criança.
5: Porque carinho de mãe pede proteção e a ciência encontrou uma forma de traduzir esse cuidado ainda dentro da barriga, a vacinação.
6: Eu nunca tive problema com vacinação e quanto mais tiver, eu vou continuar me vacinando.
5: Quando a gestante recebe uma agulhada no braço, ela não está apenas se protegendo, mas enviando, através da placenta, um exército de anticorpos para o bebê. De certa forma, é o primeiro abraço que ele ou ela recebe na vida.
7: Dos profissionais, eu gosto. Então, eu disse sempre da minha autorização, já tive um filho. E as vacinas eu confio. Eu tomei da outra vez, tomei todas certinhas, nunca tive nenhum problema. Vou seguir tudo de novo.
3: Eu sou Elisiane Correia.
5: Eu sou Nicolas Paulino.
3: E esse é o A Primeira Proteção, um especial da Verdinha FM. Aos 35 anos, Antônia Cláudia já conhece bem os desafios e as alegrias da maternidade. Mãe de 4 filhos, ela agora se prepara para receber mais 2. Está grávida de gêmeos e já chegou às 32 semanas de gestação. Em cada consulta do pré-natal, uma oportunidade de cuidar de quem ainda nem chegou.
4: Acredito assim, que a injeção ela é muito eficaz para a saúde da mãe, já para prevenir algumas coisas na criança, porque tem a gestação de tomar injeção que já serve para a criança. E mesmo a gente tomando as vacinas, eu acredito que eu vou ser aquela mãe bem chata, porque eu não gosto de visita, porque sempre é bom prevenir, né? Não é porque mãe tomou uma vacina e a criança nasceu e vai encher a casa de gente. Eu acredito que a importância de esperar a vacinação das crianças, do recém-nascido, para poder ter contato.
3: No Brasil, o calendário nacional de imunização recomenda pelo menos 5 vacinas durante a gestação, contra a hepatite B, influenza e Covid-19, a qualquer tempo. A DTPA, que protege contra a difteria, tétano e coqueluche, a partir da 20ª semana.
5: Em 2025, a lista ganhou uma novidade. A partir da 28ª semana, pode ser aplicada a vacina contra o vírus sincicial respiratório, o VSR, principal causador da bronquiolite em bebês. A doença pode causar internações por insuficiência respiratória e levar até ao óbito.
8: Você vacina a gestante, ela produz anticorpos que vão passar através da placenta e chegam ao sangue do bebê, de modo que ele fica protegido durante um primeiro período, os primeiros 6 meses, primeiros 12 meses de vida, dependendo do tipo de vacina.
3: Esse que você acabou de ouvir é o médico infectologista Robério Leite, membro da Comissão de Guias e Consensos da Sociedade Brasileira de Imunizações. Segundo ele, as vacinas indicadas na gestação não causam doença, mas apresentam ao sistema imunológico da mãe formas de produzir defesas contra as infecções.
8: Elas não provocam danos para o bebê de nenhuma espécie, nem para a gestante. Então, são vacinas seguras, passadas por estudos clínicos controlados, que são mais rigorosos porque são feitos numa gestante em função dessa situação.
5: Apesar de não haver riscos graves na aplicação, o Brasil enfrenta desafios para alcançar as metas de cobertura vacinal em gestantes recomendadas pelo Sistema Único.

0: de saúde, o SUS.
1: Segundo o balanço parcial do Ministério da Saúde, nenhuma vacina atingiu a meta de 95% entre as gestantes. A VSR contra a bronquiolite, e que teve maior adesão, marca quase 83%. A DTPA registra 81%. A da Covid não chega a 55%. O ministro da Saúde, Alexandre Padilha, defende o reforço das campanhas nacionais.
2: Nós estamos combatendo, tanto é que atingimos a maior cobertura vacinal de 2025 nos últimos 9 anos. Ou seja, estamos vencendo os negacionistas, mas tem que estar de forma permanente atento sobre isso, desmentindo notícias absurdas. Então a gente tem que estar permanentemente combatendo. Os Estados Unidos estão aí para isso. O país que relaxou, começou a fazer ação antivacina, cortar vacina de crianças, está tendo o maior surto de sarampo nos últimos 35 anos.
1: Mas os obstáculos vão além da logística. A desinformação que preocupa na gravidez raramente vem apenas de notícias falsas da internet. Ela surge em forma de palpites da família, o medo da agulha e o emocional balançado pela insegurança.
3: Para mães em diferentes idades e realidades, o peso da incerteza é real. Na segunda gestação, a dentista Gisela Pinheiro também se viu diante de novos cuidados com a chegada do bebê. Aos 35 anos e com 33 semanas de gravidez, ela conta que já conhecia a importância da vacinação, mas como acontece com muitas gestantes, também teve contato com dúvidas e comentários sobre a nova vacina contra o vírus sincicial respiratório, o VSR.
4: Por ser minha segunda gestação, eu não precisei repetir as vacinas que eu já havia tomado na primeira vez. Eu precisei tomar apenas a vacina, que é o reforço da DTPA e contra a bronquiolite, que eu tomei ali com 28 semanas. Eu não fiquei insegura em tomar a vacina da bronquiolite. Cheguei a ver até alguns comentários relacionando a vacina a partos prematuros, mas eu preferi seguir a orientação do meu obstetra. Não tive nenhuma reação após a vacinação e até o momento minha gestação está evoluindo super bem.
1: Mas nem toda gestante chega ao pré-natal com as mesmas certezas. Mamãe de primeira viagem, a analista de finanças Luísa Saraiva tem 27 anos e está grávida de 15 semanas. Depois que descobriu a gravidez, surgiu uma dúvida: o que ela pode ou não tomar nesta fase?
5: Eu sempre fui bem tranquila com relação a tomar vacinas, mas após a gravidez, eu confesso que não fui mais atrás. Então eu tenho muitas dúvidas com relação ao assunto. Só que eu ainda não parei para pesquisar, nem sequer lembrei de perguntar ao meu obstetra sobre. Eu pretendo sim tomar o que estiver liberado e for solicitado nesse período da gravidez, porque quando a gente é bebê, a gente tem uma série de vacinas para tomar. Então, como adulto e como gestante, principalmente, é nosso dever continuar tomando as vacinas nesse período. Eu acredito que sirva até como ponto de atenção para mim e para outras pessoas também que não foram atrás do assunto depois que descobriram a gravidez, porque é algo que não pode ser deixado de lado, tem que continuar.
3: Para quem já viveu a maternidade 3 vezes, cuidar também é uma forma de antecipar os riscos. Catarine Bezerra, de 35 anos, está na 4ª gestação, com 32 semanas. Ela sabe que a vacina não significa garantia de que a doença não vai aparecer, mas acredita no bem que ela pode fazer.
6: É uma forma de proteger não só a mim como o bebê. Até se eu não tivesse gestante, eu me vacinaria. As pessoas pensam que se vacinando não vai ficar doente, não é isso. Vai se proteger mais, a imunidade vai ficar maior para aquela doença. Então, se houver, enquanto tiver vacinação, vou estar vacinando.
1: Essa é uma lição que a dona de casa, Rayana Tomás, grávida do segundo filho, aprendeu mesmo tendo acesso a questionamentos que leu na internet sobre a vacina contra a bronquiolite.
7: Muitas grávidas estão com esse receio, porque vem essa notícia na internet que a vacina pode antecipar o parto e acaba que as mães não tomam. É, até mesmo foi o meu caso, que eu fiquei com receio de estar tomando, mas graças a Deus deu tudo certo, tomei todas. E é isso, acho que todo mundo tem que se vacinar, porque não é só pra gente que a gente tá melhorando o nosso sistema imunológico, é mais pensar na criança.
1: A mudança de ideia de uma mãe não vem com um julgamento, mas com escuta. A sala de pré-natal é o lugar onde a escuta transforma receio em segurança. A recomendação mínima é que a gestante realize pelo menos 6 consultas desse tipo durante a gravidez.
3: O acolhimento humanizado virou a principal ferramenta dos

profissionais de saúde para aumentar as coberturas vacinais, compreender de onde vem a dúvida e explicar os benefícios dos imunizantes é rotina para o Júlio Gurgel, médico obstetra da Maternidade Escola Assis Chateaubriand, em Fortaleza.

0: Nós, a gente tem que pesar o risco e benefício, que às vezes a gente tem até que fazer uma vacina para ter algum risco no neném, mas pelo benefício maior da mãe.
1: Outra forma de ampliar essa proteção é por meio da consulta pediátrica neonatal, realizada no fim da gestação. Com a chegada do bebê mais próxima, é essencial entender os cuidados dos primeiros dias e identificar desde cedo formas de prevenir doenças. A pediatra Josiane Leite explica por que a saúde do bebê começa ainda nessa fase.
2: Dentro do útero, ele já recebe proteção. Então, a vacinação é um ponto importantíssimo dessa consulta pediátrica, vendo que é uma oportunidade de prevenção, ou seja, de afastar doenças graves da vida desse bebê, levando em consideração a repercussão para a saúde do bebê, mas também a repercussão em toda essa família quando tem uma doença no bebê tão frágil que, por vezes, precisa de um internamento. Quando elas pensam na possibilidade de proteger o filho delas, é uma mudança no semblante da mãe. Dizer assim, agora eu vou virar a mãe leoa e vou cuidar protegendo do meu filho com essa vacina.
1: Quando a informação é dada com empatia, o medo cede espaço à coragem. E quando o bebê nasce, o laço criado pela vacina é reforçado no dia a dia por outra proteção natural gerada pela própria mãe. Quem lembra é a secretária adjunta da Saúde de Fortaleza, Aline Gouveia.
3: A amamentação também é o que nós chamamos no dia a dia de vacina natural. Ela confere aí também uma imunidade transitória para os bebês e é muito importante para os demais agravos que podem acometer os recém-nascidos.
4: Todo esse movimento parece individual, mas tem repercussão coletiva. Segundo um estudo da Secretaria da Saúde do Ceará, a taxa de mortalidade de bebês de 28 a 364 dias de vida caiu de 10,8 para 3,7 óbitos por mil nascidos vivos entre 2000 e 2025, uma redução de aproximadamente 66%.
1: Além da melhoria das condições de vida e ao acesso a serviços de saúde, a ampliação da cobertura vacinal foi apontada como um dos principais fatores para a redução. De forma semelhante, o Ministério da Saúde revelou que em 6 meses, a vacinação de gestantes contra a bronquiolite reduziu pela metade as complicações respiratórias graves em bebês menores de 6 meses.
4: Avanços recentes que se somam a conquistas históricas. O tétano neonatal, por exemplo, já foi uma causa silenciosa de muitas mortes de recém-nascidos. Uma infecção que podia começar em um lugar tão pequeno quanto o coto do cordão umbilical e, sem cuidados adequados, ser fatal. O médico obstetra Júlio Gurgel lembra que a vacinação das gestantes mudou essa história.
0: A partir da vacina, feita na mãe, e ela criava imunidade durante a gravidez, passava por esse feto, ele vencia esses primeiros dias de vida e deixava de morrer por causa da infecção no cordão umbilical, que todo neném tem que ter essa feridinha quando nasce. É uma grande vacina, ela protege até hoje, foi uma revolução na medicina.
1: A mesma postura de cuidado e prevenção que começa com a mãe se estende a toda a família e a rede de apoio, que estará próxima do bebê, como reforça a pediatra Josiane Leite.
2: Existe um aspecto desta consulta que chama-se estratégia casulo, que visa ver essa gestante não somente o binômio mãe-filho, mas também avaliar o contexto e o convívio que esse binômio vai ter. Porque o bebê nasce e vai ser inserido numa comunidade. Então, quem é que vai estar com essa mãe em casa? Quem é que vai circular? O pai. Cadê o pai, né? Também ele precisa de vacinação. A avó que vai dar um suporte, ou uma babá que seja. Todas essas pessoas precisam ser checado o seu cartão de vacina.
1: O especial A Primeira Proteção teve produção de Elisiane Correia. A supervisão de jornalismo é de Nicolas Paulino. A sonoplastia é de Tiago Souza.
5: 6:03. Que dia é hoje? Hoje, dia 12 de setembro. Hoje é o Dia Mundial do Crochê. A palavra crochê, que muita gente diz crochê, vem do francês, significa gancho. Alguns historiadores afirmam que o crochê foi desenvolvido no século XVI. Antigamente, a técnica era realizada por pessoas mais simples, porque o crochê era uma forma mais barata

0: de recriar as rendas e biurôs comuns na alta classe. Foi só quando a rainha Vitória da Inglaterra passou a comprar as peças e produzi-las que o crochê ganhou o mundo e se tornou algo elegante. Hoje também é o dia do urologista. Dia 12 de setembro foi a data escolhida para essa comemoração por ser o dia do nascimento do médico urologista e político brasileiro Juscelino Kubitschek de Oliveira, considerado patrono da urologia brasileira. A urologia é a especialidade da medicina que trata de distúrbios do sistema genital masculino e do aparelho urinário de ambos os sexos. Essa data ajuda a conscientizar o homem brasileiro sobre a necessidade de cuidar melhor da própria saúde. E hoje, dia 12 de setembro, é também o Dia Nacional da Recreação. Os educadores têm a tarefa de criar ambientes educativos cada vez mais ricos e desafiadores para estimular a capacidade que nós devemos ter, portanto, neste setor, não é? Nessa especialidade. Pulou aqui, mas a gente encontra, né, Sarinha? Pronto, voltamos. Hoje é o Dia Nacional da Recreação. Os educadores têm a tarefa de criar ambientes educativos cada vez mais ricos e desafiadores para estimular a capacidade de aprendizado das crianças por meio da recreação. Prontinho, deu tudo certo. 6:06, a gente volta já já depois do intervalo.
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1: 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Tamo de volta. Fazer um registro de aniversário aqui com muita alegria. Mandei um abraço carinhoso, afetuoso, abraço mesmo, pra Lúcia, lá do Buraco da Lúcia, famoso, não é? Ali aquele barzinho dela, onde a gente vai bater papo sobre as coisas da Gentilândia. Ela aniversariou ontem, recebeu o abraço dos amigos, mas a comemoração é hoje. Lúcia, um beijão para você, em nome de toda a turma que frequenta aí, e você recebe com tanta atenção, com tanto carinho, com muito respeito aí no Buraco da Lúcia. Por falar em frequentadores, lá também o Franzé Azevedo, empresário, e aniversariou ontem. Também hoje vai receber um carinhoso abraço de todos nós lá no Buraco da Lúcia. Franzé, meu irmão, saúde, paz, felicidade, muito amor, prosperidade. Lúcia, saúde, muita paz, muito amor, prosperidade para todos os aniversariantes que estão aqui com a gente. Também aniversariando a Divina Barbosa de Miranda, Divina Barbosa de Miranda, lá em Eliseu Martins, no Piauí. Um abraço para ela, um abraço da Inês Cabral. Um alô para o motorista de aplicativo, que foi aqui enviado pelo J. Romulo. Um alô para ele. Ele mora lá no Antônio Bezerra, é o Barbosa. Alô, Barbosa, aí no Antônio Bezerra. Um abraço para você. William Menezes, conheci ontem, um abração para ele. Iriduína Guerra, ele sempre manda mensagens aqui cedinho para a gente. Um abração para todos vocês. Deixa-me ver aqui quem está. A Aline Mariano já me mandou a relação de ouvintes. Eu vou para ela agora pegar bem direitinho os nossos madrugadores de hoje. Prontinho. Começando do começo. Dona Zilda do Juazeiro, bom dia. Dona Iônia do São João do Tauape, bom dia. Zé Dualco de Pindoretama, Raquel Tricolor, bom dia. Carvalho Ferrão do Farias Brito. Carvalho é Ferrão do Farias Brito. Tudo bem. Bom dia, Nordeste. Jonadab de Cascavel, bom dia. Aqui tem a Vânia, Vera e Marluce na Vila União. Vandico do José Walter, assistindo pela televisão. Batista do Genibaú. O Seu Modesto de Sobral. Verinho da Sapiranga. Bom dia, Tom Barros. Um alô para o Petrônio de Cavalcante, no São Gerardo. Está dado um alô. Jorge, lá da Mombaça. Bom dia, Jorge. Luiz Augusto e Eliane Liberato de Sobral, Rocha do Cambeba. Bom dia, madrugador. Francisco Araújo Sampaio de Juazeiro do Norte, Toninho do Horizonte, Antônio Carloto, Baixa Fria, Zona Rural do Canidé. Meu abraço aí para o Chico Carloto, rapaz, a turma toda aí. Bom dia, Tom Barros. Aqui é o porteiro Clodoaldo do Edson Queiroz, confirmando a audiência. Manda um alô para meus filhos, Gabriel, torce pelo Fortaleza, e o Rafael torce pelo Ceará, para o time do PFC, Porteiros Futebol Clube. Que Deus abençoe a todos. Alô, Cristiano Nobre, bom dia, no bairro Gereissati, Maracanaú. Abraço para o Val Tavares e Jean, Val Tavares e Jean em Quixeramobim, Davi Duarte de Baretama. Um alô para Dona Leão no Conjunto Esperança, Nazareno Pedrosa em Nova Russas. Um abraço também para o Luiz Carioca, no bairro Dionísio Torres. Luiz Carioca diz o seguinte: povo que não tem memória, não tem história. Vamos aos museus, concorda, hein, Carioca? Vamos aos museus. Michel Góes, em Botucatu, São Paulo. Tá longe, Michel. Alô, Botucatu, São Paulo. Manda um alô para nós, em Lavras da Mangabeira, Eliomar e Elisson. Bom dia, Nordeste. Um excelente final de semana com a vitória do Vozão. É o Silveirinha. Silveirinha, um abraço para você. Bom dia, amigo Tom Barros, que é Reginaldo, falando da cidade de Jucurutu, Rio Grande do Norte. O Ari Pinto do Itaperi. Alô, Ari. Um abraço para você, Ari Pinto do Itaperi. Bom dia, Tom Barros. Nego Pequeno de São João do Rio do Peixe, Paraíba, vendo o programa. Eita, que foi todo mundo agora legal. Meu agradecimento por essa audiência maravilhosa. Também com a gente o Everaldo Magalhães, o Neguinho, meu querido amigo Neguinho, que eu vi anteontem, rapaz. Estive lá no Trajano Almeida, ele estava lá. Abraço para o doutor, para os nossos amigos de lá, né? Da clínica Trajano Almeida, o Eduardo, foi quem estava lá. Conheci, foi muito com ele, gente boa. A Luana também no Planalto Calcaiana, e o Neguinho lá no Planalto Calcaia. Um abração para ele.

0: Rosa Freire aqui na Aldeota, o Exxon Vitor também, Leilte Golda Meí, um abraço, Nilo Veloso Filho também com a gente, a Socorro Cunha na Rua da Paz, a Sônia Adriane já madrugou, Val Tavares de Quixadá, Titico do Oroz, a Vilani Mota, olha aí rapaz, Vilani Mota tá no alto da Serra da Itapipoca, eita que coisa boa, que beleza pura. Tem mais aniversariante por hoje aqui. Aqui está mais aniversariante. Deixa eu ver. Tranquilamente. Está aqui, aniversariante. Está aí o áudio? Opa. Eu estou procurando aqui. Tem o João Vieira do Serve Luz. Tem o Bom Dia Tom Barros, Negro Pequeno do São João do Rio do Peixe Jali. Onde é que está o de 100 anos, hein? Ah, tá com ela. Ah, é áudio. Ô, rapaz, tem aniversário de 100 anos. Eita, que eu vou dizer. Vamos lá, Sarinha, joga o som no ar.
1: Bom dia, Antônio Barros.
0: Bom dia.
1: Quem que tá falando é Arthur Cavalcante, filho.
0: Oba.
1: Eu tô aqui em Fortaleza, na Salão Pinheiro.
0: Isso.
1: Essa senhora aí, a Maria Zélia Brasil Bezerra, está completando hoje 100 anos.
0: Eita, coisa boa.
1: Ainda lúcida. Andando.
0: Oh, coisa boa.
1: Fazendo suas necessidades, né? Com autonomia.
0: Ah.
1: Ela tem 11 bisnetos e tem 6 netos.
0: Que legal,
1: meu amigo.
0: Que legal, Maria Zélia.
1: Diz a pesquisa aí no Brasil que de cada 100 mil habitantes, apenas 18 pessoas chegam aos 100 anos.
0: É verdade.
1: Né?
0: É.
1: Pois, se você puder publicar aí.
0: Tá aqui, já no ar, inclusive.
1: Muito agradecidos.
0: Tá aqui no ar, inclusive, com a foto dela, bonita que só. Beleza, um abraço de parabéns, saúde, muita paz, muita felicidade. Parabéns por ter chegado aí aos 100 anos, um centenário de vida. Parabéns, valeu. São 6 horas e 16 minutos, o horóscopo do dia.
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0: Áries, atenção, marianos, os vínculos interpessoais baseados no diálogo e na cumplicidade podem se fortalecer com a conjunção da Lua e Mercúrio na área dos relacionamentos, impulsionando uma poderosa articulação de ideias. É um bom momento para se manter diplomático ao abordar temas delicados, considerando as tensões com Saturno e Netuno, que pedem equilíbrio e clareza nas interações. Mensagem para os arianos. Agora, Touro. A sintonia entre Lua e Mercúrio na área da vida cotidiana favorece sua capacidade analítica para gerar fazeres e cuidar da saúde, possibilitando mudanças que melhorem a sua qualidade de vida, como indicam os aspectos com Urano e Plutão. Vale observar para evitar ditar regras ao seu entorno, conforme sugerem as quadraturas com Saturno e Netuno. Mensagem para Touro. Agora o signo de Gêmeos. As interações em rede e os lazeres intelectuais em grupo podem ser estimulantes e transformadores, com a Lua e Mercúrio na área social. No entanto, é prudente evitar polêmicas ideológicas, valorizando a capacidade diplomática para manter a harmonia em suas trocas. Mensagem para os geminianos. Agora Câncer. A atenção pode ser direcionada à vida familiar neste momento de encontro entre a Lua e Mercúrio na área doméstica. Isso pode motivar trocas estimulantes e transformadoras, impulsionando mudanças na rotina do lar, com o apoio de Urano e Plutão. Vale evitar arbitrariedades em momentos de conflito e cada dia evitando a tensão com Saturno e Netuno. Mensagem para quem é de Câncer. Agora, Leão. O emocional pode encontrar satisfação e fortes estímulos na troca de ideias e nos intercâmbios em rede, pois Lua e Mercúrio se encontram na área comunicativa e formam trígonos com Urano e Plutão. Contudo, é importante mostrar ponderação e diplomacia ao lidar com controvérsias, devido às quadraturas com Saturno e Netuno. Mensagem para quem é de Leão. Virgem. Os aspectos práticos do cotidiano ganham destaque com a união da Lua e

0: Mercúrio na área material, levando você a buscar soluções inovadoras para as demandas. Esta energia se harmoniza com Urano e Plutão. É importante ser prudente e ter disciplina na gestão de recursos, devido aos desafios com Saturno e Netuno. Mensagem para quem é de Virgem. Libra. Os processos de pensamento podem se intensificar com o encontro entre a Lua e Mercúrio em seu signo, favorecendo um entendimento mais profundo sobre temas importantes para todos, como o suporte de Urano e Plutão. Contudo, vale observar a tendência a idealizar os outros ou exigir deles compromisso, como sugerem as influências de Saturno e Netuno. Mensagem para quem é de Libra. Agora, Escorpião. A Lua e Mercúrio na área da crise, em harmonia com Urano e Plutão, podem apurar a capacidade analítica de Escorpião na gestão dos desafios, transformando-os em oportunidades. O céu do momento convida a mitigar os fatores de estresse na vida cotidiana e a atuar de modo empático e diplomático, observando as tensões com Saturno e Netuno. Mensagem para quem é de Escorpião. Agora, Sagitário. Para Sagitário, as redes de apoio oferecem um estimulante canal de fruição intelectual, com a Lua e Mercúrio na casa das amizades, favorecendo a articulação para demandas coletivas. Contudo, devido às tensões com Saturno e Netuno, é prudente manter discrição sobre ambições e assuntos íntimos. Mensagem para quem é de Sagitário. Agora vamos para Capricórnio. Com o encontro entre Lua e Mercúrio na casa do trabalho, a capacidade de planejamento se realça, contribuindo com a gestão das tarefas diárias e uma comunicação eficaz. As influências de Urano e Plutão favorecem isso. Em momento de conflito, há espaço para uma postura mais apaziguadora, como sugerem as quadraturas com Saturno e Netuno. Mensagem para quem é de Capricórnio. Aquário. Os processos reflexivos podem ganhar profundidade com a Lua e Mercúrio juntos na área espiritual, formando trígono com Urano e Plutão, o que contribui para o amadurecimento de temas importantes e o fortalecimento de metas pessoais. Vale procurar se libertar de ilusões e mitigar fatores de risco, como alertam as quadraturas com Saturno e Netuno. Mensagem para quem é de Aquário. Finalmente, Peixes. Sua capacidade analítica se direciona à vida privada com o encontro entre Lua e Mercúrio na área íntima, fortalecendo ambições e a postura na gestão de desafios, pois há harmonia com Urano e Plutão. Vale ser criterioso e disciplinado na gestão financeira, como adverte a tensão com Saturno e Netuno. Pronto, foi o horóscopo personário de hoje, 6h22, intervalo, a gente volta já já.
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1: Verdinha, jornalismo que fala a nossa língua, são 6h26. Um giro rápido pela cidade de Fortaleza, principais avenidas do movimento neste começo de manhã.
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1: Avenida Heráclito Graça, com movimento muito calmo nos dois sentidos. Aldeota Centro, Central Aldeota, no cruzamento com Ildefonso Albano, pertinho do ginásio Paulo Sarazati. Vamos nós. Aí a avenida... Avenida da Universidade. Aí o ângulo para 13 de maio, exatamente. Nos dois sentidos, o movimento também muito calmo. Tanto vindo da Igreja de Fátima na direção da reitoria da UFC, como da reitoria na direção da Igreja de Fátima. Tudo calmo na Avenida 13 de Maio. Avenida Washington Soares, com movimento muito tranquilo nos dois sentidos também. Aldeota na direção das Seis Bocas, ouvindo as Seis Bocas na direção da Aldeota. Movimento calmo, tráfego de veículos normal. Aí você tem a cidade de Sobral, com movimento muito tranquilo na Arco do Triunfo, ali também com Nossa Senhora de Fátima, na minha querida cidade de Sobral. Um abraço para todos vocês na Princesa do Norte. Aí a imagem de Padre Cícero Romão Batista. Um abraço para vocês de Juazeiro do Norte também, cumprimentando deste começo de manhã. Tudo calmo, tranquilo, na cidade de Juazeiro do Norte. Muito bem. Vamos aqui para alguns alôs. Já já o Rádio Notícias Verdes Mares, o mais antigo noticioso do Brasil. Prontinho. Nós estamos aqui com Luciano Osmiro, Sara Claudiano. Um abraço para vocês. Carlos e Rosélia, em Palmeira de Itapipoca, um abraço, Nil Cara e Seis Bocas. José Xavier e família, conectado no Quilombo Três Palmares, em Pernambuco, um abraço. Já estou por cá, ficarei com vocês até 9 horas. É o João Eides da Varjota, tem o Vandenberg de Russas, bom dia para ele também. Demóstenes na Serra Talhada, Tom Barros, bom dia. Graça Ferreira na Parangaba, bom dia. Tom Barros, é Ilza, no bairro Itaperi. Manda um abraço para o esposo Ribamar, um abraço, portanto. Bom dia, Nordete. Hildon Silva, no Genibaú. Manda um alô para todos os pintores de Fortaleza. Matheus Brasil, em Icó, aqui no Ceará. Tem o Júnior da Fazenda Nova Quixadá. Ótimo final de semana. Nego Pequeno, de São João do Rio do Peixe, na Paraíba. Está vendo o programa? Bom dia. O Ari Pinto, do Itaperi. Quer Ginaldo falando da cidade de Jucurutu. Esses daqui eu já falei, não é? Então, um abraço para todos vocês aí que estão ligados. Ah, tem aqui o Helio Maio e Elisson, lá em Lavras da Mangabeira. E a minha querida Federalina, lá do Ipaulo Mirim. Um abraço para todos vocês. Pronto, deixa eu ver se tem mais alguém.

0: por aqui, tem sim. O Natanael no Crato, um abraço para ele. Aqui no Eusébio, tudo legal. É, Fátima do Eusébio, bom dia. A Aninha da Calcaia também. Bom dia, Tom Bar. José Lopes de Maranguape. Um abraço para ele, José Lopes de Maranguape. Um abração. Prontinho, gente. Chega a Lisiane Correia. Vem aí o Rádio Notícias Verdes Mares.
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1: Bom dia, está no ar o Rádio Notícias Verdes Mares. Hoje é sábado, dia 12 de setembro, vamos conferir as manchetes do dia. Idosa e três homens presos suspeitos de integrar quadrilha que furtava carros em Fortaleza. Três cidades cearenses registraram temperaturas abaixo de 20 graus. Cobertura da vacina contra a raiva em Fortaleza ainda está abaixo da meta esperada para este ano. Quatro locais de votação serão alterados lá em Juazeiro do Norte. E no futebol, amanhã é dia de Clássico Rei. Tricolores e alvinegros encerraram a preparação para o confronto. Essas e outras notícias a partir de agora. O fenômeno El Niño deve ser o mais forte desde 1950 e pode atingir intensidade muito alta até o fim do ano. No Ceará, são esperados impactos especialmente nas chuvas. A Tainá Martinez tem as informações.
2: O estudo é da Agência de Administração Atmosférica e dos Oceanos nos Estados Unidos.

0: Especialistas apontam que em todo o hemisfério norte do planeta, as condições ambientais devem atingir 93% de severidade no período que compreende as estações do outono e do inverno. Isso significa que até o fim do ano, vários impactos devem ser sentidos nessa parte da Terra, que inclui o Ceará. No estado, um El Niño dessa magnitude merece atenção, principalmente pelas possíveis consequências para a quadra chuvosa de 2027. É o que explica o diretor técnico da FUNSEMI, Francisco Vasconcelos Júnior.
1: Essa condição de aquecimento nos traz realmente preocupação para a estação chuvosa do estado do Ceará, devido ao histórico recente que conhecemos sobre o impacto do El Niño, né, desse fenômeno que ocorre lá no Pacífico, mas tem um impacto em todo o globo e aqui no estado do Ceará também. Então, o impacto podemos observar a diminuição das precipitações durante a estação chuvosa devido a esse evento. É claro que não é nada 100% certo, mas nós temos que nos preparar, né, para esses possíveis impactos na precipitação, mas também no aumento da temperatura já para o final do ano e também durante a estação chuvosa de 2027.
0: A pesquisa norte-americana também revela que as temperaturas da superfície do mar já apresentam anomalias superiores a mais 3 graus Celsius no Pacífico Leste. Na região central, os termômetros marcam cerca de mais 1,8 graus acima da média. O aquecimento no mar também é intenso em profundidade, com temperaturas em torno de 10 graus acima do normal. Além do esquentamento das águas, o evento climático causa mudanças na atmosfera, como o aumento da nebulosidade e das chuvas sobre o Pacífico Central e Leste. O El Niño também é capaz de provocar enfraquecimento dos ventos alísios, que são aquelas brisas mais úmidas que ocorrem em zonas de baixas altitudes e próximas da costa. Segundo os pesquisadores, o fenômeno deve alcançar níveis históricos para o último trimestre, de outubro a dezembro de 2026. A estimativa é que as ocorrências climáticas em decorrência do El Niño nesse período registrem a maior intensidade desde 1950. Tainá Martinez para a Verdinha FM 92.5 e TV Diário.
2: A combinação de ventos fortes, temperaturas elevadas e baixa umidade do ar nesse período do ano acende um alerta para o risco das queimadas. No Ceará, o Sistema de Monitoramento e Alerta da Enel contabilizou 4.247 focos de incêndio somente no mês de agosto. Segundo o levantamento, as cidades mais atingidas no último mês foram São Gonçalo do Amarante, com 303 ocorrências, Crateús, com 142 e Sobral, com 140. Comparado ao mesmo período de 2025, esse número de 4.247 casos representa um aumento de 87% na quantidade de queimadas em território cearense. Naquela ocasião, as cidades mais atingidas eram Mombaça, com 6.171, Acopiara, 5.855, Tauá, 5.328, Crateús, 5.145 e Granja, com 4.557. A Enel alerta que o período mais crítico ainda está por vir, com tendência de aumento nas ocorrências nos próximos meses. Esse movimento foi observado e constatado em anos anteriores. Vamos ouvir agora o responsável por operações e manutenções da Enel em Fortaleza, Diego Gadelha.
3: Esses incêndios não só prejudicam a infraestrutura da rede da Enel, como também nossos clientes, pois essas queimadas próximas às estruturas da Enel pode ocasionar um curto-circuito e provocar a falta de energia para o cliente daquela região. Então alertamos que sempre que identificar focos de incêndio próximo da rede da Enel, entre em contato com os bombeiros e também através da nossa central de atendimento, que é o 0800-285-0196.
2: No mês de agosto, a Enel registrou 6 ocorrências na rede elétrica, afetando o fornecimento de mais de 13 mil clientes. No ano passado, a companhia contabilizou 74 ocorrências na rede elétrica, o que prejudicou o fornecimento de energia para mais de 190 mil clientes. 6h39.
4: Segurança.
2: Uma mulher de 62 anos e três homens de 20

0: 23, 27 e 29 anos, foram presos suspeitos de integrar um grupo criminoso, especializado no furto de veículos aqui em Fortaleza. As capturas ocorreram na quarta-feira, nos bairros Parangaba e Parquelândia. A ação foi realizada pela Delegacia de Roubos e Furtos de Veículos, da Polícia Civil do Ceará. As investigações começaram após uma ocorrência registrada na terça-feira, no bairro Guararapes. Segundo a Polícia Civil, os suspeitos furtaram diversos objetos que estavam dentro de um veículo. Conforme a polícia, o homem de 23 anos já responde por organização criminosa e roubo de veículo. O suspeito, de 27, possui antecedentes por furto de veículo e porte ilegal de arma de fogo de uso permitido. Durante a operação, foram apreendidos celulares, outros aparelhos eletrônicos, acessórios automotivos e ferramentas. Os quatro foram conduzidos à sede da Delegacia de Roubos e Furtos de Veículos e autuados em flagrante por furto qualificado e associação criminosa. Eles permanecem à disposição do Poder Judiciário. 6h40.
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0: A cobertura da vacina contra a raiva em Fortaleza ainda está abaixo da meta esperada para este ano. Até o início deste mês de setembro, cerca de 258 mil cães e gatos foram imunizados na capital, número que representa menos da metade do objetivo da prefeitura, que é atingir 560 mil animais até dezembro. A Clarice Nascimento explica esse cenário.
2: O aumento expressivo na detecção de morcegos infectados pelo vírus no Ceará levou à antecipação da campanha de vacinação antirrábica neste ano. Dados do Ministério da Saúde apontam que o Ceará lidera o ranking nacional em 2026, com 112 casos positivos de raiva animal. 105 desses casos foram confirmados em morcegos que não se alimentam de sangue. O total de registros no território cearense supera estados populosos, como São Paulo e Bahia. A secretária de Saúde de Fortaleza, Riane Azevedo, reforça a gravidade da doença, que é letal para seres humanos.
3: A raiva é uma doença 100% letal para o ser humano, não existe cura, não existe tratamento. E a única forma é a vacinação dos nossos animais. Então, o que é que a gente está fazendo? Antecipamos a vacinação para que a gente consiga atingir essa meta de vacinar cães e gatos, 560 mil animais, até o dia 31 de dezembro. Nós já estamos aí com a metade disso e é muito importante que, assim, que seja dado esse reforço, né?
2: As autoridades orientam que os moradores nunca toquem em morcegos ou outros animais silvestres, mesmo que eles sejam encontrados caídos no chão ou aparentemente mortos. Em caso de mordida ou arranhão, a recomendação é lavar a área com água e sabão por 15 minutos. Após isso, a pessoa deve procurar imediatamente uma unidade de saúde para iniciar o tratamento com soro e vacina. Para manter a proteção em dia, a prefeitura disponibiliza 9 pontos fixos de vacinação gratuita, incluindo o Centro de Controle de Zoonoses, que atende aos fins de semana. Confira a lista dos postos de atendimento com vacina antirrábica gratuita na capital, acessando a reportagem completa no site do Diário do Nordeste. Da redação, Clarice Nascimento para a Verdinha FM 92.5 e TV Diário.
0: 6h43.
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0: Trabalhadores dos Correios aprovaram uma greve por tempo indeterminado com adesão de sindicatos de todos os estados do país. Em nota, os Correios disseram ter adotado um plano de continuidade de negócios para reduzir os impactos da greve aos clientes. Entre as ações estão o remanejamento de equipes, o reforço das atividades operacionais e a adoção de medidas logísticas específicas para preservar a regularidade das entregas em todo o país. Segundo a Federação Interestadual dos Empregados da Empresa Brasileira de Correios e Telégrafos, um dos principais impasses nas negociações é o plano de saúde dos funcionários. Segundo a entidade, a direção dos Correios pretende fazer alterações no benefício. E Fortaleza inaugura duas estações de acessibilidade ao mar neste sábado. A iniciativa, chamada de Remada Girassol, busca ampliar as condições de acesso à praia para pessoas com deficiência ou mobilidade reduzida. A ação irá ocorrer na Avenida Beira-Mar.

0: mar na altura dos números 3.100 e 3.200. A programação integra um mês dedicado à pessoa com deficiência e espera reunir cerca de 300 visitantes. Além de participar da remada, os presentes contarão com equipamentos como cadeiras anfíbias para banho de mar, massagens e outras atividades de cuidado e bem-estar. Profissionais do Corpo de Bombeiros e da Caiqueria Escola de Caiaque estarão presentes para direcionar as ações. Agora, 6h45.
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0: A gente faz aquele giro pelas principais vias de acesso aqui da capital neste sábado, começando lá pela Heráclito Graça, que nesse momento tem aquele trânsito tranquilo para você que vai em direção ao centro da cidade ou para você que está do outro lado indo em direção à região da Aldeota. Mais um destaque, a gente vai agora lá para a Avenida da Universidade, ali com a 13 de maio, movimentação por lá também tranquila. Mais um ponto de acesso, Avenida Washington Soares. Movimentação um pouco mais intensa para você que vai no sentido ali do Cocó. Para quem está do outro lado, indo no sentido Messejana, Cambeba, movimentação tranquila nesse início de manhã. Mais um destaque, a gente vai agora lá para a região de Sobral. Bem na entrada ali da cidade, movimentação tranquila, sol forte desde cedinho por lá. 6h46 e no próximo bloco, 4 locais de votação serão alterados lá em Juazeiro do Norte. E no futebol, amanhã é dia de clássico rei. Tricolores e alvinegros encerraram aí a preparação para o confronto. Voltamos em instantes aqui na Verdinha, o jornalismo que fala a nossa língua.

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0: 6h50.
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0: Eleições 2026, vamos acompanhar agora a agenda dos candidatos ao governo do estado de partidos que não têm representatividade, de acordo com a portaria do Tribunal Superior.
2: Zé Batista, do PSTU, fez panfletagem na entrada do terminal de Messejana, em Fortaleza. O candidato ao governo esteve acompanhado de apoiadores de campanha. Ele prometeu que, caso seja eleito, vai construir novas escolas de tempo integral e fortalecer o investimento em políticas públicas de ensino profissionalizante.
3: O tempo integral é para tirar os jovens das ruas, né? Evitar que tenha contatos com o mundo do crime. Além do aprendizado, nós também queremos investir essas escolas de tempo integral também para formação de cultura, temas como esportes, lazer, dá condições para que os jovens se afastem do mundo do crime.
2: O candidato da Unidade Popular, Serley Leal, cumpriu agenda no centro de Fortaleza. Ele visitou um movimento social que atua em defesa das mulheres e recebeu uma carta com reivindicações do grupo. Serley prometeu investir em educação antimachista nas escolas públicas do estado e fortalecer os direitos trabalhistas dos professores.
4: Sociedade muito conservadora, e isso impulsiona a violência contra as mulheres. É um compromisso da UP a gente lutar para ter isonomia, ter as mulheres terem independência, para evitar que a escola também seja um ambiente de assédio às meninas, seja um ambiente de preconceito.
2: A candidata ao governo do Ceará pelo Novo, Vera Lúcia, também esteve no centro de Fortaleza. Ao lado do candidato à presidência da República, Romeu Zema, e do vice, Eduardo Girão, ela caminhou pela Praça do Ferreira e comeu pastel ao lado de apoiadores. Entre os temas abordados, a candidata falou sobre o apoio às escolas de tempo integral.
5: Importantíssima. Primeiro que ela pode ser usada também como ajuda às mães que precisam trabalhar num período tão longo, ela ajuda a todos. E principalmente, se colocarmos também na grade a questão dos esportes, outra língua. Nossa criança precisa saber outra língua, hoje é fundamental.
2: O candidato ao governo, delegado Hugo Leonardo, do Partido Missão, esteve em Viçosa, do Ceará. Ele panfletou no centro da cidade e se reuniu com produtores de cachaça para discutir turismo e industrialização. Em entrevista, destacou propostas para ampliar o ensino técnico nas escolas de tempo integral e garantir a segurança de jovens dentro e fora das salas de aula.
6: Vamos primeiro arrancar o crime lá de dentro. Depois que nós arrancarmos o crime lá de dentro, nós vamos levar todos esses equipamentos sociais para dentro dessas comunidades, para que esse jovem não seja mais cooptado pelo crime e tenha, através da cultura, através do esporte, através do lazer, equipamentos que façam com que ele seja um cidadão cearense que queira o crescimento do seu estado e o crescimento da sua economia.
2: Alânio Pereira para a Verdinha FM 92.5 e TV Diário.
0: O candidato do Democrata, Danilo Soares, enviou a agenda com um compromisso que seria um encontro com empreendedores às 18h, mas não informou o local. Já o candidato do PCO, Ieri Braga, não enviou agenda de campanha. E 4 locais de votação serão alterados lá em Juazeiro do Norte. As informações com Tadeu Gomes.
7: Eleitores de Juazeiro do Norte terão mudanças em locais de votação nas eleições gerais deste ano. Ao todo, 4 unidades que tradicionalmente

0: recebem sessões eleitorais terão alteração de endereço neste ano. As mudanças valem para os dois turnos do pleito. A Justiça Eleitoral orienta os eleitores a consultarem previamente o local onde deverão votar antes de sair de casa. A verificação pode ser feita pelo site do Tribunal Superior Eleitoral, TSE. A Escola do Rotary, por exemplo, não funcionará como local de votação. As seções 1, 2 e 38 da 119ª Zona Eleitoral, que funcionavam na unidade, serão transferidas para o Centro Universitário Leão Sampaio, UniLeão, Campus Saúde, na Avenida Leão Sampaio, no bairro Triângulo. Outra mudança envolve a Secretaria de Assistência Social, antigo CSU. O prédio não receberá sessões eleitorais neste ano e será utilizado como ponto para justificativa de ausência ao pleito. As sessões 21, 22, 23 e 24 da 28ª Zona passarão a funcionar na Escola Dr. Edivar Teixeira Ferrer, na Rua Dom Pedro II, bairro Franciscanos. Já os eleitores que votavam na Escola Tabelião Vicente Pereira da Silva deverão comparecer ao antigo ginásio municipal. A escola está funcionando provisoriamente no espaço enquanto passa por obras. A entrada para a votação será pela Rua São Francisco, no bairro São Miguel. Também haverá alteração para as sessões 103 e 497 da 28ª Zona Eleitoral. Antes instaladas na Escola Figueiredo Correia, elas funcionarão a partir deste ano na Escola José Marrocos, na Avenida José Bezerra, bairro Pio 12. Tadeu Gomes para a TV Diário e Verdinha FM 92,5.
1: 6h56.
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1: Fernanda Alves chega com as informações do Fortaleza.
3: O Fortaleza amanhã enfrenta o Ceará pela última vez em 2026 e a tendência é que tenha um bom número de torcedores. Mais de 25 mil confirmadas e a expectativa é que esse número aumente até amanhã. O Fortaleza, que tem duas novas contratações, Jailson e Chico da Costa, atletas já regularizados que podem estrear amanhã, vai depender do critério do treinador Paulo Altuori. Rodriguinho volta após cumprir suspensão e por isso que a gente traz a provável escalação com João Ricardo no gol, lateral direita com Maílton, zagueiros Cardona e Gasal e lateral esquerda com Mucuri. Meio campo com Sacha, Rodrigo e Rodriguinho, ataque com Vitinho, Pedro Henrique e Militello. Amanhã você acompanha tudo na Verdinha 92.5 e também começando na TV Diário. Nós faremos uma super live também no YouTube, toda a nossa programação começando às 4 horas da tarde. Você começa a acompanhar na Verdinha 2 horas e meia antes da partida. O jogo é às 6h30, mas a partir das 4 horas estaremos todos reunidos na Arena Castelão, trazendo informações, falando do clima, do sentimento, das expectativas sobre cada equipe e, claro, contando sempre com a sua participação e audiência. Com as informações do Fortaleza, direto da redação, Fernanda Alves, para a Rádio Verdinha 92.5 e TV Diário.
1: E o Ceará conseguiu a liberação do atacante Saulo Mineiro para o Clássico Rei deste domingo. O departamento jurídico do Vovô recorreu ao Superior Tribunal de Justiça Desportiva e conseguiu converter a pena de 3 jogos de suspensão do jogador em medida de interesse social. A punição havia sido aplicada a Saulo Mineiro quando ele ainda atuava pelo Xangai, na China, após uma expulsão na Copa da China. Com a decisão, cada jogo de suspensão foi substituído pelo pagamento de R$15 mil, totalizando R$45 mil. Saulo Mineiro já está regularizado e treina com o elenco do Ceará desde quarta-feira. Agora ele fica à disposição do Vovô. O Clássico Rei será neste domingo às 18h30, lá na Arena Castelão, pela 28ª rodada da Série B do Campeonato Brasileiro. 6h58. 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
6: Nesse intervalo a gente volta já já.
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0: Bom Dia Nordeste. Tom Barros.
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1: Você está pensando em ficar em casa neste final de semana? Às vezes pode ser bom dar uma relaxada. E como é bom dar uma relaxadazinha no fim de semana? Descansar depois de uma semana corrida, de uma semana estressante, de uma semana de trabalho. Olha, pensando nisso, a repórter Beatriz Rabelo traz agora algumas dicas de séries, filmes e livros para você aproveitar seu momento de descanso em casa deste fim de semana. Beatriz, seja bem-vinda!
2: Olá, pessoal! Vindo aqui com dicas culturais para quem quer curtir o final de semana em casa. Bom, para indicação de filme, trago a produção O Homem que Sussurra, que está disponível na Netflix. O filme conta com atores de peso, como Robert De Niro e Adam Scott, aquele que fez a série Ruptura, da Apple TV. A história vai girar em torno de um pai que busca o filho sequestrado. Para isso, ele vai contar com a ajuda do avô, que é detetive. É um suspense que mistura mistério policial e a busca por um serial killer. É perfeito para quem gosta de muito drama e suspense. Quando você começa, não consegue parar. Agora, uma outra indicação que também está disponível na Netflix é a série Magnatas do Crime. Depois de 2 anos de espera, os novos episódios chegaram na Netflix neste mês. A série acompanha um homem que construiu um império bilionário a partir de uma plantação ilegal em Londres. Mas quando decide se aposentar e vender seus negócios para outro bilionário, ele acaba entrando em uma onda de chantagens e traições. É uma produção com muitas reviravoltas, que mostra conflitos de gangues rivais e tentativas de roubo. Na segunda temporada, os negócios do protagonista se expandem e ele precisa lidar também com a máfia italiana. Essa é uma das séries de sucesso da Netflix. Espero que gostem. Por fim, para recomendação de livro, indico Vertigem, A Coragem de Encarar o Vazio e Escutar Seu Corpo. A obra foi escrita por Lela Brandão, a criadora do podcast Gostosas Também Choram, que falam muito sobre questões da vida. O livro, publicado pela editora Sextante, vai focar principalmente na rapidez do mundo atual. Ela se pergunta sobre o porquê de estarmos sempre rolando feed e evitando o silêncio a qualquer custo. Em uma escrita que parece muito como se ela estivesse conversando com a gente, Lela tenta mostrar a importância de parar, refletir e rever os próprios passos. Ela vai contar também um pouco da trajetória dela e partilhar um caminho possível de reconexão com o próprio corpo. É muito interessante, espero que gostem. Essas foram as indicações de hoje. Caso queiram outras opções, basta acessar o site do Diário do Nordeste. Da redação, Beatriz Rabelo para Verdinha FM 92.5.
1: Obrigado, Beatriz. Um bom fim de semana. São 7 horas e 33 minutos. 7h33. Neste fim de semana, o Cinema do Dragão exibe de forma gratuita, atenção, forma gratuita, a minissérie de ficção Alucinação. A obra revisita a trajetória de Belchior a partir da relação dele com o estado do Ceará. Os 2 primeiros episódios foram exibidos ontem. Hoje, sábado, o público poderá assistir ao episódio 3 e também o episódio 4. A minissérie acompanha desde a ascensão do cantor até a sua decisão de romper com a própria identidade artística. E para falar mais sobre a produção, sobre a obra em si, que foi gravada inteiramente aqui no estado do Ceará, a gente vai conversar agora com a atriz Ana Luísa Rios. Ana Luísa, bom dia.
3: Bom dia.
1: Tudo bem, Ana?
3: Tudo bem.
1: Que bom ter aqui você para falar sobre essa obra tão importante para o estado. Nós amamos o Belchior,
3: sim,
1: né?
3: Sim, amamos.
1: Aliás, interessante, tem uma frasezinha do Belchior, que é isso por ontem eu lembro. Meu filho também gostava de dizer, o Vitor Ranot, ele diz: esta gente boa e comovida que caminha para a morte pensando vencer na vida, não é? E a gente pensando bem, é verdade, né?
3: Sim.
1: Mas aí, me fala aí como é que foi feito todo esse trabalho que está sendo mostrado, o carinho de vocês, a produção de vocês, o sacrifício de vocês, as dificuldades e o êxito também.
3: É trabalhoso, né?
1: Trabalhoso, não é?
3: A série Alucinação é uma minissérie, né? Como você falou, de 4 episódios, roteirizada e dirigida pelo Eduardo.

0: Albergaria, da Urca Filmes, que é uma produtora do Rio de Janeiro. O roteiro também é do Daniel Dias. E a série foi inteiramente filmada aqui, Fortaleza, Guaramiranga.
1: Eita, Guaramiranga.
0: A gente cobriu assim, todas as locações nessas regiões em 2024. A pré-produção começou ali março, abril, e as filmagens foram até final de junho, comecinho de julho.
1: A Urca é do Rio de Janeiro.
0: A Urca,
1: é uma parceria.
0: Isso, é uma produção compartilhada, né? O projeto é da Urca, do Rio, mas eles vieram para cá e aqui fizeram a parceria com a produtora local, que é a Gavolino Filmes.
1: Como foi feita, por exemplo, a seleção dos atores, enfim, da equipe de trabalho, que aparece, a que não aparece, a que fica na retaguarda, como é que foi?
0: A maior parte da equipe, na verdade, é de profissionais cearenses, né? Então, a produtora daqui contratou, né? Chamou os profissionais, é uma equipe grande, e o elenco foi feito um casting, né? Alguns atores foram convidados, não passaram por nenhuma seleção, e outros atores do núcleo ali mais jovem também passaram, sim, por uma seleção longa. Muitos atores foram testados para fazer o próprio, né? Para fazer o Belchior.
1: Agora, assim, 4 episódios gravados, concluídos. A imagem que você tem, o Belchior que está sendo apresentado, como é que é na sua visão?
0: A série é um recorte, né? Todo projeto de ficção auto, né, que faça referência a uma biografia de alguém é sempre um recorte. O recorte da série, eu considero um recorte muito interessante, e a série também está filmada num tom muito delicado, sabe? Num tom muito sensível. Mas é um pouco do recorte desse Belchior perdido, fugindo de tudo e de todos, e talvez de si mesmo, né? A série tem, sem querer dar spoiler, mas a série cruza ali a infância, né, a juventude, até a fase mais madura do Belchior, quando ele, de fato, foi para o Uruguai, né, depois para o Rio Grande do Sul. E aí essas 3 linhas narrativas temporais vão se cruzando,
1: sei,
0: né, na série.
1: São duas hoje, né? 3 e 4.
0: Isso. Ontem a gente teve a exibição dos primeiros 2 episódios. Inclusive, foi uma exibição muito bonita. As 2 salas do Dragão do Mar estavam lotadas. Os ingressos esgotaram, assim, bem antes da sessão. E aí hoje vão ser exibidos os 2 últimos episódios, que são 3 e 4. Então a série vai ser integralmente exibida gratuitamente no Cinema do Dragão.
1: Como é que faz? Porque sendo gratuita, aí eu conheço lá. Já estive lá recentemente, quando eu fui ver aquele trabalho da Jane Azereto. Lá não é tão grande, não é?
0: Não.
1: Então, é gratuito. Como é que é feito para quem chegar e ter o limite? Como é que
0: então,
1: é feito isso?
0: Como a equipe também pode convidar algumas pessoas, né? Então tem esses ingressos que são para convidados. Mas é uma parcela só dos ingressos, uma parte pequena dos ingressos. Então, a bilheteria vai começar a distribuir os ingressos a partir das 18 horas, que é 1 hora antes da sessão.
1: Sei.
0: E aí é por ordem de chegada mesmo.
1: Sei. Agora, Ana, vem a curiosidade minha particular. E a Ana Luísa Rios, não é? Onde é que está na obra?
0: Eu estou como atriz e como preparadora de elenco.
1: Preparadora de elenco também.
0: Preparadora dos atores. Então, como atriz, eu interpreto a Dolores, que é a mãe do Belchior, na fase dele criança e jovem, e fiz a preparação dos atores.
1: Foi mesmo?
0: E é um elenco grande.
1: Você só podia ser mãe de quando ele criança mesmo, né?
0: Pois é, né? De fato.
1: Jovem assim como você é, né? Pois é. Ele era danado na infância?
0: Ele era, imagino eu, sonhador. Criativo,
1: né?
0: imaginativo.
1: Eu tive pouco contato com o Belchior. A época em que principalmente ali na Rede Tupi de televisão, nós temos aí mostrando algumas imagens, né? Pois bem, e algumas vezes a gente hoje, depois de tudo o que aconteceu, a gente busca entender, assim, às vezes o aspecto enigmático que tinha, entendeu?
0: Misterioso,
1: muito interessante. Tive pouco contato com ele, gostaria de ter tido mais, mas aquela história, ele vinha ali na televisão onde eu trabalhava, a gente conversava como eu estou conversando com você, é uma coisa mais passageira, não é? Não dá para aprofundar e sentir quem era o Belchior. Mas eu sempre achei interessante, assim, uma coisa enigmática, porque eu também não sei, sabe? Eu não sei como é que vocês fizeram esse estudo.
0: Eu acho que a série, inclusive, explora isso. Eu acho que sim, esse lado mais enigmático mesmo, do dito e do não dito, né? Do que parece que ele não está dizendo o que ele quer dizer, mas na verdade ele está. Ele tem, inclusive, uma fala. Tem uma cena que ele fala, ele já mais velho, ele diz, eu disse, né? Tem gente que acha que eu não disse, mas eu disse, tá tudo lá.
1: Eu lembro muito bem com a decisão que foi muito comentada, quando ele, né, agora da

0: medicina, não é?
1: É assim que ele estudou
0: Ele
1: medicina.
0: estudou medicina, né? Muita gente pensa, olha, ainda hoje, Ana Luísa, quando a pessoa recebe um resultado de passou para medicina, a família comemora, e a realização das realizações, é tudo, não é? Então, ele passou, ele foi, e já aí ele, rapaz, não é meu caminho.
1: E antes disso, né, antes da faculdade de medicina, ele esteve no seminário, né? Ele seria
0: Pronto,
1: padre.
0: seria
1: Então
0: padre,
1: teve ainda
0: exatamente.
1: essa outra coisa que ele abdicou
0: Quer dizer
1: antes
0: que
1: da
0: vocês
1: medicina.
0: mostram tudo
1: Sim.
0: nessa minissérie?
1: É, tudo não dá, porque é coisa
0: É grande
1: demais.
0: demais,
1: É
0: é.
1: grande demais. Mas a série cobre um pouco, né, como eu falei, da infância dele ali, a relação com os irmãos, com a mãe, principalmente, né, que eles tinham uma relação muito, muito intensa. A mãe é uma figura muito
0: Muito
1: emblemática,
0: forte, né?
1: muito forte, influenciou muito o pensamento dele também. É, depois ele jovem, tem cenas dele no seminário, ali no primeiro episódio, as
0: Ah, que
1: pessoas vão poder
0: bom.
1: ver ele
0: Beleza.
1: tomando as
0: Oh, eu
1: decisões.
0: queria ficar conversando a manhã todinha aqui, mas não dá mais. Eu agradeço a sua presença, Ana Luísa Rios. Sucesso, parabéns pelo
1: Obrigada.
0: trabalho. É gratuito, quem quiser vai hoje lá no
1: A
0: Dragão,
1: partir das 18
0: a
1: horas,
0: partir das
1: na
0: 18
1: bilheteria.
0: horas, na bilheteria, não é? Pois muito obrigado e bom dia, viu?
1: Obrigada, bom dia.
0: São 7h41, intervalozinho, a gente volta já já.
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1: 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O Brasil tem hoje 2,5 bilhões de matrículas na educação especial e 96% dessas crianças já estão em classes comuns, segundo o Censo Escolar de 2025. Mas estar matriculado não significa pertencer. Estar matriculado não significa pertencer. É sobre essa diferença que fala o livro Maju Vai à Escola, dos irmãos cearenses Antônio Lourenço Neto e Bianca Monteiro. A obra acompanha Maju, uma menina com deficiência, na entrada para a vida escolar e mostra que a inclusão começa quando a criança deixa de ser percebida pela limitação e passa a ser reconhecida por inteiro. O livro está disponível em português e inglês pela editora Literando. Para contar essa história, recebemos com alegria, com prazer, aqui nos nossos estúdios, os autores, o Antônio Lourenço, que está aqui à minha esquerda. Tem meu nome também, eu acho bonito, Antônio.
2: Nome do meu avô.
1: Pois é, e aqui à minha direita, eu tenho a Bianca Monteiro. Bianca, bom dia, Bianca.
3: Bom dia, bom dia.
1: Que bom. Essa mensagem é tão importante, eu acho, Antônio, e eu peço para você explicar para a gente. Essa aí da escola, a pessoa às vezes é olhada logo no começo como uma pessoa deficiente e depois passa a ser integralmente vista como um ser que está ali com toda a sua inteligência e capacidade. Como é que você fez, como teve a origem essa ideia?
2: Na verdade, Tom, nós trouxemos um pouco da nossa experiência, porque nós somos diretores de escola. Ah. A gente tem um grupo com 4 escolas e nós sentíamos das famílias um medo de matricular o seu filho porque ele era deficiente. E muitas vezes o que as famílias encontram é o não. Não tem vaga, ou então venha depois, a nossa escola não tem limitação.
1: É um bloqueio mesmo, né?
2: Um bloqueio, mesmo sendo contra a lei. E aí nós decidimos escrever esse livro como tanto como um alento, como uma forma de conscientizar as escolas, as redes, as famílias, de que todo ser é uma pessoa que merece respeito, que merece ser acolhido. Então, na nossa realidade, independente de qualquer coisa, se houver deficiência, transtorno ou não, a gente acolhe bem, porque a gente faz como a gente gostaria que fizesse com a gente.
1: Eu sei.
2: Então, muitas mães relatam, até mesmo na escola pública, dificuldade por não ter acompanhante, por não ter elementos, por não ter insumos. E aí o que deveria ser inclusão vira exclusão. Às vezes matricula só por uma obrigação legal para manter a criança ali nos números do censo, mas a criança de verdade ela não é incluída, ela não participa das atividades. E eu acho que não existe uma dor pior para um pai, para uma mãe.
1: Tá louco.
2: Que sentir a rejeição do filho no primeiro contato.
1: É verdade.
2: E a Maju, ela vem com essa perspectiva de conscientizar as pessoas de que, mesmo que a gente não tenha limitações, mas existe um elemento superior, que é o acolhimento, que é o amor, que é o carinho, que muitas vezes, realmente, a gente não tem insumos para trabalhar. Mas o afeto, o carinho, ele faz com que a aprendizagem aconteça. E aí muito se acha, ele não vai aprender nada, mas aprende. Ele aprende a conviver, ele aprende a socializar. Tem alunos que chegam sem saber falar e sai falando. Tem aluno que chega sem saber ler e sai lendo, escrevendo. E pra gente, a nossa maior alegria é ver a família feliz porque sentiu seu filho acolhido. E a conclusão que a gente chegou é que a família não quer que ele aprenda. A família só quer que ele seja incluído. Só quer que ele participe das

0: celebridades, só quer que ele seja convidado para a festa dos amigos, que muitas vezes não são. Então, a gente quer quebrar esse tabu, a gente quer fazer com que as famílias se sintam mais acolhidas e que saibam que existem pessoas e instituições e que a gente precisa tornar isso uma realidade que ainda não é uma realidade, não só no Ceará, mas no Brasil. É bem difícil lidar com a inclusão hoje em dia.
1: Então, vamos aqui saber a opinião da Bianca Monteiro, a análise que ela faz e o que pode mudar através deste livro, que é uma mensagem muito forte para que as pessoas tenham uma consciência melhor de fazer este acolhimento que vocês estão propondo.
2: Pronto, a obra ela vem de uma forma muito leve, com cores leves, justamente para trazer esse, como o Antônio falou, né, esse consolo para as famílias. Né? O nosso objetivo é que ele seja um livro que ele consiga levar a mensagem para as famílias de que nós estamos buscando melhores formas de incluir essa criança dentro da escola, mas de forma verdadeira. Não só estar lá como um número a mais, mas sim ele sendo desenvolvido as suas habilidades de forma individual, porque a gente sabe que ninguém é igual. Então, a gente precisa desenvolver de forma diferente. Os objetivos são diferentes. Então, a gente busca, justamente com essa obra, trazer isso para a nossa escola, inicialmente, mas também para todo mundo. Para todo mundo que tenha a necessidade de entender, né, a importância da inclusão. Hoje, você pode não ter a necessidade está tão próximo, não tem ninguém a ser incluído próximo de você. Mas amanhã, depois da manhã, você se depara com essa realidade.
1: É verdade.
2: E aí, para ser mais inclusiva ainda, a gente trouxe ela numa versão bilíngue, porque também a gente pode trabalhar para além de sala de aula, fora da sala, dentro com as famílias, e também a obra ela vem em bilíngue justamente para essa possibilidade.
1: Ela vai ser lançada dia 20, agora domingo, não é?
2: Isso.
1: Dia 20, passando este domingo agora, no outro, não é? Vai ser no Colégio Instituto Castro.
2: Isso, em Aquiraz.
1: Em Aquiraz.
2: Uma das nossas unidades.
1: Certo.
0: Nós escolhemos, Tom, esse dia 20, porque no dia 21 de setembro, que é na segunda-feira, é o Dia Nacional de Luta pela Pessoa com Deficiência. Então, é uma data bem simbólica para que a Maju desponte e que as pessoas conheçam um pouquinho do teor e que esse dia não seja só um dia a ser comemorado ou ser alusivo como uma campanha publicitária, mas que a luta da pessoa com deficiência ela seja, de fato, visibilizada, porque existe um processo de invisibilização muito grande. E aí, quando se trata de criança, é um processo ainda mais agressivo. E as famílias, elas sentem muito isso. Então, a gente quer que, no dia 20, reverbere aí pelo Ceará, pelo Brasil, a ideia de que é possível fazer educação inclusiva, é possível acolher essas famílias e entender que, na verdade, elas querem o básico, que é o direito à educação. O mesmo direito que eu tenho de ter um filho que não apresenta nenhum transtorno ou comorbidade, eu também tenho quando meu filho tem alguma deficiência. A Maju, ela, eu vou dar um spoiler, nas entrelinhas ela tem síndrome de Down. E um grupo de famílias acaba causando bullying porque acha que uma criança com deficiência pode atrapalhar o rendimento das outras.
1: Entendi.
0: E aí o que deveria ser acolhimento vira preconceito, vira exclusão. Então, a nossa ideia é quebrar essa ideia do preconceito, da exclusão, tornar a infância um processo mais leve, porque se a gente for comparar, você deve ter netos, sobrinhos, a gente sabe que entre crianças não existe isso. Entre crianças não existe preconceito, não existe exclusão. A exclusão vem da gente, dos adultos.
1: Sei. Somos

0: nós que criamos alguns estigmas e acabamos transferindo para as crianças. Mas eles ali se resolvem entre si, brincam, sabem o que é síndrome de Down e acabam brincando sendo criança de verdade.
1: Muitas vezes sendo muito mais respeitosos uns com os outros, cuidando, sabendo, entendendo as limitações e ajudando nesse processo do que os adultos.
2: Muito interessante. Me diga uma coisa, só para uma curiosidade minha. Há algum tempo, eu não sei como está hoje, vocês que estão na área podem dar uma luz aqui para mim, para quem está acompanhando a gente pelas emissoras pela emissora de rádio e televisão. Havia escola especial, não existia?
0: Sim.
2: Ali só iam aqueles alunos de uma forma especial. Ainda existe isso hoje?
0: Não, a lei 9394 de 96, que é a LDB, ela baniu as escolas especiais. Hoje, a inclusão, ela deve acontecer dentro da escola regular. E esse é o grande desafio.
2: Pronto, é isso exatamente que eu perguntei.
0: Porque eles estão na escola regular, mas, de fato, às vezes a inclusão não acontece, porque nós não estamos preparados para isso. Mas veja, Tom, uma curiosidade. Eu viajei ano passado para a Finlândia e eu fui entender como é que era o processo da inclusão lá. E lá existem escolas que são exclusivas. Os alunos com deficiência, eles estão num espaço separado, com uma equipe separada, tendo um acompanhamento e um trabalho separado. Aqui no Brasil é meio que uma política para inglês ver. Todo mundo junto, misturado, mas naquele processo de segregação. Ali eles estão juntos, mas eles não são incluídos de verdade. Na Finlândia, o autista, ele vai ser trabalhado, as limitações dele como autista, o TDAH também.
2: Tudo numa escola só?
0: Tudo numa escola só, mas separado. Ele tem uma escola regular, mas os alunos com deficiência têm um espaço onde eles ficam exclusivamente para tratar as suas habilidades. Porque venhamos e convenhamos, aquele professor que saiu da UES com 4 anos de graduação, será que ele está preparado para lidar com um aluno com altas habilidades, com transtorno global do desenvolvimento, com autismo, com uma série de outras deficiências? Com certeza não, porque a grade curricular da UES é de 97. Então, nós temos aí um grande desafio que é a inclusão que acontece, mas na prática ela se distancia um pouquinho, porque ele está ali só presente. Se não for uma instituição realmente muito séria, ele passa o dia sentadinho, sem fazer nada, só cumprindo uma carga horária.
2: É interessante, portanto, essa diferença extrema que há, né, entre o que você viu lá na Finlândia e o que há aqui no Brasil. Será que dá, Bianca, para a gente alcançar um nível assim, será? Pelo menos a luta de vocês, esse processo de buscar a conscientização, isso é um meio, né, que pode melhorar lá na frente.
1: É, nós estamos aí a passos curtos, né, tentando buscar essa inclusão, porque, como o Antônio falou, na verdade ela não é uma inclusão, ela acaba sendo uma exclusão, porque ele está dentro de um papel onde ele não consegue desenvolver, ele está dentro de, em meio de crianças que ele não consegue desenvolver, e todo mundo espera que saia todo mundo igual. Só que a gente sabe que dentro de uma sala de aula, uma criança, nem todos saem iguais.
2: É claro.
1: Estímulos são dados e alguns são percebidos de forma diferente. Então, ele está lá dentro e se espera que ele saia igual aos outros. E quando a gente espera isso de um aluno que não tem as habilidades desenvolvidas como deve ser, ele acaba sendo excluído, porque ele vê os outros alavancando e ele ficando. Então, a nossa luta é que ele seja visto de forma individual e que ele consiga, sim, desenvolver as suas habilidades sem ter comparação, sem eu precisar chegar no nível daquele, mas que eu chegue no meu nível.
2: Tem chegado essa mensagem a coordenadores, a professores, tem?
1: Sim, a gente luta todos os dias, a gente faz vários momentos, né? Porque, na verdade, nem são formações. Nós precisamos é mesmo que eles se engajem nesse propósito, né? De entender e se colocar no lugar do outro, das famílias, no lugar daquela criança.

como gostaria que fosse, se fosse com a gente? Como gostaria que fosse tratado? Será que nesse momento eu gostaria que meu filho fosse tratado assim? Meu sobrinho fosse tratado assim? Então, como eu gostaria que acontecesse? Então, a gente faz esses momentos de

0: treino que eu aplico pro time de base não é o mesmo que eu aplico pra seleção. E
1: é diferente, completamente
0: eles
1: diferente.
0: Eles estão totalmente em espaços diferentes. Então fica aí o convite, você que conhece, que anda por Aquiraz no dia 20, se estiver por lá no domingo, serão muito bem-vindos a participar do lançamento. 4 horas da tarde.
1: Estou vendo aqui, domingo, passando esse domingo amanhã. No outro, dia 20, 4 horas da tarde, Colégio Instituto Castro.
0: Exatamente.
1: Não é? Endereço Avenida Santos Dumont, 265, Centro de Aquiraz.
0: Exatamente.
1: Parabéns pelo trabalho de vocês. Bilíngue, por que que você falou?
0: Bilíngue porque a nossa escola tem um programa bilíngue e aí o livro é uma... Cada página tem um parágrafo em português e em inglês.
1: Tá certo.
0: Para que também, porque a gente recebeu um convite para publicar esse livro no Canadá, em Toronto.
1: Ah, entendi.
0: Então ele já vai nessa pegada.
1: Tá certo.
0: De valorizar a língua inglesa também.
1: Beleza pura. Pois muito obrigado, Bianca, pela sua presença. Muito obrigado, Antônio, e parabéns pelo trabalho. Que a mensagem chegue aos nossos gestores para que eles realmente façam uma mudança, principalmente naqueles que ainda não entenderam que é preciso haver o acolhimento. Mas o acolhimento verdadeiro, né?
0: O acolhimento.
1: Não é aquele. Né? Entra, mas aqui dentro é diferente. Aí não dá.
2: É verdade.
1: Muito obrigado, hein? 8:02, intervalo, a gente volta já.
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1: 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São 8:06, 8:06. Bom, olha, da Mesopotâmia, rapaz, eu vou dizer, eu vou buscar logo lá na Mesopotâmia, hein? Longe pra caramba, contabilidade existe há mais de 5 mil anos. 5 mil anos. É. As primeiras tábuas de argila da Mesopotâmia já registraram entradas e saídas de bens e desde então a profissão acompanhou cada grande transformação da humanidade. Neste mês, Fortaleza ganha um museu dedicado a contar essa história. A abertura do Museu da Contabilidade acontece dia 22 de setembro, Dia do Contador. A data marca a criação do ensino superior de ciências contábeis aqui no Brasil em 1945. E para conversar com a gente sobre essa história da contabilidade, nós vamos conversar agora com a Thalita Silva, que é contadora. Thalita Silva, contador. Aliás, Thalita, antes de começar o nosso papo, você dizia que quando a gente diz contador, aí a pessoa já olha assim. Por
2: já,
1: quê, hein?
2: Já dá uma expressão, né, de medo. Porque é uma profissão que cuida de dados muito relevantes, né? É. Que ajuda os empresários a tomarem decisões.
1: É verdade.
2: Então, acaba que assusta um pouquinho, né?
1: É, mas é importante, é extremamente importante.
2: Fundamental,
1: Tom. Eu estava, Thalita, conversando hoje, no programa, eu estou tentando aqui uma entrevista sobre essa questão de pedidos de recuperação judicial.
2: Sim.
1: Eu estava conversando com um especialista.
2: Tem aumentado, né? Bastante.
1: Tem aumentado bastante. E ela disse que uma das coisas importantes é ter o contador para projetar, evitar que a empresa chegue a uma situação assim.
2: Total.
1: Então, é muito importante, não é?
2: Fundamental, Tom. E assim, falando um pouco de recuperação judicial, é uma decisão planejada, né? Não é
1: isso.
2: Uma coisa que a empresa entrou e pediu recuperação, não. É algo planejado, estudado, trabalhado, né? Porque tem um propósito bem, bem específico.
1: O contador, ele está sendo visto hoje com a importância que deve ter, com a relevância que deve ter?
2: Olha, Tom, a gente está passando por um processo, né? Como todo mundo sabe, uma transformação aí na reforma tributária. É mais um marco, né? Que o contador vem passando, né, e apoiando os empresários, mais um marco de toda essa história que a gente já vem se transformando no decorrer desses séculos, né? E o contador está sendo fundamental para transformar essa informação de uma forma mais clara para o empresário, né? Porque quando se fala de legislação, né, de normas, tudo é um pouco complexo e o contador tem essa missão de traduzir essas informações e ajudar o empresário a seguir o melhor caminho.
1: Eu fico muito apreensivo todos os anos.
2: Imposto
1: já
2: de renda.
1: Eu nem falei ferraçado, né? Hein?
2: Imposto de renda, pessoa física, né? E o brasileiro gosta de deixar para a última hora. É. Sempre na última hora o contador está ali no dia a dia. Mas, na verdade, o imposto de renda ele acontece durante o ano.
1: É,
2: né? A gente vai ali realizando os movimentos financeiros, né? As nossas aquisições de bens. Então, tudo isso tem que ser acompanhado durante o ano. Mas, infelizmente, muitos empresários acabam deixando para o último momento para tentar levantar aí a documentação. Contador, ele consegue conduzir.
1: Eu acho assim, sabe? Que a pessoa deve buscar o especialista.
2: Perfeito.
1: Não é? Então, tem um cara que cuida do seu coração, vai lá pegar o médico cardiologista. Você está com problema, vai lá buscar um dentista especializado naquilo que ele sabe fazer, um é o canal, o outro é não sei o que e tal. A mesma coisa com relação à parte de contabilidade. Uma empresa não pode negligenciar nesta parte que é essencial, é fundamental. Vocês têm um papel importantíssimo na questão da pessoa física. Também um acompanhamento deve ser preciso com relação ao imposto de renda, porque mais cedo ou mais tarde, de repente, você pega uma bomba, não sabe por quê. Não é?
2: Um
1: e a receita não perdoa, não.
2: De jeito nenhum, né?
1: É dura e grave.
2: Exatamente. E assim, a legislação é clara, às vezes o que falta é orientação, né? Às vezes o empresário ele comete ali, às vezes, uma falha, um erro, enfim, mas mais por falta de orientação, por isso que o contador ele tem que estar ali no dia a dia, né? Com o empresário, conversando, falando do futuro, planejando os números. Realmente é uma atividade que tem que estar bem próxima aí no dia a dia.
1: Eu estou impressionado, viu, Thalita? Eu não sabia que a contabilidade já existe há 5 mil

0: anos?
1: 5 mil anos.
0: É um bocado de
1: historicamente,
0: tempo.
1: A contabilidade já existia até antes dos números, né? Dos números alfanuméricos, digamos.
2: Sei.
1: Assim. A história ela conta que antes de existir os números, eles já controlavam em termos de quantidade, né? Produtos. Naquela época, quando você queria trocar produtos, você controlava de alguma forma esses produtos que entravam e saíam. Então, ali já era uma espécie de
2: já
1: contabilidade.
2: Era
1: já era o começo.
2: A parte embrionária.
1: A parte embrionária da contabilidade.
2: A tecnologia tem ajudado muito?
1: Olha, a tecnologia ela tem ajudado demais, principalmente, Tom, em operações bem braçais, né? Quando a gente está falando de operação financeira, econômica, a gente está falando de números, né? De um volume muito grande de informações. E a tecnologia para a contabilidade, ela veio justamente para ajudar esse processamento de dados, né? Porque o contador no museu, a gente vai contar muito bem essa história, ele era um trabalho bem braçal, de registro mesmo, né? De contabilizar ali número por número. Então, a tecnologia ela veio para facilitar esse controle em termos de processamento de dados.
2: Dentro de uma linha bem simplificada, então, aquilo que você falou, né, que antigamente o trabalho era o que entra e o que sai. Com a planilha de hoje, parece que continua uma ligação, embora diferente,
1: sim,
2: mas continua, né?
1: A base, né, a teoria, o débito e o crédito nunca mudou, Tom. Ele veio se aperfeiçoando. Mas ele nunca mudou desde o início, né? Da origem, de fato, da ciência contábil, né? Falando. Então, ela teve evolução, né? No seu refinamento, no seu controle, foi mudando o seu propósito. Antigamente, a contabilidade só servia para controlar. Hoje, a contabilidade, ela serve para prever, para planejar.
2: É verdade.
1: Né? Então, para olhar para o futuro. Então, ela, no decorrer dos anos, ela foi se atualizando e conforme a sociedade ia melhorando, né, e evoluindo a sua relação, a contabilidade foi acompanhando. Lá no museu, Tom, a gente buscou preservar muito essa trajetória, né, contar bem direitinho como é que foi lá no passado. A P&P, ela vai completar em janeiro 30 anos de empresa e a gente queria fazer algumas ações comemorativas que tivessem um significado mais expressivo, sabe,
2: sim,
1: Tom? Então, assim, a gente poderia fazer uma festa e tal, não, mas a gente queria entregar algo para a sociedade, né? A gente queria entregar algo para enaltecer a importância do contador, né? Não só para as empresas, mas para a sociedade como um todo.
2: Sei.
1: Então, a gente teve essa ideia, né, de montar esse espaço onde a gente vai contar lá toda essa trajetória, toda essa evolução, desde o tempo da Mesopotâmia...
2: Até hoje.
1: Até os tempos atuais. E, assim, tem curiosidades lá, sabe? Bem, bem interessantes. Então, é uma imersão bem bacana.
2: Muito interessante.
1: Para qualquer pessoa, viu, Tom? Não só para quem está na...
2: Onde é que vai ser o museu? Onde é que fica?
1: O museu fica na nossa sede, na P&P Contabilidade, que é na rua José Alves Campos, 189. Aqui pertinho, Tom. É Patriolino Ribeiro.
2: Patriolino Ribeiro.
1: Isso. Uns chamam Patriolino, outros Guararapes, mas é aqui pertinho, né? O museu ele vai ter horários, né? Quem tiver interesse, a inauguração oficial vai ocorrer agora no dia 22 de setembro. Foi uma data, né, escolhida, porque no dia 22 de setembro, então, a gente também comemora o Dia do Contador.
2: O Dia do Contador.
1: O Dia do Contador. E aí, nesse dia, a gente vai fazer um coquetel para clientes, parceiros... representantes do CRC, da Cefaz, convidamos todas as classes que se relacionam, que são importantes, né, para reconhecer essa ação. E vamos estar lá abrindo, né, oficialmente o Museu da Contabilidade. E a gente quer atingir, Tom, todas as instituições educativas, né, as faculdades, outros escritórios de contabilidade, né, que queiram levar essa experiência, essa imersão para os seus colaboradores. A P&P está lá de portas abertas para poder fazer essa programação.
2: Que coisa interessante. Portanto, vamos lá fazer toda esta revisão histórica, né, da Mesopotâmia até aqui.
1: Aos tempos atuais.
2: Aos tempos atuais. Que bom. Você escolheu essa profissão quando?
1: Tom.
2: Passou assim pela sua cabeça? Eu vou.
1: Nunca, Tom.
2: Aí foi.
1: Não, e eu acho que deve ser talvez o caminho que muitos percorram, né? Assim, de talvez escolher uma profissão sem ter uma referência. Na verdade, minha primeira formação foi em gestão de pessoas, né? E contribuiu bastante com a contabilidade, Tom, porque, ao contrário do que talvez muitas pessoas pensem, ciências contábeis, ela não é uma ciência exata, viu, Tom?
2: Ah, é,
1: que às vezes

0: associar a números, né? A matemática. É. Ciências contábeis é uma ciência social. Olha que interessante.
1: Interessante.
0: Né? Então, ela acompanha ali justamente a relação, o movimento, a evolução da sociedade, né? Então, ela é uma ciência social. E aí, eu cheguei na PIP Contabilidade há 17 anos, eu trabalho lá. E tive a oportunidade de trabalhar no marketing, no comercial, e o meu diretor disse, ó, para trabalhar no comercial aqui, tem que entender de contabilidade. Não dá para... Aí, ele me deu uma chamada, eu digo, não... Pode deixar que agora eu vou virar uma contadora. E aí, fui fazer contabilidade, sou pós-graduada em gestão de negócios. E amo a minha profissão, Tom, porque ela é muito relevante. A gente consegue transformar muitas vidas, transformar muitas empresas com a nossa orientação, com a nossa informação. Então, tem um impacto muito relevante.
1: Apenas um detalhe que me chamou a atenção, quando você diz da Mesopotâmia até os dias de hoje. Vem, portanto, a contabilidade de lá para cá. Nos países europeus, nos países da América do Sul, enfim, em todo o mundo, há muita diferença entre uma prática e outra?
0: Ah, Tom, há uma diferença, né? Apesar da contabilidade, como eu falei, débito e crédito, ela ser universal e também tem um código, né, universal que a gente busca trabalhar com a contabilidade, mas a contabilidade ela é muito ligada à cultura da empresa também, ou à cultura do país, né? Então, há uma diferença, sim. Né? O Brasil, com a reforma tributária, ele está tentando agora trabalhar um pouquinho mais nesse modelo que outros países trabalham, né? que é a unificação, né? O controle da apuração do tributo, mas tem uma particularidade, né? Que aqui é o dual, que a gente chama. Então, assim, o Brasil está se igualando, mas com o seu jeitinho brasileiro.
1: Cada um no seu, né? No seu,
0: cada um
1: na
0: com
1: sua
0: a sua realidade.
1: Sua realidade, né? Porque há pessoas que se realizam e se sentem profundamente felizes realizando esse trabalho, né?
0: Tem que gostar, tem que amar.
1: Tem que gostar. Eu me lembro que eu, quando fazia a faculdade de Direito, né? Eu cursava lá na Universidade Federal do Ceará. Quando falava em Direito Tributário, eu digo, oh, meu Deus, lá vem essa aula de Direito Tributário para cá. Que era Direito Penal, Direito Constitucional, cada um gosta de uma coisa.
0: Cada
1: e
0: um
1: tem aquele que gostava de Direito Tributário. Direito Tributário. Que tem uma ligação, efetivamente.
0: Sim, total
1: com vocês,
0: total,
1: né?
0: Total. Muitos contadores fazem especializações, né, na área de Direito Tributário. Então, eu
1: tem
0: posso ser contadora
1: ver.
0: E fazer uma especialização na área de Direito Tributário tranquilamente. Tem tudo a ver.
1: Eu acho que tem tudo a ver, realmente. Eu ainda fiz alguma... Ah, Maria, achava ruim que só não sei o quê. O professor entrava, eu dava doido que ele fosse ali embora. Mas termine essa aula. Ai, meu Deus do céu. Mas é isso mesmo. Então, parabéns.
0: Obrigada, Tom.
1: Pelo Dia do Contador. Portanto, o Dia do Contador vai ser dia 22?
0: Dia 22 de setembro, né? Passando essa semana na próxima, na terça-feira. E estaremos lá, Tom.
1: Se Deus quiser,
0: de portas abertas, né? A gente também tem um braço educacional, Tom, que é a PP Treinamentos, né? Já há 12 anos no mercado, ajudando a atualizar profissionais, né, do nosso segmento da área contábil, financeira. Então, a gente também queria, né, tinha esse desejo de entregar uma experiência também para os nossos alunos,
1: que
0: sabe,
1: bom.
0: Tom? E a gente quer que realmente aquele aluno que está iniciando na faculdade, ele saiba o porquê está escolhendo aquela profissão, qual o papel, qual a relevância e também todos os caminhos que ele pode seguir, Tom. Porque quem se forma em ciências contábeis tem um mundo de oportunidades, né? Eu posso ser auditor, eu posso ser contador, eu posso trabalhar com contabilidade pública e por aí vai. É o universo.
1: Parabéns, felicidades para você e para todos os contadores. Vamos para essa festa e para o museu, trazendo da Mesopotâmia para os dias de hoje.
0: Exatamente. Então,
1: valeu,
0: obrigada.
1: Um abraço, bom dia. Intervalo, a gente volta já.
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1: Verdinha, 92,5, a rádio do meu, do seu coração. Estamos de volta aqui com o nosso programa e vamos até 9 horas da manhã. Deixa eu cumprimentar aqui a Carmen. Carmen, que trabalhou aqui com a gente na pesquisa e hoje está ouvindo a gente. Ela estava no Piauí, eu não sei se já está em Fortaleza. Um abraço para ela, mandou aqui essa mensagem bonita. Muito obrigado, Carmen. Um abraço para você. Saudade aí da Daniela. A Daniela, que é a Daniela, não daqui, a nossa apresentadora é a Daniela da pesquisa, e a Fernandinha. Muito bem. Vamos nós, então, para o programa Dando Continuidade. São 8 horas e 24 minutos. 8 horas e 24. Vacina de rábica. Eita, rapaz, no 49, não é? 49. Pronto, peguei agora aqui. A cobertura da vacina contra a raiva em Fortaleza ainda está abaixo da meta esperada para este ano. Até o início deste mês de setembro, cerca de 258 mil cães e gatos foram imunizados aqui na capital, número que representa menos da metade do objetivo da Prefeitura de Fortaleza, que é atingir 560 mil animais até dezembro. Né? Então, é a Clarice Nascimento que explica para a gente. Clarice, explica para a gente aí essa situação, esse cenário, Clarice.
2: O aumento expressivo na detecção de morcegos infectados pelo vírus no Ceará levou à antecipação da campanha de vacinação antirrábica neste ano. Dados do Ministério da Saúde apontam que o Ceará lidera o ranking nacional em 2026, com 112 casos positivos de raiva animal. 105 desses casos foram confirmados em morcegos que não se alimentam de sangue. O total de registros no território cearense supera estados populosos, como São Paulo e Bahia. A secretária de Saúde de Fortaleza, Riane Azevedo, reforça a gravidade da doença, que é letal para seres humanos.
3: A raiva, ela é uma doença 100% letal para o ser humano, não existe cura, não existe tratamento. E a única forma é a vacinação dos nossos.

0: nossos animais. Então, o que é que a gente está fazendo? Antecipamos a vacinação para que a gente consiga atingir essa meta de vacinar cães e gatos, 560 mil animais, até o dia 31 de dezembro. Nós já estamos aí com a metade disso e é muito importante que, assim, que seja dado esse reforço, né?
1: As autoridades orientam que os moradores nunca toquem em morcegos ou outros animais silvestres, mesmo que eles sejam encontrados caídos no chão ou aparentemente mortos. Em caso de mordida ou arranhão, a recomendação é lavar a área com água e sabão por 15 minutos. Após isso, a pessoa deve procurar imediatamente uma unidade de saúde para iniciar o tratamento com soro e vacina. Para manter a proteção em dia, a Prefeitura disponibiliza 9 pontos fixos de vacinação gratuita, incluindo o Centro de Controle de Zoonoses, que atende aos fins de semana. Confira a lista dos postos de atendimento com vacina antirrábica gratuita na capital, acessando a reportagem completa no site do Diário do Nordeste. Da redação, Clarice Nascimento para a Verdinha FM 92.5 e TV Diário.
2: Muito obrigado, Clarice Nascimento. Olha, para comentar essa questão da vacinação antirrábica, nós vamos conversar agora com o secretário municipal de Proteção Animal, o Adolfo Viana. Adolfo, seja bem-vindo, bom dia para você, tudo bem, tudo em paz?
3: Olá, bom dia, Tom, bom dia a todos os ouvintes e telespectadores nossos.
2: Acabamos de ver aí um cenário que foi traçado pela Clarice Nascimento, explicando toda a situação, que ainda há uma projeção para alcançar até dezembro a meta que a prefeitura já estabeleceu. E eu pergunto, dá para conseguir isso até lá?
3: Sim, Tom, através dos esforços que nós estamos fazendo, também descentralizando esse atendimento por toda a cidade, principalmente nas zonas onde tem maior adensamento, as mais periféricas, onde tem maior adensamento de pets, né, cães e gatos. Nós estamos fazendo essa força-tarefa, a Secretaria Municipal da Saúde, através da COVES, né, com o colega José Tavares, que coordena esse trabalho junto à Secretaria Municipal de Saúde e também junto à SMPA. Hoje nós temos algumas unidades da SMPA juntando essa força-tarefa para conseguir fazer o maior atendimento e melhor atendimento à população. Nós temos a Clínica Jacó, né, com atendimento de segunda a sexta, fazendo essa vacinação. Basta chegar, faz a vacinação do animal, se não tiver em dia, para botar em dia, leva lá o cartãozinho de vacinação. E também nós temos dois vetimóveis. Hoje os dois vetimóveis estão no Passaré e no Henrique Jorge. Na próxima semana, nós contamos a partir de terça-feira com atendimento na Parangaba.
2: Perfeito. Nós estamos aí, pelo menos dentro do que a Clarice acabou de esclarecer na reportagem que ela fez, nós temos sequer, não atingimos a metade do que a gente pretende, não é? Agora eu pergunto, secretário, com relação, porque quem tem o seu animalzinho, o seu pet, leva o seu gatinho, leva o cãozinho tal, chega lá, tudo bem. E esses de rua, como é que vocês estão fazendo?
3: Esses animais a gente conta com a ajuda dos protetores que existem em Fortaleza, que aí é o total reconhecimento que nós temos a eles, que a gente conta com o trabalho deles, com a disponibilidade que eles têm, eles levam os animais, não só para vacinação, também com consultas, alguns outros atendimentos médicos que nós temos nas nossas unidades, a gente conta com esse trabalho deles e também com a equipe da zoonose.
2: Sei. A equipe das zoonoses atua muito nesse sentido, não é?
3: Correto, Tom. Essa equipe é uma equipe aguerrida. Nós também temos, viu, Tom, um trabalho feito pelo PVS, que são aquelas pessoas que têm mais de 8 animais na sua residência ou se consideram um abrigo. E nós levamos a nossa equipe da SMPA para atendimento médico, vacinação, né? E, se for necessário, fazer alguns exames no local.
2: Perfeito. Quando acontece, nessa matéria que ela apresentou aí, quando acontece de uma pessoa naturalmente ser mordida ou um arranhão mesmo de unha, tal, do animal, qual a atitude que a pessoa deve tomar imediata? Ela disse que tem 15, colocar na água durante 15 minutos com sabão, lavar e depois procurar imediatamente unidade. Mas o acompanhamento do animal também é importante, secretário?
3: É importante que haja o acompanhamento do animal, principalmente aqueles que eu vou tratar aqui como errantes, né? Ah. Então, conhecer o histórico do animal, observar o animal, saber se o animal vai apresentar algum sintoma ali de não estar se alimentando, está ficando paralítico ali no local, não está se movimentando.

0: alimentando bem, é um caso de se pensar e de se analisar melhor a condição do animal.
1: Mas tem proteção para a pessoa se pegar naturalmente, vai para vacina, não é isso? E pode se
0: Sim,
1: livrar da doença, não é isso?
0: você pode procurar o Hospital São José, fazer a antirrábica também. Se você não conhecer o histórico do animal, eu indico, através da vacinação antirrábica humana, que já procure uma unidade de posto de saúde ou mesmo o Hospital São José.
1: Secretário, então daqui até o final do ano, para atingir a meta que vocês estão prevendo, quais ações serão feitas e os desdobramentos?
0: Bom, é importante salientar que essa campanha foi antecipada, né? Como falou na reportagem a nossa colega Riane, secretária municipal da Saúde, que essa campanha ela foi antecipada, mas ela é constante. Nós estamos fazendo esse trabalho diariamente de vacinação, buscando os pais, os protetores, os responsáveis legais por pet, né? Para que levem os seus animais. Também o pessoal da Zoonose está fazendo esse trabalho e nós vamos fazer até o final do mês de dezembro, como foi salientado pela secretária Riane, da
1: Perfeito.
0: Secretaria Municipal de Saúde.
1: Perfeito. Vale por um ano a vacina?
0: Ela é anual. E
1: Anual, né?
0: se não tiver a caderneta de anotação, o usuário pode, o proprietário, o responsável legal pode fazer lá na hora para a gente fazer esse acompanhamento
1: Sei.
0: mais de perto, anual do seu animalzinho,
1: Tá certo.
0: né?
1: Conversei com o secretário Adolfo Viana. Muito obrigado pela sua disponibilidade de conversar com a gente aqui e chamar, reforçar. Vamos lá levar cães e gatos para vacinação para atingir a meta até o final do ano. Não é isso, secretário?
0: Eu lhe agradeço, Tom, e conclamo aí todos os amigos, pai, amigos de pet, pessoal dos abrigos que nos ajude e faça essa força-tarefa. Nós já estamos fazendo junto aos nossos técnicos também da Secretaria do Centro de Zoonose, da Secretaria Municipal de Saúde, para que a gente atinja assim esses 100% dos animais.
1: Perfeito, muito obrigado, hein? São 8 horas e 33 minutos. A gente faz o intervalo e volta já já.
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1: Verdinha, 92,5, a rádio do meu, do seu coração. São 8 horas e 37 minutos. 8h37. Olha, gente, agora é música, meu filho. Agora é uma coisa que eu gosto, música. Para comemorar os 40 anos de carreira e os 62 anos de vida, a cantora Ana Flora faz um show especial. Com a participação de grandes nomes da música cearense, Ana Flora sobe ao palco dia 23 de setembro, quarta-feira. Para falar sobre o show, a gente recebe aqui nos nossos estúdios a Ana Flora e o violonista José Ramos, que já esteve aqui comigo, não é? Jovem, talentoso, toca bem pra caramba. Flora, que nome bonito você tem.
2: Obrigada, meu querido. É um prazer estar aqui, mesmo hora da manhã, que pra gente que é música da noite, mas é um prazer imenso. Só tenho a agradecer.
1: Tiraram
2: a turma. Esquentei a voz, fiz tudo.
1: Fez o aquecimento direitinho. Lógico. Quantos anos de Itália?
2: Eu fiquei 32 anos.
1: 32 anos?
2: Eu fui pra fazer uma turnê no 1990, que tinha um Mundial de Futebol, a Copa do Mundo. Fomos em 16 pessoas com tudo organizado. Visto, casa, cachê, tudo bonitinho. E quando terminaram os 3 meses, eu fiquei por lá. Ficando, vamos ver o que acontece. Fui ficando. 32 anos. Vinha de vez em quando para ver a família.
1: Rapaz.
2: Mas quase metade da minha vida na Itália.
1: Foi na Itália. Foi em Milão?
2: Primeiro eu fui para Sicília. Passei 4 anos a Palermo, que é a capital da Sicília, girando a Sicília. Depois fiquei um pouquinho em Roma, Turim, Firenze. E depois Milano, que é o lugar onde tem, como se fosse a São Paulo, digamos assim, do trabalho.
1: Aquilo é um encanto, não é? Um encanto. Firenze é um encanto.
2: É maravilhosa, é um buquê, uma coisa pequenininha, toda bonita, muita gente culta, muita cultura, muita história.
1: É.
2: E Fiorentini são pessoas muito veras, muito sanguíneas.
1: Aliás, você tem Fiorentina quase no seu nome, não tem?
2: Exato, Florentina.
1: Pois é, então vamos aqui. Como é que foi esse trabalho de voltar agora e já marcar esse show? Porque no dia 23 é passando essa quarta-feira a outra,
2: exato,
1: né?
2: Exato.
1: A outra, não é
2: exato.
1: A quarta-feira que vem, é a outra
2: exato,
1: ainda.
2: Semana
1: pois
2: que vem.
1: Bem, esse show de comemoração, como é que você montou?
2: Então, eu comecei a cantar profissionalmente em 1986, né? No Recife, que eu sou pernambucana. E vim para Fortaleza, me apaixonei, fiquei por aqui, sou de coração cearense. Fortaleza na cabeça sempre. E como eu voltei para aqui 2 anos e meio atrás, mais ou menos, eu não voltei diretamente para a música. Eu precisava me estabilizar, muitos anos fora. Começar a entender como fazer. Conheci o Carlinhos Patriolini em um show. E aquela pessoa maravilhosa, música incrível. E ele me convidou para dar uma canja no Giz, onde eu conheci o José. Onde estou até hoje. E quando o cenário, que é onde vai rolar o show, dia 23, que é a Canta ao Giz, que é da mesma sociedade... Eu propus para eles, porque eu gostaria de fazer um show num ambiente que fosse um pouquinho mais dedicado ao artista, que as pessoas pudessem escutar melhor. E eu entrei em acordo com eles, o Lucas, que é uma pessoa incrível, e vamos fazer esse show lá, dia 23, eu, Carlinhos Patriolino, Ricardo Pontes, Márcio Rezende, e depois vai ter uma grande jam session com muitos músicos que eu conheci nesses últimos 2 anos, e músicos antigos, que eu conheci muitos anos atrás, Paulinho Façanha, meu brother... A gente se conheceu no Chopileque, não sei nem se ele que era maravilhoso aquela orla. 4 horas da manhã, todo mundo caminhando pela orla. E, assim, eu decidi festejar porque foi muito importante para mim voltar e estar cantando de novo no Brasil. Eu me redescobri, mas um lado meu que talvez tivesse ficado um pouco adormecido com quantos anos de Europa, porque ali você precisa fazer um repertório muito clássico.
1: Ah.
2: Entendeu? Não dá para variar.

0: muito, não. E aqui não. Aqui a gente pode fazer um pouco de tudo. Então eu tô assim me desbaldando, pinto no lixo.
1: Oh, coisa
0: e dia
1: boa.
0: 23 vai ser de tudo.
1: Então vamos aproveitar, dando antecipação, né? Okay. Mais ou menos daquilo que você Exato. Pretende levar Exato. Aos que comparecerem ao seu show.
0: Então, a primeira canção que a gente vai fazer, que é do Djavan, que é um outro nordestino maravilhoso. É, Aquele Um. É uma canção que diz: tô preparada, saia da frente, vambora. José Ramos.

0: 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Esse é o samba no Nordeste. Salve, Djavan.
1: Muito bem. Passa aí o microfone pro Zé Ramos. Você esteve comigo aqui, não foi? Quando foi aquele dia que você esteve aqui, hein?
2: Olha, foi o mesmo dia que o Valdônios veio. Não me recordo exatamente a data, mas foi o Carlinhos e o Valdônios que esteve por aqui também.
1: Foi. Eu lembrando daquele... Rapaz, você já tem 10 anos de carreira, já?
2: Olha, é por aí, viu?
1: Já menino como tu és.
2: É, tenho 25.
1: Começou a tocar com violão quanto tempo?
2: Comecei a tocar com 7 anos de idade, menino, profissionalmente menino. Com 15, mais ou menos. Já tô com 25.
1: É, o menino. Rápido. É, o menino. 25. Ah, eu com 25 anos de idade, hein? É, Flora. Flora, parabéns, belo sucesso, belo sucesso. E aí, afinação, beleza, hein?
0: É, só da manhã é meio confuso, mas a gente consegue. Aqui, muitos anos de carreira dão isso, né? É, a gente já vê os caminhos, né?
1: Sabe. E agora, o que nós temos?
0: Agora eu vou cantar uma música em italiano.
1: Opa!
0: Já que nós estávamos falando antes da Itália, né? Morei muitos anos lá. Essa música é do Bruno Martini, é uma música que ficou muito conhecida, um disco do João Gilberto, de 77. E depois Chet Baker, que hoje é um clássico do jazz, que é Estate. Pra lembrar a maravilhosa Itália.
1: Beleza!

0: Quantas lembranças, viu?
1: Pois não é?
0: Foi uma vida. Uma
1: Canora, vida. Itália, né? Maravilhosa. Uma coisa impressionante, maravilhosa. A Itália é muito bonita.
0: Uma língua maravilhosa.
1: Muito. Graças a Deus, eu tive a oportunidade muitas vezes visitar a Itália. Mas as cidades que eu mais conheço, Turim, porque eu passei a maior parte do tempo da minha vida cobrindo Copa do Mundo, a base era lá. Depois, um giro anual, eu fui talvez aí umas 8 vezes à Itália, e demorando um pouquinho, 17 dias de uma vez, 48 dias, deu para conhecer bastante aquele país. É um país muito rico de cultura,
0: de beleza, de história.
1: Você anda pelas ruas da Itália, barroando com a história, né?
0: Sim.
1: De repente está ali.
0: Você
1: morou quanto tempo lá, Ana?
0: 32 anos.
1: Meu Deus, é muito tempo, né? Muito tempo de Itália.
0: Fui para Patrasco passar 3 meses,
1: meses. Você fez a conta diferente de 3 meses para 32,
0: pois
1: né?
0: Pois é, 32, só foi um zero a mais.
1: Mas parabéns, você está demais. Está bem afinada,
0: muito
1: a voz
0: obrigada.
1: Bonita, madura. A voz linda. E o nosso... Olha, eu vou dizer uma coisa. Esse José Ramos, ele bota é pra lascar.
0: Ele é.
1: Né? Homem do jazz, né? Não?
0: É menino, eu chamo assim de... É meu sobrinho. Ele chama de tia, chama de menino. Mas, assim, é um músico.
1: É.
0: Que tem muito ainda a dar, mas já agora, já é um grande músico. E acompanha num modo tão de coração, que é maravilhoso.
1: E deixa eu ver a hora aqui. O que tem agora de música boa?
0: Eu vou fazer uma música que era a música que é da minha mãe. Que ela sempre cantava. Ela que me aproximou à música, que é Último Desejo.
1: Ave Maria, linda.
0: Sim, e
1: é linda.
0: Para ela que se foi em pouco tempo, e para quem ama a boa seresta.
1: Vamos lá.

0: Gostei. Pois é, meu último desejo. Sucesso imortal.
1: Imortal. Tem coisas que os anos não apagam.
0: Não apago, não. Tem música eterna, não é?
1: Tá vendo? 25 anos que toca uma música dessa.
0: Não é?
1: Ainda
0: espetacular.
1: Bem.
0: São 8h51. Ah, me conta, quem vai frequentar, participar? Lá do
1: então, a Ingrid Salles, Dani Falcão, Michel Marques, tanto músicos, Chesco Carvalho, Ray Douglas. Espero que o Tito Freitas, maravilhoso, possa vir para dar uma canja depois lá na swingueira, na jam session depois. E Paulinho Façanha, meu brother de 34 anos atrás, grande nome da música cearense. Rogério Soares, que é um amigo também. E muita gente, que aqui eu não vou lembrar o nome, mas vai estar todo mundo lá. Vai estar a Angela Lopes, a cantora maravilhosa.
0: Me diz uma coisa.
1: Natália Castro.
0: Quem?
1: Natália Castro, grande cantora.
0: Certo. Beleza. E na parte de acompanhamento?
1: Então, no show, que vai ser das 9 às 10h30, eu vou cantar acompanhada por Carlinhos Patriolino, na guitarra e violão, e Ricardo Ponce, bateria, e o Márcio Rezende, no saxo, no sax tenor, soprano e flauta. E depois do termino o show, 10h30, 15 para as 11, aberto para todo mundo.
0: Eita!
1: Aí só Deus é quem sabe.
0: Dê um abraço meu pro Carlinho Patriolino.
1: Com
0: Faz
1: certeza.
0: Faz tempo que eu não vejo aqui no estúdio.
1: Com certeza.
0: Deixa me ver aqui. Então, vai ser na quarta-feira 23, gente, passando essa quarta-feira que vem, na outra.
1: Exato.
0: Perfeito. Dia 23 vai ser no
1: cenário Casa de Música, Rua Professor Dias da Rocha, juntinho do Giz.
0: Cozinha Boêmia. Juntinho do Giz. Pronto, é fácil. Professor
1: fácil.
0: Dias da Rocha.
1: Exato.
0: Rua Professor Dias da Rocha. Pois bem. Bom, então vamos lá com mais. Deixa eu ver. Dá tempo sim, mais uma música.
1: Vamos fazer? João Bosco, fazer um pedacinho.
0: Ah, João.
1: Essa música se chama. O título dela é Incompatibilidade de Gênios. É um título maravilhoso, mas muito grande. Aí todo mundo chama ela de doutor. Doutor!

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0: 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Muito obrigada pela acolhência. Obrigada, José. Obrigada a todos vocês.
1: Né? Foi bom demais.
0: Bom demais, gostoso.
1: Te explorei, né? Foi muito, viu, Ana Flora? Hein?
0: Ah, adoro. Você explorar? Só não diga para os outros que eles têm que pagar para fazer isso.
1: Pois é, então fico com o convite. Eu estou muito feliz de rever, depois de tanto tempo, você volta aqui a Fortaleza. Exato. Qual foi a última vez que você esteve aqui, Ana?
0: Não, eu vim. Eu morei aqui do 88 ao 90.
1: Ah.
0: Depois eu fui para a Itália. Mas a minha família mora aqui, quase toda. Então, quando eu vinha da Itália de férias, eu sempre vim para aqui. A última vez, 2022, para minha lua de mel. Com meu marido, nós já morávamos juntos com companheiros há 20 anos, italiano, mais brasileiro que eu.
1: Ah, mesmo? Mais brasileiro? Como é o nome dele?
0: Francesco.
1: Francesco.
0: Adoro a panelada.
1: Ai.

0: prato predileto dele. Viemos em lua de mel e olhamos. Nossa filha está grande lá na Itália.
1: Qual
0: tem
1: idade
0: o trabalho dela?
1: 25. 25 anos.
0: Tem o trabalho dela.
1: Qual é o nome dela?
0: Carolina Florentino.
1: Carolina Florentino, que bonito.
0: Então olhei para ele, olhou para mim e disse: o que, é que a gente faz? Vamos ficar por aqui. Voltamos para a Itália, vendemos casa em três dias.
1: Ai, mesmo?
0: E depois de seis meses, isso foi em dezembro de 22, em setembro de 23, viemos para cá.
1: Mas ela ficou lá?
0: Ela ficou, ela tem o trabalho dela, tem a casa dela, tem um centro estético. É uma, eu cresci minha vida, minha filha, para ser uma mulher independente. Então, há 25 anos já tem o centro estético dela, casa dela. A vida dela. Ela vem em férias sempre.
1: Ela
0: está
1: em Milão, é?
0: Milano. Está no Milão, sim.
1: Oh, coisa boa.
0: A Tinizelo Balsamo, que seria tipo cidade satélite. Mas como é porque as pessoas... É, o Brasil é muito grande.
1: É.
0: Então as distâncias são muito pequenininhas. Do centro de Milão para uma cidade satélite, que é onde minha filha mora, são 10 quilômetros, para dizer.
1: Qual é a cidade? Então, como é o nome?
0: Tinizelo Balsamo.
1: Ah, sim. Tá,
0: que
1: certo.
0: É um satélite.
1: Certo. Pois é. Lá eu conheço assim, Monza. Também
0: Monza é linda.
1: Né? Pertinho ali.
0: Parque de Monza,
1: onde tem,
0: maravilhoso.
1: Onde tem um grande prêmio de Fórmula 1. Uhum. Ana Flora, muito obrigado pela sua participação. Bom dia, sucesso, convite feito quarta-feira. Quarta-feira, dia 23, lá no...
0: Cenário Casa de Música, a partir das 8 da noite.
1: A partir das 8 da noite. Meu querido José Ramos, parabéns. Rapaz, você desfila neste violão, né? Que coisa linda, vai, né? Coisa solta, leve, bonita. Parabéns. Agora eu digo como a Ana Flora estava dizendo, com a sua idade, menino jovem, vai longe.
0: Vai,
1: né?
0: Sim.
1: Valeu. Boa sorte para vocês, bom fim de semana.
0: Muito obrigado.
1: Bom, reta final do programa, vamos concluindo por aqui. Muito obrigado à equipe de trabalho toda. Aline Mariano, bom dia para você. Muito obrigado, Aline. Muito obrigado, Luiz Fortunato. Sara de Queiroz também. Mudou alguma coisa lá em Riba, minha filha? Nada, nada. Quem é? O Xandão, o Xande, o Adriano e a Carlinha permaneceu. Eita, rapaz, permaneceu mesmo. Então, obrigado. São 8 horas e 58 minutos. Na sequência do nosso programa, vem o Gleudson Rosa com o seu programa. Amanhã, atenção, hein? Amanhã, às 6 horas da manhã, eu estarei aqui com o programa Conversa com o Tom. E tem uma novidade amanhã, né? Amanhã, 2 minutos de prosa com a Sara de Queiroz. Eu não sei o que, que ela está preparando, ainda não me disse nada, só sei que o espaço está dado. Amanhã também nós vamos ter uma matéria especial com a Sofia Leite. Sofia Leite, o programa está cheio de atrações. Muita música tradicional, música popular brasileira da velha guarda, enfim, participação besteira muito com Ari Josino e a Gênia Azeredo, a mensagem evangélica do dia com a Lilian Cordeiro, a doutora Ana Flávia Carneiro falando sobre direito previdenciário. Egílio Serpa está de férias, não vai participar, não é? Não vai participar, mas o programa está cheio de coisa boa para você. 8h59, tchau, até amanhã, se Deus quiser, no Conversa com o Tom, às 6 horas da manhã.
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1: Olá, hoje é sábado, dia bom pra gente conversar, dar uma olhada naquele lugar que a gente mais gosta e principalmente lembrar das nossas histórias, das nossas raízes, principalmente sertanejas, nordestinas.

rurais, culturais. E esse é o momento que o Movimento e Mercado aproveita para fazer essa revisita ou essa viagem até as nossas origens. Mas lembrando que aqui a gente não fala apenas e tão somente da agricultura em si. A gente dá uma caminhada pelo negócio.

0: mundo impõe restrições severas à convergência entre agricultura de precisão e geração de energia renovável, que deixou de ser uma pauta ambiental para se tornar estratégica e também de competitividade. Do uso de energia fotovoltaica para baratear a irrigação, até o impacto do hidrogênio verde na infraestrutura do interior. A sinergia entre campo e a energia redefiniu e vem redefinindo ainda mais a geopolítica do agronegócio cearense. Erildo Pontes, ele é engenheiro agrônomo com mestrado, é atual coordenador de recursos hídricos da Secretaria Executiva de Agronegócio da Secretaria de Desenvolvimento Econômico do Ceará. Além de outras coisas, que se eu for passar aqui o currículo do Erildo, a gente vai passar aqui o resto do programa só falando disso, das viagens e das ocupações que ele tem. Mas, Erildo, uma satisfação tê-lo aqui, saber que você e o Silvio Carlos formando essa dupla forte, o Ceará só tem ganho com isso, e para nós é uma alegria muito grande ter o nível do debate que a gente vai travar hoje aqui. Bom dia, bem-vindo, meu amigo.
1: Bom dia a você, bom dia a seus ouvintes. Certamente que a gente vai falar de um tema muito, muito bom, um tema que anos atrás parecia que o Ceará foi feito para não ter agricultura, né? Verdade. Um estado com agricultura de sequeiro, uma produtividade muito baixa, e fomos construindo açude, fomos fazendo reservatório, fomos criando reserva hídrica que o Ceará não tinha, e nas secas do passado o que se conhecia muito era morte, porque não chovia, mas no segundo semestre zero, né? Essa chuva ia para o mar. Chove em média 700, 750 milímetros no Ceará, mas só restrita a janeiro a junho, muitas vezes concentrado de fevereiro a maio, né? E essa água, se não guardada, vai para o mar. E quando ela passou a ser guardada, começamos a aprender a usá-la.
0: Verdade.
1: Usá-la, teve um processo lento disso. Primeiro usamos cultura de sequeiro, como é o caju. As grandes florestas nossas de caju dos anos 70 são florestas pensando no sequeiro e com tecnologia muito, muito baixa. Até chegar aí o final dos anos 80, começo dos anos 90, quando começamos a olhar para a agricultura irrigada de uma forma diferente, né? Nós tínhamos basicamente a Serra da Ibiapaba com agricultura diferenciada. E aí esse Ceará imprensado pelo Piauí e pelo Rio Grande do Norte como uma faixa, né? Uma faixa de terra para não dar certo, como dizia o Virgílio Tava. O Ceará é tão ruim, Virgílio Tava, né? Que Sim. Eu realizo sobre isso. O Ceará é tão ruim de se administrar que é um estado fadado a só ter sol e vento. De repente, só o evento será um tema seu daqui a pouco. Isso. Aqui no seu programa, que virou um grande potencial, e nós aí estamos fazendo vergonha no Sudeste. Quando achava que a gente não podia gerar energia, nós estamos gerando com sobra tão grande que o sistema nacional, o órgão que devia fazer um planejamento sério, por ciúme do pessoal do Sul, optou por ir adiando a construção das redes, das transmissões, e estamos nós tendo que fazer uma palavrinha nova no mercado aí, chama Cultman, cortar a nossa energia, 20, 30% das plantas geradoras, e com isso nós perdemos a energia gerada, que podíamos estar gerando mais dinheiro. Mas eu acredito isso ao ciúme dos lobistas do Sudeste, que vêm no Ceará, não estão acreditando num crescimento que vem há alguns anos superior ao crescimento da média nacional. E o agronegócio particularmente muito superior ainda.
0: Muito superior. Você falou aí da frase do Totó, do Virgílio, que dizia que o Ceará só sobrevive de sol e vento. Se o Totó de saudosa memória, a Casa dos Ventos, do Mário Araripe, a única empresa que eu tenho notícia aqui do Ceará, a ter uma parceria com uma empresa americana, investindo muitos bilhões de dólares aqui através de sol e vento. As coisas mudam, né? Como a tecnologia avança. E você falou aí da cultura do caju. Já a gente também vai falar sobre a cultura do caju e tem outros assuntos para a gente conversar. Mas além da energia, outro assunto muito caro é a questão da água. O custo de energia elétrica ainda é o principal gargalo para a expansão da irrigação da alta eficiência no Ceará. E aí, Erildo, como é que a Secretaria do Estado, como é que o Governo do Estado enxerga esse panorama e tem encontrado essas saídas, tanto é que tem causado ciúme no resto do país?
1: O rural irrigante é um cliente particularmente diferente dentro das companhias. E no ano de 2002, já tinha virado o século, saiu uma resolução porque nós tínhamos uma curva de carga no Brasil, uma curva de carga que era diferente, sobrava muita energia de madrugada. E quem é que nós vamos conseguir colocar para consumir energia de madrugada? Foi lembrado que o irrigante, a planta precisa a qualquer hora, né? E por que não incentivar esse cidadão a irrigar de madrugada e com isso ele tem uma redução significativa nas suas contas?

0: perceber hoje, se você enxergar de madrugada e for alta tensão, é 90% de desconto. Se for baixa tensão, é 73% de desconto. Então, essa lei veio e o setor de irrigação passou a gozar desse benefício, junto com a cassinicultura, que nós somos também o maior do Brasil, né? A criação de camarão aqui.
1: Cristiano Maia.
0: Cristiano Maia é um exemplo, é um poderoso criador, um empresário que todo cearense tem que ter orgulho. E aí passamos a usar, e o sistema que sobrava à noite começou a ficar mais equilibrado graças à irrigação e à cassinicultura. Quando foi no ano atrasado, 2023, por aí começou a se discutir, começou a acontecer que a curva de carga mudou muito. Tem uma tal de uma curva de um pato aí que se usa lá fora e chegou no Brasil também, em que nossa energia agora ela é pesada de dia, é o lombo aculado do pato, depois ela baixa e sobe, e de noite já não é tão. E lá vai, vamos buscar. E aí houve ineficiência do sistema de planejamento nacional, porque se uma resolução que foi criada em 2012 para incentivar o uso da energia sustentável, principalmente a fotovoltaica, ela teve um crescimento muito grande, muito exponencial em alguns anos, graças aos incentivos, além de qualquer imaginação, mas não dá para acreditar que em 14 anos que vem essa energia, não dê para se conhecer a curva de carga e que chegaria um momento em que a gente geraria muito mais do que consome aqui no Nordeste e no Ceará em particular. E aí faltou o planejamento para que o leilão 5 anos atrás já podia ter acontecido, e hoje já tem um leão pronto para escoar. Faltou a decisão lá de fora, no ciúme que eu me citei, entre aspas, de que poderia se ter feito leilão de reserva de carga, de bateria, lá muito atrás. Tempo atrás. Perfeito. E aí nós estamos agora pagando um empresário que investiu muito dinheiro para fazer a sua planta solar, está tendo que desligar, orientado pelo órgão nacional chamado ONS,
1: que opera
0: o sistema, e vem acontecendo principalmente no segundo semestre, quando você tem muito vento e também somado muita luz solar. Então, nessa mudança dessa sobra de energia, foi mais uma vez lá se vai, vamos chamar o rural gigante para fazer
1: socorrer
0: um
1: bom de
0: socorrer de novo. E aí houve um estudo, nós participamos inclusive de Brasília, né, e com o Ministério das Minas e Energia, com o ANEEL e outras entidades nacionais, e hoje já está valendo desde o dia 4 do mês passado, salvo engano 4 ou 10 do mês passado, se eu não estou me lembrando, desde junho, está valendo que você pode usar essa energia com o mesmo benefício do 90% para o grupo A, usando durante o dia, ou seja, de 21h30 até as 6 horas do dia seguinte, até 17 horas do dia seguinte, você escolhe o horário que você vai usar das 8 horas e meia que você tem direito.
1: Você pode então programar, planejar.
0: Programar, exatamente. E a companhia não pode
1: interferir.
0: Inclusive, eu posso escolher 3 horários, mas eu não posso a soma desses 3 pedaços passar de 8 horas e meia.
1: Entendi.
0: Então, eu vou ter 8 horas e meia, tirando a ponta, que vai de 6 às 9 da noite, em que eu vou poder usar essa energia bem barata. E, mais uma vez, o rural irrigante e o cassinicultor vai contribuir com o sistema no equilíbrio, já que o governo não teve competência de fazer os leões necessários, fazer os leilões de armazenamento, fazer e de leões, para que a gente, gerando energia limpa e barata, a nossa energia é muito limpa, muito barata. Se não fosse um turbilhão de tributos e encargos que vem sendo atrelado a cada ano, nós estamos hoje pagando uma das energias mais baratas do mundo, graças à nossa matriz energética, que é 85% renovável.
1: É.
0: Da Europa é o contrário, é 15% renovável, 85% carvão, gás, diesel, diabo a quatro.
1: Erildo, vindo um pouco mais para cá, para adiante, agora juntando um termo que foi convencionado como agrovoltaico, né? Esse termo cunhado aí, agrovoltaico, que é energia solar e agricultura na mesma área. Já tem escala comercial e viável no interior? Ou continuam experimentando com projetos pilotos por aí, tentando, testando? Como é que está essa situação?
0: Em grande escala. Aqui no Ceará eu conheço um caso interessante que é até um pouco mais do que isso que você está falando aí. Existe uma palavrinha que foi criada nova aí no mercado chamada off-grid.
1: Off-grid.
0: Hoje a coisa,
1: americanos.
0: Ou você está no grid ou você está fora do grid. É. E eu estava rodando pelo interior, a gente roda muito, aí estava na Ibiapaba e de repente encontrei um produtor lá de repolho e disse, olha, eu agora estou na minha fazenda, estou muito feliz que eu tenho um sistema off-grid.
1: Uhum.
0: E aí muita gente perto não entendeu o que ele estava dizendo, mas eu que tinha noção do que era, eu digo, esse cara está dizendo alguma coisa que pelo menos está me chamando a atenção, não sei se ele sabe o que está dizendo. E fomos olhar o chuchu dele, fomos olhar o pimentão, o tomate rodando e eu esperando chegar no off-grid. De repente chegamos no posto, estava lá 10 placas solares, um posto, uma bomba, uma mangueirinha subindo. Aí ele diz, o que é isso aqui? Não, aqui eu não tenho ligação com a Enel, eu sou off-grid. Eu gero energia e a minha bateria é um morrinho que eu tenho aqui na própria

0: cidade, que dá um desnível de 15 metros, esse 15 metros me dá uma pressão de 1,5 kg no meu microaspersor, e eu passo o dia enchendo a caixa. E eu digo, rapaz, você sabe o que é off-grid mesmo. Perguntei lá perto, alguém de vocês aqui, tinha 10 pessoas esclarecidas, engenheiros no meio, ninguém conhecia a palavra. Como eu lido com isso no dia a dia, para mim era uma palavra comum e achei estranho, né? E agora, mais recentemente, Gleison, eu estive visitando uma propriedade de um empresário ali no município de Itapipoca, que planta coco. Não sei se você quer, posso citar o nome do empresário.
1: Pode falar, pode falar.
0: A empresa chama de Coco.
1: Sim.
0: Industrial do Dias, um grande amigo da gente. Ele tem vou repetir para não parecer um maluco, 1.000 hectares de irrigação de coco off-grid, 100% fora da ligação da companhia. E aí é um pouco do agrovoltaico que você está colocando, só que talvez na sua conotação fosse algo um pouco mais misturado, gerando junto com a Eno, bateria e tal.
1: Eu fui mais humilde
0: aqui. Está chegando lá.
1: Eu fui mais humilde aqui.
0: Naquela região acolá do oeste da Bahia, em que existe uma demanda muito grande de energia, de grandes motores e com consumo muito grande, que lá se usa muito gerador a diesel para sustentar, já que a energia naquela ponta lá não é muito boa. Lá, certamente, em pouco tempo, já tem alguns exemplos, mas em pouco tempo vai se tomar uma dimensão maior, porque o preço dele é mais caro lá, e eles precisam irrigar muito tempo. Deles terem conjuntos de geração associada à conta de bateria, que somado a isso vão torná-lo, digamos assim, agrovoltaico, né? Agrofotovoltaico.
1: Ercílio, Erildo, esse assunto...
0: É que depende muito de quanto é a tarifa na região. Como ele paga muita tarifa a diesel, porque não tem a Coelba lá, e a energia de lá não consegue atender, e já viu, eles têm que criar um modelo, porque não pode parar a irrigação. Você está numa época de florada de qualquer cultura, é a época que a cultura não dá. Só com um detalhe, além dessa questão da energia, nós estamos olhando também para o Ceará na questão do que é metro cúbico de água, o que, que ela gera de emprego, o que, que ela gera de dinheiro, o que, que ela gera de produtividade. Hoje a conta nossa é um metro cúbico, o que, que eu faço com ele?
1: Me explica um pouco mais sobre isso, é que eu fiquei interessado. Como é que é feita essa divisão, como é que é feita essa matemática?
0: A matemática é assim, eu tenho uma área que eu planto, eu hoje tenho os meus hidrômetros, que eu meço exatamente o que, que aquela área está consumindo durante o mês e a soma durante um ciclo.
1: Você vai metrificando tudo isso.
0: Eu pego aquele hectare, por exemplo, de melão, que eu vou consumir por volta aí de 4.000, 4.500 metros cúbicos por hectare por ciclo, e eu vou dividir isso aí pelo que eu vou ter de resultado financeiro de quanto que eu gastei de emprego. Então eu consigo no final saber o que, que cada metro cúbico gerou para um mão de obra, o que, que ele gerou em dinheiro, o que, que gerou em produtividade. No número bem grande que eu tinha de antigamente, é assim, quando eu, aí entra a nossa história do valor agregado, né? Quando eu trabalho lá com dolarizado, né, eu tinha o seguinte, quando eu pego arroz, cada metro cúbico que eu implico no arroz, eu gerava algo como 10 centavos de dólares. Com um metro cúbico, quando eu aplico no arroz. Quando eu aplico esse mesmo metro cúbico na uva, eu gero no final 5,1 dólares por metro cúbico de água. Então a diferença quando eu saio do arroz ou da banana, que também consome muita água, ou mesmo alguma cultura que eu defendo aqui no Ceará, dentro das culturas que eu estou apostando e defendendo faz tempo, uma delas era a pitaia, que é uma cultura, é um cactáceo, né?
1: E a pitaia, que agora está muito bem produzida na Serra da Ibiapaba, né?
0: Na realidade, na cidade da Ibiapaba, eu chego lá. Outra coisa, a pitaia na Ibiapaba não é muito significativa, porque por ela ser uma cultura que gosta de pouca água, o excesso de umidade na Ibiapaba até, digamos assim, atrapalharia. Ela é muito na Serra do Apodi, em Limoeiro do Norte.
1: Tem Limoeiro e tem Paracuru Xeré. Também. E Xeré também,
0: o grosso está ali naquela região do Baixo Jaguaribe, que tem professores, inclusive, exportando para a Europa e para o Canadá.
1: Eu já ouvi falar muito da pitaia e é um produto resistente, comercialmente muito buscado, muito procurado, e o Ceará se destacando, né?
0: Até coloco às vezes a culpa em mim, porque eu vivo falando da pitaia há muitos anos que eu tenho uma certa culpa de dando certo. Tá,
1: por isso que você fala tanto em ciúme, né? Olham muito para essa questão
0: aí. E estamos defendendo atualmente, Gleison, duas culturas que você vai ver falar em pouco tempo também. Uma chama-se avocado ras, não sei se você já ouviu falar nisso.
1: Já ouvi falar.
0: Avocado ras é um abacatezinho de 50, 80, 100 gramas, que se usa muito no México para fazer aquela iguaria que eles comem lá, abacate com pimenta, que chama guacamole.
1: Guacamole.
0: Está chegando aqui, se você passa no supermercado de peso aqui, um abacate comum é 8, 10 reais, ele é 40, 50, o mesmo quilo, né? Um quilo de cada um. E na Serra Grande, sim, está se destacando o avocado ras. E uma outra culturazinha, que é uma culturazinha que também eu já gosto dela há muitos anos, chama Blueberry em inglês.
1: Blueberry.
0: O nosso português é o nosso mistilo,

0: Nós estamos na nossa secretaria com o memorando de entendimento com uma das maiores multinacionais que trabalham no desenvolvimento de variedades, porque como é uma cultura que precisa se adaptar a vários cantos do mundo, essa multinacional americana, ela desenvolveu variedades que podem produzir aqui, inclusive no Quixadá, no Canindé. Mas nós no começo estamos querendo tentar na Serra da Ibiapaba e alguns locais que já estavam fazendo teste com a nossa secretaria. É um resultado excepcional e eu lhe mostro isso com um número interessante. Você tem o Peru aqui, nosso vizinho, ali pelo lado do Acre. O Peru começou a plantar mais ou menos o bichilho tem uns 10 anos. O Peru era muito bom em aspargo, passou tem um pouco de manga, mas de repente começou a plantar o bichilho e começou a dar certo. Ano de 2025, o Peru exportou nessa frutinha azul 2,5 bilhões de dólares. Um produto em 10 anos.
1: Expressivo.
0: O Brasil, com todas as frutas que exporta, manga, melão, maçã,
1: caju.
0: Tira o caju, fruta fresca.
1: Tá,
0: manga,
1: tá.
0: Melão, maçã um pouco lá embaixo, muita laranja, a uva manga do Vale do São Francisco. Soma tudo do Brasil. Ano 2024 foi a primeira vez que o Brasil chegou na casa de um bi. Ano passado deu 1,2 e esse ano pode ser que chegue aí por perto de 1,5. Um produto só do Chile deu 2,5 bi, deu 2 Brasil e meio.
1: Em 10 anos.
0: De uma cultura que tem 10 anos de existência. Nós entramos numa fazenda lá, eu e o secretário Silvio, que você citou aí, que é o nosso líder no agronegócio do Estado, e nós fomos visitar em 2024 uma propriedade lá com 1.800 hectares, e ela tinha na colheita 14 mil funcionários.
1: Caramba!
0: Agora um faturamento assim, extraordinário, chama Hortifruti, uma empresa muito, muito, muito boa, e um produto que o mundo está querendo. Nós fomos no ano passado, final do ano, para a Espanha participar de um evento chamado Fruit Attraction, lá em Madrid. E quando descemos do aeroporto, em todas as partes lá de Madrid, onde se podia ver um outdoor, não tinha manga, não tinha uva, não tinha maçã. Tinha mistilo.
1: Impressionante.
0: Então, o mistilo é um produto que está chamando a atenção do mundo, tem variedades associadas à saúde muito forte, antioxidante, etc. E nós queremos e temos certeza que o Ceará em breve vai estar com uma grande vantagem. O navio do Peru até chegar na Europa é 26, 28 dias. Nós de Pecém para a Europa é 8 dias. Trouxemos uns produtores da Espanha para conhecer ele, ficaram doidos, querem plantar aqui.
1: Maravilha. E, o avocado, passou uma vergonha grande com o avocado, porque eu tenho uma neta que ela é suíça, mora na Suíça, fala italiano. E aí ela, com dificuldade para falar português, mas só falava avocado, que ela comia sushi lá com avocado. E eu não encontrava avocado, bota um abacate que dá certo, bota um abacate que dá certo. E acabou dando certo mesmo. Pronto. Agora, o avanço do hub, você falou aí, né, nessa nossa localização, nessa nossa estrutura, o hub do hidrogênio verde aqui no Pecém, ele, na verdade, vai disputar água com a agricultura irrigada do Ceará, ou a dessalinização acaba garantindo aí o isolamento total das fontes? Qual é o seu olhar sobre isso?
0: Assim, tem a dessalinização que está chegando aí, isso aí é 8% do que Fortaleza consome, né? É um metro cúbico por segundo, Fortaleza consome 11%, ok? 8%, 10% arredondando, que é o que chegou por aí, numa água muito cara, e a gente talvez, não sei. A parte empresarial tem uma perda que acontece aqui no Ceará que talvez careça também, talvez em paralelo, né, ser vista isso com carinho, que é a questão da água, de reuso de água. Nós estamos jogando a cada segundo no mar de 3 a 4 metros por segundo pelo aquele interceptor construído também lá atrás pelo nosso Vigílio Távora, né? Show Vigílio.
1: Gonzaga.
0: Mas... Gonzaga Mota, foi?
1: Gonzaga Mota.
0: Interceptor oceânico que está aí jogando
1: na 3, Praia 4. Do Náutico.
0: Passa ali, tem aqueles 5, mas por debaixo do chão ele isso. Corre lá no mar, solta 3, 4. E aí a gente acha que talvez a gente viaja por aí, por exemplo, lá em Almeria tem um dessalinizador muito parecido com esse que ele usa para usar inclusive na agricultura, mas é numa região extremamente carente de água mesmo, e água que tem já é muito salobra, porque cavaram tanto poço que o próprio lençol é muito atacado, é perto do mar, lá em Almeria, onde tem mais de 40 mil hectares de estufa de plástico, né, produzindo hortaliça para a Europa. E tem um mercadão que paga bem. Tá lá aqueles milhões, aqueles 400 milhões de europeus consumindo muito. Então, assim, eu não creio que vá ser grande competidor, não.

0: tá? Até porque nós hoje passamos aqui, chegar aqui em Fortaleza hoje, também o Eixão. O Eixão já traz 11 metros cúbicos para cá, com alguma limitação que está sendo corrigida entre o Pacajus e o Pacuti, que passava 5 metros por segundo, estão dobrando, daqui a pouco passa a mesma quantidade. Mas o governo está encerrando agora para esse ano, e já antes do final do ano vai ser concluído, um gasto aí de em torno de 1,2 bi, que é a duplicação do Eixão.
1: E está já aqui em Fortaleza, né?
0: O Eixão, ele é assim, o Eixão, o canal cabe 22 metros cúbicos, mas hoje ele está trazendo 11. Por quê? Porque em 7 lugares existem os sifões, e o sifão é uma tubulação que só permite passar 11. Então está duplicando, vai ter 2 de 11, vai passar 22, vai chegar a 22 Fortaleza. Ou seja, se a gente tiver com Fortaleza, que é uma coisa que nunca aconteceu, zero estoque de água no sistema Pacuti-Riachão, isso nunca aconteceu.
1: Nunca aconteceu.
0: Nós nunca tivemos chuva zero por 3 anos para secar o sistema. Então a gente precisa de 11, mas tem um sistema que aguenta aí todo ano, nos últimos 3 anos praticamente não se mandou. Mesmo que se a gente precise de 11 para Fortaleza, os 11 que vão entrar, só com 11 metros cúbicos a mais, que vai correr ao longo entre o Castanhão e o Pacajus, que tem solos muito bons, então tem solos muito bons, dá para se irrigar com cada metro cúbico que eu disponho hoje no Tecnologia Moderna. Eu irrigo de 1.500 a 2.000 hectares. Se eu tenho 10, eu irrigo mais de 15 a 20 mil hectares só ao longo desse canal. Fora a descoberta grande, que está uma fronteira nova, que até conversava hoje na Federação essa semana da Agricultura, que é ali naquela região de Tabuleiro do Norte. Ali tem um lençol do aquífero Açu e Jandaíra, onde se encontram grandes empresas desenvolvendo, faltando energia. Nós estamos trabalhando, o Estado, junto com a Federação, junto com os órgãos envolvidos, a CEINFRA, para levar energia de poste para aquela região do Tabuleiro do Norte, para ali desenvolver. Pelo menos 3 grandes empresas já estão com energia insuficiente: a Nova Agro, a Agrícola Famosa e a empresa Bessa. E fora uma dezena de outras de médio porte.
1: A Bessa é do melão, não?
0: Onde não. É que se diz?
1: Lá na...
0: Não podia, onde se vê melão, só que é subindo, já descendo no mapa.
1: A Bessa não é a fazenda que produz o melão.
0: A Bessa,
1: né?
0: Que o nome dele também é Bessa, o empresário.
1: E a matriz
0: é no Xeré.
1: Xeré, exatamente.
0: O dono, que chama também o Besson, um grande amigo nosso, ele foi prefeito exatamente da cidade de Xeré, onde ele foi produtor de melão por muito tempo, hoje produz melão e exporta mamão para a Europa.
1: Eu considero o Bessa, eu não conheço pessoalmente, mas a história dele, eu considero o Bessa um Cristiano Maia, porque o Cristiano foi prefeito de Nova Jaguaribara, quando daquela mudança.
0: Pronto.
1: Também foi só a única vez que ele foi político, depois...
0: foi empreender.
1: Né, ele saiu do exército, aí foi empreender, depois entrou na política, depois, enfim.
0: É uma história de vida muito bonita.
1: Eu tenho um livro do Cristiano Maia.
0: Pronto,
1: o Bessa também, porque o Bessa tem sempre esse olhar mais adiante, essa ousadia, e é destemido. É muito destemido, muito corajoso e tem essa fibra, né?
0: Leide, se eu me formei em 86, em 87 entrei no Ceará, participei da empresa que primeiro plantou melão no Ceará, em Jaguaruana, que é mais Jalbrada. Depois que começou, aí viramos até os anos 90, só nós plantamos, depois entrou a Jobex e depois entraram outro, inclusive o Bessa ali naquela região, que foi chegando para Quixeré. Mas ele é daquela tempo, do começo de 90 para cá, você bota aí, dá 30 e tantos anos que ele planta melão com a marca Bessa Mamão, muito bom. E é um camarada assim que eu tenho uma amizade e uma admiração muito grande.
1: Vamos trazer ele aqui, né, Erio?
0: Eu acho que caberia. Ele me agradece muito, que diz que eu tenho muita disponibilidade de ajudá-lo, mas eu digo, Bessa, é muito bom a gente contribuir com um empresário do seu tipo, da sua qualidade, porque a gente sabe que você faz muito bem para o agronegócio do Estado. Então, para mim, é só um grande prazer. Né? Não é só a minha profissão por ser do Estado, não. É porque eu acho que eu faço isso de prazerosamente.
1: E é isso que eu faço, esse parênteses agora. Tanto você quanto o Silvio são pessoas que eu conheço de muito perto. Obviamente, tem a questão da profissão, do cargo, mas o amor, a paixão com que vocês fazem e realizam esse trabalho é realmente impactante. E em relação ao Bessa, ele, diferente de alguns outros que ficaram pelo caminho, ele profissionalizou o negócio dele, ele entendeu aquela mecânica. Agora, deixa eu voltar só para falar aqui dessa questão que eu não posso esquecer, que é a questão do reuso das águas. O reuso das águas cinzas e efluentes tratados em escala agrícola no Ceará. Aí eu te pergunto, hoje é uma realidade de mercado ou é uma promessa ainda? Também está no campo ali dos testes.
0: Eu até ainda muito na fase de teste. Muita AKGS já podia estar fazendo isso mais, outros órgãos. E esse exemplo que a gente solta, não tem por que a gente...
1: Qual o gargalo, hein, Eli?
0: Talvez a facilidade que tem hoje de usar água.

0: aqui no Distrito Industrial de Pecém, você tem ali aquele
1: Mais fácil, né?
0: açudezinho que faz parte, que usa e fica mais prático, o empresário está. Mas eu penso que, até como social, não se admite mais em país do mundo estar se jogando 3, 4 metros por segundo no mar, quando essa água podia estar sendo tratada e utilizada para resfriar os equipamentos lá no distrito ali do nosso Pecém, onde tem muitos equipamentos, muitas térmicas que precisam disso. E essa água poderia ficar mais para um uso mais nobre, que é a produção agrícola, gerando riqueza, gerando renda, gerando emprego na região, para esse pessoal vir para Fortaleza. Nós estamos até comentando. Interessante é que Limeira do Norte era uma cidade que tinha um determinado desenvolvimento, mas nem tanto. Se pegar 30 anos atrás, 40 era um lugarzinho qualquer, era uma cidade pequena.
1: Era
0: Hoje
1: terra de
0: você não
1: caminhoneiro.
0: vê um pedinte na rua. Não tem ninguém pedindo. E a força disso foi seguramente o negócio que chegou lá forte. É o tabuleiro de Russas que está ali entre Russa, Limoeiro e Morada Nova. É o Jaguaribe Apodi que está ali dentro do Limoeiro, em cima da Chapada do Apodi,
1: Olhando para o Rio Grande.
0: olhando, gerando dinheiro, gerando produto de valor agregado e gerando emprego. Hoje falta emprego, às vezes, na
1: E
0: região
1: até
0: lá.
1: o êxodo inverso, né? Porque muitas vezes o jovem saía, o pai dizia: eu não quero você agricultor, você vai para a rua para estudar. Hoje a gente vê esse jovem que foi, se profissionalizou e
0: Isso.
1: está de volta trazendo tecnologia e não
0: Muito
1: só
0: bem.
1: essa questão aí da agricultura de subsistência, mas para uma agricultura familiar também, né? Uma agricultura profissional,
0: Naquele
1: melhor.
0: tempo da nossa primeira plantio de melão, a gente acompanhando aquilo lá nos final dos anos 80, começo dos anos 90, a gente não tinha talvez um mestre na área de irrigação, na área de engenharia agrícola, atuando naquela região daquele vale. Hoje você tem institutos, você tem universidade lá em Limoeiro, um bocado de órgão, em que as pessoas estão fazendo pesquisas tão boas, às vezes melhor do que aqui de fora, lá dentro da fazenda do cidadão. Então lá criou um celeiro de doutores, ali no Cariri, etc., que moram lá, as condições melhoraram, condições de saúde, condições de educação. Então criou condição para o cidadão estar lá no IFCE, fazendo exatamente atrás. O que que você está precisando aqui no seu gado leiteiro, que foi outra atividade que cresceu demais,
1: É.
0: que nós aprendemos na seca de 12 a 17, foi o produto que nós reduzimos aí uns 30% da área irrigada do estado e quase dobramos a produção de leite. Aumentamos 83% a produção de leite nos anos de seca de 12 a 17, quando a agricultura irrigada caiu 30% em sua área. Porque não tinha água, mas o leite você aprendeu a fazer forragem, fazer comida, melhorou a genética e vemos crescendo e destacando cada vez mais o Nordeste e o Ceará em particular com relação ao gado de leite.
1: E nessa mesma região que você citou, hoje o que tem de tecnologia, o que tem de ordenha automatizada, que tem de IA, que tem de equipamento, leite em pó
0: Isso,
1: naquela região.
0: isso, isso, isso.
1: E hoje não avançamos apenas no gado leiteiro, mas também no gado de corte, que a gente tem aí também grandes marcas. O assunto é bem extenso. Se eu juntar aqui o Erildo, o Bessa e o Silvio, a gente vai ter que fazer uns três programas sozinhos, né?
0: Uma
1: Mas
0: conversa boa, né?
1: é
0: Conversa
1: conversa boa
0: leve, com a
1: demais,
0: vontade.
1: interessante. Erildo, eu quero te agradecer pela oportunidade, pela aula. Você não dá entrevista, você dá aula. E aqui, como aluno, me sentindo aqui no primeiro banco da fila, aí bebendo nessa fonte. Quero te agradecer pela oportunidade, dizer que é uma satisfação imensa. O Silvio fez muita falta, mas você substituiu à altura, viu? Obrigado pela
0: Certamente.
1: oportunidade.
0: Você, na verdade, não se portou como um aluno, não. Você tem muito conhecimento do tema, pelo que você questionou e trouxe aqui para a nossa pauta, mostra o quanto você aprofunda no tema. Então, é um tema que todo cearense está gostando muito atualmente, o agronegócio, que deixou de ser aquele patinho feio da
1: Verdade.
0: economia do Estado, virou algo sério, algo de empreendedores, algo de destaque para o nosso país. Dá muito orgulho estar envolvido com isso.
1: Muito bom, muito obrigado. E já já vou continuar falando sobre energia, porque o Luiz Eduardo Trota conseguiu um tempinho lá na sua agenda e vai conversar conosco daqui a pouco para falar sobre energia, para falar sobre o mercado como um todo. E enquanto o país debate a expansão de matrizes limpas, que a gente acabou conversando também aqui, a gente vai falar já já sobre o avanço das energias renováveis no Nordeste, que reduziu e muito, para alguns até aumentou o olhar, né, sobre as investidas que o Nordeste tem em relação à tecnologia e aumentou, de uma certa forma, também a produtividade. Vamos fazer esse comparativo para a gente conversar já já. Mas você que está aí, não sai não. Estamos no Movimento e Mercado Especial do Agro e a gente volta daqui a pouquinho. 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
1: Estamos de volta com o nosso Movimento e Mercado especial do agro, hoje especificamente ou mais aprofundadamente, ou essa imersão falando sobre a questão da energia, que tem sido uma das matrizes mais importantes. Talvez o petróleo de hoje seja a energia, obviamente também atrelada à questão hídrica, principalmente aqui no nosso estado, que tem dado saltos importantes e relevantes nessas duas matrizes. E você que nos acompanha, que gentilmente está na rádio e na TV Diário, na Verdinha e na TV Diário, acompanhando esse tema tão importante, tão caro para nós, que é a nossa agricultura, o nosso agronegócio. Eu até contesto alguns amigos que diziam o seguinte: o Ceará não tem agronegócio, o Ceará tem agricultura. Eu quero dizer que o Ceará tem sim agronegócio. Nós somos muito fortes, principalmente na região da Serra da Ibiapaba, que já produz tantas culturas inovadoras que talvez você nem saiba. Agora há pouco falamos aqui com o Erildo Pontes sobre pitaia, sobre mirtilo, e tem muitas outras coisas importantes que a gente tem trazido aqui, debatido sempre aos sábados, voltados para o agronegócio. Enquanto o país debate a expansão de matrizes limpas e o avanço de mercado livre de energia, a indústria e o agronegócio enfrentam, de certa forma, um desafio pragmático, eu diria, que é a garantia de fornecimento de energia sem interrupções. O aumento da carga operacional em setores de tecnologia, irrigação e processamento industrial, exigindo não apenas megawatts disponíveis na rede, mas também resiliência extrema ali, na ponta. Em um ambiente onde segundos de apagão significam prejuízos milionários à vida, à engenharia e também à engenharia de potência e também os sistemas de redundância e também a transição para motores de alta eficiência com combustíveis alternativos, que definem inclusive a segurança operacional do setor produtivo. Nós trouxemos essa pauta e vamos conversar com quem entende, para inclusive analisar a evolução dos sistemas de energia, a confiabilidade da infraestrutura crítica no Nordeste e também os impactos da transição energética nos custos da indústria. A gente recebe aqui o empresário Luiz Antônio Trota Miranda, que é diretor do grupo DCDN, que é uma empresa que já está no mercado há pelo menos 43 anos, e não se faz 43 anos se não tiver transparência, credibilidade.

0: credibilidade, domínio técnico e compromisso com aquele cliente e, obviamente, com vidas. Luiz, quero te agradecer pela oportunidade. Muito bom dia, bem-vindo.
1: Muito obrigado, o prazer é meu e espero contribuir aqui com esse debate.
0: Luiz, a gente sabe que a energia hoje, como eu disse bem no comecinho, é algo de muita importância e o avanço das energias renováveis no Nordeste, ela acabou reduzindo ou acabou aumentando a dependência da indústria por grupos geradores de emergência?
1: De uma forma em geral, os grupos geradores de emergência, pelo próprio nome, né, eles são usados para fins principalmente emergenciais.
0: Específicos.
1: Então nós temos, assim, na nossa região Nordeste, algumas indústrias de base que usam geradores em tempo integral, 24/7, né, o que a gente chama, que são aquelas indústrias que estão off-grid, ou seja, que não podem depender de grid, ou que têm uma carga muito crítica que não pode ter qualquer eventual falha. Então, nós trabalhamos algumas vezes também em paralelo com a rede. Mas, sim, as renováveis têm sido um papel importantíssimo aqui no desenvolvimento do Nordeste. Mas, do nosso lado, aqui, pensando na linha de energia emergencial, nós somos uma complementariedade a todo esse sistema. A gente está aqui para buscar resiliência, buscar segurança, buscar fortalezas dentro das diversas unidades. E nossa região aqui, ela é muito particular, porque nós temos, em alguns momentos do ano, se você pega o estado do Ceará, por exemplo, que é um estado eminentemente turístico, e que você tem alguns poucos picos do ano, por exemplo, em regiões específicas, como, por exemplo, final de ano, carnaval, você tem nessa região costeira muita gente que existe uma sobrecarga de energia em algumas regiões específicas, não faz sentido econômico nem financeiro para a concessionária fazer um investimento para ser usado em 2 ou 3 vezes ao
0: demandas
1: ano.
0: Demandas pontuais.
1: Então, nesse momento também, a energia emergencial se faz necessária para com que comércios, hotéis, serviços, eles possam ter a garantia, independente da época do ano, independente do momento em que está se vivendo, aquela segurança que garante com que o seu hóspede, com que o seu cliente esteja sendo sempre bem atendido.
0: Então, não é questão de dependência ou não é uma questão de falta de programação. É, na verdade, um investimento pragmático, né? Se são situações pontuais, então esse é o caminho mais correto, né?
1: Exatamente. O nosso sistema elétrico, ele basicamente funciona em cima de 3 bases, 3 pilares, né? Que é o sistema de transmissão, o sistema de distribuição e o sistema dentro do local, né? Dentro da residência, dentro do comércio, dentro do hotel. Esses 3 sistemas estão sujeitos a dar falhas. O sistema elétrico nacional, ele é muito complexo, muito grande, e qualquer falha que possa ocorrer, por exemplo, vou dar um exemplo claro aqui, em outubro de 25, ano passado, nós tivemos um apagão que afetou 25 estados brasileiros. E a causa desse apagão foi um incêndio que teve numa subestação do Paraná e que o sistema desarmou para proteção e o Brasil inteiro ficou sem energia. Então, isso é um exemplo claro de um sistema de transmissão. Sistema de distribuição, posso usar o exemplo que aconteceu agora, esse final de semana retrasado, na Taíba, onde teve problema numa subestação também e que afetou toda aquela região lá, que também ela ficou sem energia.
0: Tivemos também semana passada aqui em Fortaleza, onde era chefe, né, naquela subestação que deixou parte da cidade 3 horas da tarde também num apagão, complicando a vida de muita gente no trânsito, em casa, na indústria.
1: Exato. Então, assim, apagões não são algo incomuns, são algo que ocorrem realmente. E quando ocorre um apagão, neste momento, o uso da energia emergencial, a depender da situação, torna-se crítica. Então, você pega, por exemplo, um hospital, você pega, por exemplo, tivemos um problema aqui há uns 2 anos no Castelão, onde faltou energia no Castelão, e o Castelão ficou no escuro e teve um episódio triste, lamentável, de briga entre torcidas e acabou tendo até um óbito do lado de fora. Então, isso tudo traz a segurança, um gerador confiável traz segurança, traz estabilidade à rede e permite com que o comércio ou a quem de direito funcione apropriadamente, né?
0: Perfeito. Agora, custo. Quanto custa para um data center, por exemplo, ou uma indústria alimentícia, 1 minuto de queda de tensão sem um sistema de redundância automatizado? Essa conta precisa ser feita, né?
1: Precisa. E, infelizmente, né, hoje é muito fácil você medir quanto custa a energia, né? É você verdade. Paga a conta da energia.
0: Agora, o preço de não tê-la.
1: O preço de não tê-la. Algumas empresas mais estruturadas calculam esse custo. E outras empresas, infelizmente, acabam sofrendo o fato de não ter essa conta. Um data center, por exemplo, o data center que está sendo instalado aqui no PECEM é uma mega obra que vai precisar de muita energia. E os grupos

0: geradores que estão sendo instalados lá, eles são essenciais para o funcionamento. Os data centers, eles têm que seguir certos padrões de regulamentações. Então, por exemplo, o data center aqui não pode ter, salvo engano, menos do que 20 horas por ano sem energia. Acho que nem chega a 20. E imagina só, se você tiver um problema na transmissão ou na distribuição e faltar energia, como é que um data center desse vai poder garantir esse fornecimento? Portanto, o gerador para aplicações como, por exemplo, o data center, que é uma aplicação que está crescendo muito globalmente, especialmente em função das inteligências artificiais que estão exigindo cada vez mais energia, porque quanto mais recurso você usa do software, quanto mais inteligência artificial, mais energia ela consome. Portanto, o grupo gerador, nesse caso de data center, por exemplo, é algo que você não tem como fugir dele. Então, não é que ele vá ser usado em tempo integral. Não faz sentido econômico você botar um gerador a diesel para ficar funcionando o tempo integral. Você tem que sim estar conectado ao grid, você tem que estar conectado à rede, mas você também tem que estar preparado para uma eventual falta dessa rede.
1: Como, por exemplo, aconteceu no Castelão e esses outros episódios que falamos aqui. Eu lembro muito, talvez o pessoal de casa também lembre, você citou aí os picos, né, no período do Carnaval. Aracati, que era sempre foi muito buscado, antigamente tinha o momento do dia que faltava água e o momento do dia que faltava energia. Então era sempre assim, era tradicional. Hoje não existe mais isso. Então, essa é uma marca que também é negativa para a cidade em termos de turismo, em termos econômicos e muito mais. Mas, Luiz, a rede elétrica tradicional brasileira está preparada para o pico de demanda da inteligência artificial e da automação industrial, ou os geradores viraram fonte primária?
0: Não faz sentido econômico os geradores virarem fonte primária, mas eles são cada vez mais essenciais. Essas grandes cargas que estão sendo instaladas aqui no estado, elas vão sim usar energia renovável, até mesmo por uma questão de atender alguns certos regulamentos federais para atender às exigências, mas os grupos geradores são essenciais no sentido de uma eventual falta. O estado do Ceará, ele, apesar de ser um exportador de energia, toda a energia que é gerada, ela é colocada no sistema interligado nacional, né, no SIM. Então, a energia que é gerada aqui vai até o sul. Para você ter uma ideia do tamanho e a complexidade do nosso sistema interligado, se nós pegarmos o mapa do nosso sistema interligado e colocarmos na Europa, a gente sai de Portugal e chega até a Sibéria.
1: Gigante.
0: Tamanho de tão grande que ele é. Então, isso traz muitas complexidades. Portanto, data centers, eles estão hoje buscando pontos de conectividade seguras. Então, o governo federal está mudando também a legislação de acesso ao sistema de transmissão para com que isso dê mais transparência e visibilidade para quem quer investir. Agora, existe uma diferença muito grande de timing, né? Então, um data center, por exemplo, hoje você consegue colocar em operação entre 2 e 3 anos. E o sistema de transmissão, que você fala de um leilão, depois você entra com permissões, licenças, e isso aí pode durar, né, 8, 10 anos. Portanto, existe um descasamento hoje importante entre... E talvez a gente esteja perdendo uma oportunidade muito grande, né? Porque a gente teria grandes oportunidades de trazer data center. Nós temos cabos chegando aqui, cabos submarinos chegando na nossa região, aqui no Ceará. Temos alguns data centers já operando e com muita eficiência aqui, grandes inclusive. Agora, nós poderíamos também estar trazendo outros data centers de outros portos, né, que são os hyperscales, mas infelizmente a gente hoje está limitado talvez ao sistema de transmissão que não nos permite.
1: Estamos atrasados, inclusive, com esse alinhamento. Precisamos estar na mesma página. Luiz, qual é a taxa de falha aceitável em um sistema de energia crítica de grande porte, por exemplo? Zero absoluto ou tem aí alguma margem de tolerância?
0: Então, por exemplo, um data center Tier 3, que é um grau de certificação que o data center é exigido para com que atenda algumas grandes players do mercado, como por exemplo Meta, Google, Amazon, ele tem que ter 99,92% de disponibilidade, ou 99,93%. Então, enfim, é uma disponibilidade muito alta que você não pode se dar ao luxo de faltar. Vou dar um exemplo para você. Nós temos um cliente aqui que é um data center, que ele tem redundância da redundância. Então, ele tem a energia concessionária como principal, ele tem um grupo gerador de backup, tem um gerador de backup do backup. E quando ele vai fazer manutenção em um desses grupos geradores, ele aluga outro gerador. Então, tamanha é a redundância e preocupação desse pessoal. Afinal, eles têm contratos altíssimos e qualquer falha

0: O tempo de você fazer um setup de novo de sistema, às vezes, é tão longo que você pode derrubar todo um sistema de IA. Então, portanto...
1: Importante isso. Agora, esse cliente que tem toda essa preocupação, esse cuidado, inclusive com aquilo que ele está comprando e aquilo que ele está entregando, o cliente hoje ele compra potência instalada, o chamado KVA, ou compra contrato de garantia de tempo de atividade, o uptime?
0: Quando você tem um data center classificado como Tier 3, isso já vem no pacote. Então você paga mais por isso e você já tem a segurança e a tranquilidade de que ele foi certificado por uma agência independente, onde ele tem, porque não é só a parte de geração, né? Para você ser um Tier 3, você não pode ter, por exemplo, próximo de pontos de alagamento, você não pode ter transferências de linhas que passam por perto e que podem interferir. Então existem uma série de regulamentações e a energia é uma delas. Então quando um grande cliente contrata um data center que ele tem o porte de Tier 3, que aliás é caro para um data center se certificar como tal, isso já dá uma garantia muito grande para o cliente. Então,
1: já está no pacote.
0: Já está no pacote.
1: Luiz, eu tenho visto também aqui gente mandando pergunta, que agora eu queria que você respondesse ao Luiz Antônio, que é seu xará aí. A substituição do diesel por biodiesel ou gás natural em motores industriais pesados já é economicamente viável aqui no Nordeste ou esbarra na oferta de combustível?
0: O biodiesel, ele ainda, por ser uma energia emergencial... O biodiesel, quando ele fica muito tempo parado em tanque, sem estar rodando, ele pode dar alguns problemas no sistema de injeção e a gente observou isso. Mas nós, a Camis, por exemplo, que é a empresa com a qual nós trabalhamos, já tem alguns produtos agnósticos que permite se trabalhar com biodiesel. E o biodiesel é algo que vai estar vindo com muita força, especialmente no mercado agro, porque existe uma demanda dentro desse setor para com que a gente faça adaptação de motores a biodiesel. Tem a questão, claro, quando você usa biodiesel, da eficiência elétrica, eficiência energética, então tem todos uns fatores. Já o gás, nós temos aqui vários clientes que usam a gás natural. Por exemplo, o próprio Porto do Pecém hoje tem uma usina nossa lá com mais de 15 mega gás natural que atende todo o porto, todas as utilidades, toda a região toda do porto. E ele sim, é bastante viável. Temos shoppings que usam bastante geradores a gás. Então, assim, o gás também é uma solução muito, muito, muito, muito interessante, muito viável e muito usada também no mercado.
1: Muito bom, agradecer ao Luiz aí que fez essa pergunta, uma pergunta que eu também tinha muita curiosidade em saber, esclarecida pelo seu xará Luiz, Luiz Antônio, que está aqui conosco hoje. Luiz, o discurso ESG na indústria acabou acelerando, né, a troca de frota e geradores antigos por equipamentos de menor emissão ou a decisão continua sendo puramente financeira?
0: Não, existem hoje muitas opções, muitos critérios para atender os ESGs, né, especialmente a parte do environment, da ambiente das empresas. Então hoje os motores eles estão cada vez mais eficientes. Um motor a diesel ele é medido não pela quantidade de CO2 que ele emite, mas também tem vários outros fatores químicos que ele emite, por exemplo, percentual de NOx, percentual de enxofre, tudo isso que ele emite à natureza. Os nossos motores estão cada vez mais eficientes, com menores emissão. Você tem hoje sistemas de pós-tratamento, você tem sistemas de motores eletrônicos que fazem a calibração e a queima mais eficiente do combustível, de forma que ele jogue menos poluente para a natureza. Então, os motores estão, sim, ficando cada vez mais eficientes. Existem normas hoje, nacionais e internacionais. Por exemplo, para o setor automotivo, você tem o PROCONV. Para normas europeias, você tem Euro 6, Euro 7, que são normas de emissão muito, muito rígidas mesmo para fins de emissão. Por exemplo, nós temos casos onde nós operamos e fazemos toda a geração da ilha de Fernando de Noronha, que é um site considerado pela Unesco como um patrimônio natural da humanidade, e toda a geração da ilha é feita por geradores a diesel. Mas, porém, o usuário, ou o visitante, ou o ilhéu que está lá, ele não consegue enxergar isso, porque existe todo um sistema de pré-tratamento, pós-tratamento, motores eletrônicos bem calibrados, bem acompanhados. Com isso, com o nível de emissão nosso lá, hoje, ele é menos do que os carros da ilha, ou menos que os aviões que pousam na ilha.
1: Impressionante. Luiz, essa pergunta aqui tem a ver com o que a gente está conversando. Qual é a vida útil de um grupo gerador? E agora, ele operando em regime máximo, né, ali contínuo, sob as condições extremas de temperatura, inclusive de salinidade, como é o caso lá de Fernando de Noronha.
0: Um gerador, ele tem uns programas de manutenção, né, e sendo feito direito, lá em

0: Fernando de Noronha, que eu vou usar aqui como exemplo, vou me permitir, porque talvez seja um dos únicos casos que nós temos aqui nessa nossa região que usa o que a gente chama de sistema isolado, né? Ele não tem como você integrar aquela ilha no sistema elétrico, já visto que ele está a 500 quilômetros do continente. Mas o gerador lá, ele deve estar rodando ao redor de 32 mil horas. Em termos de tempo, eu posso falar que, é claro que ele não fica direto, a gente fica substituindo, alternando geradores, eles têm um parque de geradores e a gente vai sempre alternando, mas nós trocamos um gerador lá na ilha, a grosso modo, a cada 6 a 7 anos. Perfeito. Agora, um gerador stand-by, aí, sendo feita a manutenção correta, aí é para a vida toda.
1: Aí é para a vida toda. Nós estamos conversando com o Luiz Antônio Torta, aqui falando sobre energia, porque enquanto essa conversa acontece, muita gente pode dizer, não, vocês estão conversando aí sobre grandes empresas, grandes indústrias, grandes players, e o agronegócio também precisa falar sobre isso. O que é que você tem preparado, onde é que você está atuando em relação à agricultura, qual é a sua visão de mercado, a sua leitura do mercado cearense, como é que nós estamos na concepção de sua empresa em relação à energia?
0: Um caminho que eu acho que vai desenvolver muito, especialmente dentro do agronegócio, é o que é chamado do microgrid. O microgrid é uma combinação de placas fotovoltaicas, grupos geradores e bateria. É um produto que ele está sendo aprimorado, está sendo desenvolvido e está sendo cada vez mais viável economicamente para ser instalado no campo. Porque os pivôs de agricultura, por exemplo, pivôs de irrigação, eles estão normalmente em sistemas isolados, são sistemas muito sujeitos e muito vulneráveis a variações de tensão e quedas de rede. Portanto, a gente tem visto hoje uma demanda muito forte dentro dessas soluções chamadas microgrids, que a gente vai ouvir mais, cada vez mais falar sobre isso. E penso que é um caminho sem volta para exatamente atender essas localidades mais remotas, né?
1: E tem gente que acha que aquelas baterias chamadas BES, né? Uhum. Elas vêm aí para matar o mercado de geradores a combustão nos próximos 10 anos. Você acha que vai matar ou eles vão coexistir?
0: Eu acredito que vão coexistir. O BES é um produto também que está sendo falado. Ele está cada vez mais ganhando um preço mais competitivo. Eu espero que ele ganhe esse preço competitivo. Nós também temos o BES como uma solução. Entretanto, o BES é algo como... existe uma restrição de tempo, né? Então, o BES, por exemplo, você pode ter um BES para atender 30 minutos uma falta de energia, uma hora de falta de energia, a depender do tamanho do seu investimento, porque isso vai depender do tamanho da bateria. Mas nós temos alguns casos, por exemplo, onde nós chegamos a ficar 6, 7 horas sem energia. Porque quando falta energia, como foi o caso agora da semana passada, quando falta energia, o religamento de todo o sistema tem certas regiões e localidades que você chega a ficar 6 horas sem energia, 7 horas sem energia. E para você ter um BES para atender a esse tipo de carga ou esse tipo de demanda, acaba sendo economicamente muito caro, muito inviável financeiramente ainda. Mas eu vejo que o BES, nós vamos coexistir, especialmente para algumas aplicações. O BES já vem crescendo muito no setor industrial, no setor comercial, e eu acredito que ele vai estar, assim, entrando dentro desse pacote de microgrid que eu acabei de falar. Eu acho que ele vai fazer muito sentido.
1: Ele amplia a segurança energética? Ele dá essa capacidade, dá essa segurança?
0: Certamente sim, no sentido de que ele vai poder... ele atua como um grande no-break. Então, é igual uma pessoa que tem um computador em casa com no-break, quando falta energia, o no-break entra. Só que o no-break normalmente segura 10 minutos, 5, 10 minutos. O BES, ele vai ter essa capacidade mais ampliada, a depender, claro, do seu investimento. Mas ele vai ajudar a estabilizar a rede, ele vai ajudar a... E hoje, um grande problema, quando falando em renováveis, e aí eu acredito que o BES vai ter uma grande importância, inclusive vai estar já marcado para o dia 4 de dezembro de 6, um leilão de BES no Brasil, né? Que é o primeiro leilão grande que ele vai estar fazendo sobre bateria. E esse leilão, ele vai estar trazendo resiliência, porque hoje o que está acontecendo no nosso sistema interligado? Você tem muita geração sendo colocada, injetada na rede, e o operador do sistema não tem essa visibilidade, não consegue ter a visibilidade, porque é muita placa fotovoltaica instalada em tetos de casas. E o ONS não enxerga o quanto dessa energia está sendo injetada na rede. E é um volume bastante considerável. Então, em alguns momentos do dia, a ONS está sendo obrigada a cortar ou a suspender a geração daquelas cargas que ela tem um controle para com que você não tenha um colapso no sistema. Que, aliás, em 2023, o apagão que nós tivemos foi exatamente em função disso. Houve um

0: desarme do sistema por proteção, exatamente porque você tinha muita carga sendo injetada no sistema, aliás, muita energia sendo injetada no sistema e não tinha carga para consumir. Que talvez os data centers, por exemplo, venham chupar essa carga nesse momento.
1: Luiz, na sua avaliação, qual é o erro mais comum e dispendioso que um gestor de uma planta industrial comete ao dimensionar a sua infraestrutura de energia? Qual é o erro mais, o fator mais complicador nessa hora de dimensionar?
0: O dimensionamento é algo que eu diria que é essencial, porque um grupo gerador que você opera com menos de 30% de carga não faz bem para ele. Você pode ter algumas questões mecânicas no motor. E quando você tem alguns equipamentos que ao partida, porque imagina que um compressor, por exemplo, falando no caso industrial, um compressor, quando ele parte, ele sai do zero e ele vai a 100. Essa partida, essa inércia, tirar o compressor da inércia, exige-se muita carga. Então, muita gente entende que a carga nominal é o que resolve. Mas não, você tem que considerar a carga de partida daquele equipamento específico. Então, isso talvez seja hoje um ponto de atenção muito grande nosso, dentro da especificação. E depois, uma das coisas que a gente vê muito é que a pessoa compra um gerador, coloca o gerador lá e acha que acabou, resolveu o problema.
1: Tá tudo pronto, tudo resolvido.
0: Aí quando falta energia, o gerador não tem combustível, a bateria está descarregada e começam a ter alguns problemas. Daí também a importância de ter um contrato de manutenção para que a gente possa monitorar, ver, testar o equipamento de tempos em tempos, fazer relatórios, que isso acontece demais. É muito comum o cliente ligar e falar, pô, faltou energia, meu gerador não entrou. E aí vira um caos, porque os semáforos estão todos desligados, então você não consegue, você tem dificuldade de chegar até esse cliente para fazer manutenção, porque o trânsito vira um caótico. Você não consegue emitir uma nota fiscal, porque onde você vai comprar um produto, uma bateria que seja ali perto do comércio, não tem gerador, está desligado. Então, enfim, vira um caos completo. O cliente fica bastante chateado, ele fala, pô, eu tenho um gerador. Aí quando você vai ver, o posto de gasolina não consegue suprir porque a bomba precisa de energia para bombear e não tem energia. Então, enfim, acaba virando meio que caótico. Então, eu diria que esse aí talvez seja meu maior conselho.
1: Bom, Luiz, a gente percebe que as fazendas, no mundo todo, mas principalmente aqui no Brasil, tem investido cada vez mais na questão da tecnologia, e tecnologia requer energia. Muita gente também diz o seguinte, bom, eu quero ter o meu parque, eu quero ter o meu backup, eu quero ter a certeza que eu não vou parar, eu tenho um compromisso, tenho clientes para entregar meu produto. Para construir hoje uma subestação, um parque, enfim, é muito alto o custo, tem linhas de financiamento, como é que funciona isso?
0: Os produtos são todos financiáveis, né? Nós temos hoje alguns produtos nossos que são financiáveis, então isso tem uma linha de investimento que não acaba sendo tão onerosa em termos de taxa de juros, subsidiada. O investimento do equipamento vai depender muito da complexidade com que ele vai ser instalado. Então, por exemplo, tem clientes, né, no setor de agricultura, isso é muito comum, carcinicultura também, como já foi dito aqui. A carcinicultura, por exemplo, a gente coloca um gerador perto de uma subestação e aí a gente já joga o gerador com tensão elevada, né, em 13.8, que fica mais barato para o cliente. Então, assim, são casos e casos, mas posso te assegurar que o investimento que é feito, independente da sua complexidade, porque é isso aí a gente que atua de forma direta, ele acaba sendo um investimento com um retorno muito certo e garantido. Porque o conforto que se tem, e quando a gente fala, por exemplo, do setor turístico aqui, o setor turístico aqui a gente tem hotéis, por exemplo, que cobram diárias de 10, 15 mil reais, a expectativa dos seus clientes são muito altas. E esse cliente não quer aceitar não ter energia. E muitas vezes aqui nós não sabemos qual é a fonte que está chegando aqui até nós. Então a gente tem que tomar muito esse cuidado. Portanto, o custo em si, em reais, é difícil valorar em função de várias complexidades.
1: Específico, né?
0: Acaba sendo uma coisa muito específica de como vai ser a instalação, atenuação de ruído. Tem clientes que precisam de muita atenuação. Então, por exemplo, lá na ilha de Fernando de Noronha, você não pode fazer barulho. Então, nós temos lá um container onde a gente põe um gerador dentro, uma sala especial, que só a sala custa mais de R$1 milhão. Entendeu? Então, mas assim, nós temos aplicações de condomínio, por exemplo, que por 80, 90 mil reais, você compra um gerador para um condomínio, que você estava falando, a gente pensa em grandes clientes, mas também o pequeno faz todo sentido ter também um condomínio, que inclusive é norma de bombeiro. Então, essas aplicações mais simples, eu diria em torno de uns R$100 mil.
1: Luiz, quero te agradecer pela oportunidade, que você leve nosso abraço a todo o seu time, né? Porque você comanda um grande time, um competente time, você representa, está aí à frente como CEO, mas obviamente

Você tem ali uma equipe valorosa que te ajuda a levar adiante aí essa empresa, e vem mais 43, mais 43 e mais 43. Quero te agradecer pelo seu tempo da conversa aqui conosco. Muito bom tê-lo aqui. Eu me senti também

0: Lembre logo do Lucídio, porque aí o nível é isso aí, 10, 15 mil a diária tem que ser nesse tipo.
1: Ele não anda em menos que isso, não.
0: Não aceita. Gente, vamos fazer o seguinte, um intervalo rápido para já a gente voltar, tem outros assuntos, inclusive dessa tecnologia do hortifruti, ele sair direto ali da fazenda, passar por um processamento, do processamento vir direto para o supermercado e para seu prato, não precisa nem passar pela panela, dado ao trabalho de higienização. Assunto importante que a gente debate já, isso já existe muito fortemente aqui em Fortaleza. É um assunto para a gente discutir daqui a pouquinho no nosso Movimento e Mercado Especial do Agro aqui na TV Diário e também na Verdinha. Verdinha, jornalismo que fala a nossa língua.
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1: Estamos de volta nesse sábado maravilhoso especial. Hoje eu tenho aqui o privilégio de falar sobre energia, falar sobre a situação hídrica do estado, mas também quero falar sobre o dia a dia das pessoas na cidade com produtos vindo do campo, com a correria do cotidiano e a busca por saudabilidade, mudaram a dinâmica da gôndola. Você já reparou isso? Consumidor não quer apenas comprar a salada, ele quer a garantia da higienização, do corte padronizado e também a praticidade do abriu, comeu. Abriu, já está valendo. Mas o que parece ser uma solução simples na mesa do cliente é uma operação de logística e sanitária bastante complexa que o agronegócio também está de olho e o comércio principalmente. Do controle microbiológico do beneficiamento até a manutenção rigorosa de toda a cadeia de frio no supermercado, a produção de hortifruti pronto para o consumo, a chamada quarta gama, exige precisão cirúrgica para garantir margem, combater o desperdício e manter o alimento seguro. Para falar sobre essa dinâmica de todo esse processo, estou aqui com o Leifson Félix, que representa uma família que já lida com essa questão do hortifruti e ainda mais agora investindo muito fortemente nessa questão do beneficiamento de hortifruti. Ele é um dos responsáveis por garantir não só a distribuição, mas a logística, também o relacionamento com os supermercados. Leifson, seja muito bem-vindo. E a gente aprendendo aqui, olhando para essas coisas

0: maravilhosas, ver que o produto realmente sai da fábrica pronto, né? Aí já pronto para comer sem precisar passar pela torneira de casa. É daqui direto pro prato.
1: Exatamente, daí direto pro prato. A água da Cages, ela contém um pouco de cloro, que ela não vai deixar o produto viável para que a gente consuma. Nesse formato, tem uma equipe de engenheira de alimento, engenheira agrônoma, que já deixa tudo criteriosamente prontinho para ir para o seu organismo. Então, é daí para o prato.
0: Bom, vocês têm uma empresa e têm alguns fornecedores, né, algumas hortas que acabam produzindo para vocês, além de vocês ter essa horta própria. Bom, o produto chega lá na empresa e passa por um processo que vai ali desde a hora da chegada na chegada do material para um processamento. Quais são as etapas?
1: Ele é triplamente higienizado. O produto primeiro é selecionado. Tem-se uma cultura de que esse produto aqui é um produto reaproveitado, porém a Hortifélix vem para o mercado para mostrar que não é assim. A gente primeiro seleciona matéria-prima, sai do nosso produtor, sai lá de Tianguá, chega aqui em Fortaleza. E aí em Fortaleza...
0: Esse transporte é refrigerado também?
1: Sim, tem que ser refrigerado, porque o produto ele precisa estar fresquinho o tempo todo. Então o mais rápido que a gente consegue fazer isso, melhor. Já sai de lá, chega... A nossa empresa é 24 horas. Então o produto chega 10 horas da noite, tem a equipe da madrugada para poder iniciar esse processo. O mais rápido que a gente pode fazer isso, melhor, porque aí o produto não perde qualidade. O produto ele é triplamente higienizado. Tem aqui todos os processos que é feito na nossa embalagem, mas ele passa por 3 tipos de ácidos, onde o primeiro ácido faz a limpeza na folha, o segundo ácido ele já mata ali todos os micróbios e ele vai... O produto, e ele tem também um processo de cicatrização.
0: Como
1: que
0: é isso?
1: O processo de cicatrização é onde o produto ele fica no gelo com um tipo de ácido para que ele não sofra. Por exemplo, aqui o couve ele está cortado, a folha. Esse corte da folha, se eu só cortar em casa, colocar na água lá e for guardar, o produto ele não vai ficar fresquinho. O produto ele vai ficar com a cara que ele está estragado. Então, o processo de curar o produto é importantíssimo para que ele tenha durabilidade aqui de 10 dias.
0: Vital, né? Para longevidade. Algumas pessoas têm a noção que chegam no supermercado e vê, por exemplo, uma fatia de mamão ali embalada bonitinha. A diferença desse mamão que está ali, e a gente tem a clara impressão de que aquele mamão está sendo reaproveitado ou parte estava estragada e ali o supermercado resolveu cortar a parte e colocar, aquele mamão ali ele tem uma cara de reaproveitado. Esse aqui não, é o produto inato, é um produto puro que vem e vocês dão o caminho do processo de higienização.
1: Exatamente.
0: Só para deixar claro isso, né?
1: Exatamente, ele é selecionado antes de ser transformado para um produto higienizado.
0: E qual é o maior inimigo da folha higienizada, por exemplo? A bactéria, o excesso de umidade da embalagem ou o transporte quente?
1: É a fusão dos três.
0: Juntando os três dessa confusão.
1: Juntando os três. A maioria da nossa produção hoje é em estufa. A gente saiu do inverno e aí na estufa ele está protegido justamente, né, do excesso de água, das pragas e toda a nossa frota hoje, a gente tem mais de 30 caminhões refrigerados, então toda a nossa frota é crucial que seja refrigerado.
0: Se um caminhão desse refrigerado der um problema, passar uma hora, duas horas...
1: O que já
0: aí,
1: aconteceu.
0: E aí, estraga tudo? Como
1: estraga
0: é que...
1: tudo, estraga tudo.
0: Por prejuízo para vocês.
1: Por isso que antes todos os motoristas têm que cumprir um checklist, conferir tudo certinho e... Tem muita fé, né? Porque as viagens são mais de 1.000 quilômetros, mas acontece. A gente sabe que na estrada tudo acontece.
0: Bom, e chegando na prateleira? Chegou na prateleira, quanto tempo a mais de prateleira, uma embalagem de atmosfera, ela modificada, dá para uma folha em relação ao maço tradicional? Dessa aqui, por exemplo, para aquela tradicional.
1: Pronto, na tradicional, o engraçado é que na época que a gente passou do inverno, eu levo o produto. No mesmo dia o produto já não presta mais. Por exemplo, leva o produto pela manhã. À tarde o produto não presta mais. Por quê? A climatização da loja, tudo influencia. Tem loja que a gente fornece que a parte que fica exposta ao meu produto não tem a porta, é aberta a geladeira. E aí o produto ele sofre um pouco mais. Já que ele tem a durabilidade de 10 dias.
0: Mas é mais caro um produto higienizado do que o produto comum?
1: Um pouquinho mais caro.
0: E por que ele é mais caro? Por todo esse processo?
1: Por todo esse processo, por toda a equipe que deve ter por trás, a equipe da qualidade, da saúde, ela está sempre acompanhando todos os detalhes.

0: Então, é realmente um processo que a gente precisa ter bastante cuidado e, obviamente, vai ser um produto que é um pouco mais caro.
1: Justifica-se pela qualidade e pela
0: Com
1: longevidade,
0: certeza.
1: pela durabilidade,
0: Com
1: né?
0: certeza,
1: Agora,
0: com certeza.
1: esse valor a mais, ele fica na empresa, fica no supermercado? Onde é que fica essa margem a mais?
0: Ele fica
1: No
0: meio.
1: reinvestimento, no processamento, como é que fica?
0: Exatamente, é meio a meio. O supermercado, obviamente, vai tirar parte dele, né? Mas todo o retorno que a gente tem hoje, a gente investe em mais conhecimento, investe em mais qualidade, investe em desenvolver mais produtos. Então, a gente está nesse caminho de poder alcançar os novos públicos que estão chegando, os públicos que querem a praticidade, que querem a qualidade, estão voltados para a
1: Da
0: saúde.
1: saudabilidade, né, que se chama agora.
0: Exatamente, exatamente.
1: E qual é a média de perda ou descarte de matéria-prima durante o processo de corte e lavagem lá na fábrica?
0: Cara, do produto pronto até ele chegar aqui é 50%.
1: Perde
0: Porque ele é
1: metade.
0: muito selecionado. E também é uma justificativa para que ele seja um pouco mais caro.
1: É verdade, acaba respondendo aquela pergunta anterior. Agora, o consumidor, ele paga o dobro pelo hortifruti higienizado, mas ele tem. Não sei se é o dobro, mas ele paga uma margem muito maior, mas ele tem essa certeza de que é um produto fresco, um produto higienizado, porque também vocês são muito fiscalizados, né?
0: Com certeza, é por isso que a gente tem uma equipe de mais de 12 pessoas da área da saúde acompanhando esse processo.
1: E esse investimento acaba também sendo trazido para o
0: Alguns
1: produto, né?
0: supermercados que a gente fornece tentaram produzir esse produto na própria loja, mas não viram que não é viável porque deve ter uma estrutura por trás de tudo isso e todos os processos devem ser feitos de forma bem criteriosa. Hoje a fiscalização é gigantesca.
1: Vocês recebem quantos caminhões assim por dia das mais variadas espécies? E aí, você falou que funciona 24 horas.
0: Sim.
1: Hoje vocês estão com quantas pessoas trabalhando, recebendo, processando, entregando? Como é o tamanho dessa logística? Algo que você domina já há bastante tempo, né?
0: Sim, com certeza. São 400 pessoas diretamente, indiretamente você pode chegar a quase 1.000 aí, porque produtores a gente tem mais de 200, então tem um pessoal bem. Tem uma galera grande aí por trás desse processo, que caminhões que a gente recebe não para, sai um, entra outro, sai um, entra outro. Então ali eu não tive tempo ainda de parar para contar, mas acredito que seja na base uns 20 caminhões por dia aí, porque é bastante coisa chegando e produtos para serem transformados.
1: Qual é, assim, Levison, a margem de erro aceitável para a devolução de lote por parte das redes de supermercados?
0: 10%.
1: 10%, né?
0: 10%.
1: Importante. Processar o hortifruti no campo reduz a quebra do supermercado. Já o varejo, ele recompensa o fornecedor por essa eficiência, né?
0: Sim, com certeza.
1: E essa recompensa, ela é sentida porque o consumidor, ele está procurando mais. Eu percebo que esse corredor, eles não podem ficar juntos, né? Esse tipo de hortifruti não pode estar junto daquele que é vendido separadamente, né?
0: Sim.
1: São separados. E por que essa separação? Para identificação, identidade?
0: Isso. No supermercado, ele é tudo pensado de forma estratégica também. Produto mais caro, produto que é premium. Que se é um produto premium, ele vai estar em uma parte exclusiva ali, uma parte só dele, a parte mais refrigerada possível. Já o outro produto, que ele é bem mais em conta, é um produto que geralmente toda a perca que tem dele lá é do fornecedor da loja. O que acontece é que ele não vai estar numa área privilegiada na loja, né? Fornecedor que quer que o seu produto fique numa área privilegiada da loja, ele tem que ter o seu material para apresentar o produto, que é o que a gente também faz.
1: Falamos sobre a questão das pessoas que buscam muito a questão da saúde, né? Mas tem muita gente também que tem a questão da intolerância para certos produtos
0: Sim.
1: agrícolas que são colocados e não conseguem de jeito nenhum, enfim, comer de uma forma tranquila, porque tem a agricultura orgânica, que nós já falamos aqui, mas a grande maioria, principalmente nesse que é vendido em feiras livres e em alguns supermercados com preço bem mais em conta, ele tem essa questão dos agrotóxicos. Como é que fica essa questão aqui no produto de vocês?
0: Esse é um produto totalmente natural. É por isso que tem uma equipe aí gigantesca de engenheira de alimentos, nutricionistas acompanhando esse processo, porque é um produto que todo mundo vai poder consumir.
1: E isso aí é certeza de que não vai ter
0: Sim,
1: problema algum, né?
0: exatamente.
1: Levison, processar hortifruti no campo reduz a quebra do supermercado, que eu já falei, e a gente sabe o que é isso. É o que a Leila, que está acompanhando a gente, mandou essa pergunta, porque ela disse o seguinte: olha, aqui no meu supermercado, aqui no supermercado do meu bairro,

0: não tem esse produto que vocês estão falando aí, higienizado dessa maneira. Aqui em Fortaleza, o consumo ainda é pequeno em relação a São Paulo, por exemplo?
1: Muito pequeno em relação a São Paulo. São Paulo, esse produto, nos anos 2000, já começou a existir. Então, desde o começo, 2001 já tinha em todas as lojas. Aqui, o público vem aumentando. Aqui, o público nunca foi muito de cuidar da saúde. Mas, pós-pandemia, isso mudou bastante. Como é um produto um pouco mais caro, não são em todas as lojas de Fortaleza, do Ceará, que vão estar esses produtos. Porém, já aumentou bastante o consumo aqui. Está na evolutiva.
0: A gente falou sobre esse crescimento, essa curva ascendente dos produtos, porque quem busca um produto como esse leva em conta não a questão do preço, é a questão da qualidade. Até porque produzir um material, um produto como esse, são muitas as variantes e são muitos os custos, creio eu, do produto que sai lá da horta para o percurso, para o trajeto, né? Para a logística da vinda da fazenda para a central de distribuição, já é um caminhão diferente, porque Sim. ele é um caminhão frigorífico, ali na hora de chegar, né, descarregar, também tem todo um processo, tem equipe de saúde fiscalizando, olhando, orientando os funcionários, e também tem a questão dos sanitizantes também, que tem aumentado bastante. Não sei se o Levson vai poder falar sobre isso, o sanitizante que é usado na lavagem industrial para garantir que a folha não fique com gosto nem resíduo químico, é um fator também que deve ser levado em conta, né?
1: Sim, um dos processos que é feito na parte de preparação desses itens é justamente isso. Mas os produtos, te falar o nome agora dos produtos aqui, eu não consigo, porque realmente é acompanhado pelas engenheiras de alimento, enfim.
0: Mas você, é um custo a mais, né?
1: Com certeza.
0: A gente falou do preço.
1: Sim.
0: É por isso que eu disse que as pessoas que consomem esse produto, eles não levam em conta apenas o preço, levam em conta a qualidade do produto. E, obviamente, quem produz tem todo esse processo lá da horta até chegar a esse produto final, porque tem todas essas variantes de preço. Aliás, ainda tem a questão da variação, por exemplo, do combustível, do preço, do frete, que a gente está vivendo aí essa guerra lá no Oriente Médio, que impacta, obviamente, em tudo isso. Levson, hoje vocês atendem o mercado de Fortaleza ou outros mercados no Ceará e em outros estados?
1: Nós atendemos Ceará, Pernambuco e Rio Grande do Norte.
0: Qual é o volume, por exemplo, entre Ceará, Pernambuco e Rio Grande do Norte? Quem consome mais? Nós aqui ou
1: Ceará?
0: O Ceará é mais.
1: Ceará. Rio Grande do Norte, por incrível que pareça, deu uma diminuída nessa época agora. A época que, após o meio do ano, dá uma queda nesse segmento, né? Os consumidores deixam de consumir mais porque acabou o período de inverno, onde ninguém consegue. O produtor que tem uma produção ali no seu quintal, ele não tem mais aquele produto. Mas aí acabou o inverno, chega o sol. Então ele tem bastante produto, que ele é fornecedor, que vai na porta da casa do seu cliente de muitos anos, e então esse consumidor acaba deixando de comprar no supermercado também.
0: Agora tem aí uma questão que eu não sei se você vai poder me ajudar a esclarecer isso. Bom, um produto como esse, fechado na embalagem plástica, tem uma contradição entre vender saúde e acabar gerando um lixo sintético, né?
1: Sim.
0: Essa preocupação também existe lá para vocês?
1: Com certeza.
0: Algo que ainda não foi trabalhado?
1: Nós temos uma equipe de controle de percas, que é justamente para que isso seja reduzido. A gente sabe que um produto desse aqui, se ele estragar, ele não pode ir desse formato aqui diretamente para o lixo. Ele tem que ser separado, o plástico vai para onde deve ser o plástico, os resíduos que estão aqui dentro vai ter que ser separado também. Então, tudo isso é feito de forma bem criteriosa.
0: Essa separação, ela também faz parte
1: Com
0: do
1: certeza.
0: Processamento.
1: O produto, né? Ele acabou não vendendo na loja, então ele retorna para a nossa empresa para que a gente faça isso.
0: Levson, qual é o vegetal, qual produto fechado na embalagem plástica que dá mais trabalho? Qual é o vegetal mais difícil de higienizar e manter crocante em escala industrial?
1: É a alface. Esse... Justamente que é o produto que a gente deixa ela mais tempo curando. Ela passa 24 horas só curando. Os outros produtos passam um pouco menos de tempo.
0: Porque o alface a gente compra pelo olhar também.
1: Exatamente.
0: Né? Não é só o gosto, né? Se tiver aquela folha mais pretinha, mais... Não, tá estragado. Quando, às vezes nem tá, mas aquela imagem já nos leva a pensar que não é um bom produto, né?
1: Exatamente.
0: E qual é, então, para deixar assim, para quem está acompanhando a gente em casa,

0: Se o supermercado deixar o pacote fora do balcão refrigerado na gôndola, de quem é a responsabilidade se o produto estragar antes da validade? De vocês ou deles?
1: Nossa. É? Então, a gente que faz todo o controle aí do pedido.
0: De manutenção, do que vendeu, de exposição, do que
1: exatamente,
0: vendeu.
1: Exatamente, é do fornecedor.
0: É, meu amigo.
1: É um desafio grande pra gente.
0: É por isso que você tá ficando mais velho e mais rápido, né? Você e são cinco irmãos lá?
1: São quatro irmãos. São... É, cinco irmãos. Tem um que é, né, é parte de pai, mas é irmão. Ele tá com a gente, é.
0: É. E a gente pode perceber que com todo esse cuidado tem dado muito certo, tem crescido bastante. Agora, Leivson, a gente chama de a quarta gama, né? A quarta gama no Brasil ainda é um produto classe A, classe B, ou já virou item de cesta básica para classe média também?
1: Ainda não. Ainda não virou um produto de cesta básica para classe média. Justamente, eu acho que o principal desafio aqui é a durabilidade do produto. A durabilidade do produto conta muito. Geralmente você vai colocar um item, né, para ficar mais acessível, os produtos que ele tem uma durabilidade maior.
0: E um custo menor, né?
1: Exatamente, custo menor. E o valor também, ele acaba implicando nisso, né?
0: Uhum. Eu queria só para fechar essa questão dessa macaxeira, que aí não sei se a câmera vai poder mostrar, mas é um produto que você vê logo na de cara... que é um produto maravilhoso. Você está vendo o que você está comprando, né?
1: Exatamente.
0: E essa embalagem, ela facilita a escolha e a decisão de quem está em casa. Leivson, eu quero te agradecer pela oportunidade de falar sobre esse assunto, falar sobre essa questão da saúde alimentar. A engenharia de alimentos tem crescido, tem aproximado, inclusive, as pessoas a buscar mais, a ser mais exigentes, a buscar aquele supermercado que tenha o produto que eles querem, e eles não são hoje aquelas pessoas que vão só na questão do anúncio. Eles conhecem o produto que estão comprando, o que acaba facilitando para o supermercado escolher quem vai fornecer. Meu amigo, obrigado, sucesso cada vez mais para vocês lá e, olha, é de encher os olhos e a barriga, né?
1: Com certeza, eu que agradeço o convite mais uma vez e em nome do seu Chico Félix.
0: Grande Chico Félix. Agora digo o nome também da sua mãe e digo o nome dos seus irmãos, né?
1: Maria Lineuda.
0: Gente muito boa, por sinal, viu? Recebe a gente com um sorriso desse tamanho.
1: E os meus irmãos é o Liaderson.
0: O que tá me dando trabalho lá?
1: É o Liaderson. Laiane é a diretora comercial.
0: Essa eu quero conhecer.
1: Pronto, você tem que conhecer ela.
0: Essa é você de saia, né?
1: Exatamente, dizem isso, né? E o meu irmão, que é o diretor de produção, o Lemerson.
0: Beleza, obrigado mais uma vez. Sucesso cada vez mais, viu?
1: Eu que agradeço.
0: E vamos fazer o seguinte, né, Mainara? Vamos fazer um intervalo. A Mainara tá doida para tomar uma aguinha. Já a gente vai voltar para falar. E aí eu quero falar sobre caju. A cultura do caju e como o Ceará é forte nisso. Tem muita coisa para a gente conversar. Eu vou trazer um engenheiro agrônomo para a gente conversar sobre isso. Você está comigo no Movimento e Mercado aqui na Verdinha e na TV Diário. 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
3: Você viu o recado aí da Loteria Odeota falando sobre milhões que podem ser seus e você pode fazer essa virada de chave na sua vida. Voltando a falar sobre o agronegócio, e eu quero aproveitar para chamar a sua atenção, você que está agora na sua fazenda, no seu sítio, na sua redinha aí, está pescando, está acompanhando a gente no rádio ou na TV, está nos acompanhando, eu agradeço por essa audiência maravilhosa. Eu quero falar agora do agronegócio cearense, que vive um momento de... eu chamo de virada estratégica. Se por décadas, por exemplo, a cajucultura, ela foi encarada sob a ótica de extrativismo tradicional ou de subsistência, hoje o mercado exige alta produtividade, o mercado hoje exige biotecnologia, agregação de valor e visão de exportação. Sabe por quê? Porque o caju deixou de ser apenas uma cultura símbolo de agricultura familiar mesmo, de subsistência, para se consolidar como um ativo econômico de alta densidade. E aí vem se conectando a amêndoa ao mercado global e o pêndulo, né? O pendúculo, na verdade, à indústria de alimentos.

0: e bebidas de alto valor agregado. Obviamente, para falar desse tema, desse assunto, dessa relevância, dessa importância, desse destaque, analisando o salto de qualidade, as oportunidades de negócios e também as tendências para viabilizar tudo isso, eu convidei aqui um amigo, que é o Marcelo Colasso, que é engenheiro agrônomo e uma das vozes mais qualificadas que eu conheço para desenhar esse mapa do setor produtivo, também da eficiência do campo ao comportamento dos grandes players do agronegócio. Marcelo, muito bem-vindo, obrigado pela oportunidade da gente conversar, tratar desse assunto aqui. Você que já tem uma vivência ao longo desses anos aí na, não só na cajucultura, mas lá no Senar também, como coordenador que você está, mas esse olhar dessa agricultura cearense que saiu daquela agricultura coitadinha de subsistência para uma agricultura que dá gosto de ver e viver. Bom dia, bem-vindo, meu amigo.
1: Bom dia, bem-vindo, agradeço a oportunidade, né? Agradeço aí o convite para estar aqui e falar um pouco mais da nossa agricultura do agronegócio cearense.
0: O que é que, na sua opinião, acabou nos levando a ter esse protagonismo na cajucultura, que era aquela coisa pequenininha, hoje para essa importância que nós temos, não só no mercado local, nacional, mas também com o olhar internacional?
1: Nós tivemos um boom aí da algo que aconteceu lá atrás, depois da década de 70, aí, com a criação da Embrapa, né? A Embrapa já tem pouco mais de 50 anos de formada, de fundada, e aí veio com as pesquisas, né, agropecuárias, então ela ajudou muito a desenvolver. Aí vem investimentos na área, né? Nós saímos da década de 70 de país, nós éramos um país importador de alimentos e hoje nós somos um dos principais players de exportação de produtos. Então, aí vem Embrapa, vem tecnologia, vem melhoramento genético, vem pesquisas nas universidades, né?
0: A cadeia científica é sempre muito importante.
1: Sempre, né? Sempre, total, né?
0: Dá sempre um norte, sempre uma direção, né, Marcelo?
1: Isso, sempre.
0: E aquela coisa de que nós éramos o país dos subnutridos, hoje nós somos um país com alta potência, tem gente que diz até que nós conseguimos alimentar o mundo, e essa importância passa do agronegócio, passa pela agricultura, né?
1: Com certeza, sim. Tudo que a gente vai falar de alimento, né, passa pelo agronegócio.
0: E aí, antes de entrar na cajucultura, eu queria dar uma passada muito rapidamente, porque nós tivemos um grande evento, talvez o maior evento do Norte e Nordeste, e recentemente nós estivemos lá com o nosso movimento e mercado, que foi a PEC Brasil, realizada no centro de eventos, ocupando todo o centro de eventos, ocupando em 3 dias de grandes eventos, com 4 leilões de diversos animais, cavalo, boi, caprinos e ovinos, um grande leilão, grandes leilões acontecendo, mais de 130 mil pessoas nos 3 dias de movimentações, vários estandes ali sendo visitados reconhecidamente, uma grande feira. E você esteve por lá também, né, Marcelo?
1: Estive, eu tenho o privilégio de fazer parte da coordenação do PEC como coordenador de segmento da cajucultura. Então, nós participamos ativamente lá no
0: Como PEC. É que foi para vocês da cajucultura esse grandioso evento? Que de PEC Nordeste para PEC Brasil mudou não só o nome, mas também a envergadura do evento, né?
1: O evento, ele aumentou muito de tamanho, né, das pessoas que estão vindo, né, o que mais me chamou a atenção são pessoas de estados que são considerados polos do agronegócio estarem aqui e ficarem encantados com o que a gente está fazendo aqui no Ceará, né, então pessoas do Mato Grosso do Sul, Goiás, São Paulo, vem aqui e fica encantado com realmente a robustez da nossa feira.
0: A gente entende que aquela região do Goiás, Mato Grosso do Sul, é o berço do agronegócio brasileiro, né? E aí, vindo para cá, e não só para visitar, mas para admirar e talvez até investir, fazer negócios aqui conosco, já por si só um grande ganho.
1: Isso. Inclusive já com pensamentos até de levar o PEC para lá, ou algo parecido, né?
0: Muito bom. Marcelo, agora vamos falar aqui sobre a cajucultura, o salto de qualidade e tecnologia da cajucultura que você citou. E aí me prende a eficiência hídrica e genética, porque o semiárido, Marcelo sabe disso como engenheiro agrônomo, ele não tolera mais o manejo do século passado. Isso aí já ficou para trás. Agora, onde é que está exatamente o divisor de águas? A virada de chave entre o cajueiro comum e o cajueiro anão, por exemplo, aquele cajueiro anão precoce, no que diz respeito ao retorno financeiro por hectare e à eficiência no uso de água.
1: A grande virada foi com a pesquisa da EPASS, né? Na época era Empresa de Pesquisa Agropecuária do Ceará, na década de

0: 70, onde veio o advento do clone CCP-76. Foi um dos primeiros clones que nós tivemos aqui no Ceará. Então, isso aí foi a grande virada, porque daí depois a Embrapa, ela absorveu a EPAS e vieram várias pesquisas. Hoje já são mais de 10 clones com características diferentes. Então, hoje nós temos aí, na época gigante, nós tínhamos aí cerca de 80 a 100, ou até menos, plantas por hectare, né? Até menos. E hoje nós conseguimos colocar aí cerca de 200 plantas com produtividade chegando aí, se for bem manejado, 1.300, 1.400 quilos de castanha, né? E a grande importância do cajueiro, você falou cajueiro anão, não porque ele tem um porte baixo, né? Então ele foi adquirido justamente para você poder fazer a colheita com a mão. Então você colhendo com a mão, você tem o caju de mesa, tem o caju de feira, aproveita para doce. Que antigamente aqueles cajueiros muito gigantes, você deve conhecer aí, eles tem muitos aí espalhados pelo nosso estado, quando ele cai de lá, esbagaçava tudo.
1: Já estragava.
0: Já estragava. Então,
1: Marcelo, e nesse aspecto o Ceará se destacou. Hoje nós temos quantos produtores? No Nordeste, por exemplo, qual a posição do Ceará em produção dessa cultura?
0: O Ceará hoje, ele, se nós pegarmos os três principais estados produtores de caju, que é Ceará, Piauí e Rio Grande do Norte, nós praticamente temos 95%, 98% da produção de caju. E o Ceará sempre ele figura entre 50% a 70%, 75% dessa produção.
1: E por que esse destaque do Ceará?
0: Por conta da área, né? O Ceará tem uma área muito grande de cajueiro, tiveram alguns planos de políticas públicas no passado de fazer o reflorestamento do cajueiro, então foi espalhado muito cajueiro pelo estado todo, né? E depois também com o advento do cajueiro precoce, ou não precoce, que foi na base aqui do Ceará, então nós saímos na frente, né, de outros estados com a produção do precoce.
1: E aí, saindo agora para uma outra ponta, que o Ceará é um gigante também na produção, mas ainda a gente assiste, Marcelo, a exportação da amêndoa in natura sem o devido aproveitamento da cadeia de pendúculo, né? O que é que falta para a indústria local absorver 100% do potencial da cajuína, por exemplo, e dos derivados funcionais e também do LCC, que é líquido da castanha do caju?
0: Aí tem muitas coisas que são envolvidas. Primeiro, eu acho que falta uma atratividade pela questão do conhecimento do aproveitamento do caju, né? Do pedúnculo, para quem não conhece, é a parte do comestível do caju, né? E a castanha é o que a gente colhe e depois faz a transformação, se transforma na amêndoa. Então, aqui na nossa região, Nordeste, é que nós temos essa cultura de aproveitar o pedúnculo, né? Seja na cajuína, seja no suco, seja no doce. Na maioria dos países, né, não se tem essa cultura, não se conhece o suco do caju, não se conhece a cajuína. Até quando nós vamos para outros estados aqui do Brasil mesmo, no sul, sudeste, as pessoas não conhecem nem a cajuína, né? Então acho que falta mesmo conhecimento, trabalho para o conhecimento,
1: divulgação,
0: né? De levar esse produto, que para mim a cajuína não tem nada melhor do que a cajuína, né?
1: Você falou da questão do nosso caju aqui ser mais gostoso, mas tem uma música que faz muita alusão à cajuína lá de Teresina, né? Por que isso? É porque o autor da música era de lá? A nossa é melhor mesmo? Como é?
0: Não, o autor da música, eu acho que não é de lá, não. É porque lá é cultural a cajuína. A cajuína, ela foi criada aqui por um farmacêutico, se eu não me engano, esqueci o nome.
1: Vou procurar aqui,
0: Oswaldo,
1: enquanto você fala.
0: Oswaldo Cruz, se eu não me engano.
1: Vai lá, vai falando aí que eu vou procurando aqui.
0: Só que aí foi levado lá para o Piauí. E o Piauí, inclusive, ela faz parte da identidade geográfica do Piauí lá hoje, né? Então, a cajuína no Piauí, ela é muito forte.
1: E eu não sei ainda quem foi que criou, desenvolveu a cajuína, mas foi alguém de muita visão e de muito bom gosto, né? Porque acabou pegando um substrato e transformando num líquido precioso e bem vendável. Isso. Antes de qualquer processo de industrialização, os povos indígenas no Nordeste já produziam bebidas a partir do caju, reconhecida em Tupi-Guarani ou em Tupi como acaiú, né? E eles praticavam a extração e a fermentação do suco do caju para rituais e celebrações, o chamado cauim de caju. O hábito de extrair o suco do caju e consumi-lo em momentos de confraternização é a raiz.

0: primordial da cajuína. Agora, Rodolfo Teófilo, em 1900, no formato da cajuína, como conhecemos hoje, sem álcool, clarificada, transparente, engarrafada, esse produto é atribuído a esse farmacêutico, né?
1: Rodolfo Teófilo.
0: Rodolfo Teófilo, médico e escritor baiano, radicado no Ceará,
1: isso,
0: e que nasceu em 1853 e faleceu em 1932. Foi no século XIX, quando Rodolfo Teófilo buscava uma alternativa saudável para combater o alcoolismo da época e estender a durabilidade do suco de caju, fruto altamente perecível. E aí, segundo aqui essa pesquisa que eu fui buscar, ele aplicou a técnica francesa da apertização, ou seja, a esterilização por banho-maria e a filtragem com elementos clarificantes, como a gelatina, para retirar o tanino. O processo esteriliza a bebida e carameliza o açúcar natural do fruto, ou seja, a frutose, né? Dando à cajuína sua cor âmbar e o brilho cristalino característicos, né? Agora, falando sobre o Piauí, se a fórmula técnica foi desenvolvida por Rodolfo Teófilo aqui no Ceará, o Piauí foi o responsável por abraçar a cajuína como símbolo identitário, isso, e impulsionar sua produção e difusão cultural. Maria Portela Veloso foi quem deu foi quem fez esse pioneirismo cultural na década de 1930, quando Mainara já tinha 13 anos, lá na cidade de Valença, no Piauí. E a Maria Portela, a matriarca, conhecida como Dona Maricas, foi pioneira na rotulagem, padronização e comercialização em escalas da cajuína, levando o produto para outros estados brasileiros. E aí, como você bem disse, Marcelo, o produto virou produto cultural, patrimônio cultural. O modo de fazer a cajuína artesanal piauiense é reconhecido pelo INFAM, Instituto de Patrimônio Histórico e Artístico Nacional, como patrimônio cultural do Brasil. Você viu a história?
1: Inclusive nós tomamos uma dela, até ontem estava lá em casa, eu ganhei... Fui presenteado no PEC Brasil, né, por um produtor de cajuína do Piauí. Ela é diferente mesmo.
0: E você me corrigiu muito bem. O autor da música cajuína não é piauiense. Mas sabe de onde é?
1: Pernambucano.
0: Não, ele é baiano. Ele é aquele rapaz que começou um dia desse, um tal de Caetano Veloso.
1: Caetano Veloso. Falar?
0: Pois é, foi o Caetano Veloso que acabou fazendo aí essa música em 1979, composta após um encontro emocionante com o pai do poeta, Torquato Neto, em Teresina, onde a bebida lhe foi servida, a cajuína cristalina em Teresina. Por isso nasceu essa música aí. Então, eu achei interessante essa história, acabei trazendo aqui para esse papo com o Marcelo.
1: Deixa eu só enfatizar, né?
0: Vai me dar outro carão? Um chão de orelha, Marcelo?
1: Para quem não conhece o processo de fabricação,
0: sim,
1: da cajuína,
0: por favor, conta
1: ela
0: aí.
1: Não vai água, não vai aditivo, não vai açúcar. Às vezes a gente toma
0: açúcar
1: cajuína...
0: O açúcar é da frutose.
1: É da frutose.
0: É da fruta, né? Vai, fala aí.
1: Quanto mais tempo ela passa no fogo, ela carameliza mais o açúcar, por isso que ela fica mais escura. A cajuína é muito difícil da gente fazer uma padronização, porque vai depender muito do tempo de fogo que ela fica no forno.
0: Muito bom, Marcelo, muito bom. E aí, essa cultura que hoje passou a ser industrializada ou ainda é muito caseira ainda, é muito doméstica?
1: Nós temos hoje algumas fábricas, né, que se adaptaram, mas ainda é um processo muito artesanal ainda.
0: Agora nós temos a cajuína, essa cajuína que a gente está falando, e tem o refrigerante de caju, que já é uma outra coisa, né?
1: É outra coisa. É um refrigerante que vai...
0: Que é gasificado e tal.
1: Isso.
0: Essa nossa cajuína, ela não tem essa gasificação. Ela tem uma durabilidade menor, seria isso?
1: Ela até dura bem. Na prateleira, ela costuma ir 6 meses a 1 ano, ela fica bem.
0: Bom, e agora a gente falando aí sobre o salto de qualidade e tecnologia da cajucultura, e a gente citou algumas coisas aqui sobre o potencial da cajuína, dos derivados funcionais e tudo mais. Como é que o produtor cearense, Marcelo, pode blindar a sua lavoura? E aí eu quero passar para a parte agora do Marcelo, engenheiro agrônomo, já a gente entra nessa questão do Senar. Como é que o produtor cearense ele pode blindar a sua lavoura contra o impacto das mudanças climáticas sem comprometer a margem de lucro, e onde a tecnologia de precisão já é viável para o médio produtor?
1: Hoje é um desafio, né? Desafio não só para o pequeno produtor, para o grande produtor também. O que é que nós temos hoje, né? Temos algumas adaptações que estão sendo feitas de outras culturas, né? Hoje nós conseguimos usar um produto chamado hidrogel, que é um produto que nós utilizamos, é um pó que quando ele vai inserido na água ele vira um gel, nós colocamos na cova, na hora de plantar, no fundo da cova. Esse hidrogel ele vai fornecer água para a planta, para a muda.

0: Porém, qual é a vantagem dele? É mais a questão da irrigação de salvação. Hoje nós entendemos que é necessário fazer irrigação de salvação, principalmente se for um ano de pouca chuva. Então, o hidrogel ele vai proporcionar que nós façamos essa irrigação com menos frequência. Então, diminuindo os custos do produtor, né? Em vez do produtor estar lá 3-4 vezes por semana levando água, ele vai levar aí uma semana, 10 dias. Eu plantei uma área, nós fizemos uma área onde eu só irrigamos uma vez no mês.
1: Muito bom isso aí.
0: Então, isso aí já diminui bastante e praticamente tivemos perdas nas mudas.
1: Marcelo, e a relação das pragas, né? Eu estava vendo que tem um ataque severo de pragas e fungos, que é acho que é oídio o nome, né?
0: Oídio.
1: Oídio, né? Oídio e o broca das pontas, né?
0: Broca das pontas.
1: Como é que é? Como é que é feito isso e como é que o agricultor pode se livrar disso, que é considerado o terror dos pomares nos últimos anos?
0: É importante que a gente fazer a diferença do que é praga do que é doença,
1: então,
0: né?
1: Vou
0: praga.
1: Fazer. O doutor aqui é você.
0: A praga são ataques de insetos, né? Basicamente insetos, vespas, moscas e cigarrinhas, lagartas, então. E as doenças são ocasionadas basicamente por fungos ou bactérias. O cajueiro tem mais problema com fungo. Hoje eu diria que o nosso grande problema hoje com doenças no cajueiro é o oídio, que é um fungo, e a antracnose, né? E no lado das pragas, além da broca das pontas que você citou, também tem uma outra praga.
1: A traça da castanha?
0: Traça da castanha, aquela que deixa a castanhazinha furada. Aí é monitoramento, aí nós não temos o que fazer. Monitoramento e oídio, antracnose, a gente consegue entrar com produto preventivo. A gente já sabe que tem um histórico dessa doença na área, então a gente já, quando começa a florar, a gente já anda com produto preventivo, antes dela entrar.
1: Esse período agora que nós estamos atravessando, julho, agosto, como é que nós estamos?
0: Bom, a nossa cajucultura, ela basicamente, ela tem na faixa de litorânea toda. Então vai ter lá do Icapuí até lá próximo de Cruz, Bela Cruz. Então, e vai mudar por conta disso. Aqui na litoral leste, onde é Beberibe, Baracate Forte, nós já estamos tendo produção. Então é importante que o produtor já tenha se precavido meses de maio. E lá na região litoral oeste, aí já pode começar, nas primeiras flores, aí já começa o controle, né?
1: Nós tínhamos uma região muito forte da cultura do caju, de produtores fortes de caju, que era essa região aqui de Barreira, Acarape, Pacajus, e isso foi diminuindo, hoje praticamente não tem. Por quê? O que aconteceu com esses produtores antigos e que eram muito fortes na área, Marcelo?
0: É aquela questão do cajueiro gigante, né? O cajueiro gigante, ele é um cajueiro que ele... Você falou aí no início, se não me engano, sobre a questão do extrativismo. Então, o cajueiro gigante, ele era muito de extrativista, né? Então, e ele tem uma vida longa, mas como os primeiros cajueiros foram plantados ainda na década de 60, 70, ele teve uma senescência, eles morreram, né? Tiveram secas e foram morrendo. E eu acho que esses produtores não viram interesse em aumentar, em modificar, como nós temos em outras regiões, né? A questão do cajueiro precoce. Porém, Barreira, ele é um dos grandes produtores, né? Na verdade, um dos grandes beneficiadores de castanha. Você vai em Barreira hoje, quase toda a propriedade lá, eles têm uma unidadezinha de beneficiamento de castanha. Então, eles são muito fortes na questão de beneficiamento. Pacajus tem alguma coisa, Chorozinho tem alguma coisa, mas são muito fortes beneficiadores.
1: Tem um outro ponto que eu queria falar, que é exatamente a questão de perda de 80% da carne do caju, que é essa perda, por que nós não sabemos aproveitar, não sabemos fazer um melhoramento? O que é que está acontecendo?
0: A perda, eu lhe diria, Gleudson, é basicamente por falta de
1: da informação,
0: mercado também. Porque assim, nós temos grandes produtores na região de... Eu falo muito de Beberibe, porque não é porque eu sou de lá não, mas é porque a nossa região é muito forte ali, Beberibe Fortinho, Palhano. Hoje nós temos uma cultura muito forte nessas regiões, nesses municípios, do caju de mesa e caju de feira. E às vezes, quando vem...
1: Marcelo, desculpa te interromper, faz aí a esclarecimento aí de mesa, do caju de mesa e caju de feira, por favor.
0: O caju de mesa, geralmente, é aquele caju que a gente encontra no supermercado.
1: Bonitão ou aquele pequenininho?
0: O bonitão,
1: o grandão.
0: Bonitão.
1: Esse é o de mesa.
0: Que a gente come com os olhos, né? Certo. Esse é o de mesa, na bandejinha, enrolado num plástico fio.

0: filme.
1: Esse é o...
0: De mesa. Caju de mesa.
1: Ah, o grandão.
0: O grandão.
1: Caju... O de feira somos nós, os pequenininhos,
0: O caju de feira, ele não é um caju tão pequeno, não é um caju tão feioso, mas não tem um padrão de qualidade que tem o caju de mesa.
1: O da mesa é mais selecionado.
0: Mais selecionado. O caju de feira, ele vai para o CA, às vezes, que a gente encontra, às vezes, na esquina,
1: sinal.
0: O pessoal leva muito ele para a região sul-sudeste, principalmente sudeste e centro-oeste. E o valor dele para o produtor tem um valor... São bons valores, mas o caju de mesa ele paga mais.
1: Então, nós temos ainda aí essa subvalorização da carne do caju, que é o pedúnculo, exatamente por isso.
0: Falta muitas vezes o mercado mesmo, né? Então, quando os compradores chegam para trazer, para comprar, adquirir, eles distribuem as caixas plásticas, geralmente não tem suficiente para... O caminhão só leva uma quantidade X, então eles não conseguem absorver tudo que o produtor tem.
1: E voltando lá para aquela questão lá do caju gigante, que não facilita aquele apanho manual, espera cair.
0: O gigante
1: e aí vai. Tem um tempo, né? Eu acho que 24 horas, 48 horas, para não estragar o fruto, né? E acaba também deixando essa aparência ruim.
0: Outra questão do caju gigante que eu não falei, né? O que é o caju precoce? Ele é oriundo de melhoramento genético da enxertia. O que é enxertia? É um clone, uma clonagem. Então, quando eu chego numa área de caju precoce, todas as plantas ali que foram enxertadas, elas vão ter as mesmas características. Se eu for no caju gigante, às vezes, mesmo na mesma planta, eu vou ter características diferentes. Vou ter fruto menor, fruto amarelo, fruto vermelho, fruto laranja e fruto azedo. Não sei se você é da época do caju azedo, que a gente... Isso daí com meu avô, ele dizia quais eram as plantas que tinham um cajuzinho mais doce. Então, assim, tem essa essa diferença muito grande entre as plantas, dentro da mesma planta, né?
1: A gente falando sobre o mercado local, mas tem muito agora, tem sido muito impactado, alguns produtos estão sendo impactados por esse tarifaço ou por essa sobretaxa dos Estados Unidos em alguns produtos brasileiros. E aí, as recentes oscilações nas exportações para os Estados Unidos mostraram que depender de poucos compradores é muito arriscado. Como você conversou com muita gente, aí só dando um passo atrás lá da PEC, você viu muitos compradores, muitos exportadores desses produtos. Eles entendem que a diversificação de mercados é fundamental ou, na sua opinião, essa nossa dependência do mercado americano também limita a expansão, o aumento do mercado do caju no Brasil?
0: Limita, né? Limita, sim. Mas, assim, se a gente for falando para... Se nós formos voltar, por exemplo, para a questão do mercado da amêndoa, né?
1: Uhum.
0: A amêndoa ela é muito forte lá nos Estados Unidos, mas também tem uma boa saída lá no mercado europeu, né? Essa turma que exporta, eles já estão um pouco mais acostumados, calejados. Então, eles sabem que eles precisam abrir as portas, né? Uma das nossas principais empresas agora de beneficiamento, não vou falar aqui o nome para não fazer propaganda, mas a nossa principal empresa, indústria de beneficiamento de castanha, ela conseguiu fechar um bom acordo agora com os países árabes, né? Foram numa feira no início do ano lá na, não sei se foi na Arábia Saudita, e fecharam lá um bom acordo. Então já é visando se proteger, né?
1: Nós falamos aí sobre essa questão da proteção, de buscar novos mercados, falamos das pragas, falamos do mercado. Agora, que conselho você dá, Marcelo, para quem está vivendo esse momento das pragas, né, das infestações, e que você lembrou muito bem, é preciso fazer um planejamento com antecedência para evitar prejuízos e problemas de dor de cabeça. Então, a dica de ouro seria planejamento. Cuidado, com antecedência.
0: Isso, planejamento, cuidado, né? A questão de pragas e doenças, o que é que nós orientamos? Monitoramento. O que é muito importante, Cleudes, é você conhecer a praga ou a doença. Porque às vezes a gente chega lá na área do produtor e ele não conhece. E o fato dele não conhecer, ele não tem o cuidado que deveria ter. Então, às vezes, quando ele... depois eu resolvo isso aí, quando ele vai ver, já está infestado e o dano econômico é bem maior. Então, é ter conhecimento, buscar realmente, hoje em dia, a internet aí, se você não tiver um consultor, um engenheiro agrônomo, que possa ir na sua propriedade, a própria Emater, o próprio Senar, que faz esse trabalho de assistência técnica, aí você pode ir buscar na internet,

0: E no YouTube tem muita coisa sobre o conhecimento dessas pragas e doenças.
1: Vamos falar sobre o Senar? Qual é a sua função hoje por lá e como é que tem sido o trabalho no Senar na formação dessas novas pessoas que estão aí, não só investindo tempo e dinheiro, mas também com amor à terra, porque também precisa ter muito amor à terra, né?
0: Ah, sem dúvidas, né? O Senar, para quem não conhece, né, é o Serviço de Aprendizagem Rural, né? Serviço Nacional de Aprendizagem Rural. O Senar, ele... O foco, o objetivo principal dele é capacitar, né, produtores, agricultores, pessoas que trabalham no campo. Então, o Senar, ele começou aqui com um leque de cursos, né? Primeiro, no cursos mais técnicos, e hoje nós temos cursos muito na área de desenvolvimento social, de aproveitamento de alimentos. E hoje o Senar também, além desses cursos, nós temos também cursos técnicos, né? Então, eu também... eu estou hoje como supervisor da assistência técnica e gerencial do Senar. Há 6 anos já estou nessa supervisão. E também consigo aí conciliar e também faço papel de tutor, né? Então o Senar tem cursos de nível médio, né? Nível técnico, na verdade. E esses cursos é para capacitar essa turma para poder ir para campo.
1: Muito bom. E eu tenho visto... Todo o sistema S, agora com o Luiz Fernando como novo presidente da FEComércio, integrado, e essa integração que vai desde a agricultura até a tecnologia. Semana passada eu recebi aqui um colega seu da área de tecnologia, falando também do advento da tecnologia para a agricultura. Falamos sobre drones que são utilizados, muito utilizados na agricultura, falamos sobre a inteligência artificial também, falamos sobre robôs também. Então, assim, liga de ponta a ponta e auxilia liga todos esses pontos. Marcelo, quero te agradecer pela oportunidade, essa conversa muito importante, falar sobre a nossa cultura, falar sobre a nossa agricultura, falar sobre essa nova mão de obra, esse novo olhar da agricultura, para mim, para nós aqui do Movimento Mercado, é muito rico. Então, obrigado. E você ainda tem tempo para fazer assessoria, para receber aí convites, para dar palestras ou coisas assim, não?
0: Arruma, né? Arruma-se tempo, né? Mas estamos aí.
1: Se bem que a dona do seu tempo tá ali olhando para você ali, ó. E qual é o teu Instagram? Como é que as pessoas podem saber mais de você?
0: Meu Instagram é o @marcelomcolaco,
1: né? Que é Colasso, né?
0: Colasso, né? Sem o C cedilha. E aí tô mais no Instagram, né? Podem entrar em contato por lá, né? Estamos lá no Senar também, dando esse suporte a essas turmas aí da assistência técnica.
1: Perfeito. Obrigado, meu amigo. Sucesso cada vez mais, viu?
0: Eu agradeço a oportunidade mais uma vez.
1: 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Tem oportunidade de emprego, de concurso, das notícias factuais, das informações do mercado financeiro, dos negócios, das empresas em sucessão. Falamos sobre liderança, falamos sobre recursos humanos, falamos também serviços, previdência, trabalho. Tem tantos assuntos que a gente conversa, e é claro que eu quero, com a sua audiência, aumentar ainda mais esse alcance. Segunda, 9 da manhã, estaremos de volta com o Movimento e Mercado aqui na Verdinha e também na TV Diário. Verdinha, jornalismo que fala a nossa língua. Fiquem todos em paz com Deus e até segunda. Tchau.
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1: Olá, sejam muito bem-vindos ao Ponto Poder Contexto, aqui na Verdinha FM 92.5 e nas plataformas de áudio. Eu sou Wagner Mendes, editor e colunista do Ponto Poder, e hoje nós vamos falar da

campanha eleitoral aqui no Ceará e também a nível nacional. O que é que temos visto até aqui nessas primeiras semanas de disputa nas ruas, no rádio e na televisão? Ao fim do nosso programa, temos uma reportagem especial sobre a Lei Ana Clara. E para começar aqui o nosso programa,

0: através dos dados. O que é que você tem observado aí nessa campanha do Ceará até agora? A campanha eleitoral começou no dia 16 de agosto, no dia 28 iniciou a campanha no rádio e na televisão. Como é que você tem avaliado essa disputa, né, que a gente está falando muito, que a gente está vivendo uma espécie de segundo turno já? A gente tem dois candidatos ali mais competitivos, o governador Elmano de Freitas, o candidato Ciro Gomes, nesse embate aí duríssimo, né? Como é que você tem visto essa campanha até o momento, né? Mais ou menos aí na metade do primeiro turno.
1: Bom, primeiro ponto é que essa campanha está sendo interessante porque ela está numa configuração de forças que eu não lembro a última vez que a gente teve aqui no Ceará, porque tem muitos fatos aí específicos desta eleição. Um deles é justamente como você colocou, um clima de segundo turno já no primeiro turno, né? Na última eleição para governador, nós tivemos aí três candidaturas mais ou menos competitivas, né? Na eleição anterior, que foi a de reeleição do governador Camilo, foi uma eleição absolutamente não competitiva, né? O entendimento é que o então governador Camilo Santana competiu quase que sozinho. Né? A última disputa assim, mais acirrada foi na sucessão do Cid Gomes, né? Com o Camilo e o Eunício Oliveira. Né? E, paralelamente a isso, você tem que o candidato de oposição hoje é um nome icônico dentro do Ceará, que é Ciro Gomes, que foi, né, já governador, prefeito de Fortaleza e candidato a presidente em diversas ocasiões. Então é um nome com uma proporção diferente dos candidatos que vinham se colocando até então, especialmente dentro do polo da oposição. E como você trouxe aí, a gente tem acompanhado muitos dados dessa eleição. E o que é interessante da gente observar, viu, Wagner? As pesquisas que têm sido divulgadas, as pesquisas públicas, elas têm tido certas divergências entre elas, né? Então, se você pegar as pesquisas de metodologia presencial, ou seja, onde um entrevistador faz a pesquisa no domicílio ou no ponto de fluxo com as pessoas de forma pessoal, né? O Datafolha, a Quest, elas mesmo entre si já trazem diferenças, né? Veja, a última Quest deu uma diferença, se não me engano, de 11 pontos com o Ciro à frente e não captou mudança entre a pesquisa anterior. Já o Datafolha trouxe uma diferença um pouco menor, o Ciro 9 pontos à frente, porém, a Datafolha já mostrou um crescimento forte do candidato Elmano e uma queda razoável do Ciro. O Ciro, se não me engano, caiu 6 pontos, o Elmano subiu 4, ou seja, mostrou, indicou inicialmente uma tendência. Já você tem pesquisas com outras metodologias que já trazem um cenário muito mais acirrado. Por exemplo, a pesquisa Atlas Intel, feita na metodologia online, traz os dois no empate técnico, né? As pesquisas telefônicas, por exemplo, Real Time Big Data, também traz ambos num empate técnico. Então, as pesquisas ainda estão trazendo cenários diversos. Então, um ponto que a gente observa é o quê? É que a opinião do eleitor está mudando conforme o método com o qual é aplicada a pesquisa, né? Isso pode ter relação com, talvez, uma opinião ainda não muito consolidada. Qual é uma questão que é interessante em todas essas pesquisas? Na pergunta espontânea, você ainda tem um índice de indecisos muito alto, né? Ou seja, se na espontânea o eleitor ainda não tem um candidato certo, naturalmente a opinião que ele formou, quando eu estimulo, quando eu pergunto, mas se fosse Elmano e Ciro, você votaria em quem? Naturalmente, essa opinião é menos consolidada. Então, a gente supõe que essa grande diferença entre as diferentes pesquisas é realmente por uma questão de uma opinião ainda pouco consolidada. Isso faz com que as opiniões sejam muito sensíveis ao método de que é feita a pesquisa, né? Isso acaba sendo um pouco mais técnico, mas a gente que acompanha pesquisa constantemente, a gente percebe, por exemplo, que essas divergências não ocorrem tanto no cenário nacional. As pesquisas online, telefônicas e presenciais, quando a gente vai observar a eleição presidencial, são muito próximas entre si, porque você tem opiniões muito mais consolidadas. Quem é Lula, é Lula. Quem é Bolsonaro. Quem rejeita um, rejeita. Quem não rejeita, é dessa forma. No cenário local, você já tem, por exemplo, uma quantidade muito relevante, significativa de eleitores que declaram poder votar em um candidato e também poder votar no outro. Você tem eleitores hoje que votam Lula e votam Elmano, eleitores que votam Lula e votam Ciro, uma parcela significativa de eleitores que aprovam o governo e votam no Ciro. Ou seja, esse eleitor, tudo bem, nesse momento ele demonstra uma preferência pelo candidato A, mas ele não tem necessariamente uma rejeição forte ao candidato B. Então, com pequenas mudanças de cenário, ele já pode mudar de opinião, pelo menos até o que a gente tinha visto, porque também as pesquisas, se não me engano, já tem aí pelo menos 6 dias que foram divulgadas, 7, 8 dias que as entrevistas foram realizadas. 7, 8 dias de uma campanha mais quente já é um tempo

0: muito longo.
1: É muita coisa, né?
0: Então, o quadro já pode, inclusive, estar diferente do que foi captado quando as pesquisas foram divulgadas. Diferente das nacionais, que a gente tem divulgação com uma maior periodicidade, as locais a gente já tem que esperar um pouquinho mais de tempo até saber os próximos números.
1: Estamos conversando com Pedro Barbosa, cientista político e diretor do Instituto Opinus. Agora, Pedro, a gente está falando aqui de você citou aí alguns institutos, alguns trazem ali um cenário de empate técnico, mas sempre com o Ciro numericamente à frente. Na sua avaliação, o que é que tem funcionado aí para a campanha do Ciro para ele se manter competitivo em um cenário em que o governador tem imensamente apoio dos prefeitos no interior do estado, prefeitos bem avaliados, tem a gestão da prefeitura de Fortaleza, tem a aliança ali com o presidente Lula, e o Ciro tem dificuldades em questão em aliança nacional, não declarou ainda se tem presidente da república ou não, e tem dificuldades ali de interiorizar essa campanha com lideranças locais, né, com lideranças regionais. Na sua avaliação, por que é que o Ciro, até esse momento, ele se mantém ali resiliente nessas pesquisas de intenção de voto, inclusive liderando com folga em alguns institutos? Sim.
0: Bom, certamente não é um único fator. É um conjunto de fatores. E eu diria que talvez o maior ativo do Ciro nessa eleição não é nem ele conseguir, talvez, furar o voto do Elmano, que tem uma base tão ampliada de apoio nos municípios, mas principalmente de conseguir despertar uma preferência em eleitores que aprovam o governador. Ou seja, você tem hoje cearenses que consideram que o governo estadual está fazendo um bom trabalho, porém, na hora de declarar voto, apontam o Ciro Gomes e não o atual governador Elmano de Freitas. A própria Quest faz uma pergunta muito interessante, que é o quê? Independente do seu voto, você acredita que o governador merece ser reeleito? Você tem uma parcela interessante de cearenses que declaram que o governador merece ser reeleito, mas na pergunta de intenção de voto declaram voto em
1: 50%,
0: Ciro. 50%. Veja, a intenção de voto do Elmano na Quest não me lembro de cabeça, mas é 30 e poucos. Ou seja, de 30 e poucos para 50, eu tenho em torno de 15% de eleitores que estão declarando que ele merece ser reeleito, mas não estão declarando voto nele. Olha que interessante esse dado. Esse eu considero que é o maior ativo do Ciro, né? Eleitores, por exemplo, que votam no Lula, a intenção de voto no Lula também é mais de 50% no estado do Ceará, e você tem uma parcela considerável que vota Lula e vota Ciro. Tanto é que o Ciro, nós temos visto um esforço da campanha do Elmano e do próprio Lula de declarar de forma muito direta: o meu candidato é o Elmano de Freitas. O Ciro Gomes escolheu um outro lado, né? Mas o Ciro continuou, pelo menos nesse período até o momento, atraindo essa preferência. Isso porque a escolha do eleitor, ela tende a ser simples, mas quando você traz um nome com uma imagem muito forte como é a do Ciro, né, ele acaba trazendo outros fatores para a equação. Quando eu digo que é simples, é porque um candidato vai para a reeleição, o eleitor normalmente pensa: se o governo está bom, continua; se está ruim, troca, né? Só que a decisão não é só essa, é também o seguinte: qual é a minha alternativa? Então o eleitor pensa: tá bom, continua, mas espera aí, deixa eu ver as alternativas. Então, nesse momento, muitos consideram que o governo está bom, mas quando olham para a alternativa, estão entendendo neste momento que, para alguns, o Ciro Gomes é um candidato mais interessante para ser votado. Isso é uma parte dos eleitores que aprovam o Elmano. Ou seja, isso explica como é que o Ciro consegue furar essa bolha de um governador que está razoavelmente bem avaliado, um governador que tem apoio do presidente, que é bem avaliado no estado do Ceará, por mais que esteja, vamos dizer assim, penando a nível nacional. No Ceará, a avaliação do Lula é muito positiva e tem apoio dos prefeitos. Isso é uma parte do tamanho do Ciro hoje. Qual é a outra parte? Aí é natural de qualquer candidato de oposição, que é o quê? São os eleitores insatisfeitos com o governo. No caso do Ceará, nós temos também os eleitores de direita, que naturalmente tendem a ter um voto anti-PT. Então, por mais que muitos eleitores de direita não se identifiquem tanto com o Ciro, entre o Ciro e um candidato do PT, o voto é automático para o Ciro Gomes. Tanto é que a gente viu, por exemplo, a desistência do Eduardo Girão, né? Naturalmente, em parte, porque foi convidado para a campanha presidencial, mas também porque percebia que o terreno no Ceará era muito difícil, porque os eleitores de direita já estavam se posicionando contra o candidato que eles entenderam com maior potencial de tirar o PT do poder, né? Então, o Ciro soma esse conjunto de fatores. É um candidato com alta notoriedade, uma imagem que veio sendo construída no estado ao longo de muitos anos, desde o tempo que ele ocupou os mandatos de governador e prefeito, e potencializado pelas campanhas presidenciais. Agora, então, ele agrega o grupo de oposição, os eleitores insatisfeitos com o governo, especialmente na temática da segurança, e, além disso, ele consegue também encontrar terreno entre eleitores lulistas.

0: listas entre eleitores que aprovam o atual governador, justamente por essa imagem que veio sendo construída ao longo de todos esses anos.
1: E o Ciro chega como uma novidade, muito embora ele seja um personagem muito conhecido do cearense, né? Mas como ele vem disputando eleições nacionais, ele se voltar agora para o estado do Ceará, para uma candidatura para governador, isso também chama muita atenção de forma imediata no eleitorado cearense, né, Pedro?
0: Sem sombra de dúvidas, né? Então, criou-se uma mítica ali em torno do nome do Ciro, né? Porque o Ceará deu votações expressivas para o Ciro nas eleições presidenciais, com exceção da última. Mas mesmo na última, quando ele ficou em terceiro lugar, nas outras ele venceu no Ceará, mesmo assim ele ainda teve uma votação muito acima da média do restante do Brasil. Ou seja, ele é uma figura que veio, ao longo do tempo, construindo essa forte imagem junto ao eleitorado cearense. E qual era a imagem que era construída a cada eleição? Era de um candidato preparado, de um candidato inteligente, com um bom projeto para o país, né? Então, naturalmente, ele chega nessa eleição para governador com todo esse capital político. Então, naturalmente, toda essa relevância que ele adquiriu, somada aos eleitores insatisfeitos, permite ele, é como se fosse o seguinte: entre os eleitores insatisfeitos com o governo, não tem conversa. Se ele não aprova, ele já não vai votar no Elmano. Pronto, aqui o Ciro leva. E nos eleitores ali que não são tão fechados com o governo, não são tão fechados com o PT, com o governador Elmano, o Ciro disputa. Enquanto talvez outros candidatos de oposição se resumiriam ali ao tamanho do eleitorado insatisfeito com o governo, o Ciro consegue ganhar o voto do eleitor insatisfeito e disputar o voto do eleitor satisfeito. E isso é o que explica principalmente o desempenho do Ciro até agora. Por quê? Porque enquanto outros candidatos estariam ali numa posição minoritária e o governador Elmano numa posição de favoritismo, claro, por causa da aprovação de governo, por causa de tudo isso aí que você trouxe, apoio de 90%, talvez mais de 90% dos prefeitos do estado, apoio do Lula, apoio do Camilo, que são lideranças bem avaliadas no estado do Ceará, o Ciro consegue disputar esse eleitorado que, botando em palavras bem claras, não tem nenhum problema com nenhum dos lados. Poderia votar em um, poderia votar no outro. Então, ocorre uma disputa e torna a eleição mais competitiva. Ao mesmo tempo, também torna a eleição mais imprevisível, porque eu tenho uma parcela de eleitores que podem ir para qualquer lado. Hoje, as pesquisas têm apontado uma tendência mais para o Ciro, pelo menos até uma semana atrás, né? Como é que está hoje e como é que isso vai se projetar no futuro? Sem dúvida nenhuma, o trabalho da campanha do Ciro é como você colocou. Como o Ciro está conseguindo se manter? O trabalho da campanha do Ciro é se manter, enquanto o trabalho da equipe do Elmano é crescer, né? Então a gente vai precisar avaliar os próximos números, né? A aposta, por exemplo, da campanha do Elmano é o quê? Não tem muito segredo, né? É atrelar a boa imagem que o governo tem à pessoa do Elmano de Freitas. Nós percebemos o quê? Se o governo está bem avaliado e o candidato Elmano tem uma intenção de voto aquém dessa avaliação, é porque existe aí uma distância entre o que as pessoas percebem do governo e o que percebem da pessoa Elmano de Freitas. Então há um esforço de campanha das pessoas tomarem conhecimento das realizações do governo e associarem essas conquistas à pessoa de Elmano. E, em segundo lugar, é apresentar a diferença entre as alternativas que estão colocadas. Então a campanha do Elmano coloca: olha, o nosso grupo é o Lula, é o Camilo, é o Cid, é o Elmano, esse grupo que vem, né, fazendo esse trabalho aqui ao longo desses anos no Ceará, enquanto o grupo adversário é o grupo ligado a Bolsonaro, né? Então a campanha de Elmano tenta colar a imagem de Bolsonaro no Ciro, enquanto o Ciro, por outro lado, tem muito mais tentado resgatar o grupo político dele como o grupo Ciro e Tasso, por exemplo, e resgatando as conquistas que tiveram nos seus governos, desassociando naturalmente de Bolsonaro, já que uma estratégia absolutamente acertada, porque entende claramente que seria um peso na sua campanha. Se a gente for observar, por exemplo, a rejeição de Flávio Bolsonaro no Ceará contra a rejeição de Lula, né, é uma competição desleal. A intenção de voto de Lula no Ceará, a intenção de voto de Flávio Bolsonaro, então, naturalmente, ambas as campanhas, em tese, as mensagens estão corretas, né? Cabe ao eleitor, então, decidir qual dessas mensagens, qual dessas narrativas, qual desses projetos é mais adequado ao que ele pensa para o estado, a como ele enxerga o estado do Ceará atualmente.
1: Só contextualizando aí a fala do Pedro Barbosa, na última quest, o Elmano se apresentou com 34% de intenção de voto e 49% de aprovação de governo. Olha como se parece esse índice com

0: o merece ser reeleito, que é de 50 pontos, né? Então, tem uma diferença ali de 15 pontos percentuais, Pedro, que é o desafio do governador para conseguir reverter esse percentual de intenção de voto e em pouco tempo, né? É uma eleição muito rápida.
1: Muito rápida. Esse é um ponto fundamental que você colocou agora. Nós estamos diante de uma eleição muito rápida, né? Nós, jornalistas, analistas políticos, os próprios políticos, né, estamos vivendo a política constantemente. Então, para a gente, a campanha já começou faz tempo, porque a gente vem acompanhando esse cenário. Para o eleitor, para muitos eleitores, eu diria, a campanha ainda nem começou. A gente realiza pesquisas de avaliação constante e uma das avaliações que nós fazemos é o acompanhamento de propaganda eleitoral. E a gente pergunta aos eleitores se, nos últimos dias, ele escutou, assistiu alguma propaganda ou algum programa eleitoral, seja na TV, seja nas redes sociais, seja no rádio. E você tem em torno... Essa pergunta ela tem se mantido quase que estável. Um terço da população tem me declarado que lembra de ter visto algum programa, de ter ouvido algum programa nos últimos dias. Dois terços afirmam que não viram nenhuma propaganda, não viram nenhum tipo de programa eleitoral.
0: Isso no geral, no rádio e na televisão.
1: Isso no geral, no rádio, na televisão, nas redes sociais, né? Ou seja, você tem muita gente absolutamente desinteressada com a eleição. E você tem um momento, inclusive, em que é difícil para o eleitor... centrar a atenção num único nome, numa única disputa. Essa é a eleição com o maior número de cargos em disputa. Nós temos deputado federal, estadual, 2. Nós temos mais 2 vagas para o Senado, governador e presidente, 6. Então, às vezes, você tem um eleitor que está mais antenado com a eleição presidencial. Você tem eleitores que estão completamente desencantados com a política e não têm interesse. Por exemplo, se a gente for olhar o recorte dos eleitores mais jovens, são os eleitores que, em geral, estão mais indecisos, são mais alheios à política, menos informados sobre política, sobre os candidatos, né? Então, essa é a realidade ainda de muitos eleitores, né? O eleitor está vivendo a vida dele. A política interessa, em grande medida, aos políticos. Aos eleitores, nem tanto. Num mundo de disputa de atenção, o político ele disputa a atenção com entretenimento, disputa a atenção com os temas que são importantes para cada segmento da população, né? E despertar essa atenção é muito difícil hoje, especialmente numa era de redes sociais. Antigamente, quando você não tinha rede social, a campanha da televisão pegava todo mundo, porque você tinha muito mais gente ligada na televisão e não adianta mudar de canal, é programa eleitoral em qualquer canal. No máximo, você vai desligar a televisão e vai ler um livro. Hoje não. Hoje você está no celular, tudo bem, eu tento te atingir por meio de um anúncio, ele só faz rolar o anúncio para cima e não para um segundo para assistir aquele vídeo. Então é muito mais fácil para o eleitor se desligar um pouco da política. A tendência é o quê? Que a campanha tenda a se esquentar mais à medida que vai se aproximando a eleição. Você tem também o quê? Talvez no início de campanha, os candidatos proporcionais, os prefeitos... também mais preocupados com as eleições proporcionais. Você tem muitos prefeitos que têm esposas candidatas, filhos candidatos, filhas candidatas, prefeitas que o marido é candidato, né? Então, onde existe essa ligação, especialmente pessoal, né, há a tendência de que aqueles políticos priorizem inicialmente aquela eleição mais próxima dele, né? Vou resolver a minha vida primeiro, depois a gente vê como é que resolve o resto, né, dos meus aliados. Sempre vou resolver o meu primeiro para depois ir atrás dos meus aliados. Então, a tendência é que a campanha esquente mais ao longo desses próximos aí, talvez 20 dias que nós ainda temos de campanha, né? Mas, de novo, é um cenário ainda muito imprevisível, né? Você tem uma parcela grande de eleitores ainda indecisos, né? Porque é um quadro novo, o Ciro é um nome muito consolidado no estado do Ceará, mas não é candidato a governador há décadas, né? O Elmano, apesar de já ser governador, uma coisa que está se demonstrando nessa campanha muito claramente, é isso, ainda faltava ao Elmano a construção da imagem pessoal, que é o que ele está tentando fazer na campanha. Então, a gente ainda vai precisar acompanhar. Por exemplo, de uma pesquisa para outra da Quest, nós não tivemos mudança. Da pesquisa Datafolha anterior para a última, você já teve um crescimento do Elmano. Se essa tendência da Datafolha se confirma na próxima pesquisa, continua ou não? Foi um alinhamento, agora a Datafolha e a Quest estão mais próximas. E outra, o que aconteceu no passado não garante o futuro. É possível o Ciro crescer? É possível. É possível se manter igual? É possível. É possível o Elmano crescer? Claro. Todo cenário

0: possível. Comportamento passado não prediz o comportamento futuro do eleitor.
1: E só complementando, a gente teve 53% de eleitorado indeciso na espontânea, né? Agora, a gente está aqui conversando com o Pedro Barbosa, cientista político, diretor do Instituto Opinus. A gente vai fazer um intervalo rapidinho, que a gente já está estourando aqui o bloco. Na volta a gente fala sobre campanha nacional, né? A disputa entre Flávio, Bolsonaro e Lula. Até já.
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1: Estamos de volta com o Ponto Poder Contexto. Continuamos na companhia do cientista político e diretor do Instituto Opinus, Pedro Barbosa. Pedro, e a gente está falando agora também do cenário nacional, né? Disputa aí Flávio, Bolsonaro, Lula. Como é que você tem avaliado aí esses dias de campanha a nível nacional? Também um cenário de acirramento entre a candidatura do presidente Lula e a candidatura do senador pelo Rio de Janeiro, Flávio Bolsonaro. Você acredita que a mesma polarização de 2022 com o Bolsonaro pai, ou agora tem um cenário diferente de 4 anos atrás?
2: Acaba sendo muito próximo, né? Para o eleitor em geral, acaba sendo muito próximo, porque o próprio Bolsonaro surgiu a partir de um movimento antipetista, né? Então, hoje o movimento que sustenta o Flávio é o mesmo antipetismo, né? Naturalmente, a partir desse movimento antipetista, o Bolsonaro deu à luz a essa nova direita que existe no Brasil, né? Então, as pessoas não se identificam simplesmente como antipetistas, mas se identificam como de direita, como bolsonaristas. Mas é esse mesmo movimento que sustenta, e o embate é o mesmo, só mudou as posições, né? Enquanto nós tínhamos Bolsonaro situação e Lula oposição, em 2022, agora nós temos Lula situação versus Bolsonaro oposição, né? Então acaba para o eleitor sendo uma disputa muito parecida. Nós tivemos uma eleição absolutamente acirrada em 2022 e neste momento da campanha, o que as pesquisas em média apontam é esse mesmo cenário acirrado, né? Se a gente for olhar para o primeiro turno, podemos até ter esse entendimento: ah, o Lula está na frente, mas quando a gente vai para o segundo turno, você tem hoje, na média das pesquisas, um empate numérico, não é um empate técnico, é um empate numérico, né? Você tem Lula e

0: Flávio, com o mesmo percentual de intenção de voto, né? Então, ou seja, uma eleição que, se fosse medida por pesquisa em 2022, nós chamaríamos de um empate, hoje as pesquisas indicam o mesmo empate, né? Agora, é interessante observar que esse cenário, ele é fluido, esse cenário não é estático, né? Você pegar, talvez, três meses atrás, acho que ali meados de junho, você tinha o Lula com uma vantagem razoavelmente mais confortável diante do Flávio. Ou seja, poderíamos pensar, eu ganhei do Bolsonaro por pouquíssimos votos e hoje eu estou com essa vantagem do Flávio, então, eu já estou entrando nessa eleição numa condição diferente de 4 anos atrás. Porém, essa vantagem se esvaiu, né? Ele lidera no primeiro turno, mas você tem o Flávio um pouco abaixo, ali em torno de 5 pontos, né? Mas você tem ali Augusto Cury, que despontou, né? Você tem outros candidatos como o Caiado, que pega ali seus 2, 3 pontos. Você tem o Renan Santos ali com 1 ponto. Ou seja, esses pontinhos somados tendem, em sua maioria, a ir para o Flávio. Então, quando chega no segundo turno, o Flávio encosta no Lula e ambos estão empatados, né? Então, me parece muito próximo, para muitos eleitores, é um repeteco da eleição de 2022.
1: E aí a gente teve, você falou do Augusto Cury, né? O candidato do Avante à presidência da República. Há cerca de duas, três semanas, ele acabou despontando aí, chegando a 2 dígitos nos institutos, mas parece que agora a intenção de voto dele deu uma arrefecida, né? Deu uma estagnada. Parece que não tem espaço aí para a terceira via nessa eleição de 2026, né, Pedro?
0: É muito difícil, né, Wagner? Enquanto você tiver Lula de um lado e um Bolsonaro do outro lado, é muito improvável que exista espaço para o crescimento e que uma outra candidatura possa ser realmente competitiva. Esse salto do Augusto Cury aí foi justamente porque, sem sombra de dúvidas, existe uma parcela do eleitor que está aberto, que está desejoso de um discurso que rompa com essa polarização, né? Mas você tem que esse eleitor é minoritário. É como se fosse um eleitor que acredita mesmo, que tem coragem de dar esse voto de confiança na terceira via. A maioria dos eleitores não estão dispostos ainda a dar esse voto de confiança quando você tem Lula contra Bolsonaro. Mas nas pesquisas mostram que você tem uma parcela muito maior do que 6, 7, 8, 10% que prefere um candidato que não seja nem Lula nem Bolsonaro. Certo, mas quando a gente vai para as opções concretas, esses eleitores, em sua maioria, ainda estão votando Lula e ainda estão votando Bolsonaro. Por quê? É a guerra das rejeições, é a guerra dos medos. O eleitor pode não achar Lula a melhor opção, mas ele entende que ele é a melhor opção para derrotar o candidato que eu mais tenho medo. Então, você tem o voto lulista e você tem o voto antibolsonarista. E o Flávio está do tamanho que está pela soma do voto bolsonarista mais o voto antipetista, né? Então, esse medo, essa forte rejeição ainda está absolutamente presente na eleição nacional desse ano. Então, isso torna absolutamente difícil que qualquer candidatura fora do eixo Lula-Bolsonaro consiga se tornar competitiva. Então, Augusto Cury conseguiu vencer aquela primeira barreira, que seria aquela barreira que separa aquele pelotão de candidatos ali com nenhuma intenção de voto, ou 1%, 2%, para ser minimamente se destacar, né? Ou seja, percebeu-se que o discurso dele de terceira via encontrou abertura na sociedade. E aí é importante por quê? Porque outros candidatos também trazem esse discurso. Mas eu diria que um diferencial do Augusto Cury foi a presença digital dele, associada também com um discurso diferenciado. Enquanto a maioria dos candidatos afirma que a terceira via é importante, por quê? Porque ninguém presta, ou seja, Lula não presta, Bolsonaro não presta, esquerda não presta, direito não presta. Precisamos de algo diferente, algo novo, algo de fora da política. Já o Augusto Cury disse que é importante a terceira via porque ambos os lados tem pontos que precisam ser aproveitados, tem pontos positivos, e a gente precisa unir de forma mais harmoniosa. Em outras palavras, são mais ou menos isso, ou seja, um discurso mais coerente com aquele termo de pacificação. Enquanto os outros querem pacificar dizendo que ninguém presta, ele já veio com um discurso de que queria pacificar porque todos os dois lados têm coisas a se aproveitar. Então acabou encontrando um certo nicho na sociedade. Mas é minoritário. A maioria continua votando no Lula e votando contra o Bolsonaro ou vice-versa.
1: Pedro, a gente já está pertinho aqui do fim do bloco, mas eu queria que a gente falasse também um pouco da questão do caso Master, né? Que tem aí movimentado o noticiário nacional e que tem tido interferência diretamente nas campanhas presidenciais. Como é que você vê essa bomba, né, que está ali nas mãos do Supremo Tribunal Federal, e qual o impacto que pode ter nessa disputa tão acirrada a presidente da República?
0: O caso Mastem é muito emblemático, né, porque ele...

0: ele tem estourado no colo de todo mundo, né? Então, em tese, viu, Wagner, uma temática forte de corrupção numa campanha ganhando força era para ser mais prejudicial ao PT. Por quê? Porque é um partido que a boa parte da rejeição a esse partido, boa parte da rejeição ao Lula é ligada à temática de corrupção, né? Então, se você tem o tema de corrupção ganhando força, esse tema, além de ser mais ligado ao PT, a rejeição ao PT, também é um tema mais caro, tradicionalmente, a eleitores de direita. A pauta anticorrupção é uma pauta muito mais forte dentro da direita do que dentro da esquerda. Então, em tese, deveria ser algo para se fragilizar mais o governo. Porém, nós temos uma especificidade no caso Master, que é o quê? Um indício, um envolvimento, o nome do candidato adversário citado diretamente nesse caso. Então, ele está sentado literalmente no colo do candidato Flávio Bolsonaro. Enquanto o Lula, o nome dele diretamente ainda não apareceu. Apareceram de aliados, de nomes ligados ao PT, nomes ligados à esquerda. O próprio ministro Alexandre de Moraes, que também teve o nome envolvido, é um nome que o eleitor médio, a opinião pública, associa naturalmente ao PT. Até basicamente pelo posicionamento que ele teve diante do 8 de janeiro. Né? Então, é muito difícil a gente prever, de fato, matematicamente, quem vai sair ganhando, quem vai sair perdendo. Porque por mais que você pense, um caso de corrupção naturalmente vai desgastar mais o governo. Porém, quando o eleitor pensar, mas e qual é a alternativa? Quando ele olha para a alternativa, ele enxerga um candidato também absolutamente envolvido nisso. Então, acho que acima de tudo, esse caso do Banco Master fortalece o desencanto do eleitor brasileiro com a política.
1: Inclusive, o Flávio passou a ser investigado, né? Nesse caso de desvio de recurso aí. Aliás, de envolvimento do dinheiro do Vorkara, do Banco Master, no filme lá do pai dele.
0: Exatamente, né? Então, foi levantado o sigilo, né? E aí se confirmou que o Flávio era investigado pela Polícia Federal, né? Fato, inclusive, que o Flávio, ao longo de todo esse tempo, vinha negando. Ou seja, ao longo de todo esse tempo o Flávio deu declarações que depois foram desmentidas pelos fatos. Então, o eleitor se desencanta com o governo, se desencanta, por exemplo, com o PT, com os envolvimentos em casos de corrupção, mas quando ele olha a alternativa, ele está enxergando também um candidato completamente envolvido. Então, eu tendo a acreditar que, se num tema corrupção, o eleitor olha para um lado e ele percebe um lado que não tem muito o que falar nessa temática. E o outro também não. É como se fosse, ninguém tem moral para falar de corrupção aqui. Então acaba que talvez a corrupção não seja o principal tema desta eleição. E veja, os escândalos são muitos. E durante já estão ganhando noticiário faz muito tempo, mais de ano. Né? E veja, as variações de intenção de votos são muito pequenas. Muito pequenas mesmo. Quando o Lula estava em vantagem em relação ao Flávio, não era uma vantagem ampla, eram 5, 6 pontos a mais. O Lula, nos últimos meses, caiu 3 pontos em média, 4 pontos no máximo, né? Então, assim, não dá para dizer que é um tema que está moldando a opinião pública brasileira. Eu diria que muito mais ela tem reforçado opiniões já existentes sobre os candidatos, né? Então, e da parte dos eleitores anti-bolsonaristas, eles estão reforçando a rejeição a um nome novo, né? Que é o nome do Flávio, que antes eles tinham rejeição ao Bolsonaro, essa rejeição foi automaticamente transferida para o Flávio, mas agora essa rejeição ela começa a se personificar. Eu tinha rejeição ao Flávio simplesmente porque ele é filho do Bolsonaro, agora eu tenho rejeição a ele porque eu já vou conhecendo novos fatos sobre ele que não condizem com o que eu quero num candidato. Né? Então, nesse momento, nós vemos esse quadro acirrado e os escândalos que despontaram até agora não mudaram essa correlação de forças aí, Lula e Flávio Bolsonaro empatados no segundo turno.
1: Estamos chegando aqui ao fim do nosso segundo bloco. Conversamos com Pedro Barbosa, cientista político, diretor do Instituto Opinus. Pedro, muitíssimo obrigado pela contribuição, pela participação hoje aqui.
0: Wagner, obrigado. Conte sempre comigo. Um prazer estar aqui. Um abraço a todos.
1: A gente vai para um intervalo. Na volta tem a quinta reportagem da série Elas Mudam a Lei. Voltamos já.
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1: Estamos de volta com o Ponto Poder Contexto. Hoje temos mais um episódio da série Elas Mudam a Lei, em que falaremos sobre como o enfrentamento à violência contra a mulher evoluiu desde a criação da Lei Maria da Penha, sancionada há 20 anos. Ana Clara Oliveira foi vítima de uma tentativa de feminicídio em maio de 2026. A história dela inspirou um projeto de lei que está em tramitação no Congresso Nacional. Esse é um dos, dentre vários outros projetos que estão no Legislativo e foram inspirados na história de mulheres vítimas de violência. Na quinta e última série de reportagem, a Luana Barros, nossa repórter, conversa com pesquisadoras, parlamentares e mulheres que foram vítimas de violência para discutir o que ainda precisa ser feito para diminuir a violência de gênero no Brasil. Confira a reportagem.
2: Para mim não está sendo muito fácil, mas é um processo que aos poucos eu vou conseguindo adaptar. Eu acho que a ficha nem caiu, né, 100%, mas foi uma noite horrível. Todo mundo já sabe como é a história. Eu me chamo Ana Clara de Oliveira, tenho 21 anos. Amanhã fazem 2 meses que eu sobrevivi a uma tentativa de feminicídio.
3: Ana Clara nasceu e cresceu em Quixeramobim, no sertão do Ceará. Ela era estudante no curso de nutrição, mas teve que abandonar os estudos para evitar brigas com o então namorado. Tentativas de controle, crises de ciúmes e agressões físicas e psicológicas faziam parte da rotina do casal. A história que todo mundo já sabe, como ela mesma disse, é sobre quando a violência atingiu o extremo. Ana Clara sofreu uma tentativa de feminicídio no dia 1º de maio de 2026.
4: Ana Clara Antero de Oliveira, de 21 anos, segue na unidade de terapia intensiva, onde recebe cuidados específicos, mas já se recupera sem ajuda de aparelhos. A jovem teve uma das mãos amputadas e sofreu lesão grave na outra, além de cortes profundos em várias partes do corpo, como ombro, perna e cotovelo. Todos esses ferimentos foram provocados por golpes de foice, desferidos pelo ex-namorado Ronivaldo

0: Rocha dos Santos, de 40 anos, e pelo irmão dele, Evangelista Rocha dos Santos, de 34 anos. Ambos estão presos.
1: A liberdade de Ana Clara foi perdida pouco a pouco ao longo dos 2 anos de relacionamento. Primeiro, ela abandonou o curso de nutrição. Depois, deixou de ir na academia. Tudo para evitar brigas. A primeira agressão veio quando Ana Clara tentou interferir em uma discussão do namorado com uma terceira pessoa. Ela levou um murro na boca. As agressões continuaram, inclusive depois que o casal passou a morar juntos. A sensação, segundo ela, era de ser tratada como uma propriedade.
2: E era o que sempre acontecia no meu relacionamento. Antes que da gente, isso tudo acontecer, a gente veio passar a Semana Santa aqui em Fortaleza. E aí, acho que foi no sábado de Aleluia, a gente foi pra praia. E aí ele bebeu, né? E ele falando pra mim pra gente ir se matar afogado na praia, né? O dia dele, vamos se matar afogado na praia, que é bom que nem eu e nem você armou mais ninguém. Então ali, eu já via que realmente não tinha saída. Porque quando eu tentava me sair, tinha as ameaças. Então, assim, eu tinha medo de algo acontecer com a minha família. Então, eu preferia que acontecesse comigo do que com a minha família.
1: A tentativa de feminicídio contra Ana Clara motivou a criação de um projeto de lei, de autoria da deputada federal Luiziane Lins, da Rede Sustentabilidade. Nele é proposto o aumento na pena quando a tentativa de feminicídio resultar em mutilação ou deformidade grave. Se aprovada, a Lei Ana Clara passa a integrar a longa lista de legislações batizadas com nomes de mulheres vítimas de violência. Maria da Penha, Carolina Dickman, Lola Aronovitch, Joana Maranhão, Bárbara Pena, Mariana Ferre, Rose Leonel, Dandara e tantas outras. E há um motivo para que estas leis recebam esses nomes. É o que explica a deputada federal Jaque Rocha, do PT. Ela é coordenadora da bancada feminina na Câmara dos Deputados.
3: Existe um simbolismo, né? Quando uma mulher rompe o silêncio. Ou seja, mesmo que seja uma situação extremamente negativa, dolorosa, uma situação do qual nós não gostaríamos que nenhuma mulher passasse, isso passa a ter um ressignificado quando nós temos um instrumento jurídico, sendo uma mulher, como a Joana Maranhão, ou até a própria Carolina Dickman, à época, sendo porta-voz dessas ações. Então é uma forma não somente de homenagem, mas é uma forma de ressignificar aquele momento de crime para um momento de cumprimento de lei de direitos. Então, quando a gente coloca o nome em uma legislação como essa, é o rompimento do silêncio e o recado que a gente dá para a sociedade é que nós não queremos ser silenciadas nunca mais.
1: A Lei Maria da Penha é a primeira a carregar essa simbologia. E o ganho trazido por ela passa por 2 mudanças fundamentais. Quem fala quais são elas é Mariana Prandin Assis, professora da Universidade de Brasília e dirigente do Núcleo de Estudos e Pesquisas sobre Mulheres da instituição.
4: A primeira grande mudança da legislação Maria da Penha é, de fato, reconhecer o problema da violência de gênero, da violência contra as mulheres, né? Dessa violência no âmbito privado, no âmbito doméstico, das relações íntimas, familiares, como um problema público e um problema que é estrutural na sociedade brasileira. Então, durante muito tempo, essas formas de violência eram tratadas como questões privadas, como questões íntimas, e isso fazia com que as pessoas, as mulheres, as pessoas que viviam essas violências, sentissem que isso era um problema pessoal delas, né? E o fato da gente ter uma legislação, ou seja, a categorização disso como um problema de direito, como um dano, como um problema jurídico, produz esse duplo processo, tanto de coletivização, ou seja, isso deixa de ser algo individual, específico de uma relação, e ela passa a ser um problema coletivo e estrutural da sociedade brasileira, porque a gente nomeia, a gente dá visibilidade, mas por outro lado também a gente transfere isso da esfera privada para a esfera pública, e passa então a colocar, demandar, né? Colocar isso como um problema para o Estado brasileiro.
1: Agora, 20 anos depois da criação da Lei Maria da Penha, essa compreensão sobre o que é a violência contra a mulher também foi ampliada. Quem explica é Cristiane Brandão, professora da Faculdade de Direito da Universidade Federal do Rio de Janeiro e coordenadora do Observatório Latino-Americano de Justiça e Feminicídio.
5: Cada vez mais nós identificamos outras manifestações de violência, né, que estão sendo visibilizadas, que estão sendo estudadas, várias pesquisas girando em torno delas, como é o caso da violência política, de gênero e raça, como é o caso da violência obstétrica, da violência laboral, da violência acadêmica, né, da violência institucional.

0: institucional da violência simbólica, quer dizer, inúmeras formas de violência que ultrapassam, se tornam, de fato, expressões dessa base da violência de gênero como um todo, não exclusivamente doméstica e familiar. Então, sim, é importante nós avançarmos para a criação de uma lei geral para uma vida livre de violência, justamente uma lei que não se restrinja ao âmbito doméstico e familiar.
1: Uma proposta de lei geral, como a citada por Cristiane Brandão, já está sendo construída a muitas mãos. A iniciativa é liderada pelo consórcio Lei Maria da Penha, articulação de movimentos em defesa dos direitos das mulheres, que esteve diretamente envolvido na criação da Lei Maria da Penha. Agora, a nova proposta está sendo articulada em conjunto com o Ministério das Mulheres e deve trazer importantes avanços, como detalha a secretária nacional de Enfrentamento à Violência contra as Mulheres, Estela Bezerra.
2: A lei geral, ela sistematiza legislações que existem e ainda vai tratar de lacunas, de legislações que ainda não existem. Todas as legislações que já dialogam com a importunação, com o abuso, com a agressão, com a discriminação, vão estar sistematizadas na lei geral. A lei geral vai desde a misoginia até situações de violência digital. Ela vai sistematizar o universo de violação de direitos, de discriminação e de abusos e violações às mulheres no âmbito da condição de ser mulher.
1: A intenção é de que a lei geral atue de forma complementar à Lei Maria da Penha.
2: É também uma maneira da gente resguardar a Lei Maria da Penha para que ela trate apenas das violências que ocorrem no espaço doméstico, no espaço familiar, porque essas são muito mais difíceis de serem tratadas pelo Estado e pelo sistema de justiça. A lei geral, ela é complementar e ela vai fortalecer o sistema de justiça e a compreensão da sociedade de como o fenômeno da violência contra as mulheres se manifesta, como eles podem ser tratados do ponto de vista da justiça e dos direitos. Enquanto a Lei Maria da Penha vai tratar desse universo da violência doméstica, da violência que ocorre em relações de intimidade, porque é muito mais difícil, eu sempre digo, quando você leva um tapa de um estranho, dói, mas moralmente você reage. Quando você leva um tapa de uma pessoa da sua intimidade, dói fisicamente e dói moralmente. Por isso que as mulheres têm vergonha, quando a vergonha deveria estar no agressor.
1: A expectativa é de que a proposta de lei geral seja enviada para o Congresso Nacional ainda em 2026. Mas isso não significa que ela será aprovada logo. A tramitação da Lei Maria da Penha, por exemplo, levou 2 anos para ser concluída. Mas, com índices alarmantes de mulheres vítimas de violência, o que pode ser feito agora para protegê-las? A resposta vem lá do Congresso Nacional. Quem fala primeiro é a deputada federal Maria do Rosário, do PT.
3: Nós aprovamos muitas leis para garantir direitos, mas eu vejo que em termos de estrutura, nós ainda não criamos um sistema nacional dos direitos da mulher de enfrentamento à violência. E uma das maiores dificuldades que já tramita há muitos anos é o fundo. É um fundo como há para o idoso, para a criança e do adolescente, que arrecade recursos e que debata a utilização desses recursos com conselhos municipais, locais, dos direitos da mulher. Agora nós precisamos de delegacias da mulher, pessoal treinado, articulação saúde, assistência, sistema de justiça, educação, a proteção integral, política de sobrevivente a vítimas e garantir que leis como as que a gente aprovou do não é não sejam também adotadas pela sociedade.
1: O fortalecimento da estrutura de proteção às mulheres também é citada como urgente pela deputada federal Laura Carneiro, do PSD.
4: Para que realmente a gente diminua, é preciso, por exemplo, ter mais delegacias, mais redes de proteção, mais secretarias da mulher Brasil afora, né, que façam um trabalho de acolhimento dessas mulheres, que façam um trabalho de prevenção para que isso não aconteça e que, claro, a mulher denuncie, né, que ela preste mais atenção nos sinais que a vida vai dando, né, no primeiro grito, na primeira ofensa, para não chegar na segunda, na terceira, na quarta. Me assusta, porque na verdade quando você monta esse arcabouço enorme que você tem hoje de proteção, em princípio você tinha que estar diminuindo o número, diminuindo a violência. Aí você percebe que a lei sozinha não é capaz.
1: A lei sozinha não é capaz. ela é o início do processo. E muitas vezes ela vai no sentido contrário daquilo que é aprendido.

0: sido dentro de casa. Quem fala isso é a própria Maria da Penha.
1: Como é que uma criança que nasce e se cria numa casa onde existe violência doméstica, o que é que ela está aprendendo ali? Tu acha que ela vai ser um bom pai, um bom marido quando crescer? Pode ser, porque tenha se penalizado com a situação de estar vendo a mãe sofrer. Mas pode também não ser, por quê? Porque a cultura faz que homem é assim mesmo. Homem tem que se impor. Homem é o dono da casa. Mulher tem que obedecer ao homem. Ele escuta isso do pai, não é? Não existe nenhuma criança que nasça machista, racista nem homofóbica. Elas aprendem nas suas casas ou nas suas comunidades.
0: Uma cultura que permite que a violência contra a mulher aconteça. Uma cultura que é fruto da desigualdade entre homens e mulheres que segue presente em diferentes espaços da sociedade brasileira. Nas relações, na vida doméstica, no trabalho, na política. É o que descreve Mariana Prandini Assis.
2: Essa visão que eu acho que compreende, né, e que reproduz ideias de que as mulheres devem ser subordinadas aos homens, que as mulheres são inferiores do ponto de vista cognitivo, intelectual, né, de suas capacidades, que as mulheres são seres, são mais frágeis, que são pessoas que são muito mais orientadas para o cuidado, menos para a vida pública. E eu acho que, por outro lado, também a gente tem, né, associado a essa visão do que é o papel, o lugar das mulheres na sociedade, a gente tem uma outra visão também que está associada ao papel dos homens na sociedade, né? E a construção de uma masculinidade que se faz e que se reproduz e que se afirma a partir da violência. Então a gente não vai resolver a violência de gênero sozinha, porque não é um fenômeno fragmentado, desconectado daquilo que são outras dimensões de desigualdade estrutural de gênero. E a violência de gênero, ela é uma ponta visível, talvez mais dramática, de um grande iceberg que a gente ainda precisa enfrentar.
0: E se o problema é complexo, a solução também precisa ser. É o que reforça Helena Rocha, co-diretora do Programa para o Brasil e Cone Sul, do Centro pela Justiça e Direito Internacional, o CEGIL.
3: Como essa discriminação, ela está implicada dentro da nossa sociedade. Você mudar estruturas sociais, culturais, né, históricas, é muito complexo. Porque eu acho que mudar essa estrutura, mudar essa cultura, requer medidas que sejam mais profundizadas. A educação é uma forma de fazer isso, né? A gente discutir discriminação e mudar esses padrões que acabam permitindo que a violência se perpetue ao longo dos anos, né? A gente tem leis, a gente tem hoje instituições específicas para abordar a violência contra a mulher, mas se na sociedade a gente não muda uma cultura que é permissiva a essa violência, a gente só acaba reagindo à violência e não prevenindo essa violência.
0: A solução passa então pela educação como motor transformador desta realidade. Quem fala como é Maria Tereza Prado, coordenadora do Observatório da Mulher contra a Violência do Senado Federal.
4: A gente sabe que a raiz dessa violência está muito ali no machismo. Então, trazer transformações culturais que mudem o início dessa violência. A gente pensar em como os meninos estão sendo criados, um olhar para a formação desses homens. Porque nisso a gente vai conseguir ter uma transformação que seja, de fato, que traga, né, em números para a gente, de uma redução dessa violência, acabar com essa violência, na verdade. E a gente acredita muito que a transformação, ela está muito ligada nesse olhar para a formação dos meninos, nesse olhar não só para o que a lei traz ali de punição, mas ter um olhar para as mudanças culturais que devem existir na nossa sociedade para que essa violência reduza cada vez mais até que não exista mais.
0: O caminho ainda é longo. É necessária a ampliação do amparo legal para a proteção das mulheres, como proposto pela Lei Geral, e o aumento da punição para homens responsáveis por tentativas de feminicídio, como propõe o projeto de lei Ana Clara. E também a efetivação das medidas já previstas na Lei Maria da Penha, como a rede de atendimento às mulheres e a educação sobre violência de gênero. E é preciso ainda mais do que o que está escrito na lei, como diz Ana Clara.
5: Depois que isso aconteceu comigo, depois do dia 1º de maio, a gente viu muitos casos. Então, assim, é revoltante para a população, é revoltante para nós sobreviventes, principalmente para nós mulheres. Então, assim, a gente espera que realmente isso funcione, que isso resolva e que nós mulheres, a gente possa ter o direito de viver.

0: A locução, o roteiro e a apuração desta reportagem são de Luana Barros. A edição de texto é de Wagner Mendes. O áudio e a sonoplastia são de Kleber Galvão. A coordenação de jornalismo é de Vitor Ximenes. A gerência de jornalismo é de Vila Bessa. E a direção de jornalismo é de Gustavo Bortoli.
1: Se você perdeu as reportagens anteriores da série Elas Mudam a Lei, pode conferir no perfil do Ponto Poder Contexto nas plataformas de áudio. 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O Ponto Poder Contexto vai ficando por aqui. 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Até o próximo sábado.
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relação ao Fortaleza, mas a gente vai voltar. Alô, você que tá na Verdinha no rádio, estamos com o nosso Jogada Primeiro Tempo especial de sábado, falando muito de Clássico Rei, já falamos aqui do Ceará, estamos falando do Fortaleza, mas calma, você que chegou agora no rádio, ô Breno, eu não ouvi o Dani falando do Ceará, eu não ouvi a Fernanda falando do Fortaleza, calma, ainda tem André Almeida comentando pra gente, ainda tem o Wilton Bezerra, tem muita coisa pra você curtir, pode chegar, pode aumentar o volume, a gente tá aquecendo as turbinas pro Clássico Rei de amanhã, hein? A bola rola às 6:30, mas na Verdinha, ei, você que tá aqui no rádio, deixa eu te falar um negócio, o Clássico Rei amanhã aqui começa 4 horas da tarde, viu? 6:30 a bola rola, mas 4 da tarde a gente vai estar falando de Clássico Rei aqui. Então amanhã, você já sabe, cedinho, liga o rádio, deixa na Verdinha pra você saber de tudo desse duelo que para a cidade, nosso maior produto esportivo. Mas eu tava falando do Fortaleza, porque a Fernanda trouxe alguns pontos importantes. Primeiro, o Rodriguinho retorna. Vocês têm dúvida que ele vai ser titular? Eu não tenho. O Rodriguinho, pra mim, claramente é um titular com o Paulo Autuori. Claramente um titular com o Paulo Autuori. Então, o Rodriguinho retornando, eu acho que ele vai ser reconduzido ao time titular. O Pierre ser uma dúvida, aí é um ponto importante, porque o Pierre, ele também é um titular, principalmente ao lado do Sacha. Mas é aquela coisa, se você tem um cara como o Pierre, que ele é muito importante, ele não tá na melhor condição, talvez não seja melhor você arriscar perdê-lo pro restante da Série B ou para dar algum problema. Então, o Pierre sendo uma dúvida, ele pode abrir esse espaço no meio de campo. Aí você teria Rodriguinho, Sacha, e quem mais colocaria por ali? Aí seria, talvez, o Rodrigo, que é um cara que vai mais à caça ali para roubar a bola, para recuperar. A gente sabe que o estilo do Autuori é um estilo mais ofensivo, ele gosta mais de partir pro ataque, ele gosta mais de pressionar. Então, possivelmente, a gente não tivesse, se o Pierre estivesse em campo, não tivesse nenhuma mudança, mas se o Pierre não pode voltar, e ele é uma dúvida, como disse a Fernanda, acho que o Rodrigo seria o escolhido. Ela cita também os novos contratados, o Chico da Costa e o Jailson. Dois caras que estão treinando já no clube, o Jailson há mais tempo do que o Chico da Costa, inclusive, regularizados, tudo certo com eles, mas o que pega é a falta de ritmo, gente. O último jogo do Chico da Costa foi em maio. O último jogo do Jailson foi em novembro do ano passado. Esses caras estão sem ritmo de jogo. Eles podem até ter uma condição física muito boa, mas o ritmo de jogo, ele é essencial. É essencial. E eles vão adquirir, claro, jogando, entrando em campo, participando. Mas a gente sabe que o cara fica um pouco, né, meio desnorteado quando ele retorna depois de muito tempo sem jogar. O Chico é uma questão até menor, porque ele vinha como opção no Cruzeiro, né? Não estava jogando, jogou o último jogo em maio, mas vinha como opção, ia para os jogos, era

0: relacionado, o Jailson é mais complicado. Mas são duas peças, duas opções que, se o Autuori quiser, ele já pode lançar. Falar em Chico da Costa, a gente vai ouvir agora o novo atacante do Fortaleza. E ele mesmo fala que foi muito, tudo muito rápido, né? Chegou aqui, fez um, dois treinos, já foi regularizado, já pode ir a campo. Será que ele tá pronto? Será que ele se sente pronto para ajudar o Fortaleza amanhã? O Chico da Costa, eu acho que tem um detalhe interessante. Ele estando na melhor condição física, ganhando ritmo de jogo, para mim ele vai ser titular. Ele vai ser titular porque a concorrência dele é o Militelho e o Nathan Fogaça. O Militelho só é titular do Fortaleza como centroavante porque o Nathan Fogaça chegou e não mostrou que veio. Não deu o nome. Porque o Militelho, apesar de ser um dos artilheiros do Fortaleza na temporada, o Militelho perde muito mais gol do que o que ele converte, gente. Eu falava ontem aqui no Jogada Segundo Tempo, vou repetir para vocês. Você vai no SofaScore e pega os dados do Militelho. São 5 gols marcados na Série B. É pouco, tá? É pouco. Para um camisa 9 é pouco, 5 gols na Série B. Você vai para grandes chances perdidas. Não estou falando de chute para fora, porque isso acontece toda hora. Estou falando de grandes chances perdidas, que é aquele lance na cara, claríssimo para marcar e você desperdiça. O Militelli tem 11. Ele tem mais que o dobro de grandes chances perdidas que de gols marcados só na Série B. Então, eu acho que o Chico da Costa, tendo ritmo de jogo e condição física, ele vai ser titular do Fortaleza. E o Chico da Costa vai falar um pouquinho com a gente. Chico, foi muito rápido, né, tua chegada. Mas e aí, tá pronto? Já joga o Clássico Rei do domingo? Como é que você se sente? Fala, Chico da Costa.
1: Rápido, né? Tava um pouco cansado ainda, mas eu cheguei pronto, disposto. Pude fazer as avaliações, me receberam super bem, conhecer as instalações, né? Tenho as melhores referências do Fortaleza e espero estar à disposição o mais rápido possível. Nação, agradecido com a oportunidade, né? Não vai faltar empenho, dedicação. E vamos junto aí para botar o Fortaleza na elite do futebol brasileiro.
0: Tá aí o Chico da Costa falando que tava um pouco tá cansado, foi muito rápido, mas ele se coloca aí à disposição, né? E vamos ver se o Autuori leva pro jogo. Acho que levar pro jogo ele vai. Acho que relacionado o Chico da Costa vai ser. O que a gente tem dúvida é se ele vai... Acho que titular não vai, mas assim, acho que vai pro segundo tempo. Eu creio que o Chico da Costa vai ganhar minutagem. O Jailson já não acredito tanto. Ah, Breno, mas o Jailson tá 2 semanas treinando. Eu sei, gente, mas o Jailson... O Fortaleza contou que ele chegou lá pedindo para ter uma condição para treino, para ver se seria contratado ou não. E é desde novembro, né, que ele não jogava. Então, tem que dar uma observada aí. Como é que é? Tá tudo pronto aí, meu querido? Daqui a pouquinho, né? Daqui a pouquinho a gente, então, vai chamar a galera aí. Daqui a pouquinho eu vou passar pelo torcedor que tá ligado com a gente no 88871306. Mande mensagem. 88871306. Mande áudio pra gente. Lembrando pra você, mande o seu áudio. Quero você dentro do Jogada Primeiro Tempo aqui. É. Gente, só lembrando que a arbitragem vai ser toda cearense amanhã, tá? Toda cearense, que eu digo assim, né? O Marcelo de Leão Henrique, ele não é cearense. Ele é carioca, mas ele já atua aqui no futebol cearense há uns 4, 5 anos. Então, o Marcelo de Lima Henrique vai comandar o Clássico Rei. Os seus auxiliares serão Nailton Oliveira, o FIFA cearense, o único daqui do Ceará que tem o escudo da FIFA. E também o Renan Aguiar, esse muito bom também. São os assistentes que vão estar ao lado do... Que vão estar ao lado... Aliás, não, rapaz, não é o Nailton, não. É o Yuri Rodrigues, até errei aqui. É o Renan Aguiar e o Yuri. O Yuri Cunha, que vai ser o assistente 2. Renan Aguiar, assistente 1. Yuri Cunha, assistente número 2. O árbitro de vídeo é o Magno Cordeiro. Então, a arbitragem toda cearense, só reforçando a correção, tá? Marcelo de Lima Henrique apita, Renan Aguiar, assistente 1. Eu achava que era o Nailton, mas não. É o Yuri Cunha, o assistente 2. O árbitro de vídeo é o Magno Cordeiro. O quarto árbitro é o Luciano Miranda. Arbitragem toda local para essa partida de amanhã. Clássico Rei, que sempre gera muita expectativa. 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
1: Vamos pro primeiro intervalo. Na volta, André Almeida vai falar pra gente se ele acredita que esses reforços de Ceará e Fortaleza podem impactar diretamente já no Clássico Rei de amanhã. Pelo lado do Fortaleza, Chico da Costa e Jailson. Pelo lado do Ceará, Saulo Mineiro e Rian Santana. Será que eles causam impacto imediato, efeito? É de primeira nesse Clássico Rei? O André Almeida fala pra gente depois do intervalo.

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1: De volta com Jogada Primeiro Tempo na Verdinha, na TV Diário, são 12h43, passa rápido, né? Estamos aqui aquecendo, trazendo muita informação pro Clássico Rei de amanhã, a bola rolar às 6h30, mas na Verdinha o Clássico Rei começa às 4 horas da tarde. Você que ligar o rádio aqui na FM 92.5 ou você que acessar o nosso YouTube, @jogadasvm no YouTube, a partir de 4 horas é direto do Castelão, é ao vivo a informação, é chegada dos clubes, chegada dos torcedores, é comentário, é análise, é tudo pra você. 4 horas da manhã, o Clássico começa aqui na Verdinha e no @jogadasvm no YouTube. E você que tá no rádio, eu quero trazer uma dica pra você que chegou depois aqui no programa.

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0: Quero mandar um grande abraço e felicitar, mandar parabéns, desejar saúde, paz, felicidades ao meu amigo Tony Rodrigues, tá ligado aqui com a gente. Abraços pra você, Tony. O homem é educador físico, me ajudou nesse projeto que eu tô de emagrecimento há um tempo já. Abraços pra você, felicidades, meu amigo. Uma brincadeira interna que a gente faz. Você sabe que não vai. A galera só não se organizou pra trazer o bolinho lá, né? Porque uma coisa, outra coisa, para. Outra coisa. Mas abraço pra você, meu amigo Tony Rodrigues, lá em Maranguape City. Vamos trazer o André Almeida? Eu falei que o André ia comentar pra gente o que ele acha que pode causar de impacto. Chico da Costa e Jailson pelo Fortaleza, Saulo Mineiro e Rian Santana pelo Ceará. André Almeida, chega mais no Jogada Primeiro Tempo pra fazer essa análise pra gente.
2: Fala, Brenão, tudo beleza? Um grande abraço a você, a todo mundo ligado aqui no Jogada Primeiro Tempo, neste sabadão, pré-clássico Rei. Um clássico muito importante para os dois lados, obviamente. Fortaleza tentando entrar no G2, o Ceará tentando se afastar da zona de rebaixamento e os dois lados com novidades. Nessa sexta-feira, o Fortaleza anunciou dois reforços de maneira oficial, o atacante Chico da Costa e o volante Jailson. E o Ceará conseguiu já à noite a liberação do atacante Saulo Mineiro. Tem também o Rian Santana, que pode estrear no Clássico Rei. Eu vou começar falando do lado do Ceará, porque eu acho que as contratações são mais impactantes. São reforços que já chegam com a perspectiva de chegar para jogar, principalmente o Saulo Mineiro, que foi a principal contratação do Ceará nessa janela de transferências. O Saulo é um jogador identificado com o torcedor, que já tem uma história no clube e que tem características necessárias para o Ceará de hoje. É um atacante de força, de explosão, de velocidade e que consegue entregar características que outros jogadores do elenco não entregam. E até mesmo por isso, e também pela qualidade que o Saulo tem, eu já imagino ele entrando de cara no time titular do Ceará. Pela necessidade que o Ceará tem, principalmente no seu setor ofensivo, o Saulo tem vaga nesse time. O Saulo treinou normalmente, inclusive ontem, no treino do time do Ceará, e a tendência é não só que ele seja relacionado, mas que ele possa aparecer, de repente, já no time titular. Repito, pelo momento do Ceará e pela carência ofensiva, principalmente na posição de centroavante, com o Luca, o Wendel Silva, o Vina jogando como falso 9, ninguém tem dado conta do recado, eu imagino o Saulo Mineiro já assim começando o jogo. No caso do Rian Santana, eu também imagino que ele vá ser relacionado, deve ser uma opção para o jogo, mas aí não como titular. Acho que ele deve ir como alternativa para entrar no segundo tempo, alguma opção para dar mais velocidade, enfim, para mudar um pouco a dinâmica do Ceará, dependendo do que esteja acontecendo na partida. No caso do Fortaleza, eu acho que a situação

0: um pouco diferente, porque o Chico da Costa e o Jailson, que foram anunciados ontem, eles chegam com a perspectiva de, quem sabe, brigar pela titularidade, mas ainda não nesse primeiro momento. Jailson vem de um longo período parado, meio de campo é uma posição muito concorrida, tem opções que claramente estão na frente dele, então eu acho que ele pode ir como alternativa no banco de reservas, mas no caso do Chico da Costa, que chega para brigar com o Militelho, ele pode ser utilizado de repente já no segundo tempo, porque o Militelho é o centroavante do Fortaleza hoje, mas vem sendo muito criticado, não vem tendo boas atuações, perdendo chances inacreditáveis, e o Nathan Fogaça, que é o reserva dele, é pouco utilizado pelo técnico Paulo Autuori. Então o Chico da Costa pode ir como opção e acho que pode estrear no clássico, mas ainda não como titular. De fato, Ceará e Fortaleza chegam ao clássico apresentando novas alternativas, novas opções. Quem sabe? É um clássico que, além de todos os elementos que já estão à mesa, pode ser também de estreias e de caras novas pintando nos dois lados. Valeu, Brenão. Um grande abraço para você e até a próxima.
1: Valeu, André Almeida, ele que vai estar amanhã no nosso pré-jogo, nosso jogado aquecimento com a Denise Santiago, junto com o Alexandre Mota, trazendo tudo do Clássico Rei e, claro, a repercussão depois, né? Você sabe que sempre tem muita análise, a gente vai destrinchando tudo o que aconteceu na partida, portanto, a cobertura amanhã promete, você tem que acompanhar, tá? A partir de 4 da tarde e vai até dizer chega, meu amigo. É Clássico Rei amanhã, durante quase todo o domingo, pega no meio da tarde, vai até mais tarde, vai até de noite, com muita informação. Eu vou pro intervalo, na volta ele vai chegar aqui e o Fabiano vai estender o tapete vermelho para ele na volta, porque o Wilton Bezerra trará as suas impressões, as suas expectativas para o Clássico Rei de amanhã, e na volta eu vou ouvir você também. Você mandou seu áudio, a gente vai te ouvir depois do intervalo.

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1: Jogada, primeiro tempo especial de sábado, de volta na TV Diário, na Verdinha FM 92.5. Quero mandar mais um parabéns, mais felicidade, saúde, paz. Lá em Ibaretama, completando hoje 21 anos de idade, meu amigo Eric Silva. Um homem que é escritor, narra também, gente boníssima, um cara que acompanha muito o rádio. Abraços pra você, Eric, feliz aniversário. E celebre, viu? Como diria o Ito Bezerra, um jovem mancebo das manhãs de domingo. 21 anos de idade, abraços pra você, Eric. E já que falei nele, Fabiano, estende o tapete vermelho. Estende o tapete vermelho, porque se amanhã tem Clássico Rei e é alto escalão, ele vai estar lá pra comentar, ele vai analisar e não ficaria de fora de jogada primeiro tempo. É hora de ouvir a opinião do comentarista que joga com a verdade.
2: Mais um Ceará e Fortaleza. Pela Série B do Campeonato Brasileiro. Bem que podia ser pela Série A. Mas as duas equipes marcaram bobeira e caíram. E nessa volta para retorno à elite do futebol brasileiro, o Fortaleza briga em cima para voltar à Série A. O Ceará, lamentavelmente, briga embaixo para ficar na Série B. Não foi bem isso que ficou combinado com a torcida alvinegra de Porangabuçu. Sul. Os senhores sabem perfeitamente que, independente da competição, se vale pontos ou não, esse jogo se garante, como se diz no popular. Se garante porque é um jogo centenário, uma rivalidade alicerçada através dos tempos. Espera-se que os dois treinadores tenham mais coerência, sabe, na hora de mexer. Procure refletir um pouco na hora de alterar. Fortaleza do Altuori apareceu no último jogo com algumas modificações que até agora a gente está procurando entender. Uma, a volta de Crispim ao setor de meio campo, quando ele tinha uma melhor opção. A ausência de Mucuri pelo lado esquerdo, como é que se justifica isso? E ainda tem o problema do camisa 9. Um jogador foi contratado, folgaça, para não ser utilizado. Será que esse jogador não tem uma qualidade mínima para ser escalado? E fica o Meriteiro, mesmo com os gols perdidos, que não são poucos. Mas, de resto, o time do Fortaleza tem, na nossa opinião, um elenco que lhe permite jogar melhor do que tem jogado. Duas vitórias, 1-0. Placares mínimos de futebol, mínimo. Embora o treinador Altuori até se aborreça com algumas observações que são feitas com relação ao time do Fortaleza que lhe mande a campo. No caso do Ceará, o caráter é de urgência. E aí vale o trabalho desenvolvido para ter o jogador Saulo na equipe. Saulo foi uma contratação, um retorno que realmente mexeu com a galera alvinegra. É um jogador que já ajudou o time do Ceará, já conduziu o Ceará a resultados positivos quando o time mais precisou, e a torcida se lembra muito bem disso. No mais, é esperar também que Daniel Paulista se aproxime, sabe, de uma formação ideal, de um padrão, melhorou um pouco, e tenha também cuidado com as mexidas que muitas vezes aparecem sem razão de ser. Ceará, Fortaleza, como sempre, aquela guerra de torcidas, aquela condição de se respirar futebol. E vamos aguardar o bom jogo, que é do que o torcedor está realmente precisando. Vamos lá. É isso.
1: Valeu, WB.

Gente, infelizmente acabou nosso tempo, mas você vai mandar o seu áudio, vai participar muito amanhã num pré-jogo de 2h30 a partir de 4 horas com a Denise Santiago, com a Alexandre Mota, com o André Almeida, com toda a equipe da Verdinha aqui na FM 92.5 e também no @JogarSVM no YouTube. No rádio vem aí Silvino Neves com o seu Clássicos do Brega, uma lapada de brega na sua tarde. Na TV a gente vai com horário eleitoral gratuito e a gente volta com a repercussão do Clássico na segunda-feira às 11 horas da manhã no Jogada Primeiro Tempo. Grande abraço para todo mundo, bom Clássico amanhã, até a próxima, tchau! We'll be right back.

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aí o retorno aqui tá alto, viu? Pode baixar aqui um pouquinho, é. Eu só meio, mas não sou monco não. Pode baixar o quê? Senão arruma meus timpanos todinho. Tem vários colegas que trabalharam com o retorno alto, agora tá com os timpanos arrebentados. Moco, moco, moco. Conheço bem uns três, viu? É só o negocinho aqui que é pra eu sentir oi. Olha aí, macho, o Daniel Vorcaro dizendo que é amigo do... da entrevista, dizendo que é amigo do... é dele mesmo. É, do Glauber Souza, amigo do Adriano, amigo todo mundo. Daniel Vorcaro é poderoso, deu um nó em todo mundo, meu irmão. Agora tá todo mundo caindo fora. Tu não é amigo dele não, Glauber, hein? Hein? Ah, é? São 13 horas e mais 5 minutos, vamos começar o programa. E depois que a gente começa, não tem hora... Ah, tem sim. Hoje nós vamos até as 4, né? Eu vou até as 16 horas. Tu sai de 4, né? Tu sai de 4 também? O Adriano sai de 4. Não, vai sair agora de 1, né? Eita, pauleiro, 8887306. É o nosso programa. Você vai mandar a sua mensagem e a gente vai botar no ar. Hoje só áudio hoje, viu? A gente desenrola por aqui também. E o meu amigo Dito, lá do Arraial, já tá ouvindo, pediu a música logo do Adelino Nascimento, pra lembrar os velhos tempos. Vamos embora? Sapeco, aço, coronel.

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1: Essa, você que é novo no ramo aí, Glauber Souza, é chamada A Música de O Banheiro. A gente lá na Rádio Irapuru. Aí quando o Mena Barreto, o saudoso Mena Barreto, que era o chefe dos operadores, quando ele via sair essa música, ele já sabia, o operador tá com dor de barriga, ó. São 6 minutos e quanto aí? São 6 minutos e 11. E a gente tava resolvendo um problema aqui interno, o computador travou, e tivemos que utilizar desse artifício. Ele disse, rapaz, me deu uma música comprida, rapaz, só triste partida. Ele disse, não, rapaz, isso é Marica parteira. Não, rapaz, musical, tá aí. Mas resolveu o problema, né? Foi o tempo suficiente pra resolver o problema. E agora a gente vai começar a trabalhar com o pessoal que vai falando no ar. Já tô vendo aqui a fila, já tá dobrando a esquina. Fala, meu Deus do céu. Tem ligação aqui. Parará, daqui. Vamos ver logo isso aqui, que não deu tempo eu conferir. 88, interior. Vamos ver se já foi pra gente. Foi os 59. Alô, boa tarde.
2: Silvino Neves, boa tarde. Aqui é Mário José de Sobral. Se possível, quero ouvir a música Só Hoje com Paulo Sérgio.
1: Só Hoje, Paulo Sérgio. Maria José de Sobral. Alô, Sobral, região norte. Ora, se aqui o solzinho tá bem quente, imagina. A sorte é porque tá fazendo uma ventania boa, né? Aí refresca mais. Mas imagina com esse solzão. Se não tivesse ventando, pois bem. Hein? É quente, é? Não acho muito, não. Alô, boa tarde.
3: Silvino, boa tarde. Toca aí Piquenique do Vanderlei Cardoso.
1: O Piquenique foi bom. Mas a volta que foi ruim. Essa é? O Piquenique, Vanderlei Cardoso. Já pegou a primeira? E a segunda, Piquenique, Vanderlei Cardoso. O Piquenique. Bora ver mais um aqui? Alô, boa tarde.
4: Boa tarde, Silvio Neves. Aqui é o Edgleice, da cidade de Morrinhos. Silvio Neves, boa tarde, pedir a moça com... Abílio Farias, Cabeça Oca, eu só quero oferecer para todo rapaziada de Morrinhos. Que isso sai agora no sumbazinho tomando uma.
1: É mesmo?
4: E outra coisa, você sabe o que é o sindicato diz? Este bicho parece um cacibão.
1: Como é? É que pega a corda, é um cearenseis. É pega a corda, é mesmo, pega mais corda do que um cacimbão. É, gostei do cearenseis. Pega a corda, macho, igual um cacimbão. Alô, boa tarde.
5: Oi, boa tarde, Silvio Neves. Aqui é o Zélio de São Gonçalo do Amarante. Eu gostaria de ouvir a música Não Posso Amar Você com a Nilton Lelo. Boa tarde.
1: E o Renegado tá só botando a gente de beco sem saída, só música difícil. Mas se tiver, a gente bota. Tem? Beco sem saída? Não Posso Amar Você? Ah, é Beco sem saída, é Adelino Nascimento. Tô pensando, misturei as coisas. Tem quantas aí? Quatro.

0: É. Aí depois a gente cola um aí. Olha pra mim. Senão não tem pito. Deixa eu abraçar. Não, aqui não anuncio, não. Deixa eu abraçar logo o pessoal que tá ouvindo a gente. Os amigos aí da Serrinha.
1: Oh,
0: o Antônio da Metalúrgica. O Caíto da Conceição. O João Batista da Fregondim. E o nosso amigo Jorge Lã. Aí, pessoal da Serrinha ouvindo a gente. Um abraço. E toca música, rapaz. O

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1: Esse bonitão sou eu, nosso programa clássico do Brega, nesse sábado ensolarado, é. Temperatura máxima lá em cima.
2: Tá certo.
1: Pois é, eu quero que você vote em mim. Eu sou candidato ao Rei do Brega.
3: Sim.
1: E o meu operador, que é o padre, é o meu candidato a vice, né? É o meu primeiro suplente. E o,
2: não.
1: O segundo suplente. Quer dizer, e o segundo suplente é o Gargamel.
2: Não, pode
1: não. É, rapaz. É, você quer. Não, mas você sabe qual é a nossa coligação? Eu vou dizer, viu? A coligação é nossa. Não é assim, né? Que o pessoal diz, né? Os candidatos, né? Coligação. Enganando a gente. Você não entende coisa nenhuma. São 13 horas e mais 52 minutos hoje à noite. E às 22 horas tem o programa Clube do Brega Especial de Valdir Soriano e Genival Santos. Amanhã de 4 às 6, eu e Cícero Paulo no Forrozão da Verdinha. E meio-dia na TV Diário, o programa Clube do Brega. Tá bom? É, final de semana é um jeito, né? Trabalhar. Eu gosto muito de trabalhar, um trabalho pesado desse. Pois bem, chamar atenção, peraí. Quero chamar atenção da Ceará Ambiental, Ecajé, sei lá quem diabo é. O negócio é o seguinte: os moradores ali da rua Ferreira Lima, no Dias Macedo, no finalzinho da linha do Dias Macedo, os povos em lá, eles estão assim, meio perdidos, sabe? Na hora do almoço, eles não estão sabendo se estão comendo ou estão cheirando outra coisa. Foram fazer um trabalho lá, não terminaram, taparam o esgoto pela metade e autorizou o pessoal ligar a rede de esgoto no, na porcaria que fizeram lá. O que é que acontece?
4: Meu Deus!
1: Ah, os carros de feijão estão tudo subindo pela tampa do esgoto, né? E tá lá a porcaria no meio da rua. É mercadoria que dá no meio da perna lá. O pessoal tá apavorado. Atenção, Cagesse, atenção, Ceará Ambiental. Vão terminar a mercadoria que vocês fizeram lá na rua Ferreira Lima, no final da linha do Dias Macedo. Pobre do meu amigo Du e a família todinha, mas 10 vizinhos lá, tá tudo sem saber o que é que faz. Os urubus estão dando voo rasante. Estão pensando que tem cadáver por lá, viu? O negócio tá sério. Sério, questão de saúde. Vão para um canto, diz, não é com a gente, não é com fulano. Aquela história do jogo de empurra.

0: É isso aí, aí foram na prefeitura lá, o negócio do como é um? Sanear, não, o negócio da saúde pública, não, isso aí não a gente não pode se meter não, que é da Cagesta. Aí foram na Cagesta, na Ceará Ambiental, não, isso aí é com a prefeitura, rapaz, tá um... Aí eu digo, rapaz, só tem você mover uma ação coletiva contra não sei quem, mandando não sei pra onde, contanto que resolva o problema, tá certo? Vamos lá. Abraçar os meus amigos aí do Juazeiro do Norte, meu amigo Simões aí do Pirajá, rapaz, caba bom, me reconheceu lá, o atendimento normal, aliás, atendimento sensacional, tem o Simões e toda a turma boa lá, é, e lá mais na frente também tem o Edinaldo, aí tem o Zé Caipira lá nas Pedrinhas, aí tem também o meu amigo Naldo aí no bairro da Timbaúba, a minha prima Nira também, o Zé de Nira, eita turma boa, daí do Juazeiro todo, Parque São Geraldo. Cadê tu, Chicão? Liguei pra tu, tu nem atendeu, Chicão. Pessoal aí do Parque São Geraldo, pessoal do Tiradentes, do Pirajá, pessoal da Rua do Horto, em peso ouvindo a gente. Tá bom demais, que meu paciente nos abençoe. E tem uma coisa, viu? Lá estamos vivendo os festejos de Nossa Senhora das Dores, a cidade lotada, dia 15 é a procissão e tem rumeiro por tudo que é de canto, viu? Quase tá lotado. Respeita o friozinho lá, tá bom, rapaz? O frio. Friozinho assim de quase 40 graus, mas é todo ano é assim. Bora falar com o povo agora, né? Vixe, alô, boa tarde.
1: Oi, boa tarde, Silvio Neves. Aqui é o Zé Leite de São Gonçalo do Amarante.
0: Ah, já falou o Zé Leite de São Gonçalo do Amarante. Opa! Toda vez que fala de São Gonçalo do Amarante, eu me lembro da imagem do cão que fizeram lá. Ô, o povo não merece. Mas parece que já teve um negócio lá, né? O cabo recebeu o pagamento. Alô, boa tarde.
2: Boa tarde, Silvino Neves. Aqui é o Elano de Aquiraz.
0: Diga, Evandro.
2: Gostaria de ouvir a música Lenço Manchado com Maurício Reis.
0: Lenço Manchado, Maurício Reis. Tá certo. Mais um aqui. Mais um. Alô, boa tarde.
3: Boa tarde, Silvino Neves. Boa tarde a todos do Clássico do Brega. É um bom sábado a todos aí.
0: Obrigado.
3: É, até uma reclamação, né?
0: Foi.
3: Aqui quem fala é o Valtinho, do bairro Vicente Pison. Então, uma reclamação, que muitas vezes eu peço o nome da música aí, algumas músicas da Jovem Guarda, não sei se ninguém conhece os cantores. Eu não sei se conhece as músicas da Jovem Guarda, né?
0: Alguns.
3: E os cantores e o nome das músicas, não sei, eu peço, mas não toca. Isso é chato.
0: Será se você pede a música certa?
3: Essa reclamação que eu tô falando aí é um pouquinho meio chato.
0: É não, mas você tem razão.
3: Gosta da Verdinha, a gente ama a Verdinha e é isso aí, né? Gosta de pedir a música aqui do... Uma bem facinha hoje. Paulo Sérgio, Distância Ingrata. Ofereci a todos os colegas ouvintes que curte aqui o Clássico do Brega.
0: Paulo Sérgio, Distância Ingrata. É demais a distância que tá nos separando. Porque não é o seu caso. Porque tem ouvinte que quer que a gente adivinhe, né? Às vezes não pede o título da música, pede uma parte da música, às vezes não tem na playlist, né? E aí a gente faz o maior esforço para atender os ouvintes. Mas nem tudo é possível. Mas essa daí que você pediu é fácil demais. Distância Ingrata. Já achou, né? Pois bem, e tem gente que pede a música só um pedaço da letra, não é o título, a gente não encontra, mas tá resolvido o seu problema por hoje, né? Pode ser que sábado ele volte a surgir. Bora ver aqui. Opa! Acaba aqui o retrato da foto de capa dele, é um caminhão, ó.
4: Silvino Neves.
0: Oi.
4: Boa tarde. Aqui quem fala é o Feijão, aqui da Vila Peri, meu patrão. Da
0: fala,
4: hoje eu queria ouvir, se possível, Valdir Soriano, Cabeça Oca, meu amigo.
0: Cabeça
4: Foca
0: Oca.
4: Nós, eu lhe agradeço, meu amigo. Muitíssimo obrigado. Obrigado mesmo, de coração.
0: Hein? Mas foi com o Abílio Farias. E tem do Valdir Soriano, que não tem nada a ver. É sim, Cabeça Oca também. Tem? Estamos aqui para a quarta. E a gente cola outra. Alô, boa tarde. Oi.
5: Boa tarde, Silvino Neto. Ei, Silvino. Aqui agora é Rodas Flores, Juazeiro. Silvino, eu gostaria de ouvir a música de Nelson Gonçalves naquela mesa. Pra me lembrar da minha mãezinha, que há 7 meses nós se chamamos ela.
0: Foi, rapaz.
5: Ela gostava muito das músicas do Nelson Gonçalves. E ela conhecia muito você.
0: Era?
5: Ela assistia toda noite o seu programa na Rádio Iracema.
0: Na viu? Coisa, tempo que eu... Dentro de 80.
5: Eu me lembro dela, seu programa.
0: E Deus se lembra da
5: Deus abençoe, Silvino. Esse tipo de graça, viu?
0: Amém.
5: Tchau, Silvino. Um abraço.
0: Vai pra missa mais tarde, lá na Matriz, às 7 da noite. Pois é, se for rezar uma Maria pra mim, Aqui, rapaz, o alô do meu... Naquela mesa. Meu amigo João do Bar, dos Papudinha aí na Maraponga. Aí é Ponto Fiel, rapaz, ouvinte certo. Abraçar o pessoal de Ipaguaçu, Mirim, Massapê, Zeca Tota, Fátima, Zé Gonzaga, Lúcia, Maria Helena, o Antônio, a Eliseu do Percossi e demais amigos por aí. Meu amigo Laurindo, rapaz, aí na Tapera, Quirais. Missão cumprida, né, Laurindo? Obrigado, rapaz. Não, não falo na rádio, não, tá? Vou falar, não, mano. É que ele me deu uma galinha caipira, sabe? Tá no capricho, fazia cabidela. Mas não precisa falar na rádio, não. Não vou falar, não. Agora, quando eu comer, eu digo se ela era caipira, se era legítima, assim, não era que eu conheço, viu?
4: Para!
0: Ai, ai, ai, ai. Bora de música!
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9: Bora, são 14 horas e mais 17 minutos, 2 da tarde, 17. Travou de novo? Fala, meu Deus do céu. Valeu, Di, tava conversando aqui aí. Ah, Maria, o negócio é sério. Hoje destrava, rapaz. Foi um caé, foi, botaram um caé. Amanhã, antes de você vir pra cá, você passa pela praia, pega as 7 primeiras ondas, viu? Toma um banho de sal grosso, traga um dente de alho no bolso e um galho de pinhão roxo do outro lado, que é pra dar certo. Eita, essa aí é boa, sobe.

0: Aí é o Neuramia Murinho, ele canta chorando, viu? Bota lágrima na voz. Aí, só pra aliviar aqui o pessoal, tá vendo aí, ó? Já repercutiu, o meu amigo Chacrinha disse: Silvinho, não é só lá onde seu amigo mora, não. Aqui no Jardim Castelão tá do mesmo jeito também. Mas que esse povo tem? Só faz o serviço mal feito. Só faz porcaria. Ó, o que, que é que o Chacrinha... Isso aqui não é que eu tô inventando, não. Chacrinha, fala, Chacrinha. Aí, ó.
1: Boa tarde, meu amigo Silvino Neves, é o Chacrinha. Rapaz, essa mesma história que no Jardim Castelão, viu? Acontece lá no Jardim Castelão. Silvino, eu vi eles colocando os canos, enterrando os canos. Silvino, é uns canos, velho, bem fininho, rapaz. Um rolo entrando que o cara botar, entope aquele cano, velho. Não é um canozão grossão, não. É uns canos, velho, bem fininho. É um serviço mal feito, uma porcaria. Você tem razão, uma porcaria.
0: Tá vendo aí? Por que a nega da... Rapaz, quem... Oh, meu Deus do céu. Passa o tempo, entra tempo. Tempo vai, tempo vem. A negada faz o serviço aí, não bota o material específico que é pra ser. Aí quem sofre é a população. Oh, meu Deus. Oh, meu pai. Deixa eu mandar um alô aqui pro pessoal aí do São Luís do Curu. Padre Luiz Erdegil, da sua benção. A benção lá do padre é uma benção séria. Não é igual essa sua benção aí não, viu? Hein? A missa foi boa, né? Ah, é, o senhor não soube, o senhor não viu não, mas o meu padre tava aí. O quase padre, não é padre não, é só diácono.

0: Ele foi seminarista, inclusive ele vai
1: botar. Deus te abençoe, cabeça de boi.
0: Não pode ser levado a sério um padre desse daqui. Aí tem o Chico Abreu, minha amiga Imaculada Abreu e todo o pessoal daí dos Frios, pessoal das Caraúbas, pessoal de toda a região, um abraço. Lembra que amanhã, domingo, dia 13, eu vou estar com o Padre Augusto aí na igreja de Santa Terezinha, no Parque Albano.
2: É.
0: Depois da missa, eu vou fazer a parte social. Terminando lá, vou pra festa do meu amigo Cláudio Rocha, lá no Espaço Verde, 19 anos de casa. Então, vai ser show de forró e de brega lá no Espaço Verde amanhã. Conto com a sua presença lá. Ora sim. Aqui, já falei aqui, é muita... Ah, meu amigo Aurismar, rapaz, o rei do rádio. Esse Aurismar, ele é vidrado em rádio, sabe? Ele tá danado de rádio porque acabou a faixa de AM. Mas é assim mesmo, Aurismar. É, e ele conserta a rádio, que é uma beleza, rapaz. Ele me mostrou um rádio lá de 1940 e pouco, rádio alemão, um rádiozão antigo, macho, antigo. Ele é apaixonado por rádio. Um abraço a você, Aurismar. É Aurisson ali na rua... Ali é Pedro Pereira, né? Pedro Pereira 800, não tem errado não. É, sim, já levei uns dois rádios quebrados lá. Ele deixa bem novinho de novo. Tom Barro também manda ajeitar a rádio lá. O saudoso Cid Carvalho ajeitava a rádio lá. Farias também ajeita a rádio lá, porque ele é praticamente o mundo, viu? É. Você gosta de rádio também, o Assunção? Essa... Você gosta de rádio, gosta? É, o aparelho radinho ali de lá. Você tem quase em casa?
3: Sim!
0: Você tem quantos em casa? Tem cinco?
4: Quatro?
0: Eu tenho três. Peraí.
2: É.
0: Funcionando tem três. Agora quebrado tem meus seis. Rapaz, rádio é uma paixão, né? Quem é apaixonado por rádio também é o Dr. Paulo Quezado. E o dele é a pilha, ó. Sabia que o rádio é a pilha, que é o bom? Que não pega interferência, não fica chiando. A doutora Nail também tem um rádio pequeno e o rádio dela é a pilha. Tá vendo? Ô, povo raiz. Hein? Pois é, rapaz. A coleção do Doutor Cid era grande, era? Quantos rádios, mais ou menos? Uns 50. É mesmo, é? Ali os meninos devem... Os meninos ali devem guardar, ajeitar, né? Fazer o museu. Bora lá conversar com o povo. Alô, boa tarde.
5: Boa tarde, Silvinho. Sou lá com o Edinho. Gostaria de ouvir o Ronaldo Adriano. Prometeu não errar, mas errou outra vez. Ofereço para meus amigos. Economia argentina.
0: Ter feito o que fez. Prometeu. Saia já dessa casa, descobri. Tá vendo aí? É porque eu me lembrei. A Nega da Pé da Música não é o título, você não encontra nunca. O nome dessa música é Saia Já Dessa Casa. Outro, alô, boa tarde.
6: Boa tarde, Silvio Neves. Aqui está falando o Valdemir, do Bairro João 23, do teu programão, o clássico do Brega, para te pedir uma música, com Roberto Miller. O nome da música, Silvio Neves, é Mulher de Cabaré. Muito bonita essa música, um bregão muito legal.
0: Vou oferecer para
6: muito obrigado pela atenção de vocês. Tarde mais.
0: Tá bom, meu irmão. Obrigado a você. Bora mais outro, ou aqui o telefone não para. Alô, boa noite.
7: Boa tarde, Silvinho Neves, João Fernando, daqui de Sucatinga, Beberibe. Silvinho, toca para nós aí a música do Zé Augusto, Sergipano, Pertinho de Quem Amo, Sem Poder Amar.
0: Boa
7: tarde para todos.
0: Quem eu tanto amo, eu sei que ainda me ama. Pertinho de Quem Amo, Sem Poder Amar. José Augusto Velho, Sergipano. Não é o novo não, viu? O meu conterrâneo Acácio, lá do Arraial, tá ouvindo a gente. Acácio, rapaz, um abraço, tô com saudade aí da galera. Olha aqui o alô que ele mandou pra mim. É, caba bom. Fala, Acácio!
8: Boa tarde, meu amigo Silvio Neves, meu ilustre, meu conterrâneo aqui dos Arraial, de Missão Velha. É, mande um boa tarde aí pra toda a galera de Sebastião Ribeiro Barroso e Dona Fracinete, que são... filhos, netos, bisnetos e agregado. Estamos aqui ligadinho ao vivo, escutando o seu maravilhoso programa. Eu e a irmã Mazé, a irmã Fransquinha, e o filho da Fransquinha, o Francisco Neto. E um boa tarde para todos os seus ouvintes e um final de semana abençoado.
0: Valeu, esse é o Acácio, rapaz. E atleta ainda, viu? Ele é piloto da Guanabara e joga futebol no time lá dos véi. Não, time dos... Não é velho, não. Time dos coroa. Tem quantas aí já? Faltam quantas? Bora. Bora ver aqui. Barará.

0: Chegou. Alô, alô, alô. Oi, boa tarde.
1: Boa tarde, meu amigo Silvino. Eu quero ouvir uma música bem apaixonada do Valdir Soriano.
0: Aí, Valdir.
1: Um brega bem pesado, que é pra eu começar.
0: Então bota cruz pesado.
1: Comemorar a vitória do Vozão amanhã em cima do Leão.
0: Tu tem certeza?
1: Sebastião da Avenida G, Conjunto Ceará.
0: É, acontece
2: muito. Vai não! Ele não vai, não.
0: Tu acha que o Ceará vai ganhar do Fortaleza amanhã, tia?
2: Não vai, não. Ele não vai, não.
0: Essa aí é a tia do Glauber, que é torcedor.
3: É.
0: Já por outro lado, o pessoal do Fortaleza tá dizendo que vai ganhar. Fortaleza
4: Sim.
0: ganha do Ceará amanhã?
4: Sim.
0: Não, aí não adianta não, porque você é torcedor. Bora de música. Rocha.

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0: programa, ele e a sua netinha Camilinha. Fica assim, né, figura. É cadeira cativa lá no nosso programa. Sempre ele tá lá cantando, alegrando. Pois bem, é o nosso programa Clássicos do Brega, é a Verdinha com você, Fortaleza e região metropolitana, 92.5, Sobral, região norte. Aí pega ali, Groaíra, Forquilha, Senador Sá, Uruoca, Meruoca, Tapioca, Engenhoca, aquelas cidades todas por ali, Martinópolis, Uruoca, hein? Alcântara, aquela terra, Acaraú, Santana do Acre, região norte, 103.7. Aí Juazeiro é a sede, mas tem Crato, Barbalha, Missão Velha, Cariri, Açu, Aurora, Lavra de Mangabeira, Mauritiba, é 107.7. Tá dado o recado. É, rapaz, meu amigo Ben aí da Oficina Ben, mandando um alô pra sua amiga Toninha. Lá no. Só quer dizer Araturi, mas nem Araturi não. Eu descubro já. Potira, macho, é Potira. Toda vida eu confundo, né? No Parque Potira. Alô, Toinha! Amiga do Alexandre, bem aí da oficina, rapaz. Trouxe umas traíras pra mim ontem, mas pensa numa traíra gostosa. Tu gosta de peixe? Gosta não, né? Se você quiser, eu ia dar a cabeça pra você. Hein? Quer não, macho?
1: Não, quer não.
0: Eu gosto da cabeça pra trás, o rabo não. Eu gosto.
1: Não, posso não.
0: Eu dou a cabeça da traíra pra você,
1: não,
0: mano.
1: Não.
0: Quer não?
1: Não.
0: Então pronto, então vou. Vou dar pro amigo meu lá. Amanhã, meio-dia, na TV Diário, nosso programa Clube do Brega. Conto com a sua audiência. Tô lá esperando por você, viu? Ora, se não. E aqui o Marcelo J. Costa. Aí do hospital, ele é recepcionista, ele é do hospital Leonardo da Vinci. É, aproveite e abraça todos os funcionários aí. O hospital bom, rapaz, bem tranquilo lá. Meu sobrinho tá internado lá. Vai passar por um tratamento, vai ficar bom se Deus quiser. E o tratamento lá é tudo informativo.

0: Exato, na portaria lá, você pega uma senha, tem catraca, tem tudo. E o meu amigo Marcelo J. Costa, que abraça seu pai, que é o Marco Antônio do Bom Sucesso, tá bom. E aí, eita, que é gente esperando pra falar, olha só, eu badalando aqui, o povo na fila. Bora ver aqui, cadê, rapaz, não foi que eu deixei? Tá aqui, olha só, ele, aquele que tu gosta. Quem é, sabe quem é fã dele? O Samuel Macedo, ó. Ele entra batendo na porta, viu?
1: Boa tarde, meu chefe, Silvino. Aqui quem fala é o Arcanjo Miguel Moderna.
0: Sertânia.
1: Vai ouvir Roberto Miller. Fui numa noite de luar que eu conheci.
0: Cigana.
1: Uma cigana de olhar encantador.
0: O cara tem a voz boa,
1: viu? Foi das mais lindas das mulheres que eu já vi. É.
0: É.
1: A cigana.
0: Certo.
1: Ofereça meu patrão Jorgilan a você e Chico Cassiano.
0: Aí,
1: e
0: Chico.
1: O termômetro registra 30 graus centígrados.
0: Certo.
1: Se vindo dando notícia do amigo Roberto Miller.
0: Oh,
1: eu conheci, rapaz. Roberto Miller na cidade de Vitória Santo Antão em 1966. Hoje eu tô com 74 anos, dia 29 de setembro é meu aniversário. Fique ligado, eu vou ligar pra você.
0: Ligue.
1: Nunca fui doido. Obrigado.
2: Tu é doido, é?
0: O Roberto Miller tá só vegetando. Se ele já era baixo, agora tá bem pequenininho. Não sabe mais de nada, tá assim, tá, sabe, triste. Deprimente mesmo a situação do Roberto Miller, tá só vegetando. Alô?
3: Boa tarde, Silvino Neves. Aqui é o Demi do Canindezinho. Eu queria ouvir o Trio Parada Dura, Telefone Mudo. Um grande abraço pra você.
0: Tá tudo certo. Outro pra você também. Tem mais gente querendo falar com a gente. Alô, boa tarde.
4: Olá, boa tarde, Silvino Neves. Toque aí pra mim, Lero Lero, com Diana. Eu sou Francisco Alves, aqui de Campo Grande,
0: Lero,
4: Mato
0: Lero.
4: Grosso do Sul.
0: Diana.
4: Mas eu sou cearense, Santana do Acaraú. Há muito tempo que eu moro aqui. Tá 14 anos que eu moro aqui em Campo Grande.
0: Moro.
4: Toca aí para mim, viu,
0: Silvio? Toco,
4: um abraço a todos e uma boa tarde a todos os meus queridos cearenses, principalmente os satanenses. Santana do Acaraú, no interior do estado.
0: Quando tiver um tempinho, macho, dê uma voltinha por aqui. Deixa ser ingrato, rapaz. É, volto ver a sua terra. Alô, boa tarde.
4: Boa tarde, Silvino Neves.
0: É o mesmo. Bora ver aqui. Aqui é outro. Alô, boa tarde.
5: Boa tarde, Silvinho. Bom sábado pra gente. Quem tá falando é o Alex, aqui do bairro Vajota. Silvinho, mandar um abraço aí pro meu amigo Valberto, que tá tomando uma.
0: Olha.
5: Lá na Antônia Augusta, lá com os papudinhos. Silvinho, melhor programa de todos os tempos aí, viu? Melhor programa de sábado. Silvinho, bota uma música aí do Bartô Galeno.
0: Qual?
5: Nessa casa já existiu saudade. Um abraço, meu
0: nessa
5: amigo.
0: Nessa casa onde morou felicidade. Obrigado você. Vamos lá, mais um, ainda cabe um? Fechou, já foi? Então bora. Sapeca, 14h48, 2h48, clássicos do Brega. Tome.
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0: querer voltar. Pois é. E aí? Eu mando ela voltar pro guarda. Essa música é do mesmo LP do Cofrinho de Amor, viu? 1978.
1: Aí é.

0: Eu não sabia, não? Ah, meu Deus do céu, é obrigado de dizer tudo.
1: E foi?
0: São 15 horas e mais 5 minutos, 3 da tarde e mais 5. O tempo passa ligeirinho aqui, não é, mãe? Fala, meu Deus do céu, o tempo passa, o tempo voa e a gente continua.

0: galerinha aqui do Jardim Castelão, tô aqui no Novo Iguape, ligado no programa. Mande aí uma música pra nós aí, a música do Bartô Galeno, Esta Cidade é uma Selva Sem Você.
1: Uhum.
0: Aí mande pros nossos amigos Adalto, nosso amigo Chiquinho, nosso amigo Evandro Moreno, nosso amigo Erival Outra. Sobral. E Outra. Para o nosso amigo Dr. Paulo Pesado.
1: Sei.
0: Cuida, Silvio Neves.
1: Tô cuidando.
0: Amanhã
1: agora...
0: o leão leva a peia.
1: Agora adivinha quem tá aqui também.
2: Olá, querido Silvino Neves, boa tarde.
1: Minha irmã Linha.
2: Professorado, todos os seus ouvintes, assim a nação alvinegra.
1: Aí, que chave.
2: E quero parabenizar nessa data de ontem. Foi ontem.
1: Sim.
2: Nossa, era Machão Pitágoras, aniversário, viu, Silvino?
1: Foi.
3: Foi.
2: E o Aluzinho vai ficar, seu Oscar Vitor de Holanda, nosso amigo.
1: Aham.
2: Uhum. O Sérgio Cavalcante, irmão do grande astro do humorismo brasileiro, Tom Cavalcante. Sérgio, uhum, mora no Baixo Montes, é seu admirador.
1: Uhum.
2: E meu sobrinho Rodrigo Cabral Moreira, que é meu sobrinho querido. E a nação alvinegra.
1: Que amanhã...
2: orgulho, amor e sempre.
1: Tá certo,
2: Nesse né? Cabral...
1: Tá aí, Chacrinha, tua amiga.
2: Alvinegra, com orgulho, amor e sempre. Aquele abraço, feliz final de semana para todos.
1: Valeu.
2: A Beleza da Rosa, com Roberto Ribeiro.
1: Não.
2: Oferecendo a Eva.
1: Zé Ribeiro.
2: E o Aníbal Ferreira, no Jacarecanga. Aquele abraço.
1: Valeu, Inês.
4: Oi, Silvinho. Boa tarde.
1: A meninazinha.
4: Eu sou Cauane, aqui do Rio Grande do Norte, de Pau dos Ferros. Eu queria pedir uma música de Casal 2000 para oferecer a minha bisavó Fátima e meu bisavô Ivo. Casal 2000, para oferecer a meus dois bisavós.
1: Quem é o casal? Quem é que canta, hein? Tu sabe aí? Chama, bota aí no Glu Glu, vê se ele manda. Casal 2000, parece que tem. Dessas duplas sertanejas, não sei. Oi!
5: Alô, Silvinho Neves.
1: Rio de Janeiro,
5: ó. Boa tarde.
1: Boa.
5: Aqui é Chagas do Rio de Janeiro. Com muita chuva aqui, é onde o Dick chove sem parar.
1: Eita, é mesmo?
5: Coloca aí pra gente ouvir, uma música muito bonita aqui. Toca muito pouco no rádio.
1: Qual?
5: Se você voltar ou se você partir. É com o Agnaldo Timóteo. Tem dois nomes, né?
1: Não sei.
5: Na música é com dois nomes.
1: Se você,
5: voltar ou se você partir.
1: Vou procurar.
5: Se não tiver com a Agnaldo Timóteo, pode ser o tema Dutras.
1: Ah.
5: É muito difícil encontrar com a Agnaldo Timóteo.
1: Então
5: mas
1: vamos,
5: é muito linda essa música.
1: Vamos procurar, fazer o possível.
5: Uma boa tarde para todos aí. Muito obrigado. Bye, bye.
1: Tá certo. Outro aqui de Brasília diz, lhe escuto todos os dias e à noite, sábado à tarde. Sou de São Sebastião, Distrito Federal. Mande um abraço para mim e para todos. A minha... Eita, subiu aqui, né? É, Brasília. Silvino, sou aqui de muito baixo. Bem, Silvino, o som aqui tá muito baixo. Sem acreditar que seja alguém... quero acreditar que seja algum problema. Deve ser, né? Meu som aqui... Tarará, estou escutando você no aplicativo da Verdinha. Ah, tá baixo. Olha, o meu operador aqui, meu técnico, tá, que realmente tá baixo, ó. Essa é botando um Bluetoothzinho aí agora, não é? Bota aquelas caixazinhas, rocha nó. Olá, Silvino. Avisa lá pra central técnica lá, vê se pode aumentar mais um pouquinho. Boa noite, boa tarde, Silvino. Eu sou Juviniano do Crato. Toque, por favor. Eu canto porque sou apaixonado com Franquito Lopes. Sábado faltou energia e eu não ouvi, ó. Ah, energia malvada. Aqui, 33, qual é o código? Aqui é bom de código, 33. Belo Horizonte, é?
6: É o Misquideira só em Minas Gerais.
1: Aqui, ó. É. Aí, ó.
6: Boa tarde, Silvio. Eu que já no Castro Prega, a música com o cantor Fernando Mendes, a desconhecida. Preciso pra você e todos os ouvintes da Verdinha. É o Misquideira só em Minas Gerais.
1: Tá certo. Agora é o interior. Já foi? Então bora lá.

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0: Também é. Alô, alô, alô.
1: Oi, é.
0: Costa aí no Papil com um abraço. Ela e seu Predeiro. Ouvindo a gente hora dessa, os cabas lá trabalhando e ouvindo. E o meu Predeiro, nota 10, casca de bala, Verdinha, Chicão. FM, via satélite, que é homem. Oxi, é isso aí, homem. Chicão, como é o nome do cantor? Tu encontrou aí a música? Vou voltar pra minha terra, não sei o quê. Diz o nome do cantor que eu não me lembro mais, não, Chicão. Viu? O que foi? Travou de novo? Alô, boa tarde. Oi.

0: Alô?
1: Olá, Silvino, boa tarde. Aqui quem fala é Davi Duarte, eu falo diretamente da cidade de Baritama. Quero ouvir aí qualquer um aí com Cláudio Galeno. E gostaria de mandar um abraço para o meu irmão Arimaté, lá no sítio João Gonçalves. Também para o Sávio aí na Maraponga, meu sobrinho Sérgio Duarte, que nesse momento aí nos vemos aí da grande capital cearense.
0: É.
1: Tá certo? Desejar você tudo de bom, uma tarde maravilhosa.
0: Obrigado.
1: E que estejamos juntos em todas as horas nessa rádio maravilhosa que é a Vismar.
0: Valeu. Obrigado, meu irmão.
2: Boa tarde, Silvino Neves.
0: Boa tarde.
2: Xoto de Touros, Rio Grande do Norte, esquina do Brasil.
0: Diga, Xoto.
2: Queria ouvir com o Genival Santos. Chegou mais um final de semana.
0: É só final de semana, né?
2: Do povo de Touro, povo de Caigueiro.
0: Valeu, Xoto.
2: Tá bom. Semana final que Deus de abençoe semana. A todos nós.
0: Foi. Aqui. Alô, boa tarde. Oi.
3: Eu vim da estou ouvindo seu programa Batalha da Música.
0: É o Boca.
3: É uma impressão, mas que outra ocasião nós nos amamos.
0: Nós nos amamos, J. Aquino.
3: Branca, branca. O Marco do Sentinador para você, que é o doutor. Fica com Deus, te abençoe. Quem fala, vai de Boca.
0: Tavares Paraíba, nós nos amamos. Cadê? Mas contra a música aí não do Chicão? Vou voltar para minha terra, cidade grande. Não, não é às vezes que é da minha terra, não, é outra. Rapaz, não sei não.
4: Boa tarde, Silvio Neves, de Piocimar Pereira, São João do Manhoçu, Minas Gerais. Queria ouvir a música do Aguinaldo Timóteo, A Casa do Sol Nascente, para oferecer a todos que estão na sintonia da Verdinha.
0: Verdinha.
4: Abraço a todos vocês, fiquem com Deus, um ótimo final de semana.
0: Amém. E mais um, outra, alô.
5: Silvio Neves.
0: Oi.
5: Oi. Buenas tardes. Você sabe quem é, né?
0: Sei.
5: Dona Zilda Marques sem leite, sem água. Marques, leite sem água. Juazeiro. Olha, hoje eu quero, por amor de Deus, como a mulher chama, ouvir minha música.
0: Qual
5: viu?
0: É? Qual é a música, mulher?
5: O quê? Eu tá com dois domingos que eu não escuto.
0: Também não tem no domingo o programa?
5: Se eu escutar, eu lhe digo. Se eu não escutar, eu não lhe digo. E não é áudio comprido, não. É tipo coisa de bacurinho, piririnho. Pois tchau, um beijo.
0: Qual
5: e
0: é a bote música?
5: Dama de Vermelho pra mim.
0: Ah, Dama de Vermelho, tá certo. Agora, Juazeirense, falando carioca é meio complicado. É. Não, não é não.
6: Boa tarde, Silvino Neves. Aqui é a Catiane de Messejana. E eu gostaria de pedir a
0: não,
6: música
0: é
6: O Negão tá Correndo Nu. E oferecer pra minha avó Tereza de Messejana. Um abraço.
0: Outro, vamos correr aqui, vamos atender todo mundo, não são os primeiros.
7: Bom dia a todos da rádio.
0: Bom dia.
7: Gostaria de falar com alguém da rádio, por telefone.
0: Ah, meu pai do céu. É outra coisa. Aqui. Bora! Vai!

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escutando o nosso programa, turma de taxista aí da Pioneiro, pessoal da Z6 Dúzia, Z6 do Center 1. O Deleon, que é o chefe. Opa, não dá certo negócio de chefe, não, né? Abraçando a todos ligados no programa e principalmente o Chiquinho.

0: Chiquinho, um abraço, obrigado, viu? Obrigado, Deleon, meu piloto preferido. É, a gente tá sempre nas viagens por aí afora. Pois bem, outro ouvinte também. É, tem o Chiquinho, tem o Chicão lá no Juazeiro, tá agarrado aí no negócio do piso. Bota quente, Chicão. E a música Saudade, que eu não encontrei, não. Eu encontrei essa do Sérgio Rei, Saudade da Minha Terra. Agora essa cidade grande e tá, tal, vamos ter que destrinchar depois, viu? Vou ficar ali devendo essa. Agora, o meu amigo Zé do Egito também tá ouvindo o programa. O Laurindo Holanda, certo? O Laurindo Holanda, que é cababão ali da Tapera. E diz que não perde o programa, nem esse, nem o da TV e nem o das 4 da manhã. Tá bom, certo? Muita gente boa vai ficar sem usar alô aqui, porque... Ó, rapaz, sobrou mais de 30 aqui. Ô, meu Deus, fico a pena medonha. Duas, é o código 19, que é de fora, o pessoal de longe. Onde é?
1: São Paulo. Boa tarde, Silvino Neves. Eu sou a Maria José, de Hortolândia, São Paulo. Mas hoje eu estou aqui em Fortaleza, vim curtir você de pertinho.
0: Ô, coisa boa.
1: E quero oferecer essa música.
0: E tem um grilo aí no
1: lá para São Jerônimo. A dona Edith, o Cocota, a esposa dele, a Kelly, a Lilizinha. E eu peço para você mandar para mim Verdes Campos da Minha Terra, com o Aguinaldo Timóteo.
0: Tá, é valendo.
2: Boa
0: outra.
2: Tarde, né?
0: Brasília.
2: Isso aqui da capital da confusão. Silvina, a confusão aqui tá difícil demais de
0: Brasília,
2: resolver.
0: Brasília, tá, tô vendo.
2: Resolver essa confusão.
0: Só acompanhando.
2: Tô, tô curtindo o clássico do brega aí.
0: Sai do meio das Silvina, pedradas, viu?
2: Toca aquela música aí. Voltar pra casa no Ubi do Zé. Toca aí. É uma música tá bem encornada.
0: Seu guarda. Vai. Manda. Vai.

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0: Da música.
1: Agora é tarde, mas quando era o que eu tô falando, não me disse.
0: É, como desejo o teu amor com a Tema Dutra. Só próximo sábado agora, Delion. Acabou o programa, a gente volta à noite no programa Clube dos Apa... Não, Clube do Brega. De 10 à meia-noite, Valdir Soares e Genival Santos. Bom final de semana, um abençoado final de tarde e até lá, se Deus quiser. Tchau!

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0: Venho para a festa, sei que muitos têm na testa o Deus Sol como um sinal.
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1: Olá, sejam bem-vindas e bem-vindos a mais um episódio do podcast A Vida é Delas, podcast do Diário do Nordeste, onde a voz feminina tem o protagonismo que merece. Eu sou Thais Lopes, jornalista aqui do Sistema Verdes Mares. Um prazer enorme ter você comigo a partir de agora. Você que está toda semana conferindo os nossos episódios. Esses conteúdos são feitos com tanto compromisso, responsabilidade em fortalecer nós mulheres, tá? Gente, falando em voz, falando em protagonismo feminino, eu queria muito trazer essa nossa convidada de hoje. Estou aqui com um sorrisão no rosto, porque conciliar a agenda não foi fácil, viu? Ela tá rindo aqui porque é verdade. Ela tá aí rodando o Brasil, agora lançou recentemente um projeto novo. Ela é cantora, compositora, é cearense da nossa terrinha, dona de uma voz, de uma presença de palco que encantam, que inspiram e que realmente tem tudo a ver com a gente, com o nosso povo. E ela é nada mais nada menos, também é filha de um dos maiores ícones, nomes da música popular brasileira, nosso querido Belchior. Então, não preciso nem dizer quem é, né, gente? Ivanique Belchior, aqui no Inspiração. Aliás, na vida delas.
2: Obrigada, Thaís. Obrigada.
1: Que coisa boa.
2: Por essa recepção tão maravilhosa. Obrigada. Oh,
1: maravilhosa.
2: Estou muito feliz pelo convite.
1: Estou muito feliz.
2: Com você. Uma pessoa maravilhosa.
1: Você ter dito sim para participar do nosso episódio de hoje.
2: Podia ser diferente, né? Tá aqui, Verdes Mares. A gente estava até falando, me acolheu desde o começo, né? É, assim, muito feliz e muito gratificante. Tenho certeza que vai ser uma conversa incrível.
1: Vai sim, com certeza. Ivanique, eu tô falando agora pra todo mundo que conciliar a agenda não foi fácil, porque
2: não,
1: você realmente tá nessa. São Paulo, Fortaleza. Por enquanto, você ainda tá morando aqui,
2: sim,
1: em Fortaleza.
2: Sim.
1: A família mora aqui,
2: sim,
1: né? Os seus estão aqui.
2: Os meus estão aqui.
1: E isso conta muito, eu sei como é isso. Então, você tá indo e voltando. Lançou recentemente, né? Assim, lançou, foi um pré-estreia, mas com um gostinho de estreia,
2: sim,
1: já, né? Esse projeto novo, Meu Nome é 100, tava todo mundo com expectativa muito grande. Isso marca os teus 5 anos de carreira profissional como cantora, como compositora, intérprete. E também esse projeto vinha aí para coroar esses 80 anos de Belchior, esse ano de 2026.
2: Perfeito.
1: Me fala um pouquinho como estão as tuas andanças pelo Brasil, como é que tá esse projeto novo, me fala.
2: Nossa, assim, as andanças pelo Brasil é sempre muito, uma grande alegria, né? Poder levar o Ceará, levar o Nordeste aí pelas estradas do Brasil, né? Eu costumo dizer que a estrada é uma grande professora, a gente tem a oportunidade de aprender, né? E isso vai nos preparando também para os palcos, né? Então, essa experiência que essas viagens, essas andanças têm me dado, é assim, de suma importância e ainda fazendo novos públicos, né? Dando essa continuidade artística, criativa ao meu pai, mas também dando aí o meu tom, a minha personalidade artística, e isso tem sido muito gratificante pra mim.
1: Me fala um pouquinho do projeto, então. Meu Nome é 100, que é o nome de um single, de uma,
2: sim,
1: música.
2: Isso,
1: me fala,
2: exatamente,
1: desse projeto aí.
2: Essa música, Meu Nome é 100, ela é uma música lado B do meu pai, bem lado B mesmo, assim. Tem um gosto de ineditismo, porque tem poucas gravações, tem praticamente nada de vídeo. Então, desde o começo, quando eu escutei essa música, ela passei muito pelo country music, né? Que é algo que eu gosto muito também. E assim que eu escutei ela, eu disse, vai ser o nome do meu novo projeto, Meu Nome é 100. Eu acho que ela é uma música que retrata o Brasil, né? E ainda é de parceria com grande amigo do meu pai, que está participando do projeto, que é o Rick Ferreira. E logo, logo vai sair aí um single, tô falando aqui em primeira mão.
1: A gente gosta, como jornalista, a gente gosta de notícia em primeira mão.
2: Logo, logo vai sair um single que também será produzido pelo Rick Ferreira, né? Então,
1: ai, que legal.
2: Tem aí todo esse gosto dos 80 anos, dessa homenagem, né, dos 80. Vai sair um clipe também, então tem muita coisa bacana vindo aí.
1: Muita coisa boa. Daqui a pouquinho, então, esse material novo tá saindo.
2: Daqui a pouquinho, já tá em produção.
1: Legal. Como tá a receptividade do público, né? O pessoal que teve a oportunidade de já conferir nessa pré-estreia, como foi a receptividade do público com esse projeto?
2: Nossa, é assim, a melhor possível, né? Eu acho que o público tem muita saudade do meu pai, né? Ele foi sem se despedir e as pessoas encontram em mim, como sou filha dele, uma certa continuidade, um certo aconchego, né? de ter um pedaço ali do Belchior, né, de toda forma. Então, a melhor receptividade possível e ainda, acho que conquistando o meu próprio público, né, através dessas canções mais clássicas e de outras canções que eu tenho trazido também para sair do óbvio do Bel, né, canções mais lá do B, onde são canções que me tocam, são canções que cantam o Brasil que eu acredito, então eu coloquei no repertório também para trazer cada vez mais essa personalidade.

0: Artística minha.
1: Que legal. A gente vai voltar nesse ponto ainda daqui a pouquinho, mas eu queria voltar lá no, pro comecinho, porque muita gente tem essa curiosidade, sim, né? Muita gente que admira muito, né, a obra do teu pai, admira você também por dar essa continuidade. Então, eu queria entender um pouquinho lá atrás, a Vanique pequenininha, sim, né? Que cresceu, nasceu e cresceu no meio, sim, da música por conta do Belchior.
0: Sim.
1: E você teve convivência com ele até os 10 anos de idade,
0: isso,
1: né?
0: Isso.
1: Como foi, quais lembranças e recordações que você tem dessa época de convivência com seu pai, tão vivas dentro de você até hoje?
0: Olha, as minhas principais lembranças, não somente do meu pai, mas também com a música, a minha mãe, ela tinha um som, assim, meio que uma radiola, e eu sempre colocava um disco que era Elis e Tom. E eu cantava repetidas vezes Águas de Março. Foi a primeira música que eu aprendi a cantar.
1: Sério? Isso com quantos,
0: sério,
1: anos?
0: Sério, eu tinha mais ou menos uns 7 anos.
1: Uns 7 aninhos.
0: 6 para 7 anos. E ali eu tinha certeza absoluta que eu ia ser cantora. Quando eu era criança. Eu tinha certeza absoluta. Porque eu também sempre estava acompanhando meu pai nos shows, né? E eu vibrava, eu via aquilo. E eu nem entendia muito bem, confesso, né? Eu olhava para aquele homem cantando e encantando em uma multidão e roupas diferentes do normal, né? Cores diferentes. E eu lembro que eu, criança, ficava olhando para aquilo maravilhada, né? Dizendo, meu Deus.
1: Sem saber entender a dimensão de tudo.
0: Sem entender,
1: né?
0: Eu só sabia que ele era meu pai. De resto, eu não entendia muito bem, né? E o mais legal, Thaís, é porque tanto meu pai como a minha mãe, eles tinham certeza que eu seria cantora.
1: Sério?
0: Eles tinham certeza. Eles conversavam muito sobre isso, né? Porque eu, quando era criança, quando eu escutava, né, o disco e tudo mais, eu dizia, eu quero ser cantora de música que não passa. Eu acho que existe também uma certa efemeridade nas canções de hoje, né? E eu acho que eu, criança, já tinha alguma ideia, não sei, disso. E eu dizia, eu quero cantar música que não passa. Então, acho que desde criança eu sempre fui fiel e entregue à música popular brasileira, sem dúvida nenhuma. E o meu pai tinha certeza.
1: O que, que ele dizia na época? O que, que você lembra?
0: Eu lembro. Eu tenho uma lembrança muito nítida, né? A gente num camarim, ele foi fazer um show, veio fazer um show aqui em Fortaleza. Porque sempre que ele vinha fazer show em Fortaleza, eu tinha essa oportunidade de estar com ele, né? Então, eu lembro de um show que ele veio fazer aqui, se eu não me engano, era o aniversário de Fortaleza, e a coincidência do tempo, né? Era aniversário de Fortaleza e a gente estava lá no camarim, ele me colocou aqui no colo dele e eu comecei a cantar para ele a primeira música dele que eu aprendi, né? A primeira música que eu entendi que o meu pai saia na rádio, saia, que eu podia escutar o meu pai, né? Que foi Medo de Avião. E aí eu cantei pra ele Medo de Avião, eu lembro dele super emocionado, e ele conversando com a minha mãe, que eu seria realmente a filha cantora, né, que daria essa continuidade. E ele sabia, né, é aquela coisa, mestre sabe até quando não sabe, né?
1: Exatamente, eu então, acho que é uma coisa que nasce, a pessoa nasce, né?
0: Então ele já sabia, né, eu acho que eu também sempre tinha um jeito muito assim, desde criança, né, sempre gostei muito de cantar, eu colocava a minha família sentada no sofá, ia cantar ópera,
1: sempre
0: brincando.
1: Sempre foi expressiva.
0: Sempre gostei. E aí, eu acho que pelo fato de eu ter tido essa convivência também até os 10 anos, eu acabei me afastando um pouco, né? Porque isso confundia um pouco aí a minha caminhada, né? Os meus caminhos. Mas é o que eu sempre digo, né, Thaís? De caminho, a gente não tem como fugir.
1: Não
0: a
1: tem.
0: Gente pode até correr dele, mas na esquina da vida, ele vem abraçar a gente e colocar a gente no rumo certo.
1: Você se distanciou até por conta do distanciamento do seu pai também, depois dos 10 anos, enfim, ele viveu ali o momento que ele tinha que,
0: sim,
1: viver. E essa distância te fez olhar para outros caminhos.
0: Isso,
1: né?
0: Exatamente.
1: E aí você se formou em direito.
0: Isso, que olha que engraçado. Né? Quando eu digo que de caminho ninguém foge, porque eu me formei em direito, ninguém da minha família materna é do direito, e o meu avô, pai do meu pai, meu avô Otávio, era do direito, né?
1: Olha que legal.
0: Então eu acho que já tinha aí esse caminho paterno, profissional pra mim, destinado, um ou outro, né?
1: E você só descobriu depois?
0: Só descobri depois.
1: Nossa.
0: Só descobri depois. Então assim, quando eu já tava totalmente entregue à música, né? Porque eu acho que era realmente o meu sonho. E também, Thaís, uma coisa que me mostra muito a verdade desse caminho é o fato de quem me colocou nesse caminho, quem está presente nesse meu caminho, foram parceiros do meu pai, né? A pessoa que me colocou foi o Tarcísio Sardinha, eu não posso deixar de falar o nome dele, porque de fato, ele me descobriu até para mim mesma.
1: Quando,
0: né,
1: você estava com os olhos voltados para o direito,
0: tava.
1: Ele chegou, peraí, vem cá.
0: Nossa, eu queria ser auditora fiscal do trabalho, né? Eu queria...

0: trabalho com só as coisas da vida.
1: Exatamente, eu queria primeiro ser professora. Nossa, eu tinha o destino todo organizado na minha cabeça. Eu queria ser professora, eu queria terminar a universidade, né? Enfim, passar no exame da ordem, né? E ser professora de universidade, depois me preparar para

0: primeira vez, e ele disse, alguém pega o meu violão que eu quero ouvir ela cantar. Eu disse, não, mas eu não sou cantora. Totalmente acanhada, Thaís. Eu, meu Deus, esse
1: você
0: homem...
1: Você cantava o quê? Pra você mesma, ou no máximo, ali pra família?
0: Eu era cantora profissional de chuveiro. Eu era cantora profissionalíssima de chuveiro. Então, assim, ele me descobriu para mim mesma. Eu costumo dizer que o Maestro Sardinha, ele tinha uma chave do meu tesouro escondido, e ele foi lá e abriu na maior naturalidade pelo poder da música. Então, isso me dá uma... substância, uma verdade, né, de seguir essa caminhada, entendendo que realmente é o caminho que, onde a minha estrela me chama.
1: E olha que coisa legal, gente, a Vanique, ela começou essa carreira profissional com 24 anos, que foi a mesma idade que o Belchior começou a carreira profissional dele, né?
0: Mesma
1: seu pai,
0: idade.
1: Que era estudante de medicina, isso, se eu não me engano, se não me falha a memória, minha memória é bem ruim.
0: Exatamente.
1: Largou tudo, decidiu seguir.
0: Eu quis fazer diferente dele, né? Eu falei, inclusive, pro Sardinha, Sardinha, por favor, deixa eu fazer diferente, só faltam 3 meses pra
1: deixa
0: eu terminar
1: eu
0: a faculdade.
1: Formar,
0: deixa eu
1: né?
0: me formar, já tá tudo organizado. Tanto é, Thaís, que no começo, quando eu comecei na música, eu tive que reconfigurar minha mente. Porque tu imagina, tu se organiza a tua vida inteira pra ser jornalista, e aí a tua vida te joga e tu, não, vai ser atriz. Pronto, Thaís agora vai ser atriz. E aí tu te vira, entendeu? Te vira. E então eu fui entender, né? Eu disse, nossa, então quer dizer que aquele sonho infantil, aquele sonho de criança, era realmente o meu caminho, o meu destino? E aí eu fui compreendendo. E aí isso foi muito carimbado pra mim, porque as coisas foram acontecendo muito rápido, né? Eu, quando eu comecei a cantar, na verdade, o meu primeiro show... Eu vou até aproveitar que a gente tá aqui,
1: sim,
0: nesse
1: claro.
0: Ambiente que me acolheu desde o começo, porque o meu primeiro show... na verdade, eu achava que ia ser só um show para uns amigos, para minha família, né? E, na verdade, lotou completamente, porque a imprensa me divulgou como filha de Belchior, lança carreira como cantora. E eu, meu Deus, era só um showzinho.
1: Mas para quem até então tinha uma carreira totalmente voltada para uma outra área.
0: Uma área muito diferente, né?
1: Te assustou muito nessa época?
0: Olha,
1: você tinha... 24,
0: eu tinha 24,
1: né?
0: 24, exatamente. Olha, me assustou, mas esse susto foi um susto que não me impediu de ir, porque o meu coração, essa selvageria da alma disse, vai, é teu. Então, isso não me assustou. Agora, a forma como esse susto reverberou foi depois de mais ou menos um ano. Eu disse, calma. Tá tudo acontecendo muito rápido. Deu 3 meses que eu tinha começado a cantar. Eu tava cantando com a Elba Ramalho, a Solange Almeida, a Melinha. Então eu, calma. Foi tudo muito rápido.
1: Foi tudo muito rápido.
0: Tudo muito rápido. Então eu precisei dar uma resetada, reorganizar minha mente e recalcular a rota da minha vida, né? Recalcular a rota da minha vida. Porque até então eu ia fazer uma apresentação. O Sardinha tinha organizado uma apresentação para o mês dos pais. Então eu iniciei, o meu primeiro show foi no mês dos pais, né? Foi em agosto, dia 1º de agosto de 2021, em Fortaleza, Ceará.
1: Que lindo.
0: Exatamente. Então, ele também abriu muitas portas e eu fui trilhando esse caminho e fui entendendo que era isso mesmo. Mas aí depois disse, calma, vou reorganizar aqui, recalcular a minha vida e depois seguir em frente. Foi assim que eu fiz e foi a melhor coisa que eu fiz. Às vezes, tudo que a gente precisa é de uma pausa. Essa minha pausa, tanto é que algumas pessoas não compreendiam, diziam, meu Deus, tu parou de cantar. Não. Não parei. Eu tô dando uma organizada para poder seguir melhor. E assim foi feito. Passei um tempinho me reorganizando. Eu ainda dava show, mas eu não tava com aquela divulgação massiva do meu trabalho. Porque eu, né, estava primeiro trabalhando interno para depois seguir como assumindo a carreira de cantora, não mais seguindo um fluxo da vida, mas sim dizendo, eu sou cantora, eu quero
1: se
0: ser cantora. Me apropriando
1: da tua trajetória,
0: me apropriando.
1: Tomando as rédeas. Da tua trajetória.
0: Perfeito, exatamente. Então eu disse, não, então eu vou dar uma pausa, porque quando eu volto com tudo. E de fato, voltei logo. Eu passei um tempo fazendo muito show, assim, pra dar essa pausa. Quando eu dei essa pausa, logo depois eu comecei. Pouco tempo depois que eu retornei, eu comecei a ir pra São Paulo. Aí foi onde tudo se desenvolveu melhor pra mim.
1: Vanique, você carrega mais do que um sobrenome, né? Você carrega uma missão que você escolheu pra si.
0: Sim.
1: De, claro, se apresentar como uma artista independente, né? Também é compositora, mas também de manter viva essa obra do seu pai. Porque, e as pessoas, elas encontram em você esse respiro, essa brecha que a vida permitiu para essas pessoas que amam a obra do,

0: seu pai encontram ele em você.
1: Com certeza.
0: Como é que você lida com as expectativas das pessoas? Como é que você vem lidando desde o momento que você disse sim para a música até hoje? Eu acho que houve um amadurecimento nesse processo, não?
1: Com certeza, com certeza. Assim, logo quando eu comecei a cantar, como que a gente estava até conversando, é sempre a filha de, né? O filho de, ele carrega uma responsabilidade e automaticamente as pessoas já colocam ali uma expectativa, seja positiva ou negativa, em cima de você. Então, logo quando eu comecei, eu vi tanta verdade no que eu estava fazendo que eu me distanciei e continuo distante dessas expectativas, sejam elas positivas ou negativas. Na verdade, até as minhas próprias expectativas eu dou uma segurada, sabe, Thaís? Eu prefiro ir seguindo e caminhando e construindo uma base forte para ter a constância e fazer o que eu preciso fazer dentro da música popular, né? Dar a contribuição que eu, porventura, tenha para dar, né? Então, essas expectativas acaba que eu me distancio, né? Porque eu já comecei num berço muito de multi-instrumentistas, como o Sardinha, o Lu de Souza, que foi a grande herança que o Sardinha deixou para mim, que é quem me acompanha hoje pelo Brasil no meu show acústico, né? Antes do Meu Nome é Senhor, eu tava fazendo um concerto a Palo Seco, e era um show acústico baseado num disco do meu pai, que tem o mesmo nome, um concerto a Palo Seco, que era acústico. Então, eu estava muito bem amparada por músicos muito experientes, que estavam vendo ali em mim uma potência. Então, acaba que qualquer expectativa negativa, uma crítica, qualquer coisa, isso me dava mais, eu me sentia mais fortalecida pelo amparo de trabalho que eu estava tendo. E é aquela coisa que eu costumo dizer, sabe, Thaís? Eu acho que a gente deve se construir, e a autoconfiança, ela é uma coisa de dentro para fora, para tudo na nossa vida. Ela é algo de dentro para fora, ela é uma construção. E a partir do momento que você está bem construída, nem o elogio em demasia lhe inebria, e nem a crítica lhe destrói. Então, a gente sempre está ali pelo caminho do meio, né? A gente vai sabendo o que é que a gente tem para dar, né? E isso vai construindo a nossa persona, não só artística, mas a nossa humanidade também, né?
0: Com
1: então, eu desde o começo, o meu pensamento em relação a tudo isso é esse.
0: É dessa forma, né? É muito legal entender um pouco esse outro lado, né? E ver como que você lida com essas coisas.
1: Sim.
0: Somos seres humanos.
1: Somos seres humanos.
0: Somos afetados, as pessoas. E hoje a gente está num mundo em que nada é perfeito, e óbvio que não é perfeito.
1: Sim.
0: E as pessoas criticam mesmo. Há uma abertura para que essas críticas aconteçam, muitas vezes de uma forma avassaladora.
1: Avassaladora, não. Se você não tiver com seu psicológico, e como eu digo, a autoconfiança muito firme.
0: Muito firme.
1: Você com você, aí qualquer coisa te derruba.
0: Te derruba,
1: qualquer
0: com
1: coisa te derruba. Porque, assim, principalmente nas redes sociais, todo mundo sabe, né? As pessoas falam sem pena, né? Mas, assim, eu acho que os maiores sempre passaram por isso. Meu pai passou por isso, Gilberto Gil passou por isso. Os maiores passaram por críticas vazias, né? De pessoas que muitas vezes não têm nenhum respaldo pra estar falando aquilo ali. É simplesmente, né, soltando o que sente, o que pensa, enfim. Então, não é algo que é pra gente estar se... Eu, pelo menos, não
0: se apegando,
1: fico... Não,
0: né?
1: Eu não fico me apegando a isso. Até porque se eu for me apegar a isso, eu não vou trabalhar, né, Thaís?
0: Não tem como, né?
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1: Vanique, o que que dá pra encontrar no seu pai em você, artisticamente e pessoalmente falando também?
2: Ai, que pergunta linda, que pergunta linda.
1: Assim, por mais que você tenha tido pouco tempo de convívio,
2: sim,
1: com ele, né?
2: Sim.
1: Mas assim,
2: sim,
1: o que é que você hoje enxerga, de repente, o que a sua mãe te diz, sim, pessoas que conviveram mais tempo com,
2: sim,
1: ele e olham pra você, nossa, isso aqui tem muito do Belchior em você.
2: Nossa, eu escuto isso quase todos os dias, Thaís. Eu escuto isso quase todos os dias. E isso, pra mim, é muito gratificante. Porque até uma coisa que eu digo, sabe? Eu digo, não, a gente não pode ter tudo, né? Eu sou a filha caçula. Então, eu tive ali... O momento que meu pai tava na ativa, eu tive convivência. Quando ele foi pro processo dele de distanciamento, eu tinha 10 anos. Então, os meus outros 10 anos foi o período que ele passou nesse processo. E depois ele partiu, né? Então, assim... Eu desfrutei do momento que ele estava disponível. Entretanto, assim, eu acho que além da música que nos une grandiosamente, esse destino, essa coragem também, né? Porque não é, eu acho que você se mostrar na arte, você se desnudar, cantar pro público, pro Brasil, é você também dar sua cara a tapa, né? Sem medo. Então eu acho que esse medo, essa falta de medo, acaba que... Eu acho que eu tenho dele, sabe? Eu tenho dele isso, essa falta de medo, essa coragem de enfrentar os públicos, de entender o palco o melhor lugar do mundo. O palco, pra mim, é o melhor lugar do mundo,
1: que,
2: né?
1: Eu acredito que era pra ele também.
2: Com certeza. A estrada, eu comecei lhe dizendo, a estrada é uma professora, né? A gente aprende com a estrada, a gente conhece pessoas, a gente entende o que é humildade, como a gente é pequeno diante desse mundo, né? Então, a estrada é uma grande professora. Eu acho que a simplicidade também é algo que meu pai me ensinou, né? Meu pai me ensinou isso, não só em suas canções, mas na pessoa dele, porque o que eu mais escuto de semelhança, nossa, você, o teu jeito é a cara do Bel. O Bel era muito bem-humorado, porque eu adoro brincar também. O Bel adorava uma piada, né? Então, isso pra mim é uma honra, né? Pra mim é uma grande alegria, principalmente porque eu tô acobertada por amigos do meu pai, que estão trabalhando comigo, né? Eu tenho aí Sérgio Zuraves, que foi um grande parceiro do meu pai. Brincavam até que ele era casado com meu pai. Porque na estrada, né, Thaís? Você tem muito mais convivência com quem você tá trabalhando do que mesmo com a própria família.
1: Eu lembro que quando eu trabalhava nos telejornais aqui do Sistema Verdes Mares, eu dizia que a minha equipe era meu parceiro de vida, assim. Meu parceiro de vida, casamento.
2: Exatamente, porque a convivência é muito grande, né? Então, assim, hoje eu tenho a oportunidade de estar com o Sérgio Zuraves, que me viu na barriga da minha mãe e hoje está trabalhando comigo. Rick Ferreira, para quem não conhece, trabalhou aí com Raul Seixas, foi o braço direito de Raul Seixas, né? Todas essas músicas de Raul, ele tem aí, ou ele tocou, ele produziu, do meu pai também, tocou em todos os discos do meu pai, praticamente, né? O Alucinação, que esse ano completa 50 anos, né? Então, assim, eu sou muito, é muito gratificante para mim estar com essas pessoas, e foi a música que me colocou nisso, né? Foi a música que tá me dando essa oportunidade. E assim, eu vou conhecendo melhor meu pai, vou conhecendo enquanto pai, enquanto artista, enquanto cidadão comum, enquanto homem, e dentro da sua subjetividade, isso vai me fortalecendo também.
1: Pois é, eu tava lendo umas entrevistas que já aconteceram com você, e eu achei muito interessante uma coisa que você falou, que hoje você vive um processo de aceitação, assim, por essa decisão dele mesmo, de dizer,
2: isso,
1: gente, deu, agora eu vou viver meu processo, né, de me isolar, foi uma escolha dele.
2: Sim.
1: Obviamente que isso deixa

0: né?
1: Sim.
0: Impacta a vida de
1: brechas,
0: quem tava...
1: Né?
0: Brechas, então. Impacta quem, principalmente quem tava ali ao redor, era o seu caso, né?
1: Sim.
0: Então, assim, como foi esse teu processo de aceitação, né? Porque o afastamento doeu, não tem
1: Nossa,
0: como.
1: Nossa, muito, né? Eu era uma menina, né? E eu tinha essa convivência. Meu pai sempre me ligava, ele me chamava de van, aí me dava disco autografado, né? Então, quando houve essa ruptura, foi uma ruptura, né? Que não foi só pra mim, mas inicialmente a criança, ela é muito autocentrada, né, Thaís? Então, inicialmente eu ficava me perguntando o que que aconteceu? O que que aconteceu que ele não me dá mais notícia? Mas, na verdade, não era comigo, não era pra mim. Foi um processo dele, né? De afastamento mesmo geral, da própria vida social ativa, né? Então, isso reverberou durante muito tempo, por isso que eu também me afastei da música, né? Me afastei, assim, da ideia de ser cantora, porque é impossível me afastar da MPB, da música popular brasileira, porque é a minha alma, né? Eu costumo dizer que é a minha vida, é o meu propósito, é a minha entrega, né? Tudo é pela música popular brasileira, que pra mim tá acima do bem e do mal, né, Thaís? Então, teve muitas brechas, mas a própria
0: deixou
1: música...
0: marcas, não tem
1: muitas
0: como.
1: Muitas marcas, exatamente, mas a própria... A partir do momento que eu amadureço, que eu viro uma mulher, né, que eu passo a ter um entendimento não mais infantilizado como quando era criança. Então, eu digo, isso já aconteceu, já passou, eu não tenho mais nada pra fazer a respeito disso. E ele é meu pai, ele era mais velho do que eu, ele tinha mais vida do que eu, ele viveu coisas que eu não tenho capacidade de imaginar, porque se hoje eu tô trilhando aí um caminho e eu já tô com uma bagagem, imagina ele, quantas coisas ele viveu. Então ele teve a decisão dele e a mim só cabe aceitar. A mim só cabe dizer ok, né? Eu não tenho que ficar nadando contra uma maré de um mar que não tem mais de onde tirar nada, né? E na verdade, isso eu falo sobre essa reclusão dele, né? Porque o que eu tenho hoje do meu pai, Thaís, é até muito maior do que quando eu era criança. Hoje eu tenho meu pai diariamente na minha vida, através de pessoas, de amigos, de pessoas. Antes do show, o Sérgio Zurawski, que é esse que eu disse que era. Diziam que ele era casado com meu pai, brincando, né? Por tanta convivência. Ele olhou pra mim emocionado, arrepiado. Ele disse, olhou no fundo dos meus olhos e disse: Nossa, você é a cara do Bel. Você me lembra muito, Bel. Isso antes do show. O Bel era muito brincalhão, exatamente como você tá fazendo agora. Então, isso pra mim. É o carimbo da confirmação.
0: Então a música, digamos assim, em outras palavras, mudou a tua relação, a tua visão da
1: mudou,
0: tua relação.
1: Mas foi a música. Foi a música. Eu acho que se não fosse a música, essa vivência em relação ao meu pai seria muito diferente. Né? Foi a música. Como eu disse, tudo é pela música. A música está acima do bem e do mal. E ela é uma válvula de transformação. E para mim, ela transformou tudo. Ela transformou o âmbito profissional, mas ela também transformou o âmbito interior, né? Da menina, da transição ali da menina para a mulher, o entendimento de mundo. Tudo. Então, o meu pai, ele está aí. Né? Ele está exatamente nesse lugar. Então, eu não poderia não aceitar, até porque hoje o que eu tenho é muito maior. Né? Hoje, o que eu vivo diariamente de pessoas e da saudade ser transferida pra mim. Tem pessoas que eu vejo que eram amigos do meu pai, Thaís, que parece que eu tô reencontrando. É a primeira vez que eu tô vendo, mas parece que eu tô reencontrando. Porque é uma energia de amor, de carinho, de saudade que as pessoas colocam em mim. Que eu vejo... Isso aconteceu muito com o Serginho, né? O Serginho, quando me viu... A primeira vez que eu fui lá no Altas Horas, ele olhou pra mim e ele disse, olha, seu pai foi muito meu amigo. E eu disse, eu sei, ele foi muito seu amigo, né? Eu dei um abraço nele, assim, eu me senti tão acolhida que não deu nem pra ficar nervosa. Porque parecia que eu tava reencontrando ele, mas eu tava vendo ele pela primeira vez, né? Porque tem pessoas... Aconteceu também com o Faustão.
0: Sério?
1: Nossa, o Faustão, Thaís, vou até dizer aqui,
0: não,
1: hein?
0: Conta, adoro esses bastidores.
1: Olha... Eu sou muito tranquila pra show, eu não sou aquela pessoa que costuma ficar muito nervosa.
0: Não,
1: eu achei que
0: ela chegou aqui, gente, oi, tudo bem? Parecia que ela já tinha vindo aqui mil vezes, e já veio outras vezes, mas assim, tudo bem, não tem tempo ruim, tá ótimo,
1: tá
0: sentou, tá maravilhoso.
1: Exatamente. Mas quando foi pra eu encarar o Faustão,
0: uma referência.
1: Tinha um ano que eu tinha começado a cantar, um ano, e eu fui para o programa do Faustão. Ali foi uma das vezes que eu fiquei bem nervosa, né? Porque eu ia dar de cara com... Uma referência da comunicação.
0: Maiores ícones da comunicação,
1: da
0: né?
1: Da comunicação, claro, né? E eu fui super acolhida por ele. Quando ele olhou pra mim, ele falou assim, fora do microfone, olha, eu sempre via teu pai lá no Obá-Obá, lá em Fortaleza, a gente era amigo, as porteiras do meu programa estão abertas pra você. Então isso me deu

0: uma alegria, uma paz, sabe? Dizer, poxa, é isso mesmo, eu tô no caminho certo, então. Eu acho que é exatamente isso. Eu tô trilhando, a vida me colocou. Inicialmente foi, vai, te vira. Mas depois eu fui me virando mesmo, me desenrolando e desemaranhando emoções, saudades e não compreensões. E fazendo isso ser, na verdade, a minha força, né? Hoje, na verdade, isso pra mim nem são mais questões. Hoje em dia, logo quando eu comecei, ainda estava tudo meio confuso, né? Mas hoje eu já estou em outro momento do processo, né? Hoje eu já estou em um momento de mostrar um outro lado do Bel, que o Bel cantou, o Brasil que o Bel cantou. E eu estou nessa função aí também, nessa missão de levar essa verdade para mais pessoas e da minha forma.
1: A gente tem falado muito do Bel,
0: sim.
1: Mas como é um podcast feminino, podcast de mulheres,
0: sim.
1: Quem são as tuas referências femininas hoje?
0: Ah. Nossa...
1: Na música, na vida.
0: Olha, não teria como eu falar de referência na música, né? Sem citar a grande, que para o meu pai era, em definitiva, a maior cantora de música popular brasileira, que é a Elis Regina, né?
1: Nossa.
0: Elis Regina, eu criança, como eu te falei, né? Elis e Tom é a promessa de vida no meu coração. Primeira música que eu ouvi. E Elis Regina é essa mulher avassaladora que dominava, se apropriava de canções que, pra, dentro da minha interpretação, quando eu vejo qualquer outra pessoa cantando... soa diferente, porque Eli já disse, é minha, eu sou dona dessa canção, né? E isso é uma referência pra gente, essa performance cênica, né? Essa coisa. Então, ela com certeza é uma grande referência. Mas tem outras cantoras também que eu amo, Rita Lee, Marina Lima, né? Marina Lima maravilhosa, assim. Nossa, acho que cantou aí uma juventude, canta ainda, né? Então, eu tenho muitas referências, femininas principalmente, né? Eu acho que a gente se ajuda e a gente se entende, né?
1: Não, e você teve um acolhimento muito legal, como você falou, a Elba, com pouco tempo de carreira, já te chamou pra dividir palco,
0: sim,
1: Solange
0: sim.
1: Almeida.
0: Sim.
1: Que legal, né, receber esse acolhimento
0: no
1: cenário musical.
0: Nossa, muito legal. E eu lembro que eu conversei com a Solange Almeida na época, porque eu tinha, como eu disse, eu tinha 3 meses. Eu disse, Solange, o que é que tu diz sobre um artista que tá começando agora, o que é que tu fala dentro da tua experiência? E ela contou um pouco da trajetória dela, ela contou quantos nãos ela levou, e no entanto ela resistiu, lutou, e olha quem é Solange Almeida, né? Enorme.
1: Exatamente.
0: Então, ela assim, foi muito legal. A Amelinha também, que é muito, foi muito amiga do meu pai, era eu cantando e a Amelinha olhando pra mim dizendo, você é o Bel, mulher! Então, isso tudo é muito gratificante, é um acolhimento, é um amor mesmo, e é como se eu estivesse sentindo o amor do meu pai, né? Porque tudo isso é por ele, é a energia dele, né? E ao mesmo tempo que eu vou me descobrindo também como artista, como cantora, eu acho que eu já passei muito mais por esse processo e hoje ainda acontece.
1: Tem certeza. Alguma canção do seu pai que te marca, te marcou de uma forma muito especial, ou a tua favorita, ou de repente que ganhou um novo significado na sua voz e que você possa mostrar pra gente?
0: Olha, eu costumo dizer... Às vezes as pessoas me perguntam qual a canção favorita, né?
1: Ah,
0: e pra mim é impossível.
1: Acho que é a pergunta que mais fazem.
0: Pra mim é impossível a canção favorita. Mas tem as canções que são carimbos, né? Que carimbaram fases e momentos. Eu acho que a canção A Palo Seco marcou muito o meu período de universidade, né? Onde eu nem sonhava que ia ser cantora. Eu tava ali na faculdade, conhecendo esse universo acadêmico e fazendo novos amigos e entrando numa fase, outra fase de vida. Então, A Palo Seco me marcou muito. Mas, sem dúvida nenhuma, uma canção que, pra mim, era um estigma antes de começar a cantar. E depois ela se tornou uma canção que, na verdade, não só é deliciosa de cantar pra mim, como também é uma outra experiência, né? É como Nossos Pais, né?
1: Ai,
0: é uma outra
1: preferida.
0: Experiência pra mim. Porque eu vejo que é isso mesmo, né? É isso mesmo. Ainda somos os mesmos e vivemos como os nossos pais. E eu vivo isso todos os dias, né? Sem nem ter escolhido. Somente ter dito sim pro que a vida queria. E como eu te disse, depois de um tempo, peguei as rédeas e disse, não, agora eu vou, agora eu quero.
1: Pegando dessa parte que você tomou as rédeas depois de uma pausa e disse, preciso me encontrar aqui novamente, preciso organizar a casinha para continuar essa caminhada. Como equilibrar, né, essa... preservar a memória do Belchior e, ao mesmo tempo, afirmar a sua voz artística. Como fazer esse equilíbrio, né?
0: É um grande equilíbrio.
1: É um grande desafio.
0: É um grande desafio.

0: Desafio, porque é por isso que nesse novo projeto de homenagem aos 80 anos, eu tô fazendo pensando assim, o meu pai gostaria que eu me desafiasse, porque eu tô homenageando ele, mas ao mesmo tempo nessas próximas produções que eu vou fazer são produções que fogem desse óbvio. Então, fugindo do óbvio do Bel, eu posso mostrar quem é a Vanique, né? Quem é a Vanique, o que, é que a Vanique gosta, quais são as composições que a Vanique está querendo colocar, ainda que dentro das composições dele. Claro, ele é o meu compositor, né? Então, quais são as canções que ela acha bacana, e não as canções ali apenas que já ganharam o público, né? Mas são canções que eu quero dar minha voz para essas canções, eu quero dar minha interpretação para essas canções. E eu acho que meu pai gostaria muito disso, né? Então, essa homenagem de 80 anos também é uma homenagem para ele, mas é também um momento onde eu me coloco mais. Eu me coloco e digo, não, eu quero cantar essa canção aqui, o repertório é esse, isso aqui tá dizendo isso aqui, o meu projeto é tal, e eu vou ter essa autonomia aqui, e o single vai ser assim, e o clipe vai ser assim, e tudo é sobre mim, né? Então, acho que esse grande equilíbrio tá começando agora.
1: E quem é essa Vanique? Falando assim, de estilo, de influências, quem é essa Vanique para além do Belchior?
0: Ai, olha, dentro da música brasileira, assim, eu sou...
1: Sempre música brasileira.
0: Fascinada pela música brasileira, né? Eu sou, como eu te disse, é tudo pela música brasileira, tudo pela música popular brasileira, né? Ela, pra mim, é sublime. Ela tá no céu, nos sete céus, né? Então, as minhas referências sempre são MPB, né? Gilberto Gil, Caetano Veloso, Chico Buarque, né? E não somente isso, mas a literatura também, eu me amparo muito na literatura, né? Eu gosto muito da cultura popular, eu gosto de poesia, né? Isso também ajuda a gente no palco, ajuda a gente a se expressar, mostrar o que é que a gente tem dentro, né? Então a leitura também é algo que eu gosto muito, Gabriel Garcia Marques, Jorge Amado, que é o meu preferido, tinha que ser brasileiro, né? Porque eu sou, assim, brasileira de carteirinha, não tem jeito, Thaís.
1: E quando que você se descobriu compositora?
0: Olha, é até uma grande responsabilidade, né? Me colocar como compositora. Eu tenho bons escritos, ainda em mistério, ainda... Eu não sinto que está no momento ainda de jogar para o mundo, mas esses escritos são, acho que são a minha própria terra prometida, né? É o momento que eu venho para mostrar o que é que eu sinto, o que é que eu penso, né? E sem medo também, já que o meu pai foi esse gênio da composição. Então eu acho que nesse primeiro momento eu estou me colocando como intérprete, como cantora, mas no momento certo, essa autoral aí com certeza vai chegar e eu vou ter o prazer também de mostrar o que é que eu sinto, né? O que é que tem dentro de mim.
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1: Quer dizer que você ganhou cidadã mineira, isso? Esse título de cidadã mineira? Me ganhei. Conta essa história. Olha, tem um pezinho lá em Minas Gerais?
2: Tem, uai. Sou mineira também, uai.
1: Que conversa em Ceará, ó, com ciúmes.
2: É. Não, Ceará é meu lugar, né? Conheço o meu lugar. Ceará é meu lugar. É, inclusive, eu até falei isso, Thaís, lá quando eu fui ganhar essa cidadania, no discurso eu falei, eu quero agradecer ao Ceará, porque qualquer contribuição que meu pai deu pra música popular brasileira e qualquer contribuição que eu venha dar, é porque a gente é do Ceará, né? Eu sou a única filha nordestina, a única filha cearense, e é que tô dando essa continuidade aí dentro da MPB, né? Então, né, o Ceará é tudo. O Nordeste, né? Hoje mesmo, mais cedo, eu tava falando, cara, como o Nordeste é...
1: É rico, né? É potente.
2: O Nordeste, ele segura as pontas de um Brasil, a cultura de um Brasil, a música, a literatura, né? Se a gente for ver aí a massa de um Brasil... Tá toda pelas bandas do Nordeste.
1: E as pessoas estão, né, olhando cada vez mais pra gente.
2: Olhando,
1: né?
2: Isso é muito importante, né? Isso é muito importante, porque infelizmente ainda existe um preconceito, né?
1: Existe. Então, mas também vem tendo também uma valorização.
2: Muito, muito.
1: Em relação ao que é feito aqui.
2: Vem tendo, porque eu acho que a cultura popular é... Água mole em pedra dura.
1: Pois é, vem insistindo ali.
2: Então a cultura popular vem resistindo e vem mostrando a sua potência, seu poder, sua alegria nos corações das pessoas. E Minas, eu costumo dizer que era pra ser do Nordeste, né?
1: Porque... Eles têm ali um pedacinho aqui, quase.
2: Minas, é, sim.
1: É um povo muito parecido com a gente, eu acho.
2: Belo Horizonte é assim, é extremamente acolhedor, conversa e chega e tem aquele, né, aquele apoio, aquele carinho.
1: Aquele calor que a gente tem, né?
2: Lá
1: muito
2: tem.
1: Legal.
2: E aí, cidadã Belo Horizontina, né? De Belo Horizonte. E foi uma alegria pra mim, né? Porque eu acho que eu já tenho uma história com BH.
1: Pois é, qual é a relação com BH?
2: Pois é, porque em 2023, desde 2023, eu comecei a cantar no bloco Volta Belchior de Carnaval. Né? Esse bloco, Thaís, é assim, inimaginável. É um dos maiores blocos de BH e é a coisa mais linda. Ele não é só um bloco de carnaval, ele é arte. Né? Tem um boneco daqueles dimensionados, de como se fosse de Olinda, né? Do meu pai. É articulado, ele tá com o microfone, ele mexe a boca. Aí tem alguns manifestos também durante o desfile, o cortejo, né? Em relação à música brasileira. Então, assim, é um bloco lindo que eu já sou cativa agora. Tenho a alegria de dizer que comecei em 2023 e continuo desde então cantando. Todo ano minha presença já tá lá, minha agenda já tá guardada pro Volta. E é um bloco do meu coração, né? Então foi a partir disso que o meu pai era muito querido, né? Assim, em Belo Horizonte. Ele morou lá.
1: Ah, ele chegou a morar lá.
2: Ele chegou a morar lá. Inclusive tem um amigo dele também, que é artista plástico, Fernando Pacheco, que também acolhe, assim... Né? Foi muito amigo do meu pai, né? E sempre também tá no Volta. Então, é uma relação assim, de alegria, de amor, né? De acolhimento. E eu ganhei essa cidadania. Eu digo que foi representando o meu pai, né? Foi representando ele, todo o amor, todo o bem-querer que os mineiros têm por ele, né? E transferiram mais uma vez. Transferiram pra mim.
1: Pra você. Agora, Belchior era de carnaval? Era um folião ou não?
2: Eu costumo dizer que ele deixou o carnaval todo pra mim, porque eu adoro, sou nascida em fevereiro, sou do carnaval. Já ele não era muito do carnaval. Ele era... Meu pai era um homem de leitura, de ficar mais na dele, mais recluso, e escrevia.
1: Pois é, quem era Belchior fora dos palcos, assim?
2: Pintava, né? Era artista plástico. Então, ele era esse homem, né? E até um pouco difícil responder quem era fora dos palcos, porque quando ou ele tava no palco ou ele tava viajando pra ir pro palco.
1: É.
2: Ele era esse homem.
1: E o palco era uma extensão da vida dele também,
2: ele,
1: né?
2: Ele trabalhava de domingo a domingo. Eu acho que o meu pai, ele foi completo. Eu acho que se ele foi fiel a algo na vida dele, foi ao trabalho.

0: trabalho dele, foi a composição dele, foi a ideia, foi a genialidade e foi a música popular, sem dúvida nenhuma. Eu acho que isso aí ele doou a completa fidelidade que ele poderia ter na vida, foi ao trabalho, sem dúvidas.
1: Ele faleceu em 2017. Eu lembro demais, eu estava começando na apresentação do Bom Dia Ceará, assim, foi uma das maiores coberturas que eu tive quanto jornalista, uma das mais desafiadoras. Sim. Porque eu estava começando, eu era muito jovem, e assim, a gente recebeu a notícia, é o primeiro jornal do dia. Sim. Começava às 6 da manhã, começa até hoje, 6 da manhã. Sim. Então, assim, eu lembro que toda a vida que eu começar o jornal, assim, foram semanas e semanas, com entradas ao vivo, direto de Sobral, uma cobertura realmente completa. Sim. Em relação ao falecimento dele. Então, assim, eu lembro que me marcou muito. Sim. Essa cobertura quanto profissional. E você, onde você estava quando recebeu essa notícia?
0: Olha, eu estava em Fortaleza, realmente, né? E foi algo chocante para mim. Porque eu imaginava que eu ainda veria meu pai, né? Eu imaginava que eu ainda teria um contato com meu pai. Então, eu tinha, acho que 19 anos. É, 19 anos. E ainda a presença ainda era daquela criança, né? Aquela criança que viu o pai pela última vez e que ninguém sabia mais notícias.
1: Então, você não tinha tido mais notícias dele,
0: não,
1: até então?
0: Não, não. Uma breve notícia ou outra, mas nada que fosse palpável, né? E eu acho até que eu tava sentindo um pouco, sabe? Porque dias antes, também em primeira mão.
1: Olha.
0: Dias antes eu tava ouvindo o primeiro álbum, né, do meu pai, que é Morte e Glossa, e eu tava ouvindo uma música dele que se chama Senhor, Dono da Casa, que falava justamente sobre despedidas, né? Sobre partidas definitivas, né? E depois, quando foi poucos dias. A minha tia também, minha tia Ângela, também já partiu, mas ela veio falar comigo poucos dias antes de tudo acontecer, né? E a gente trocou uma ideia ali e depois veio essa notícia. Então, acho que todo mundo estava sentindo de alguma forma, sabe? Todo mundo estava sentindo, assim, de alguma forma essa partida. Então, foi duro, foi chocante, mas foi aquilo que eu te disse. Fui compreendendo, né? Fui compreendendo aos poucos, superando, e a música foi a cartada coringa de dizer: vai, isso tudo vai mudar dentro de ti, né? Isso aqui foi para fortalecer, mas essa presença ela vem algum tempo depois, e é o que eu vivo hoje.
1: Que legal. E Vanique, próximos passos, planos futuros, o que é que 2026 ainda aguarda, te aguarda?
0: Do que eu posso falar, né? Vem aí algumas participações especiais, né? No show de 80 anos. A gente já tá organizando aí para ter algumas participações especiais. Tirando as participações especiais dos músicos que tiveram com ele, mas são participações especiais aí que eu tenho certeza que o público vai gostar muito, né? A gente vem aí com o lançamento do single logo, logo, né? Que é já o carro-chefe desse projeto. E um clipe que eu acho que eu posso dizer que traz aí uma certa revolução para a música popular atual, né? Um clipe que eu considero que dentro dessa criação, desse imaginário, vai ser bem diferente. E a gente já está nesses momentos de gravação, de roteiro. Então, logo, logo vai ter aí muita novidade. Não só de show, mas também de produção musical.
1: Tem um projeto assim que você sonha muito em colocar em prática?
0: Olha, na verdade, eu tenho já projetos na minha carreira. Eu acho que eu tenho 2 ou 3 projetos já todos prontos, só esperando chegar o momento de executar. Por incrível que pareça, o meu nome é 100. Não, eu achei que eu ia começar um novo projeto, um projeto que eu já tenho em mente. Meu nome é Sem, ele está sendo parido agora, ele está nascendo agora, né? Isso é muito interessante. Então, eu acho que o meu sonho de agora dar vida para o meu nome é Sem da melhor forma, né? E trazer também essas canções aí, que dar voz para essas canções que tem esse gosto de inédita, né? Que tem poucas gravações, que não foram tão exploradas pela indústria musical. E é isso que eu quero fazer agora.
1: Nossa, o povo vai amar esse projeto. Por enquanto, começou em São Paulo.
0: Por enquanto, começou em São Paulo. Quero fazer um lançamento em Fortaleza em breve, né? Eu tô nesse momento agora de produção, né, musical. Então, pra depois vir com tudo com os shows, né? Quis primeiro apresentar ali o show para as pessoas irem conhecendo, eu ir sentindo, né? Vou criando, mas eu acho que nesse momento eu tô com um processo artístico muito ativo, né? Eu, minha equipe, todo mundo que tá aí comigo nessas direções.

0: de projetos. Então a gente tá nesse momento agora de produção musical. Mas logo, logo, todo mundo acompanha aqui.
1: Ah,
0: que vem muita coisa bacana.
1: Já tô ansiosa. Ah, e quero acompanhar. Falando nesse processo criativo, esse processo de produção, que a gente sabe que são os bastidores e que também não é fácil, sim, né? A produção exige muita energia do artista, não é, né? Não é só subir no palco, tem muita coisa que acontece antes. E como é ser uma artista mulher, cearense, um artista independente que tá aqui no Ceará e se mantém aqui, sim, ainda. Como é que é se manter viva artisticamente num mercado em que há muito forró, há muito sertanejo aqui? E muitas vezes em São Paulo que você encontra esse olhar mais especial pro teu trabalho.
0: É.
1: Como é isso?
0: Um nicho, né?
1: Um nicho.
0: Encontra um nicho maior pro trabalho, né? Olha, o Ceará, eu amo o Ceará, né? Eu mesmo com uma oportunidade reduzida para o meu trabalho, eu não posso criticar o Ceará.
1: Jamais,
0: eu amo
1: jamais.
0: Ceará, Fortaleza, completou agora os 300 anos, eu me orgulho da minha cidade, né? Mas entender que cada coisa tem o seu lugar. A gente deve explorar cada coisa, não somente no seu tempo, como também no seu lugar. E aqui, realmente, tem um nicho diferente. É o nicho do sertanejo. O forró é, inclusive, até maior do que o sertanejo. Acho que o forró é esse, né? Esse carro-chefe aqui. Então, entender, acolher a cultura da cidade. Entender que tem, sim, espaço, mas um espaço limitado, né? Que você tem um espaço até determinado ponto. E que você pode superar aí as fronteiras, né? Do próprio país, dos estados e desbravar, fazer públicos e desbravar lugares que entendem também a tua arte, que consomem essa arte, que é a música popular brasileira, né? Então, esse é o meu pensamento, né? Enquanto eu puder morar aqui, eu vou com certeza, vou sempre optar, porque Nordeste é diferenciado, mas no dia que eu também precisar ir, vou com alegria, sempre.
1: Quando você disse pra sua mãe, eu vou seguir a música, como foi pra ela?
0: Engraçado, né? Porque eu tava numa profissão ali super convencional, que era o direito, e acho que outras famílias diriam, não, fica no direito, não vai se aventurar. Minha família disse, a gente sempre soube que você iria ser cantora. Disse, mas a senhora sabia? Como a senhora sabia, mãe, que eu ia ser cantora? Eu tava tão distante, ela, não, mas alguma coisa me dizia que você ia ser cantora. As conversas que eu tinha com seu pai, a pessoa que você sempre foi, você parava a nossa família a cantar ópera. Então, não tinha outra coisa pra você seguir.
1: Em algum momento isso ia estar mais latente na tua vida,
0: eu acho que,
1: né?
0: Mãe sabe, né?
1: Mãe
0: de certa
1: sente.
0: Forma. Então, a minha mãe, ela não só dá o maior apoio, assim, pra minha carreira, ela é, acho que, minha grande fã, né? Como ela também sempre soube. E os meus avós também, quando eu fui dar essa notícia, meus avós, minha
1: vibraram.
0: Filha, vá com tudo, e foram pra show, e, nossa, meu avô até hoje liga no celular dele meus vídeos, meus shows, e minha mãe, por favor, pede pra gravar, quero ver e tudo mais, quando eu tô fora, né? Quando eu tô viajando, então assim, é acolhimento total, é apoio total.
1: A gente tá chegando na reta final do nosso papo. Tô, assim, muito emocionada com tudo que você tá dizendo, uhum, pra mim, assim. Admiro muito o teu trabalho.
0: Obrigada.
1: A obra do teu pai também. E pode ser um pouco difícil essa pergunta, porque eu acho que toca muito o coração. Mas o que, que você acha que seu pai diria hoje, se ele tivesse 80 anos, vivo, olhasse pra você cantando no palco, o que, que ele te diria?
0: Ai, que pergunta emocionante, Thaís. Olha, deixando a modéstia um pouquinho de lado, eu acho que meu pai teria muito orgulho da minha coragem, porque, principalmente para nós mulheres, né, você ter a coragem de se mandar e de encarar estradas no Brasil e de formar equipes e de ter uma liderança artística e de se posicionar, dizer é isso que eu quero, não, isso aqui eu não quero, me respeite, entendeu? Respeite a arte que eu quero expressar, sabe? Então, eu acho que isso é algo de se orgulhar, a gente poder fazer isso. E eu acho também que, assim, deixando a modéstia completamente
1: pode
0: de lado,
1: tranquila,
0: realmente, eu acho que tanto eu como meu pai tivemos uma alegria desse pertencimento, ele, meu pai, e eu, filha dele, porque ser filha desse gênio, desse rei da música popular, pra mim, sem palavras, né? Mas, por outro lado, ele também tem uma filha que luta pelo que ele lutou e luta pelo que é dele, né? Eu acho que isso era uma coisa que o Sardinha falava muito, e o Lu também fala muito. O Lu dizia, nossa, eu queria ter um filho que continuasse o meu legado, né? Isso é pra poucos.

0: poucos filhos continuam o legado dos pais. E essa continuidade, né? Então, acho que isso deixaria o meu pai certamente muito feliz.
1: Ai, Vonique, muito obrigada.
0: Eu que agradeço.
1: Tô tão feliz. Obrigada mesmo. Eu acho que muitos fãs estão agradecendo nesse momento.
0: Obrigada.
1: Por você ter dito sim. Eu costumo dizer que sentar desse outro lado é se abrir.
0: Sim.
1: É se mostrar um pouco mais.
0: Sim.
1: É muito desafiador sentar e falar sobre a vida, né?
0: Sim.
1: Sobre si.
0: Sim.
1: sobre curas, sobre feridas, sobre conquistas,
0: sim,
1: sobre desafios. Então, que bom que você veio, falou sobre o teu trabalho, assim, a gente tem muito o que esperar ainda de você, da tua música, do teu talento.
0: Tô só começando.
1: Tá só, né? nem você nem dizer isso, assim. E eu espero que realmente esse projeto venha pra Fortaleza,
0: sim,
1: pra
0: com
1: gente...
0: com certeza, tem que vir, né?
1: Tem
0: se não
1: que
0: vier...
1: Alô, gente,
0: se
1: cadê?
0: Não vier...
1: Cadê o cenário musical? O pedido aqui de Thaís Lopes, de todos os fãs de Vonique, de Belchior, a gente quer muito esse projeto aqui.
0: Sim.
1: E aí, deixa uma mensagem final, um alô para quem acompanha teu trabalho.
0: Eu quero mandar um beijo para todo mundo, agradecer, né? Agradecer, principalmente por acreditar em mim, nessa revolução musical, nessa terra prometida que eu digo que sou eu mesma, né? Eu sou a minha própria terra prometida e as pessoas, elas vão construindo comigo, né? Os fãs vão construindo comigo, apoiando, fortalecendo. E isso é um amor, né? E obrigada pelo amor.
1: Podemos encerrar com uma palhinha. Com uma
0: palhinha.
1: Pode
0: claro.
1: Escolher a que você quiser.
0: Posso fazer meu nome é 100?
1: Pode. Na hora, eu vou amar.
0: Meu nome...

0: maravilhosa, eu amei. Thaís, olha, obrigada. A gente vai ter que ter uma parte 2, parte 3, quem sabe. Vai ter que voltar aqui pra contar mais coisas depois.
1: Eu que agradeço, foi maravilhoso, Paulo.
0: Foi sim.
1: Sabia que ia ser, não tinha como com você, não tinha como.
0: Maravilhosa.
1: Beijo.
0: Monique Belchior, no A Vida Delas, meu povo. Espero que vocês tenham gostado. Olha, já sabe aquele convite pra vocês compartilharem, curtirem, comentarem. Não só esse, mas todos os episódios são feitos com muito amor, muito carinho pra vocês, tá bom? Cheiro grande e, ó, deixa aqui seu comentário o que você achou do episódio, tá bom? Tchau, tchau, gente! Até a próxima!
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1: Olá, sejam muito bem-vindos ao Ponto Poder Contexto, aqui na Verdinha FM 92.5 e nas plataformas de áudio. Eu sou Wagner Mendes, editor e colunista do Ponto Poder, e hoje nós vamos falar da campanha eleitoral aqui no Ceará e também a nível nacional. O que é que temos visto até aqui nessas primeiras semanas de disputa nas ruas, no rádio e na televisão? Ao fim do nosso programa, temos uma reportagem